você esconder. Ele te levantou para você falar, testemunhar, declarar. Se você recebeu cura, testemunhe. Porta aberta, testemunhe. Libertação, testemunhe. Provisão, testemunhe. Ir na frente do púlpito. Testemunhar não é vergonha, é honra. Vergonha é Deus fazer e a pessoa fingir que não aconteceu. A partir de hoje, mude sua postura. Se Deus fez, conte. Se Deus operou, declare. Se Deus te abençoou, glorifique diante de todos, porque quem testemunha fortalece a própria fé, ativa novas bênçãos e se torna instrumento para milagres na vida de outros. Não retenha o que Deus fez. Transforme sua vitória em testemunho.

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5: Ô amados irmãos, eu quero dizer ao povo de Deus que são sinceros, povo de Deus que são fiéis à palavra, que são fiéis a Deus, que tem compromisso com Deus, com os céus, porque hoje nós estamos vendo a dificuldade de nós encontrarmos um povo que querem compromisso com Deus, compromisso com a sua palavra, pessoas que querem renunciar a si mesma, renunciar o mundo, renunciar às vaidades, os prazeres deste mundo, os prazeres da carne, as paixões da carne. Hoje nós estamos vendo um povo que não querem compromisso com Deus, não querem compromisso com a palavra de Deus, que querem estar na igreja e ao mesmo tempo estar no mundo. Eles querem uma igreja para frequentar, para ir lá, receber uma oração, receber uma libertação física, uma unção com óleo e só. Eles não querem compromisso com o céu, com a palavra de Deus. Eles querem apenas ir lá na quinta-feira, na quarta, na terça, e vocês escutem, eu escuto as pessoas dizendo, venha para fazer a limpeza espiritual, fazer o descarrego espiritual. Isto é evangelho, meus irmãos? Que evangelho é este? Isso é evangelho da macumba. Desculpe, mas com todo respeito, evangelho da macumba. Porque quando eu estava no mundo, eu ouvia falar, porque eu também era uma pessoa que frequentava a macumba, frequentava o feitiço, frequentava benzimento, descarregos, mesa branca. Eu via ali o pai de santo, todo de branco, camisa branca, calça branca, sapato branco, mesa branca, tudo branco. Quando eu ia no terreiro de macumba, eu ia e via essas coisas. E lá era feito o passe, tomava o passe, fazia a limpeza espiritual, o descarrego. E hoje em dia não está diferente do passado no que diz igreja e terreiro de macumba. Meus amados, isso nós temos visto com tristeza, com pesar. E as pessoas estão ali, não quer saber quem está entregando a libertação, a cura. Querem saber de onde vem, quem é que deu, como é que foi. Eles querem apenas que a vida deles esteja bem. Da onde vem esse bem ou esse mal, eles não estão nem aí, preocupados. Então nós estamos vendo, meus amados, que esse evangelho atualizado, esse evangelho moderno, que você não sabe se é evangelho de Cristo ou é outros evangelhos, como o próprio Paulo diz aos Gálatas, no capítulo 1, onde ele fala que ainda que um anjo venha e pregue um outro evangelho, além do que já foi anunciado, além do que já foi pregado, que é para nós não receber, porque isso é anátema, isto é maldição. Então, o verdadeiro cristão, ele tem compromisso com a palavra, compromisso com a palavra de Deus, a palavra denominada portas estreitas, caminhos apertados, porque a Bíblia Sagrada nos diz que muitos são os chamados. Os chamados são aqueles que vêm com facilidade, são aqueles que não querem mudança de vida. Muitos são os chamados. Agora, os escolhidos são aqueles que permanecem na verdade, aqueles que deixam o mundo, os prazeres, os cuidados deste mundo, e nega a si mesmo, e toma a própria cruz e segue o Senhor Jesus. Aquelas pessoas que são criticadas no trabalho, criticadas em casa, no colégio, na igreja, pessoas que são chamadas de santarronas, de fanáticas, de atrasada, de bregas, são essas pessoas que vão ser salvas. Jesus falou: se o mundo vos persegue, vos aborrece, primeiro me perseguiram, me aborreceram. Quem foi que matou Jesus? Foi os evangélicos do passado, foi os religiosos do passado, foi os sacerdotes que mataram a Jesus, que não aceitava escutar aquela pregação dura que eles achavam que Jesus pregava. Tanto é que Jesus chamou para si 70 homens, mas escolheu 12, porque somente 12 é que queria compromisso. E 58 saíram de um por um. E hoje não está estranho, ouvintes, você vê que é isso aí. As pessoas estão mudando de igreja. Mudando de igreja. Começaram uma igreja e já estão na 10ª igreja. Cada igreja que eles vão procurando é uma mais porta larga. Aí eles querem uma outra mais porta larga. E assim vão seguindo. E assim vão caminhando. E assim vão vivendo longe de Deus, longe da verdade. Eles querem um lugar que satisfazem o seu ego, que satisfazem seus prazeres, seus cuidados, suas paixões, que o pastor da igreja não pregue contra o pecado, não pregue contra o erro das pessoas. Ele sabe que as pessoas estão vivendo em erro, em pecado, mas ele não vai perder o tempo dele mexer com isto. Porque são dizimistas fortes, são dizimistas grandes, são empresários, são pessoas intocáveis, pessoas que não pode tocar, porque ele não quer perder a pessoa. Se ele perder a pessoa, ele vai perder dízimos grandes. Estão dando a Santa Ceia aí para esse povo, fumando, pessoas estão amigadas, bebendo, pessoas que nem é batizadas, estão participando da ceia, e a Bíblia diz que estão participando para para a sua própria condenação. Livro de Coríntios, capítulo 11, a partir do versículo 23. Agora, se as pessoas estão participando para suas próprias condenações, será que quem está entregando a ceia para eles também não estão entregando para sua própria condenação? Pensa bem. Então, meus irmãos, minhas irmãs, este é o evangelho de hoje, que as pessoas chegam hoje na igreja e amanhã já estão batizadas e depois já são pastoras, pastores, missionários, missionárias. Amanhã já estão lá em cima do altar. Não houve uma libertação, não houve uma mudança de vida, não houve uma transformação de vida, um encontro com o Senhor Jesus. E a igreja está cheia, cheia para dançar, cheia para fazer o show dentro da igreja. Horas só de danças dentro da igreja. Existe até um curso para a pessoa aprender a dançar. Este é o evangelho de hoje, de fazer coreografia. Esse é o evangelho de hoje. Então, meus irmãos, se Jesus voltar hoje, agora, será que essas pessoas têm direito à salvação, da vida eterna? Será que essas pessoas vão subir do jeito que estão, sem negar a si mesma, sem ter um verdadeiro encontro com Cristo, com a sua palavra? Se a Bíblia diz que o povo de Deus é um povo santo, seres santo, porque eu sou santo. E o que é santidade? Santidade é viver em santidade, é viver em novidade de vida, viver diferente do que aprendeu antes do mundo, é ser como uma criança que nasce, uma criança que acabou de nascer, que vão aprender a caminhar, vão aprender a falar. Assim também é o cristão, quando ele aceita o plano de Deus para com ele, ele vai aprender a andar na presença de Deus, ele vai aprender a falar somente aquilo que é para falar, que é santo, linguagem santa. Então, Jesus disse na noite que Nicodemos a procurou, Jesus falou para ele: se você não nascer de novo, você não pode ver o reino de Deus. Se você não nascer da água do Espírito, você não vai entrar no reino de Deus. Então, meu irmão, minha irmã, esse evangelho que estão pregando por aí não é o evangelho de Jesus. O evangelho que estão pregando por aí em muitos lugares é o evangelho que as pessoas têm que sacrificar, não o lado espiritual, sacrificar no modo deles interpretar, é levar todo o salário dentro do envelope e dar na mão do pastor. Meus amados, enquanto que a Bíblia diz no livro de Romanos, no capítulo 12, o sacrifício que o Senhor quer de nós é este aqui, ó: rogo vós, pois, irmãos, pela compaixão de Deus, que apresenteis os vossos corpos em sacrifício vivo, santo e agradável a Deus, que é o vosso culto racional. Não vos conformeis com este mundo, mas transformai vós pela renovação do vosso entendimento, e assim por diante. Então, nós vemos aí que as pessoas têm sacrificado não a natureza, não a vontade, não o desejo, mas sacrificado no sentido de, às vezes, até fazer empréstimo nos bancos e levarem um dinheiro para a igreja. O dinheiro que ele não podia levar, o dinheiro que ele não tinha, ele vende as coisas dentro de casa e vai levando para a igreja. Vai levando, e vai sendo exigido, vai levando, e de repente a pessoa vai ficando fraca. Vai ficando fraca. Como fraca? É mais ou menos assim, quer ver? É como uma pessoa que vai para o mundo das drogas. Ele começa lentamente e vai entrando, e vai entrando, vai entrando. De repente, ele não tem mais como manter o vício. Ele parte para levar o que tem dentro de casa e trocar pela droga. E assim, para manter o vício dele, ele passa a vender o que tem dentro de casa para continuar alimentando os seus vícios. Uma vez que já não tem mais o que vender, o que que ele faz? Ele vai roubar. Ele vai roubar para levar o dinheiro para o traficante, levar o dinheiro para manter o vício das drogas. Eu não vejo tanta diferença hoje por aí, meus irmãos, minhas irmãs. E essas pessoas às vezes estão revoltadas, revoltadas com pastores, com igrejas, achando que todas as igrejas são iguais, que todos os pastores são iguais. Compara um com o outro como um pastor corrupto, pastor que fazem lavagem de dinheiro, lavagem da cabeça do povo, para tomar o dinheiro do povo. E as pessoas estão aí indignadas, e com uma certa razão, porque realmente o escândalo traz essa desconfiança. E o pior é que todo mundo são taxado igual. Pague os justos pelos pecadores. E as pessoas estão aí dizendo: igreja? Que igreja? Igreja é dinheiro. Igreja é dinheiro. Vamos abrir uma igreja também, fulano? Vamos? Para nós ficarmos ricos? Vamos abrir um mega templo? Vamos abrir uma igreja para nós ganhar dinheiro? Vamos tomar o dinheiro do povo? Vamos inventarmos alguma coisa para nós fazer no povo uma lavagem cerebral e ficarmos ricos? E isso aí tem se tornado motivo de gargalhadas, motivo de chocarrice. Meus amados, meus irmãos e minhas irmãs, e às vezes tem a igreja que está aí pregando a verdade, e alguém fala: o quê? Você é um dos tais também? Você também é um dos tais? Você também é mais um pé da vida que negou ao Senhor Jesus? Quer dizer, então, nessa altura, as pessoas estão desanimadas, as pessoas estão aí escandalizadas. Mas, irmão, irmã, você vai afastar, você vai desviar por causa do escândalo do fulano, do Beltrano? Você vai esfriar na fé? Será que só tem uma igreja? Será que não tem igreja séria? Será que não tem pastor sério? Será que não tem homem de Deus? Porque Judas Iscariotes traiu Jesus, todos eram Judas. Porque Pedro negou Jesus, todos eram Pedro. Não, senhor, negativo. É mister que vem o escândalo, que vem tudo isso que está acontecendo por aí. Isso aí é bíblico. Jesus falou: ai daquele por quem vier o escândalo. Seria bom que amarrasse uma pedra no pescoço e se jogasse dentro do mar, do que escandalizar um desses pequenos que crê em mim. Então nós estamos vendo aí, e a Bíblia diz no livro de 1 Coríntios, capítulo 11, que os que são sinceros se manifestem entre vós. É hora que começa o julgamento, é hora que começa a justiça de Deus. Então, se aqueles que fazem a vontade de Deus, diz a Bíblia, apenas se salvem, e o que será daqueles que não fazem a vontade de Deus? Daqueles que são conhecedores da palavra, conhecedores do evangelho, que já pregaram, que estão pregando por aí, alguém que já ouviu, estão ouvindo por aí a verdadeira mensagem e não quer abraçar, não quer obedecer. O que vai ser dessa pessoa diante de Deus no juízo final, no dia do juízo final? Então você, o senhor, a senhora, analise, examine a sua própria vida e não olhe para o homem. Não olhe para o homem, olhe para a palavra de Deus. Não olhe para o que o homem está fazendo de errado. Olhe para a palavra de Deus. Deus e a sua palavra não falha. A sua palavra, ela é real e verdadeira. Nós estamos aqui na igreja Deus é Santo, uma igreja pequena, simples. Estamos aí pregando a verdade, lutando pela salvação das almas. Eu sei que às vezes, irmão, nós somos discriminados, nós somos rejeitados, mal vistos, mas pelo bom sentido. Graças a Deus, isso não tem vergonha. Para mim é honra quando alguém me critica, quando alguém fala, ah, isso é um santarrão, isso aí é um pastor que prega jugo, que prega fardo, que prega usos e costumes. Para mim é honra, para mim isso aí é muita honra, eu ser criticado pelo fato de pregar a verdade, pelo fato de insistir com a santa palavra de Deus para conduzir um povo para Deus. Se alguém me critique, primeiro criticou Jesus. Se alguém zomba de mim, primeiro zombaram de Jesus, zombaram dos homens de Deus pela verdade. Isso é uma crítica que vai me trazer muitas alegrias. Agora, quando a gente é criticado porque fazemos as coisas erradas, fazemos as coisas que causam escândalo, aí, meus irmãos, aí é pesado demais. Aí é muito doído no dia do Senhor. Então nós vamos servir a Deus, vamos esperar no Senhor com paciência. Vamos olhar para a palavra, vamos olhar para a verdade, vamos olhar para Cristo, vamos servir a Deus em verdade e espírito. Vamos, meus irmãos, vamos servir a Deus. Venha para cá, para a igreja Deus é Santo. Venha ver uma igreja humilde, simples, mas que tenha defeito também, mas que tenha falhas também, que tenha fraqueza. Se você procurar aqui na terra uma igreja que não tem falhas, não vai encontrar ninguém. A única igreja que não tem falha é a igreja que já estiver no céu. Essa é a igreja que não tem falha, quando estiver no céu. Que Deus abençoe a todos vocês e a mim também. Que nós devamos ter muito cuidado com a língua, com os olhos, com os ouvidos, para que nós não venhamos perecer no dia do juízo final.

paz do Senhor e Salvador Jesus Cristo, meus amados irmãos. É o presbítero Raimundo que vos cumprimenta neste momento, o programa Vencendo pela Fé, da Igreja Pentecostal Deus é Santo. Estamos ao vivo pelo aplicativo da nossa igreja e esta programação é de inteira responsabilidade do homem de Deus, pastor Darcy Messias. Atenção, atenção, povo de Deus, porque nesta segunda-feira, às 9 da manhã e às 19 horas, é isso mesmo, a sexta-feira da independência. Atenção, atenção, membros, atenção, obreiros e obreiras, atenção, pastores da Igreja Pentecostal do Zé Santo, neste feriado, dia 7 de setembro, segunda-feira, às 9 da manhã. 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Já no primeiro culto desta segunda-feira, 7 de setembro, às 9 da manhã, com palavras, revelações, cura divinas, libertações na vida de todos aqueles que comparecer. 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E às 19 horas, uma grande concentração com a presença do homem de Deus, pastor Darcy Messias, ministrando a poderosa palavra de Deus, orando por libertações, cura divina, orando por divinas revelações. É o culto dos milagres, da independência. A independência, meu irmão, minha irmã, independência de vício, drogas, dívidas, doenças. 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

atenção, amados irmãos e ouvintes, para os endereços da Igreja Pentecostal Deus é Santo, em Curitiba e região metropolitana. Começando por Curitiba, cidade de Curitiba, atenção, porque a Igreja Pentecostal Deus é Santo, nossa sede nacional, está localizada na Avenida Marechal Floriano Peixoto, número 6711. Avenida Marechal Floriano Peixoto, 6711, no Auer, em Curitiba. Sede nacional da Igreja Pentecostal Deus é Santo. Ainda em Curitiba, bairro do Capão Raso, atenção, povo de Deus, porque o endereço é a rua Professor Valdir de Jesus, número 513. Rua Professor Valdir de Jesus, número 513. Curitiba, bairro Osternac, Ganchinho, atenção, irmãos desta região, porque a Igreja Deus é Santo está na rua Arita Borda, número 662. Rua Arita Borda, 662. Atenção, Tatuquara, porque a Igreja Deus é Santo está no Jardim da Ordem, na rua Arcésio de Barros Lima, número 91. Jardim da Ordem, rua Arcésio de Barros Lima, número 91. Ainda em Curitiba, Igreja Pentecostal Deus é Santo, no SIC, rua Desembargador Cid Campelo, 5622. SIC, rua Desembargador Cid Campelo, número 5622, aí no Barigui. Vamos agora para a cidade de Piraquara. Atenção, Piraquara, porque a Igreja Pentecostal Deus é Santo está

Santa Mônica, sede regional em Piraquara, Jardim Santa Mônica, Rua Engenheiro Djalma Maciel, número 92. Rua Engenheiro Djalma Maciel, número 92, no Santa Mônica. Ainda em Piraquara, Vila Macedo, atenção, porque o endereço fica na Rua Fortaleza, número 454. Rua Fortaleza, número 454, na Vila Macedo. Ainda em Piraquara, no bairro São Cristóvão, Rua Henrique Brudec, número 487. Piraquara, bairro São Cristóvão, Rua Henrique Brudec, número 487. Ainda em Piraquara, atenção, irmãos, porque nós temos a Igreja Deus é Santo no Jardim Holandês. Jardim Holandês, a igreja fica na Avenida Betonex, número 55. Avenida Betonex, número 55, no Jardim Holandês. Também em Piraquara, no Jardim Bela Vista, a Igreja Deus é Santo está localizada na Rua Centenário do Paraná, número 627. Jardim Bela Vista, em Piraquara, Rua Centenário do Paraná, número 627. E agora vamos para Colombo, atenção, cidade de Colombo. Atenção, moradores de Colombo, porque a Igreja Deus é Santo está aí no Jardim Guaraituba. Jardim Guaraituba, Rua Pedro do Rosário, número 488. Rua Pedro do Rosário, número 488, Jardim Guaraituba, Colombo. Atenção, cidade de Pinhais. Atenção, cidade de Pinhais, porque a Igreja Deus é Santo está aí. Vargem Grande, na Rua Monteiro Lobato, número 320. Rua Monteiro Lobato, número 320, Vargem Grande, na cidade de Pinhais. Atenção agora, amados irmãos que moram na região de Araucária. Atenção, Araucária, porque a Igreja Deus é Santo está no bairro Campina da Barra. Isso mesmo, bairro Campina da Barra, na Rua Professora Maria Nassar Chaustec, número 1097. Repetindo, Rua Professora Maria Nassar Chaustec, número 1097, no bairro Campina da Barra, em Araucária. Atenção agora, amados irmãos da Fazenda Rio Grande. A Igreja Deus é Santo está no bairro Jardim Iguaçu. Fazenda Rio Grande, Jardim Iguaçu, na rua Rio Iguaçu, número 846. Rua Rio Iguaçu, 846, Jardim Iguaçu, na Fazenda Rio Grande. Atenção, Mandirituba. Atenção, Mandirituba. A Igreja Deus é Santo está aí localizada. É na rua Antônio Selusniak, número 85. O bairro é o centro de Mandirituba e bem pertinho da BR-116. Mandirituba, rua Antônio Selusniak, número 85, pertinho da BR-116, é onde está a Igreja Pentecostal Deus é Santo. E atenção, Campo Largo, atenção, Campo Largo, porque a Igreja Deus é Santo está aí no bairro do Centro, na Rua Gonçalves Dias, número 1840. Rua Gonçalves Dias, número 1840, no centro de Campo Largo. Atenção, cidade da Lapa, atenção, cidade da Lapa, a Igreja Deus é Santo está também no bairro do Centro, na Rua Senador Souza Naves, número 741. Rua Senador Souza Naves, número 741, no centro da Lapa. E atenção, cidade de Porto Amazonas. Atenção, Porto Amazonas, porque a Igreja Deus é Santo está na rua João Pessoa, número 211. Atenção, Porto Amazonas, porque é novo endereço. Rua João Pessoa, número 211, frente à Pastelaria Sol. Esses são os endereços da Igreja Pentecostal Deus é Santo em Curitiba e na região metropolitana. 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

0: O Senhor te abrirá o seu bom tesouro, o céu, para dar chuva à tua terra no seu tempo e para abençoar toda a obra das tuas mãos. Deuteronômio 28, 12.
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0: 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Provérbios 10, 22.
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Então aqueles que temem ao Senhor fala cada um com seu companheiro, e o Senhor atenta e ouve, e há um memorial escrito diante dele para os que temem ao Senhor e para os que se lembram do seu nome. E eles serão meus, diz o Senhor dos Exércitos, naquele dia que farei, serão para mim particular tesouro, poupá-lo-ei como homem poupa o seu filho que o serve. Então vereis outra vez a diferença entre o justo e o ímpio, entre o que serve a Deus e o que não serve. Meus irmãos que estão agora me escutando, será que vale a pena nós se esforçar diante de Deus? Se esforçar. Será que há recompensa quando a gente se esforça para agradar a Deus? Será que há recompensa quando a gente se esforça para servir a Deus? Será que Deus está vendo? Será que Deus está agradando? Será que Deus vai recompensar? Você ouviu aqui a palavra que diz que há um memorial. Está escrito tudo diante dele. Meu nome, seu nome, nosso dia a dia. Está tudo ligado lá. Segundo após segundo, está tudo ligado diante do Criador. Quando o Criador puxa a nossa ficha, lá está tudo, seja de bom e seja de mal. Se o que for de bom foi mais do que o que foi de mal, então aí é que vem e virá a recompensa, a salvação, o perdão, as vantagens de servir a Deus, as vantagens de ser um cristão verdadeiro, um cristão que agrada a Deus. Não é um cristão que vive preocupado com a sua aparência, em agradar os homens, se vestindo, se trajando, em agradar o mundo. Aquela pessoa que está colado no mundo, que está ligado no mundo, os colegas que não são crentes, colegas que são ímpios, que são escarnecedores, blasfemadores do Evangelho. Aí você fala assim para ele: olha, a gente não mistura. Você é católico, você é espírita, você é macumbeiro, você é ateu, mas você é meu amigo. Será que é assim que agrada a Deus? Olha o que a Bíblia Sagrada está dizendo aqui para você e para mim. Então vereis outra vez a diferença entre o justo e o ímpio, entre o que serve a Deus e o que não serve. Então vereis outra vez a diferença. Qual a diferença? Como é que o crente está lá no meio do ímpio e não faz diferença nenhuma? Por que que ele está lá com o ímpio? Por que que o ímpio é amigo dele? Porque ele é amigo do ímpio. Por que que ele é amigo do escarnecedor? Porque ele concorda com ele. Senão os dois não estariam juntos. Andarão dois juntos se não tiver de acordo?
andarão dois juntos, duas juntas, se não tiver de acordo? Um homem que ele é da natureza virada para o lado oposto, um homem homossexual, um gay, um travesti, ele está com a cabeça voltada para isso. Uma mulher travesti, uma mulher lésbica, quem são as amigas dela? Quem são as amigas dela? Quem são os amigos de um homem travesti? De um homem que é homossexual, gay? Quem são os amigos de um assassino? Quem são os amigos de um assaltante? Quem são os amigos de um criminoso? Quem são os amigos dele? Por que que é amigo? Por que que é amigo? Porque está de acordo. Se não está de acordo, não é amigo. Não, eu sei separar. Eu sei separar as coisas. Ele é meu amigo, mas eu não tenho nada a ver com a vida dele. Uma hora vocês vão estar juntos e a polícia vai pegar ele e você, porque você está junto com ele. Quantas vezes a pessoa passa dando tiro e atira naquele que ele queria matar, e atira também naquele outro e mata, como queima de arquivo, porque estava lá bebendo, estava lá no crime, estava lá reunido, de acordo. Porque se não tiver de acordo, eu não estava lá. Ele não estava lá no bolo. Outra vez vereis a diferença entre o justo e o ímpio, entre o que serve a Deus e o que não serve. Olha a vida de um homem honesto, trabalhador, e olha a vida de um homem desonesto, trabalhador. Olha a vida de um homem honesto, trabalhador, e um homem desonesto, que não é trabalhador. A diferença é muito grande. Olha a diferença de um crente fiel, de um crente que agrada a Deus, um crente que bota o joelho no chão, um crente que ora, que jejuma, que consagra, que santifica, um crente que tem uma igreja, que tem um pastor, que tem um rebanho ao lado dele e dela. Não vai me dizer que você é crente, mas você não tem pastor. Não, eu não vou à igreja nenhuma. Eu sou crente, não praticante. O outro, eu sou católico, não praticante. Que católico é esse? Porque na igreja dele, ele não é conhecido. Ele não vai na católica. Estou falando agora de comparação. Que crente é esse? Que crente é esse? Que ele é crente, mas ele não tem igreja. Que aluno é este? Que não tem professor. Que não tem colégio. Que marido é este? Que não tem esposa. Que esposa é essa que não tem marido? Tem comparação isso aí? Que professor é esse que não tem aluno? Será que não é por causa disso que a gente vê uma grande quantidade de pessoas fracassadas, cheia de maldição, cheia de macumba, tudo quanto é coisa ruim pega nele, tudo quanto é coisa ruim pega nela, não tem proteção nenhuma, não tem proteção nenhuma, tudo quanto é palavra má pega nela. Será que não é por causa disso que ela não tem compromisso com Deus? Não é fiel? Ele diz que é crente, mas do jeito dele, não do jeito de Deus. Não existe crente do jeito dele.
crente tem que ser do jeito de Deus, da forma de Deus. Crente mesmo é aquele que não é ele que escolhe, é Deus que escolhe ele. Ele não é a pessoa que diz, eu faço isso, eu faço aquilo, eu... Não, o crente verdadeiro não faz o que ele quer, não faz o que ele pensa. Ele faz o que Deus quer, o que Deus pensa dele. Ele é servo. Ela é serva. Servo obedece alguém. Quem? Seu Senhor. Agora, que crente é esse? Que diz assim, não, eu sou cristão, mas eu não tenho igreja, não estou ligado a igreja nenhuma. Eu sou cristão, mas eu não tenho pastor. Você não é cristão, rapaz. Você não é cristão. Você está sendo enganado. Você está sendo enganado. O seu sentimento sem compromisso, seu sentimento sem sacrifício, seu sentimento sem renúncia, está te enganando. Isso aí no mundo, existem as leis para todas as coisas. Para tudo existe leis. A Constituição tem resposta para todas as perguntas. Quando alguém vai julgar uma causa, é baseado na lei. O juiz não vai fazer nada fora da lei. E Deus não tem as leis dele. Deus não tem os mandamentos dele. Deus não tem as ordenanças dele. Como é que você quer crescer? Como que você quer prosperar? Como que você quer Deus, mas você não quer agradar a ele, quer entristecer a ele, aborrecer ele? Você quer Deus para fazer a sua vontade, não para fazer a vontade de Deus. Você quer Deus como se Deus fosse subordinado a você. Ou Deus faz o que eu quero, ou então eu rasgo a Bíblia. Ou Deus faz o que eu quero, ou então eu não dou dízimo. Eu não dou oferta. Você acha que Deus está preocupado somente com a sua oferta, com o seu dízimo? Que crente é esse? Que ele dá o dízimo, mas ele não vai à igreja, ele não tem compromisso, não, com o horário de culto, chegar na igreja, olha, eu vim aqui hoje adorar a Deus. Eu vim orar aqui hoje com os irmãos. Eu vim buscar a Deus. Eu estou ligado a uma igreja. Você não pode estar ligado a duas igrejas, três igrejas. Não existe isso. Não existe. Esses crentes que saem de igreja sem desligar da igreja, eles não estão debaixo de bênção. Esses obreiros, obreiras, pastores, presbíteros, diáconos, que estão numa igreja e de repente não está lá mais, saiu de lá por conta própria, não desligou da igreja, eles não estão debaixo de bênção. Eles não estão debaixo de bênção. Eles estão debaixo de maldição, de rebeldia. Por quê? Eles são rebeldes. Uma pessoa de Deus, está ligada a Deus, ligada a uma igreja, ligada a um pastor. Se ele não quer ficar mais lá, ele ora a Deus. Ele busca de Deus uma direção. Não é de um dia para a noite que tem que fazer isso. Quando Deus responde para ele, que ele tem certeza, ele vai lá na igreja, conversa com a liderança, pede uma carta, pede a bênção do pastor. Ele vai com a bênção, porque o pastor abençoa ele. O pastor só presta para orar para ele quando está doente. O pastor só presta para orar para ele quando ele está na miséria, na pindaíba. Pastor para ele é servo também. Pastor é obrigado. Aí ele sai, não despede. Quando vê, ele está lá na outra igreja. Ele saiu debaixo de maldição, porque ele saiu punido. Ele adulterou,
Ele não cumpriu a sua prova. Quando a pessoa sai de uma igreja para outra, que ele adulterou, que ele foi disciplinado, e que ele foi lá para outra igreja, chegou lá na outra igreja, o pastor de lá recebeu ele em comunhão, recebeu ele em plena comunhão. Ele saiu debaixo de maldição. Ele chegou lá debaixo de maldição. Ele está debaixo de maldição. E se ele morrer assim, ele não vai ser salvo. Ah, pastor, quem é você para julgar a vida de ninguém? A Bíblia Sagrada é quem julga, é a palavra. Eu estou falando baseado na Bíblia. Quando a pessoa vai sair de uma igreja, ela tem que conversar com a liderança dela. Olha, pastor, obrigado, Deus abençoe. Eu vou mudar daqui, vou lá para o Ceará, eu vou lá para a Amazônia, eu vou lá para a Alemanha. Então eu quero pedir aqui meu desligamento dessa igreja. Eu quero uma carta, eu quero a bênção do pastor, eu quero agradecer o meu pastor, um homem de Deus que cuidou de mim até hoje, meu pastor que zelou da minha alma. Mas só faz isso quem é salvo, só faz isso quem é crente verdadeiro. O falso crente não faz isso, o crente estragado, rebelde, não faz isso não, o crente que já está caído não faz isso não. Só faz isto o crente salvo, convertido. Ô pastor, ô irmã, esposa do pastor, ô ministério, ô igreja, ô povo de Deus, eu estou me desligando. Não porque eu quero, mas eu estou indo embora daqui da cidade, do estado, do país. Então, eu estou aqui pedindo a bênção do pastor, o anjo da igreja que cuidou de mim até hoje, que Deus vai recompensar ele por tudo que ele fez por mim, tudo que ele fez por mim, pela minha família. Quando eu mais precisava do pastor, o pastor me ajudou, me socorreu, me orientou, me auxiliou, me ajudou. Esse é o verdadeiro crente. Esse é o crente que sai debaixo da bênção. Mas aquele que sai debaixo de rebelião, de rebeldia, ele é rebelde. O que está na vida do rebelde é maldição. O que está na vida do rebelde é rebeldia. O rebelde não tem paz na sua alma, não tem a bênção de Deus. Primeiro rebelde foi Satanás. Primeiro rebelde foi Satanás que rebeliou contra Deus. E aqui na terra está cheio de gente pregando salvação, pregando vida eterna, pregando cura, mas ele saiu de uma igreja punido. Ele saiu de uma igreja embaixo de maldição. Ele pode até ganhar a alma dos outros. E a alma dele? Ele tem que voltar lá naquela igreja. Volta lá, pedir perdão pelo tempo que ele ficou fora daquela igreja. Pedir perdão para o pastor. Se é que ele é um salvo, se é que ele é de Deus, lá pedir perdão, pedir a bênção do pastor. É assim. Agora, numa firma, numa empresa, quando a pessoa vai sair, ele sai bem, ele acerta, a firma acerta com ele, ele desliga daquela firma, que uma coisa é do mundo, uma coisa é terrena. E as coisas de Deus? Não precisa não? Você faz o que você acha que tem que fazer. É por isso que você está desse jeito. É por isso que você está sofrendo. É por isso que você está padecendo. E não vai adiantar você ir para monte orar, se esconder do seu pecado, esconder da sua rebeldia, da sua desobediência. De Deus você não esconde. De Deus eu também não escondo. Não adianta, meu querido. Não adianta, minha irmã, você esconder, fugir como Adão e Eva. De Deus não se esconde. Que você não está tendo sucesso, você não está tendo progresso, prosperidade na sua vida ministerial, nem na vida financeira, em nada, porque você está debaixo de maldição que você mesmo criou para você.
que você mesmo atraiu para você. Você não gosta dessas palavras verdadeiras, você gosta de mentira, porque você é da mentira, você é do engano. Você gosta de mentira, você gosta de engano. Agora, os verdadeiros crentes amam a verdade, ama a santidade, o zelo, a palavra que confronta nossos pecados. Eu me alegro quando eu escuto, às vezes eu estou viajando por aí, longe daqui, estou lá em outro lugar, lá eu estou com o carro ligado, e aí eu coloco um programa evangélico. Aí eu, quando eu escuto uma pregação, um conselho de alguém que você não vê nada de Deus, eu nem perco tempo, nem perco tempo. Aquela pregação carnal, aquela pregação que você não vê nada de Deus, aquela arrogância, aquela soberba. Mas quando eu coloco numa rádio, que eu vejo que ali tem um homem de Deus pregando, falando pelo Espírito de Deus, eu paro para ouvir, eu paro para escutar, eu paro para dar ouvido àquela palavra. Aquela palavra vai me bater ou me combater. Aquela palavra vai me cobrar, vai me corrigir. E eu aceito, porque eu estou errado. Eu quero aprender, eu quero mudar de vida. Aquela palavra eu paro para escutar. O homem que está pregando, não está pregando moleza para agradar o povo, está pregando a palavra de Deus. Deus está falando na boca dele, eu paro para ouvir. É assim que eu vejo, é assim que eu escuto. E tem muita gente assim também, que gosta da verdade, que ama a verdade, que gosta. Não está bem por acaso. Ele não cresceu por acaso. Como também tem gente que está mal. Mal. E não é por acaso. Tem gente que está mal. Debaixo de maldição. Não vai, não vai, não vai. Quando ele ganha uma, perde duas. Que a pessoa mal sucedida. Mas ela não aceita. Ela não aceita o estado, o caráter dela, o estado dela, a situação dela. Ela não aceita a verdade, não aceita ser cobrada, não aceita, porque o caráter dela é poluído, é estragado, é rebentado, e ela está sofrendo e vai sofrer mais. Ela não consegue sair daquela vida, ela está amarrada, cercada por demônios, por espíritos de rebeldia, que entrou no coração dele e dela. Então, escuta essa palavra, faz uma reflexão da sua vida. Faz uma reflexão da sua vida. Se é que você quer crescer na vida. Tem gente que trabalha pouco, e o pouquinho que ele trabalha é bem sucedido. É bênção. E tem gente que vive cansado, trabalha em 2, 3 serviços, cansado, não tem nada, ganha muito e não aproveita nada, porque ele não está debaixo da bênção. Ele não está debaixo da bênção de Deus, debaixo da bênção de Deus, porque Deus não vai concordar com o pecado dele, Deus não vai concordar com o erro dele, não é, não vai mesmo, esquece isso aí. Deus é verdade, Deus é verdade. Deus, ele é verdade. Quem está na verdade, está com ele. Quem está na mentira, está sem ele. Escuta essa palavra, coloca em prática. A partir de hoje, Deus vai mudar a tua vida. Você vai ter uma nova vida, uma vida nova, diferente, abençoada, ungida, consagrada. Paga o preço, arrepende, conserta, pede perdão, arruma o que está desarrumado, e Deus será contigo.

meus irmãos, segunda-feira nós vamos ter aqui um encontro de fé aqui na Igreja Deus é Santo, o dia da independência, o dia da independência. Que independência? Tem muita gente que depende de droga, de bebida, tem gente que depende de remédio controlado, tem gente que depende de tanta coisa, só não depende de Deus. Então, segunda-feira, às 9 da manhã e 7 da noite, será o culto, como você vai aprender voar, largar os remédios, largar a dependência de viver sofrendo debaixo de um jugo, de um fardo pesado. Deus vai mudar a tua vida, eu te garanto, em nome de Jesus. Aonde? Igreja Pentecostal Deus é Santo, Marechal Floriano Peixoto, 6711, aqui no Auer. 9 da manhã e 7 da noite. A sua vida, a partir desse 7 de setembro, vai mudar. Vamos ver se vai ou não vai. Paz do Senhor.

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com meus irmãos. Escuta aqui agora esta palavra. A Bíblia Sagrada, a palavra de Deus, ela diz aqui para nós, no livro de 2 Crônicas, no capítulo 20, olha o que diz aqui a palavra de Deus, olha o que diz aqui a palavra de Deus. E sucedeu que depois disso, os filhos de Moabe, os filhos de Amon, e com eles alguns outros amonitas, vieram a peleja contra Josafá. Presta atenção. Então vieram alguns que deram aviso a Josafá, dizendo: vem contra ti uma grande multidão dalém do mar da Síria, e eis que já estão em Azon Tamar, que é de Gade. Então Josafá temeu e pôs-se a buscar o Senhor e apregoou jejum em todo Judá. E Judá se ajuntou para pedir socorro ao Senhor. Também de todas as cidades de Judá vieram para buscar o Senhor. E pôs-se Josafá em pé na congregação de Judá e de Jerusalém, na casa diante, vamos lá, eu mudei aqui, vamos lá, na casa do Senhor, diante do pátio novo. Versículo 5: e pôs-se Josafá em pé na congregação de Judá e de Jerusalém, na casa do Senhor, diante do pátio novo, e disse: ah, Senhor Deus de nossos pais, porventura não és tu Deus nos céus? Pois tu és dominador sobre todos os reinos das gentes, e na tua mão há força e poder, e não há quem possa resistir. Porventura, ó Deus nosso, não lançaste tu fora os moradores dessa terra diante do teu povo de Israel, e não a deste a semente de Abraão, teu amigo para sempre? Então Josafá estava diante de uma batalha, de uma peleja, que era vida ou morte. Vida ou morte. Sabe quando você está num fundo de poço, num beco sem saída, que agora é confiar em Deus, ou confiar em Deus, ou confiar em Deus, ou então sair derrotado, sair do caixão, sair morto? Era a situação de Josafá. Josafá não confiou agora nos seus soldados. Josafá não confiava nesse exato momento no povo que estava com ele. Josafá agora dependia de Deus. Dependia unicamente de Deus e mais ninguém. Aí Deus então levanta um profeta. Olha bem, Deus levanta um profeta e vai falar com Josafá. Versículo 14: então veio o Espírito do Senhor no meio da congregação sobre Jaziel, filho de Zacarias, e Jaziel disse: dai ouvidos todo Judá,
e vós, moradores de Jerusalém, e tu, ó rei Josafá. Agora lá vem a profecia, agora lá vem a profecia, agora lá vem um recado de Deus. Assim diz o Senhor, assim o Senhor vos disse, não temais. Assim o Senhor vos disse, não vos temais, nem vos assusteis por causa desta grande multidão, pois a peleja não é vossa, senão de Deus. Olha só, olha só que palavra poderosa, olha que palavra poderosa. Nesta peleja não tereis de pelejar, parai, está em pé e vede a salvação do Senhor para convosco, ó Judá e Jerusalém. Não temais, nem vos assusteis, amanhã sai-lhe o encontro, porque o Senhor será convosco. Então Josafá se prostou com o rosto em terra, e todo Judá e os moradores de Jerusalém se lançaram perante o Senhor, adorando o Senhor. E levantaram-se os levitas dos filhos dos coatitas para louvar o Senhor Deus de Israel com voz muito alta. Meus irmãos, resumindo, à medida que aquele povo foi louvando a Deus, à medida que aquele povo foi louvando a Deus, os inimigos foram caindo por terra, um matando o outro, um destruindo o outro. Não precisaram e não precisou Josafá fazer nada. Não precisou os soldados de Josafá fazer nada. Aquele povo mesmo mataram um ao outro. O que você entende nisto? O que eu entendo nisto? Eu entendo nisto que quantas vezes nós estamos confiantes em nós mesmos e voltamos derrotados. Quantas vezes nós estamos confiantes na família, nos parentes, confiantes no dinheiro, no médico, no advogado. Ah, eu tenho meu médico, meu amigo, eu tenho meu advogado amigo, eu tenho dinheiro. E daqui a pouco ele está derrotado. Deus trava tudo. Deus permite que aquilo dê tudo errado, para que o homem se volte a Deus, para que o homem saiba que o homem nasceu para ser dependente de Deus, não viver sozinho, não viver sozinha. Eu faço o que eu penso, o que eu quero, o que eu acho, eu entendo assim, eu vejo assim, eu penso assim, não precisa igreja, não precisa pastor, não precisa estar dentro de igreja. E aí estão se despedaçando, quebrando, se arruinando. Eu penso assim, não precisa igreja, não precisa pastor, não precisa estar dentro de igreja. E aí estão se despedaçando.

com todos os filhos consagrados no altar, apresentados no altar, todos os filhos num dia estavam na igreja, servindo a Deus, cantando, aquelas crianças tudo bem arrumadinha, louvando a Deus, ia para o colégio, ia para a igreja, pai, mãe, trabalhando, igreja, trabalho, família, presença de Deus. E daqui a pouco começou a ver defeito, ver pecado, ver erro, ver falha em todo mundo. Começou a criticar, a murmurar, começou a falar besteira. Saíram da presença de Deus. Eu vou lá para a igreja da pastora, da missionária, do pastor, a igreja do bispo, a igreja do apóstolo. Eu vou lá para a igreja do reverendo, a igreja do reverendo. Saiu da igreja de Deus, aonde estava um dia, levantada por Deus, para ir para a igreja do fulano, porque lá pode, lá eu faço o que eu quero. Ah, meus irmãos, minhas irmãs, isso é derrota, isso é fracasso. Eu estava aqui um dia, chegou aqui um pastor aqui que eu conheci, que agora está desviadíssimo, desviado, pastor, esquisito, nem, você olha na cara dele, você vê que está depressivo, perturbado, atormentado. Da boca dele, se você escutar meia hora, você desvia, se você não tiver o Espírito Santo. Pastor do diabo, pastor usado pelo diabo, a boca dele é instrumento do diabo, só sai palavras de morte, de destruição, palavras para tirar a pessoa da igreja. Um dia ele levava o povo para a igreja, ele ia buscar o povo em casa. Hoje ele fala assim: não, não precisa de igreja nada. Que igreja? Igreja sou eu. Aí eu perguntei para ele: você não vai na igreja? Eu vou lá o dia que eu acho que eu devo ir. Minha igreja é minha família. Minha igreja é minha família. Às vezes eu penso para a igreja e falo: ah, não vou não. Vou na casa do filho. Vou na casa não sei de quem. Venho muito mais ir para a casa de um filho do que para a igreja. O homem de Deus está derrotado. Ao invés de pegar o filho e levar para a igreja, ele sai da igreja, larga de ir para a casa de Deus, para ir para a casa do filho, para murmurar contra Deus. Eu não vou à igreja nada. De jeito nenhum. Vou lá. Se eu achar que eu devo tomar ceia, eu tomo. Se eu achar que não devo, eu não tomo, não vou. Igreja sou eu. Eu sou a igreja. Falou assim: pastor Messias, vai chegar o tempo que as igrejas estarão todas vazias. Ninguém vai precisar de igreja, porque você tem o seu celular. Se você quiser ouvir uma pregação, você ouve no celular. Você quer ouvir um hino? Você ouve no celular. Você quer ver um culto gravado? Um culto transmitido, se você quer, você ouve no celular. Se você achar que deve dar uma oferta, você dá uma oferta no celular. Eu vou saber de igreja, eu quero saber de igreja. Eu estou cheio de igreja, estou cheio de pastor, eu estou com o saco cheio de igreja e pastor. Um homem que já foi um pastor, um homem que um dia pregava salvação, pregava santidade, pregava fé, pregava a volta de Jesus. Hoje esse povo nem crê mais que Jesus volta. Esse povo não crê mais que Jesus vem. Esse povo está derrotado, está fracassado. Então você que está me ouvindo agora, Deus tem uma obra contigo, meu irmão. Escuta isso aqui. Deus tem uma obra contigo, mas é do jeito de Deus. Deus tem uma obra contigo do jeito dele, não é do seu jeito. Deus tem uma obra contigo, minha irmã, mas é do jeito de Deus. Você tem que se moldar, ceder à vontade de Deus, você e eu e nós. Não é Deus que vai ter que concordar comigo.

Não é Deus que vai ter que me apoiar. Eu, no meu erro, no meu pensamento, na minha vontade. Não, senhor. Negativo. Você é, eu sou o barro. Ele é o oleiro. Se você não fizer assim, triste será o teu final. Triste vai ser a tua vida. Seu final será muito triste. Você que pregou salvação e não prega mais. Você que concordava com a doutrina santa e não concorda mais. Triste será o teu final. Teu final será muito triste, muito angustiante, porque há um vazio na sua alma. Esse vazio é para Deus. Esse vazio é para a presença de Deus. Esse vazio é para ser preenchido com o Espírito Santo. Se esse vazio não for preenchido com o Espírito Santo, esse vazio será preenchido com a presença do demônio. Aí, quando o demônio entra no homem, esse homem fica depressivo, possuído. Esse homem fica com a mentalidade distorcida. Esse homem começa a murmurar de Deus, murmurar de igreja, murmurar de pastor, murmurar de crente, murmurar de tudo. Ele fica uma pessoa perturbada. Ele fica uma pessoa atormentada, sofrida, angustiada. O casamento dele vai mal. A família dele vai mal. O trabalho vai mal. Eu estou falando para crente que conhece a verdade. Eu estou falando para homens que viveu a verdade. Para mulher que viveu a verdade um dia. Que pregou a verdade. Que viveu a verdade. Como é que você vai ser feliz na mentira? Na vaidade, no mundanismo, nessas igrejas por aí do homem, igreja levantada, criada por homem, por organização humana, como é que você vai ser feliz desse jeito? Como que você tem certeza da sua vitória? Como você vai ter certeza que um dia você vai morar no céu com Jesus, morar no céu com Cristo, morar no céu com Deus? Nada, acabou, morreu, acabou. Eu penso que morreu, acabou. Morreu, acabou. Morreu, acabou. Tem muita gente assim, que um dia creu em Deus, hoje não crê mais. Cria em Deus, orava, jejuava, consagrava, pregava, tocava, cantava, louvava a Deus, estava nos cultos, e hoje não está mais. Será que essa pessoa é feliz? Essa pessoa é feliz? Essa pessoa é alegre? É realizada? Será que essa pessoa vai ser feliz? Então, escuta essa palavra. Josafá deu ouvido à voz de Deus. Josafá deu ouvido à palavra de Deus. E Deus deu a vitória para ele. Deus deu a vitória para ele. Então, irmão, irmã que me ouve agora, povo de Deus, volta a congregar. Pelo amor de Deus, pelo amor de Deus, pelo amor da sua alma, pelo amor do sangue de Jesus, pelo amor da sua salvação, volta, volta para Jesus, volta para Cristo, mas do jeito que Deus quer. Ah, eu estou indo na igreja. Que conversa fiada de ir de igreja. Isso aí vai mudar a sua vida? Ah, eu vou na igreja. Você vai sem compromisso. Você vai sem compromisso. Tá, agora esse povo está amigado. Não, eu estou namorando. Que namorando? Está amigado. Estou namorando. Estamos conhecendo para casar daqui 10 anos. Se morre desse jeito,
Se morre desse jeito, aonde que é a salvação? Bem assim também está você. Não, eu vou na igreja. Mas você está derrotado, irmão. Fala a verdade, você está triste, angustiado. Você está vazio. Você está triste. Você não ora mais, você não jejua mais, você não lê a Bíblia, você não bota o joelho no chão para orar. Crente que não bota o joelho no chão para orar, no mínimo uma hora por dia, no mínimo dos mínimos, meia hora, não tem vida de vitória. Não tem. Não tem, irmão. Orando já não é fácil, jejuando, santificando, consagrando na presença de Deus, é guerra, é luta, é tribulação, mas a gente vence. A gente vence. Agora, se a gente estiver fora da presença de Deus, eu desconheço alguém que vai vencer fora da presença de Deus. Então, volte agora, aonde eu estiver aí. E volta para aquela igreja que um dia você estava, que você era uma pessoa vitoriosa. Não adianta você ficar nessa igreja aí que você não vê vitória. Pastor, você tem alguma coisa contra as igrejas? Eu tenho alguma coisa contra o erro que está dentro dessas igrejas levantadas por homem. Levantadas por homem, fundadas por homens. Volta para aquela igreja que você era alegre, aquela igreja que você era feliz, aquela igreja que você servia a Deus com alegria, com luta, mas com alegria. Volta para aquela igreja, volte para aquela igreja. Qual igreja? Você estava conosco aqui? Você era feliz aqui? Por que que você saiu? Ah, eu saí por causa do pastor Darcy Messias. Eu saí por causa da irmã Rose. Eu saí por causa do presbítero. Por causa... Ué, mas como é que os outros estão aqui e não saíram por causa minha? Por que que os outros estão aqui e não saíram por causa de ninguém? Só você que saiu. Por que que você não tem a fé, a humildade? Chega aqui, pastor Messias. Eu saí triste com o pastor. Mas eu quero voltar. Eu quero reconciliar com Deus, com a igreja, com o pastor. Venha. Venha falar comigo, venha falar conosco, nós vamos te receber, nós vamos te receber, te dar a oportunidade para você levantar novamente, em nome de Jesus. Se eu fui o culpado, eu quero pedir perdão para você, se eu fui o culpado, eu quero pedir perdão para você, diante de Deus, eu quero te pedir perdão para você voltar, ser feliz. Seu lugar é Deus, é santo, você sabe disso. Você sabe disso, você já falou, meu lugar é Deus, é santo. A igreja que eu gosto, a igreja que eu amo, é a Deus é santo. Eu me sinto bem nessa igreja. Então por que você não está aqui? Por que você saiu daqui? Ou por que você não vem para aqui? A Deus é santo? Tem falhas. Pastor Messias nem se fala. Muito, mas muitas falhas. Mas nós estamos lutando para ir para o céu, nós estamos lutando para chegar no céu, nós estamos lutando para ser salvo, nós estamos lutando para ir para o céu no arrebatamento, com todas as nossas fraquezas, nossas falhas, mas Deus vai nos ajudar, nós chegar na glória.

paz do Senhor e Salvador Jesus Cristo, meus amados irmãos. É o presbítero Raimundo que vos cumprimenta neste momento, o programa Vencendo pela Fé, da Igreja Pentecostal Deus é Santo. Estamos ao vivo pelo aplicativo da nossa igreja e esta programação é de inteira responsabilidade do homem de Deus, pastor Darcy Messias. Atenção, atenção, povo de Deus, porque nesta segunda-feira, às 9 da manhã e às 19 horas, é isso mesmo, a sexta-feira da independência. Atenção, atenção, membros, atenção, obreiros e obreiras, atenção, pastores da Igreja Pentecostal do Zé Santo, neste feriado, dia 7 de setembro, segunda-feira, às 9 da manhã. Nós teremos aqui, com a presença do pastor Darcy Messias, uma grande concentração de fé e de milagres, libertação, transformação, palavra poderosa. Assim, início também nesta segunda-feira, uma grande campanha de jejum e oração. Jejum até 6 da tarde. Pastor Darcy Messias está na fé, juntamente com a equipe de obreiro, para uma semana de jejum e oração, consagração na presença do Senhor. E já no primeiro culto desta segunda-feira, 7 de setembro, às 9 da manhã, com palavras, revelações, cura divinas, libertações na vida de todos aqueles que comparecerem. Venha buscar o seu milagre, venha buscar a sua independência, venha buscar o seu milagre familiar. 9 da manhã, Avenida Marechal Floriano Peixoto, 6711, é o endereço do seu milagre, da sua vitória. Nós estamos a 150 metros do terminal de ônibus do Vila Aue, isso mesmo, a 60 metros da Praça da Passarela, quase em frente ao tubo da Passarela, está localizada a Igreja Pentecostal Deus é Santo, Avenida Marechal Floriano Peixoto, 6711, eu disse 6711, Vila Aue, Curitiba, Paraná. E às 19 horas, uma grande concentração com a presença do homem de Deus, pastor Darcy Messias, ministrando a poderosa palavra de Deus, orando por libertações, cura divina, orando por divinas revelações. É o culto dos milagres, da independência. A independência, meu irmão, minha irmã, independência de vício, drogas, dívidas, doenças. Venha buscar pela sua família, venha buscar pela sua vida espiritual, venha buscar pela sua vida conjugal, familiar, venha buscar a libertação em nome do Senhor Jesus Cristo. 9 da manhã e às 19 horas desta segunda-feira, o culto da independência. Venha buscar o seu milagre, a sua vitória na Igreja Pentecostal Deus é Santo. Jesus garante o seu milagre, Jesus garante a sua vitória. Venha você e a sua querida família para receber a oração dos pastores, do homem de Deus, e Deus operando maravilhas na sua vida, na sua casa e na sua família. Avenida Marechal Floriano Peixoto, 6711, é o endereço do seu milagre, da sua vitória.

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1: Ô amados irmãos, eu quero dizer ao povo de Deus que são sinceros, povo de Deus que são fiéis à palavra, que são fiéis a Deus, que tem compromisso com Deus, com os céus, porque hoje nós estamos vendo a dificuldade de nós encontrarmos um povo que querem compromisso com Deus, compromisso com a sua palavra. Pessoas que querem renunciar a si mesma, renunciar o mundo, renunciar às vaidades, os prazeres deste mundo, os prazeres da carne, as paixões da carne. Hoje nós estamos vendo um povo que não querem compromisso com Deus, não querem compromisso com a palavra de Deus, que querem estar na igreja e ao mesmo tempo está no mundo. Eles querem uma igreja para frequentar, para ir lá, receber uma oração, receber uma libertação física, uma unção com óleo, e só. Eles não querem compromisso com o céu, com a palavra de Deus. Eles querem apenas ir lá na quinta-feira, na quarta, na terça, e vocês escutem, eu escuto as pessoas dizendo: venha para fazer a limpeza espiritual, fazer o descarrego espiritual. Isto é evangelho, meus irmãos? Que evangelho é este? Isso é evangelho da macumba. Desculpe, mas com todo respeito, evangelho da macumba. Porque quando eu estava no mundo, Eu ouvia falar, porque eu também era uma pessoa que frequentava macumba, frequentava o feitiço, frequentava benzimento, descarregos, mesa branca. Eu via ali o pai de santo, todo de branco, camisa branca, calça branca, sapato branco, mesa branca, tudo branco. Quando eu ia no terreiro de macumba, eu ia e via essas coisas. E lá era feito o passe, tomava o passe, fazia a limpeza espiritual, o descarrego. E hoje em dia não está diferente do passado, no que diz igreja e terreiro de macumba. Meus amados, isso nós temos visto com tristeza, com pesar, e as pessoas estão ali, não quer saber quem está entregando a libertação, a cura, querem saber de onde vem, quem é que deu, como é que foi. Eles querem apenas que a vida deles esteja bem. Da onde vem esse bem ou esse mal, eles não estão nem aí, preocupado. Então nós estamos vendo, meus amados, que esse evangelho atualizado, esse evangelho moderno, que você não sabe se é evangelho de Cristo ou é outros evangelhos, como o próprio Paulo diz aos Gálatas, no capítulo 1, onde ele fala que ainda que um anjo venha e pregue um outro evangelho, além do que já foi anunciado, além do que já foi pregado, que é para nós não receber, porque isso é anátema, isto é maldição. Então, o verdadeiro cristão, ele tem compromisso com a palavra, compromisso com a palavra de Deus, a palavra denominada portas estreitas, caminhos apertados, porque a Bíblia Sagrada nos diz que muitos são os chamados. Os chamados são aqueles que vêm com facilidade, são aqueles que não querem mudança de vida. Muitos são os chamados. Agora, os escolhidos são aqueles que permanecem na verdade, aqueles que deixam o mundo, os prazeres, os cuidados deste mundo, e nega a si mesmo e toma a própria cruz e segue o Senhor Jesus. Aquelas pessoas que são criticadas no trabalho, criticadas em casa, no colégio, na igreja, pessoas que são chamadas de santarronas, de fanáticas, de atrasada, de bregas, são essas pessoas que vão ser salvas. Jesus falou: se o mundo vos persegue, vos aborrece, primeiro me perseguiram, me aborreceram. Quem foi que matou Jesus? Foi os evangélicos do passado, foi os religiosos do passado, foi os sacerdotes que mataram a Jesus, que não aceitava escutar aquela pregação dura que eles achavam que Jesus pregava. Tanto é que Jesus chamou para si 70 homens, mas escolheu 12, porque somente 12 é que queria compromisso, e 58 saíram de um por um. E hoje não está estranho, ouvintes, você vê que é isso aí. As pessoas estão mudando de igreja, mudando de igreja, começaram uma igreja e já estão na 10ª igreja. Cada igreja que eles vão procurando é uma mais porta larga, aí eles querem uma outra mais porta larga, e assim vão seguindo, e assim vão caminhando, e assim vão vivendo longe de Deus, longe da verdade. Eles querem um lugar que satisfazem o seu ego, que satisfazem seus prazeres, seus cuidados, suas paixões, que o pastor da igreja não pregue contra o pecado, não pregue contra o erro das pessoas. Ele sabe que as pessoas estão vivendo em erro, em pecado, mas ele não vai perder o tempo dele mexer com isto, porque são dizimistas fortes, são dizimistas grandes, são empresários, são pessoas intocáveis, pessoas que não pode tocar, porque ele não quer perder a pessoa. Se ele perder a pessoa, ele vai perder dízimos grandes. Estão dando a Santa Ceia aí para esse povo, fumando, pessoas estão amigadas, bebendo, pessoas que nem é batizadas estão participando da ceia, E a Bíblia diz que estão participando para a sua própria condenação. Livro de Coríntios, capítulo 11, a partir do versículo 23. Agora, se as pessoas estão participando para suas próprias condenações, será que quem está entregando a ceia para eles também não estão entregando para sua própria condenação? Pensa bem. Então, meus irmãos, minhas irmãs, este é o evangelho de hoje, que as pessoas chegam hoje na igreja e amanhã já estão batizadas e depois já são pastoras, pastores, missionários, missionárias. Amanhã já estão lá em cima do altar. Não houve uma libertação, não houve uma mudança de vida, não houve uma transformação de vida, um encontro com o Senhor Jesus. E a igreja está cheia, cheia para dançar, cheia para fazer o show dentro da igreja. Horas só de danças dentro da igreja. Existe até um curso para a pessoa aprender a dançar. Este é o evangelho de hoje, de fazer coreografia. Esse é o evangelho de hoje. Então, meus irmãos, se Jesus voltar hoje, agora, será que essas pessoas têm direito à salvação da vida eterna? Será que essas pessoas vão subir do jeito que estão, sem negar a si mesma, sem ter um verdadeiro encontro com Cristo, com a sua palavra? Se a Bíblia diz que o povo de Deus é um povo santo, sede santo, porque eu sou santo. E o que é santidade? Santidade é viver em santidade, é viver em novidade de vida, viver diferente do que aprendeu antes do mundo, é ser como uma criança que nasce, uma criança que acabou de nascer, que vão aprender a caminhar, vão aprender a falar. Assim também é o cristão, quando ele aceita o plano de Deus para com ele, ele vai aprender a andar na presença de Deus. Ele vai aprender a falar somente aquilo que é para falar, que é santo, linguagem santa. Então, Jesus disse na noite que Nicodemos a procurou, Jesus falou para ele: se você não nascer de novo, você não pode ver o reino de Deus. Se você não nascer da água do Espírito, você não vai entrar no reino de Deus. Então, meu irmão, minha irmã, esse evangelho que estão pregando por aí não é o evangelho de Jesus. O evangelho que estão pregando por aí em muitos lugares é o evangelho que as pessoas têm que sacrificar, não o lado espiritual, sacrificar no modo deles interpretar, é levar todo o salário dentro do envelope e dar na mão do pastor. Meus amados, enquanto que a Bíblia diz no livro de Romanos, no capítulo 12, o sacrifício que o Senhor quer de nós é este aqui, ó: rogo vós, pois, irmãos, pela compaixão de Deus, que apresenteis os vossos corpos em sacrifício vivo, santo e agradável a Deus, que é o vosso culto racional. Não vos conformeis com este mundo, mas transformai vós pela renovação do vosso entendimento, e assim por diante. Então, nós vemos aí que as pessoas têm sacrificado não a natureza, não a vontade, não o desejo, mas sacrificado no sentido de, às vezes, até fazer empréstimo nos bancos e levarem um dinheiro para a igreja. O dinheiro que ele não podia levar, o dinheiro que ele não tinha, ele vende as coisas dentro de casa e vai levando para a igreja. Vai levando, e vai sendo exigido, vai levando, e de repente a pessoa vai ficando fraca. Vai ficando fraca. Como fraca? É mais ou menos assim, quer ver? É como uma pessoa que vai para o mundo das drogas. Ele começa lentamente e vai entrando, e vai entrando, vai entrando. De repente, ele não tem mais como manter o vício. Ele parte para levar o que tem dentro de casa e trocar pela droga. E assim, para manter o vício dele, ele passa a vender o que tem dentro de casa para continuar alimentando os seus vícios. Uma vez que já não tem mais o que vender, o que que ele faz? Ele vai roubar. Ele vai roubar para levar o dinheiro para o traficante. Levar o dinheiro para manter o vício das drogas. Eu não vejo tanta diferença hoje por aí. Meus irmãos, minhas irmãs, e essas pessoas às vezes estão revoltadas, revoltadas com pastores, com igrejas, achando que todas as igrejas são iguais, que todos os pastores são iguais, compara um com o outro como um pastor corrupto, pastor que faz lavagem de dinheiro, lavagem da cabeça do povo, para tomar o dinheiro do povo. E as pessoas estão aí indignadas, e com uma certa razão, porque realmente o escândalo traz essa desconfiança. E o pior é que todo mundo são taxado igual. Pague os justos pelos pecadores. E as pessoas estão aí dizendo: igreja? Que igreja? Igreja é dinheiro. Igreja é dinheiro. Vamos abrir uma igreja também, fulano? Vamos? Para nós ficarmos ricos? Vamos abrir um mega templo? Vamos abrir uma igreja para nós ganhar dinheiro? Vamos tomar o dinheiro do povo? Vamos inventarmos alguma coisa para nós fazer no povo uma lavagem cerebral e ficarmos ricos? E isso aí tem se tornado motivo de gargalhadas, motivo de chocarrice. Meus amados, meus irmãos e minhas irmãs, e às vezes tem a igreja que está aí pregando a verdade, e alguém fala: o quê? Você é um dos tais também? Você também é um dos tais? Você também é mais um pé da vida que negou o Senhor Jesus? Quer dizer, então, nessa altura, as pessoas estão desanimadas, as pessoas estão aí escandalizadas. Mas, irmão, irmã, você vai afastar, você vai desviar por causa do escândalo do fulano, do Beltrano? Você vai esfriar na fé? Será que só tem uma igreja? Será que não tem igreja séria? Será que não tem pastor sério? Será que não tem homem de Deus? Porque Judas Iscariotes traiu Jesus, todos eram Judas? Porque Pedro negou Jesus, todos eram Pedro? Não, senhor. Negativo. É mister que vem o escândalo, que vem tudo isso que está acontecendo por aí. Isso aí é bíblico. Jesus falou: ai daquele por quem vier o escândalo. Seria bom que amarrasse uma pedra no pescoço e se jogasse dentro do mar, do que escandalizar um desses pequenos que crê em mim. Então nós estamos vendo aí, e a Bíblia diz no livro de 1 Coríntios, capítulo 11, que os que são sinceros se manifestem entre vós. É hora que começa o julgamento, é hora que começa a justiça de Deus. Então, se aqueles que fazem a vontade de Deus, diz a Bíblia, apenas se salvem, e o que será daqueles que não fazem a vontade de Deus? Daqueles que são conhecedores da palavra, conhecedores do evangelho, que já pregaram, que estão pregando por aí, alguém que já ouviu, estão ouvindo por aí a verdadeira mensagem e não quer abraçar, não quer obedecer. O que vai ser essa pessoa diante de Deus no juízo final, no dia do juízo final? Então você, o senhor, a senhora, analise, examine a sua própria vida e não olhe para o homem. Não olhe para o homem, olhe para a palavra de Deus. Não olhe para o que o homem está fazendo de errado. Olhe para a palavra de Deus. Deus e a sua palavra não falha. A sua palavra, ela é real e verdadeira. Nós estamos aqui na igreja Deus é Santo, uma igreja pequena, simples. Estamos aí pregando a verdade, lutando pela salvação das almas. Eu sei que às vezes, irmão, nós somos discriminados, nós somos rejeitados, mal vistos, mas pelo bom sentido. Graças a Deus, isso não tem vergonha. Para mim é honra quando alguém me critica, quando alguém fala, ah, isso é um santarrão, isso aí é um pastor que prega jugo, que prega fardo, que prega usos e costumes. Para mim é honra, para mim isso aí é muita honra, eu ser criticado pelo fato de pregar a verdade, pelo fato de insistir com a santa palavra de Deus para conduzir um povo para Deus. Se alguém me critique, primeiro criticou Jesus. Se alguém zomba de mim, primeiro zombaram de Jesus, zombaram dos homens de Deus pela verdade. Isso é uma crítica que vai me trazer muitas alegrias. Agora, quando a gente é criticado porque fazemos as coisas erradas, fazemos as coisas que causam escândalo, aí, meus irmãos, aí é pesado demais. Aí é muito doído no dia do Senhor. Então nós vamos servir a Deus, vamos esperar no Senhor com paciência. Vamos olhar para a palavra, vamos olhar para a verdade, vamos olhar para Cristo, vamos servir a Deus em verdade e espírito. Vamos, meus irmãos, vamos servir a Deus. Venha para cá, para a igreja Deus é Santo. Venha ver uma igreja humilde, simples, mas que tenha defeito também, mas que tenha falhas também, que tenha fraqueza. Se você procurar aqui na terra uma igreja que não tem falhas, não vai encontrar ninguém. A única igreja que não tem falha é a igreja que já estiver no céu. Essa é a igreja que não tem falha, quando estiver no céu. Que Deus abençoe a todos vocês e a mim também. Que nós devamos ter muito cuidado com a língua, com os olhos, com os ouvidos, para que nós não venhamos perecer no dia do juízo final.

0: Valeu, meu
1: pai. Meus irmãos, segunda-feira nós vamos ter aqui um encontro de fé aqui na Igreja Deus é Santo, o dia da independência. O dia da independência. Que dependência? Tem muita gente que depende de droga, de bebida. Tem gente que depende de remédio controlado. Tem gente que depende de tanta coisa. Só não depende de Deus. Então, segunda-feira, às 9 da manhã e 7 da noite, será o culto. Como você vai aprender voar, largar os remédios, largar a dependência de viver sofrendo debaixo de um jugo, de um fardo pesado. Deus vai mudar a tua vida. Eu te garanto, em nome de Jesus. Aonde? Igreja Pentecostal Deus é Santo, Marechal Floriano Peixoto, 6711, aqui no Auer. 9 da manhã e 7 da noite. A sua vida, a partir desse 7 de setembro, vai mudar. Vamos ver se vai ou não vai. Paz do Senhor. Da noite. A sua vida, a partir desse 7 de setembro, vai mudar. Vamos ver se vai ou não vai. Paz do Senhor.

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paz do Senhor e Salvador Jesus Cristo, meus amados irmãos. É o presbítero Raimundo que vos cumprimenta neste momento, o programa Vencendo pela Fé, da Igreja Pentecostal Deus é Santo. Estamos ao vivo pelo aplicativo da nossa igreja e esta programação é de inteira responsabilidade do homem de Deus, pastor Darcy Messias. Atenção, atenção, povo de Deus, porque nesta segunda-feira, às 9 da manhã e às 19 horas, é isso mesmo, a sexta-feira da independência. Atenção, atenção, membros, atenção, obreiros e obreiras, atenção, pastores da Igreja Pentecostal dos Zé Santo, neste feriado, dia 7 de setembro, segunda-feira, às 9 da manhã. Nós teremos aqui, com a presença do pastor Darcy Messias, uma grande concentração de fé e de milagres, libertação, transformação, palavra poderosa. Assim, início também nesta segunda-feira, uma grande campanha de jejum e oração. Jejum até às 6 da tarde. Pastor Darcy Messias está na fé, juntamente com a equipe de obreiro, para uma semana de jejum e oração, consagração na presença do Senhor. E já no primeiro culto desta segunda-feira, 7 de setembro, às 9 da manhã, com palavras, revelações, cura divinas, libertações na vida de todos aqueles que comparecerem. Venha buscar o seu milagre, venha buscar a sua independência, venha buscar o seu milagre familiar. 9 da manhã, Avenida Marechal Floriano Peixoto, 6711, é o endereço do seu milagre, da sua vitória. Nós estamos a 150 metros do terminal de ônibus do Vila Aue. Isso mesmo, a 60 metros da Praça da Passarela, quase em frente ao tubo da Passarela, está localizada a Igreja Pentecostal Deus é Santo. Avenida Marechal Floriano Peixoto, 6711, eu disse 6711, Vila Aue, Curitiba, Paraná. E às 19 horas, uma grande concentração com a presença do homem de Deus, pastor Darcy Messias, ministrando a poderosa palavra de Deus, orando por libertações, cura divina, orando por divinas revelações. É o culto dos milagres, da independência. A independência, meu irmão, minha irmã, independência de vício, drogas, dívidas, doenças. Venha buscar pela sua família, venha buscar pela sua vida espiritual, venha buscar pela sua vida conjugal, familiar, venha buscar a libertação em nome do Senhor Jesus Cristo. 9 da manhã e às 19 horas desta segunda-feira, o culto da independência. Venha buscar o seu milagre, a sua vitória na Igreja Pentecostal Deus é Santo. Jesus garante o seu milagre, Jesus garante a sua vitória. Venha você e a sua querida família para receber a oração dos pastores, do homem de Deus, e Deus operando maravilhas na sua vida, na sua casa e na sua família. Avenida Marechal Floriano Peixoto, 6711, é o endereço do seu milagre, da sua vitória.

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0: ouvintes da madrugada, a paz do Senhor Jesus a todo o nosso povo querido que nos acompanha todas as noites depois da zero hora. E nós vamos agora orar com vocês, por vocês. Eu quero cumprimentar a todos com a paz do Senhor Jesus. É o pastor Messias aqui com vocês, através da rádio e através também da internet. E nesse exato momento eu convoco o povo para orar conosco nesta noite de domingo para segunda. Domingo para segunda. Nós vamos orar ao nosso Deus agora. Domingo para segunda-feira. Vamos orar então agora, para Deus nos abençoar uma semana de boas notícias. Oremos ao Deus das boas novas. Eis que vos trago boas novas. Quando Jesus nasceu, a Bíblia diz que naquela madrugada apareceu anjos anunciando o nascimento de Jesus, dizendo: eis que trago boas novas na cidade de Belém, nasceu Jesus Cristo, o Salvador. Então, assim como Deus fez os pastores receber a notícia naquela madrugada, foi na madrugada. Naquela madrugada, os pastores estavam cuidando das ovelhas, daquela madrugada, e o anjo de Deus se manifestou, trazendo boas novas. Assim também, o nosso Deus vai trazer boas novas a partir dessa oração e nessa semana. Oremos ao Senhor.
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0: Deus, Pai de Jesus Cristo, ó Deus, Filho e Espírito Santo, nós estamos nessa madrugada em oração, meu Deus, alcance agora os nossos irmãos que ligaram para cá, que colocaram esses nomes na oração, e aqueles que não tiveram tempo, não tiveram condições de ligar, ó Deus, Deus da glória, Deus poderoso e santo, em nome do Senhor Jesus, meu Deus, faz acontecer um milagre, faz acontecer um milagre, eu não sei qual é o milagre, mas o Senhor sabe qual é o milagre que essa pessoa precisa, meu Deus, oh meu Deus dos céus, toca agora neste corpo, toca agora nesta vida, meu Deus, em nome do Senhor Jesus, em nome do Pai, do Filho e do Espírito Santo de Deus, meu Deus e meu Pai, meu Senhor da Glória, meu Senhor Jesus, meu Divino Espírito Santo de Deus, olha quanta gente agora orando conosco, meu Deus, quantas pessoas agora clamando, buscando, pedindo, meu Deus, Senhor, tem misericórdia, Senhor, tenha piedade e compaixão, meu Deus, responde agora o clamor das vidas, das almas, cada qual tem o seu problema, a sua luta, cada qual tem a sua dificuldade agora, colocando nas mãos de Deus, Senhor dos Exércitos, Senhor da Glória, Espírito Santo de Deus, meu Deus e meu Pai, meu Senhor dos Exércitos, em nome de Jesus Cristo, meu Deus, em nome de Jesus Cristo, Salvador, faz um milagre, faz um milagre, Senhor. Senhor, faz um milagre. Senhor, faz um milagre, meu Deus. Faz um milagre, meu Jesus Cristo poderoso. Meu Deus, faz um milagre nessa madrugada. Meu Deus, faz um milagre. Toca agora nessa pessoa que está doente, que está desenganado da medicina. Essa pessoa, meu Deus, que não enxerga, não fala, não ouve. Deus, toca agora nessas pernas. Toca agora nesse corpo, no físico, nos ossos, nos nervos, no sangue. Jesus, toca agora, meu Deus. Meu Deus, vai tocando agora nesse corpo. Vai tocando agora nessa mente que está desanimada, está triste, abatida, cansada, angustiada, meu Deus, em nome de Jesus, meu Deus, em nome de Jesus Cristo Salvador, meu Deus, em nome de Jesus Cristo Salvador, meu Deus e meu Pai, Senhor dos Exércitos, Senhor da Glória, Senhor poderoso, Senhor grande na batalha, ô Jeová, ô Espírito Santo de Deus, Senhor dos Exércitos, peleja, faz acontecer o milagre, faz acontecer o milagre, meu Deus, Jesus toca agora nesse corpo, toca nesse casamento, toca, meu Deus, nessa pessoa que está desempregada, essa pessoa que está desviada, parada, afastada. Jesus, toca agora. O Senhor tem seus meios, suas formas de agir. Senhor dos exércitos, meu Deus dos céus, meu Deus da glória, meu Pai, oh meu Deus, toca agora, toca com teu toque divino, a tua mão poderosa, tua mão bendita, tua mão santa, toca agora nesse corpo. Jesus, toca agora, repreenda esse mal, essa dor, repreenda essa enfermidade maligna, repreenda essa enfermidade diabólica, meu Deus, repreenda agora essa enfermidade satânica, em nome de Jesus Cristo, em nome de Jesus, queima agora, queima esse mal, essa inflamação, queima agora essa bactéria, queima agora, meu Deus, essa doença no coração. Jesus, faz um milagre nesse coração. Jesus, faz um milagre nesse coração. Jesus, faz um milagre, meu Deus, faz um milagre. Faz um milagre agora. Toca nesse corpo, esse tumor, vai queimando esse tumor, vai desfazendo agora esses tumores. Essa mulher que está com tumor no seio, 3 tumores no seio, Jesus, toca agora. Toca, toca agora, meu Deus. Vai tocando agora nessas pessoas que estão desenganadas da medicina. Essas pessoas que têm, problemas que só Deus para resolver. Só Deus, só Deus, só Deus, só Deus, só a mão de Deus, só o poder de Deus, só o Espírito de Deus para agir. Senhor, são causas que não é jurídica, são causas espirituais, são causas, meu Deus, que não está e não estão nas mãos de homens. A justiça não pode resolver. O advogado, o juiz, Senhor, faz alguma coisa. Espírito Santo, meu Deus, faz alguma coisa. Meu Deus, faz alguma coisa, meu Deus. Meu Deus, faz alguma coisa, meu Deus. Meu Deus, faz alguma coisa. Meu Deus, faz alguma coisa, meu Deus. Faz alguma coisa, Senhor. Em nome de Jesus. Em nome do Pai, do Filho e do Espírito Santo de Deus. Meu Deus, faz alguma coisa. Em nome de Jesus. Em nome do Senhor Jesus. Em nome de Jesus, meu Deus, faz alguma coisa. Meu Deus, faz alguma coisa. Meu Deus, faz alguma coisa nessa madrugada. Essa pessoa que está preocupada, ansiosa, triste, sem saber o que fazer. Meu Deus. Meu Deus. Oh, meu Deus, faz alguma coisa. Nossa esperança é o Senhor. Nossa esperança é Deus. Nossa esperança é o Mestre. Jesus, faz alguma coisa agora. Faz alguma coisa, meu Deus. Meu Deus, faz alguma coisa, Senhor. Faz alguma coisa, meu Deus do céu. Pai do céu, faz alguma coisa agora. Em nome de Jesus Cristo. Esse filho drogado, essa filha drogada, essa pessoa que está nos vícios da bebedeira, Pai, faz alguma coisa. Deus, faz alguma coisa. Em nome de Jesus. Deus, em nome de Jesus, faz alguma coisa, meu Pai. Toca agora aonde ninguém pode tocar. toca agora, meu Deus, aonde ninguém pode fazer nada. Jesus, toca agora. Vai repreendendo todas as forças do mal, todas as obras do diabo, todas as setas malignas, em nome de Jesus Cristo, meu Deus. Meu Deus, toca. Meu Deus, queima. Meu Deus, repreenda. Meu Deus, põe por terra agora. Meu Deus, põe por terra agora, meu Deus. Jesus, queima agora esse demônio, esse espírito maligno, esse demônio que está revoltado. Satanás, o Senhor te repreenda. Jesus Cristo te repreenda agora. Demônios do inferno, Jesus Cristo te repreenda agora. Ó Deus, ó Deus, ó Deus, ó Deus, ó Deus da glória, ó Deus poderoso e santo, em nome de Jesus, em nome de Jesus Cristo, meu Deus. Meu Deus, em nome de Jesus Cristo, Salvador, Espírito de Deus, Espírito Santo, Espírito de Deus, Espírito verdadeiro, meu Deus, toca agora, vai tocando com as mãos, com o poder de Deus, faz essa pessoa ser abençoada, perdoada, liberta, salva. Tu tens o poder, tu tens a força, tu tens a graça, tu tens, ó Deus, tu tens, meu Senhor, seus meios, suas formas, meu Pai. Deus, tu tens, em nome de Jesus, em nome do Senhor Jesus, meu Pai, tu tens os seus jeitos, suas formas, que ninguém sabe, porque ninguém é Deus. Nós somos homens, nós somos natureza humana. Senhor da glória, Senhor meu Deus, Senhor Jesus, meu Deus dos céus, meu Deus da glória, meu Deus poderoso e santo, em nome de Jesus, em nome de Jesus, meu Deus, em nome de Jesus, meu Deus, em nome de Jesus, em nome do Senhor Jesus, meu Deus, em nome de Jesus Cristo, Salvador, Espírito Santo de Deus, ah, Senhor da glória, ah, Senhor, meu Deus e meu Pai, meu Deus, põe as tuas mãos, meu Deus, repreenda esse espírito de morte, esse espírito de enfermidade incurável, esse espírito de doença. Jesus, queima agora esse espírito maligno de mal, de doença. Sai, sai desse corpo agora, Satanás. O Senhor Deus te repreenda, Jesus Cristo te repreenda, obra maligna, obra do diabo, obra invisível, obra da morte. Deus te repreenda agora. Deus te repreenda agora. Vai saindo. Vai saindo em nome de Jesus. Vai saindo em nome de Jesus Cristo, Salvador. Meu Deus, queima. Meu Deus, queima agora. Repreenda esse demônio, essa opressão, essa força maligna, essa força destruidora. Sai. Sai em nome de Jesus. Em nome de Jesus agora. Meu Deus, em nome de Jesus agora, meu Deus. Meu Deus, em nome de Jesus agora, faz alguma coisa. Repreenda as legiões. Repreenda as castas. Meu Deus, repreenda. Meu Deus, repreenda agora. Em nome de Jesus Cristo, Salvador. Em nome de Jesus. Meu Deus, em nome de Jesus. Visita agora essa pessoa que está presa, que está hospitalizada, essa pessoa que está em casa doente. Meu Deus, faz alguma coisa, Senhor. Jesus, toca agora. Toca nos nossos obreiros, toca nas nossas obreiras, nossos membros, os jovens, os visitantes, aqueles que fazem as campanhas conosco na sede, nas nossas igrejas. Deus é santo. Aonde tiver uma igreja, Deus é santo. Ó Deus, ali tem gente congregando, frequentando, participando. Deus abençoe esse povo. Deus abençoe esse povo, Deus. Em nome de Jesus Cristo, Salvador. Espírito Santo de Deus, ó grande Deus da glória, ó grande Deus dos céus, Senhor Jeová, meu Deus e meu Pai, meu Deus da glória, meu divino Espírito Santo da verdade, Senhor dos exércitos, Senhor Deus, toca agora, meu Deus, toca agora, meu Pai, com toque, o toque da fé, o toque do teu poder. Jesus, queima agora, queima essa opressão, queima essa perturbação, essa tristeza, essa angústia, essa dor no peito, esse peito abafado, esse coração abafado, essa mente abafada. Meu Deus, toca agora, vai tocando aqui, ó Jesus, vai tocando essa pessoa, ó Jesus, vai tocando agora essa pessoa, aonde que ela está, com a mão na enfermidade, a mão na doença. Jesus, toca agora, meu Deus, vai ungindo agora esta mão, para repreender essa enfermidade, repreender esta obra maligna, repreender esse demônio, esse espírito da destruição, esse espírito de morte, de fracasso, esse espírito de doenças incuráveis, esse espírito maligno que faz a pessoa desanimar, perder a fé, a força, o ânimo. Meu Deus, toca agora, meu Deus, vai repreendendo agora, meu Deus, oh meu Pai, vai tocando agora, vai tocando com fogo, vai queimando, Senhor, vai queimando agora, em nome de Jesus Cristo, Salvador. Meu Deus, repreenda, meu Deus, repreenda agora, oh Jesus, vai queimando, oh meu Deus, vai derramando a tua bênção agora, nesta casa, neste lar, nesta família, nesse trabalho, nesta empresa, nesta firma, nesse comércio, Senhor, oh meu Deus, oh meu Jesus Cristo poderoso, meu Jesus, toca agora com poder, na vida dos dizimistas, todos aqueles que têm ajudado nós a pagar essa rádio, aqueles que nós pedimos e eles atendem o nosso pedido. Então abençoa eles com uma bênção maior, dá eles uma bênção maior, em nome de Jesus. Em nome de Jesus, em nome de Jesus, meu Pai, Deus alcança agora os dizimistas, Deus alcança agora os dizimistas, alcança um por um agora, que tem dizimado nessa obra, tem colocado na conta da igreja, tem trazido até as nossas igrejas, Senhor, meu Deus, toca agora, meu Senhor, meu Jesus, meu divino Espírito Santo, meu Deus, meu Deus, vai tocando agora, vai colocando as suas mãos, vai colocando as suas mãos, meu Deus, vai colocando as suas mãos santas, vai colocando as suas mãos poderosas, vai colocando, meu Deus, suas mãos benditas, suas mãos cheias de fogo, de poder, de autoridade, para nos dar a vitória, para nos dar a bênção. Senhor da glória, abençoa a minha casa, abençoa a minha família, abençoa meu lar, abençoe, meu Deus, a minha esposa, meus filhos, meu Deus, abençoa minha mãe, meus irmãos, minhas irmãs, meus sobrinhos, cunhados e cunhadas, meus tios, meus primos, meu Deus, abençoa, abençoa, meu Deus, nossos familiares, nossos parentes, meu Deus, abençoa, em nome de Jesus, em nome de Jesus, meu Deus, Deus, toca agora, meu Deus, vai tocando com fogo, vai queimando toda a seta do diabo, ó doença maldita, desapareça agora, desapareça, desapareça a doença, da cabeça aos pés, desapareça, desapareça, desapareça agora, toda a enfermidade, toda a obra do diabo, toda a obra maligna, todo espírito maligno, Jesus queima agora. Jesus queima agora. Jesus queima. Meu Deus, peleja agora. Peleja por essa família, esse irmão, essa irmã, essa pessoa, meu Deus. Em nome de Jesus Cristo Salvador, Senhor da Glória, Espírito Santo, abençoa, Deus é Santo, esta obra, meu Pai, abençoa, meu Deus, abençoa, em nome de Jesus, Pai, vai abençoando essa obra, dá o crescimento, meu Deus, dá o crescimento a essa obra, meu Deus, dá o crescimento a esse ministério, meu Pai, em nome de Jesus, em nome de Jesus, meu Deus. Meu Deus, dá o crescimento, levanta obreiros, levanta, Senhor, levanta homens, levanta mulheres, pessoas de Deus, pessoas ungidas, pessoas consagradas, pessoas sinceras, fiéis, pessoas verdadeiras, pessoas humildes, pessoas tementes a Deus, Senhor da Glória, oh meu Deus. Meu Deus, meu Pai, em nome de Jesus. Em nome de Jesus, Pai. Meu Deus, unge agora. Unge agora. Vai ungindo. Vai ungindo agora. Vai ungindo agora estas chaves. Vai ungindo agora, meu Deus, esta água que alguém colocou em cima do rádio. Meu Deus, vai ungindo agora, Senhor, esses documentos, esses papéis, esse cartão do banco, essa causa na justiça. Deus, Deus poderoso, Deus grande, Deus, entra com providência, repreenda todo mal, repreenda os demônios, repreenda as legiões, repreenda as castas, principados, potestades, príncipe das trevas. Ó Deus, repreenda, ó Deus, queima. Oh Deus, põe por terra agora, meu Senhor, meu Senhor, meu Jesus, levanta, meu Deus, os caídos, meu Deus, levanta os caídos, meu Pai, fortalece os fracos, anima quem está desanimado, ajuda quem precisa de ajuda, oh Deus da Glória, olha os pedidos de oração, olha as pessoas que ligam na rádio, Senhor da Glória, olha os nomes ali no altar, aqueles pedidos, Deus, Deus da Glória, abençoa, meu Deus, esta segunda-feira, põe as suas mãos, meu Deus, põe as suas mãos, em nome de Jesus, ah, meu Deus, essa semana, abençoa poderosamente, dá vitória, meu Deus, dá vitória, meu Deus, põe as tuas mãos, quebra, toda maldição, toda barreira, toda muralha, meu Deus quebra agora, vai quebrando, Senhor, todo vínculo, toda seta, toda opressão, toda malignidade, Jesus queima agora, meu Deus queima, agora, Jesus queima, Jesus queima agora todo mal, toda opressão, toda perturbação, toda amargura, toda angústia. Oh meu Deus do céu, oh meu Pai da Glória, oh meu Senhor Jeová, meu Divino Espírito Santo, Senhor repreenda, Senhor repreenda, Senhor queima o mal, sai Satanás, sai agora desse corpo, demônio, sai desta vida, sai legião do inferno. Demônio, sai agora, sai Satanás, Jesus te repreenda, Jesus te repreenda, Jesus te repreenda, Jesus te repreenda agora, meu Deus dos céus, entra com providência agora, dá vitória meu Pai, por amor do seu nome, Senhor, abençoa esta obra, abençoa este ministério, abençoa poderosamente, Jesus, dá vitória em nosso ministério, Deus é Santo, nossos pastores, nossos obreiros, nossas obreiras, nossos jovens, nossos membros, meu Pai, abençoa os irmãos de outras igrejas que têm nos ajudado, Senhor, abençoa esse povo que tem orado por nós, que tem jejuado por nós, que tem levantado na madrugada para orar por nós, que tem dizimado nessa igreja. Deus abençoe esse povo. Deus abençoe esse povo, meu Pai, que tem compromisso com essa obra, povo que tem compromisso com esse ministério, povo que está com coração nessa obra, para nos ajudar em tudo. Meu Deus, abençoe esse povo. Dá eles a recompensa. Dá eles a recompensa, meu Pai. Dá a recompensa, meu Senhor. Olha os irmãos que ligaram para cá, as irmãs que ligaram. Meu Deus, olha esses nomes, essas vidas. Senhor, põe as tuas mãos, em nome de Jesus. Em nome de Jesus, meu Pai. Dá vitória. Deus, dá vitória. Pelo poder do seu nome. Eu sei que a vitória vem. Em nome de Jesus Cristo. Amém, e amém, e amém, Senhor, e amém.
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Ô, meus irmãos, escuta aqui. Escuta aqui agora esta palavra. A Bíblia Sagrada, a palavra de Deus, ela diz aqui para nós, no livro de 2 Crônicas, no capítulo 20, olha o que diz aqui a palavra de Deus. Olha o que diz aqui a palavra de Deus. E sucedeu que depois disso, os filhos de Moab, os filhos de Amon, e com eles alguns outros amonitas, vieram a peleja contra Josafá. Presta atenção. Então vieram alguns que deram aviso a Josafá, dizendo: vem contra ti uma grande multidão dalém do mar da Síria, e eis que já estão em Azon Tamar, que é de Gade. Então Josafá temeu e pôs-se a buscar o Senhor e apregoou jejum em todo Judá, e Judá se ajuntou para pedir socorro ao Senhor. Também de todas as cidades Judá vieram para buscar o Senhor, e pôs-se Josafá em pé na congregação de Judá e de Jerusalém, na casa diante, na casa do Senhor, diante do pátio novo. Versículo 5. E pôs-se Josafá em pé na congregação de Judá e de Jerusalém, na casa do Senhor, diante do pátio novo, e disse: ah, Senhor Deus de nossos pais, porventura não és tu Deus nos céus? Pois tu és dominador sobre todos os reinos das gentes, e na tua mão há força e poder, e não há quem possa resistir. Porventura, ó Deus nosso, não lançaste tu fora os moradores dessa terra diante do teu povo de Israel, e não a deste a semente de Abraão, teu amigo para sempre? Então Josafá estava diante de uma batalha, de uma peleja, que era vida ou morte. Vida ou morte. Sabe quando você está num fundo de poço, num beco sem saída, que agora é confiar em Deus, ou confiar em Deus, ou confiar em Deus, ou então sair derrotado, sair do caixão, sair morto? Era a situação de Josafá. Josafá não confiou agora nos seus soldados. Josafá não confiava nesse exato momento no povo que estava com ele. Josafá agora dependia de Deus, dependia unicamente de Deus e mais ninguém. Aí Deus então levanta um profeta. Olha bem, Deus levanta um profeta e vai falar com Josafá. Versículo 14. Então veio o Espírito do Senhor no meio da congregação sobre Jaziel, filho de Zacaria, e Jaziel disse: dai ouvidos todo Judá,
e vós, moradores de Jerusalém, e tu, ó rei Josafá. Agora lá vem a profecia, agora lá vem a profecia, agora lá vem um recado de Deus. Assim diz o Senhor, assim o Senhor vos disse, não temais. Assim o Senhor vos disse, não vos temais, nem vos assusteis por causa desta grande multidão, pois a peleja não é vossa, senão de Deus. Olha só, olha só que palavra poderosa, olha que palavra poderosa. Nesta peleja não tereis de pelejar, parai, está em pé e vede a salvação do Senhor para convosco, ó Judá e Jerusalém. Não temais, nem vos assusteis, amanhã sai-lhe o encontro, porque o Senhor será convosco. Então Josafá se prostou com o rosto em terra, e todo Judá e os moradores de Jerusalém se lançaram perante o Senhor, adorando o Senhor. E levantaram-se os levitas dos filhos dos coatitas para louvar o Senhor Deus de Israel com voz muito alta. Meus irmãos, resumindo, à medida que aquele povo foi louvando a Deus, à medida que aquele povo foi louvando a Deus, os inimigos foram caindo por terra, um matando o outro, um destruindo o outro. Não precisaram e não precisou Josafá fazer nada. Não precisou os soldados de Josafá fazer nada. Aquele povo mesmo mataram um ao outro. Josafá fazer nada. Não precisou os soldados de Josafá fazer nada.

meu amigo, eu tenho meu advogado amigo, eu tenho dinheiro, e daqui a pouco ele está derrotado. Deus trava tudo. Deus permite que aquilo dê tudo errado, para que o homem se volte a Deus, para que o homem saiba que o homem nasceu para ser dependente de Deus, não viver sozinho, não viver sozinha. Eu faço o que eu penso, o que eu quero, o que eu acho, eu entendo assim, eu vejo assim, eu penso assim, não precisa igreja, não precisa pastor, não precisa estar dentro de igreja. E aí estão se despedaçando, quebrando, se arruinando. Quanta gente agora me escutando desse jeito? Quanta gente agora escutando que estão desse jeito? Que um dia já foram pastores, fiéis, homem de Deus, já foram obreiras, já foram cooperadores, presbíteros, diáconos, que hoje estão aí destruídos, casamento destruído, família destruída. O que mais tem é gente com família destruída, que essa família um dia estava na casa de Deus. Foram todos os filhos consagrados no altar, apresentados no altar. Todos os filhos num dia estavam na igreja, servindo a Deus, cantando, aquelas crianças tudo bem arrumadinha, louvando a Deus. Ia para o colégio, ia para a igreja, pai, mãe, trabalhando, igreja, trabalho, família, presença de Deus. E daqui a pouco começou a ver defeito, ver pecado, ver erro, ver falha em todo mundo. Começou a criticar, a murmurar, começou a falar besteira, saíram da presença de Deus. Eu vou lá para a igreja da pastora, da missionária, do pastor, a igreja do bispo, a igreja do apóstolo, eu vou lá para a igreja do reverendo, a igreja do reverendo. Saiu da igreja de Deus, aonde estava um dia, levantada por Deus, para ir para a igreja do fulano, porque lá pode, lá eu faço o que eu quero. Ah, meus irmãos, minhas irmãs, isso é derrota, isso é fracasso. Eu estava aqui um dia, chegou aqui um pastor aqui que eu conheci, que agora está desviadíssimo, desviado, pastor, esquisito, nem, você olha na cara dele, você vê que ele está depressivo, perturbado, atormentado. Da boca dele, se você escutar meia hora, você desvia, se você não tiver o Espírito Santo, pastor do diabo, pastor usado pelo diabo. A boca dele é instrumento do diabo, só sai palavras de morte, de destruição, palavras para tirar a pessoa da igreja. Um dia ele levava o povo para a igreja, ele ia buscar o povo em casa. Hoje ele fala assim: não, não precisa de igreja nada. Que igreja? Igreja sou eu. Aí eu perguntei para ele: você não vai na igreja? Eu vou lá o dia que eu acho que eu devo ir. Minha igreja é minha família. Minha igreja é minha família. Às vezes eu penso para a igreja e falo: ah, não vou não. Vou na casa do filho. Vou na casa não sei de quem. Ganho muito mais de ir para a casa de um filho do que para a igreja. Um homem desse está derrotado. Ao invés de pegar o filho e levar para a igreja, ele sai da igreja, larga de ir para a casa de Deus, para ir para a casa do filho, para murmurar contra Deus. Eu não vou à igreja nada, de jeito nenhum. Vou lá, se eu achar que eu devo tomar ceia, eu tomo. Se eu achar que não devo, eu não tomo, não vou. Igreja sou eu.

Eu sou a igreja. Falou assim, pastor Messias, vai chegar o tempo que as igrejas estarão todas vazias. Ninguém vai precisar de igreja, porque você tem o seu celular. Se você quiser ouvir uma pregação, você ouve no celular. Você quer ouvir um hino? Você ouve no celular. Você quer ver um culto gravado? Um culto transmitido? Se você quer, você ouve no celular. Se você achar que deve dar uma oferta, você dá uma oferta no celular. Eu vou saber de igreja, eu quero saber de igreja. Eu estou cheio de igreja, estou cheio de pastor. Eu estou com o saco cheio de igreja e pastor. Um homem que já foi um pastor. Um homem que um dia pregava salvação, pregava santidade, pregava fé, pregava a volta de Jesus. Hoje esse povo nem crê mais que Jesus volta. Esse povo não crê mais que Jesus vem. Esse povo está derrotado, está fracassado. Então você que está me ouvindo agora, Deus tem uma obra contigo, meu irmão. Escuta isso aqui. Deus tem uma obra contigo, mas é do jeito de Deus. Deus tem uma obra contigo do jeito dele, não é do seu jeito. Deus tem uma obra contigo, minha irmã, mas é do jeito de Deus. Você tem que se moldar, ceder à vontade de Deus, você e eu e nós. Não é Deus que vai ter que concordar comigo. Não é Deus que vai ter que me apoiar, eu no meu erro, no meu pensamento, na minha vontade. Não, senhor, negativo. Você é, eu sou o barro, ele é o oleiro. Se você não fizer assim, triste será o teu final, triste vai ser a tua vida, seu final será muito triste. Você que pregou salvação e não prega mais. Você que concordava com a doutrina santa e não concorda mais. Triste será teu final. Teu final será muito triste, muito angustiante, porque há um vazio na sua alma. Esse vazio é para Deus. Esse vazio é para a presença de Deus. Esse vazio é para ser preenchido com o Espírito Santo. Se esse vazio não for preenchido com o Espírito Santo, esse vazio será preenchido com a presença do demônio. Aí, quando o demônio entra no homem, esse homem fica depressivo, possuído. Esse homem fica com a mentalidade distorcida. Esse homem começa a murmurar de Deus, murmurar de igreja, murmurar de pastor, murmurar de crente, murmurar de tudo. Ele fica uma pessoa perturbada. Ele fica uma pessoa atormentada, sofrida, angustiada. O casamento dele vai mal, a família dele vai mal, o trabalho vai mal. Eu estou falando para crente que conhece a verdade. Eu estou falando para homens que viveu a verdade, para mulher que viveu a verdade um dia, que pregou a verdade, que viveu a verdade. Como é que você vai ser feliz na mentira, na vaidade, no mundanismo, nessas igrejas por aí do homem? Igreja levantada, criada por homem, por organização humana. Como é que você vai ser feliz desse jeito? Como que você tem certeza da sua vitória? Como você vai ter certeza que um dia você vai morar no céu com Jesus? Morar no céu com Cristo? Morar no céu com Deus? Nada. Acabou. Morreu. Acabou. Eu não sei, eu penso que morreu, acabou. Morreu, acabou. Morreu, acabou. Tem muita gente assim, que um dia creu em Deus, hoje não crê mais. Cria em Deus, orava, jejuava, consagrava, pregava, tocava, cantava, louvava a Deus. Estava nos cultos.
e hoje não está mais. Será que essa pessoa é feliz? Essa pessoa é feliz? Essa pessoa é alegre? É realizada? Será que essa pessoa vai ser feliz? Então, escuta essa palavra. Josafá deu ouvido à voz de Deus. Josafá deu ouvido à palavra de Deus. E Deus deu a vitória para ele. Deus deu a vitória para ele. Então, irmão, irmã que me ouve agora, povo de Deus, volta a congregar, pelo amor de Deus, pelo amor de Deus, pelo amor da sua alma, pelo amor do sangue de Jesus, pelo amor da sua salvação, volta, volta para Jesus, volta para Cristo, mas do jeito que Deus quer. Ah, eu estou indo na igreja. Que conversa fiada de indo de igreja. Isso aí vai mudar a sua vida? Ah, eu vou na igreja. Você vai sem compromisso. Você vai sem compromisso. Tá, agora esse povo está amigado. Não, eu estou namorando. Que namorando? Está amigado. Estou namorando. Estamos conhecendo para casar daqui 10 anos. Se morre desse jeito. Se morre desse jeito, aonde que é a salvação? Bem assim também está você. Não, eu vou na igreja. Mas você está derrotado, irmão. Fala a verdade, você está triste, angustiado. Você está vazio. Você está triste. Você não ora mais, você não jejua mais, você não lê a Bíblia, você não bota o joelho no chão para orar. Crente que não bota o joelho no chão para orar, no mínimo uma hora por dia, no mínimo dos mínimos, meia hora, não tem vida de vitória. Não tem. Não tem, irmão. Orando já não é fácil, jejuando, santificando, consagrando, na presença de Deus, é guerra, é luta, é tribulação, mas a gente vence. A gente vence. Agora, se a gente estiver fora da presença de Deus, eu desconheço alguém que vai vencer fora da presença de Deus. Então, volte agora, onde eu estiver aí, e volta para aquela igreja que um dia você estava, que você era uma pessoa vitoriosa. Não adianta você ficar nessa igreja aí que você não vê vitória. Pastor, você tem alguma coisa contra as igrejas? Eu tenho alguma coisa contra o erro que está dentro dessas igrejas levantadas por homem. Levantadas por homem, fundadas por homens. Volta para aquela igreja que você era alegre. Aquela igreja que você era feliz, aquela igreja que você servia a Deus com alegria, com luta, mas com alegria. Volte para aquela igreja. Volte para aquela igreja. Qual igreja? Você estava conosco aqui? Você era feliz aqui? Por que que você saiu? Ah, eu saí por causa do pastor Darcy Messias. Eu saí por causa da irmã Rose. Eu saí por causa do presbítero. Por causa... Ué, mas... Como é que os outros estão aqui e não saíram por causa minha? Por que que os outros estão aqui e não saíram por causa de ninguém? Só você que saiu. Por que que você não tem a fé, a humildade? Chega aqui, pastor Messias. Eu saí triste com o pastor. Mas eu quero voltar. Eu quero reconciliar com Deus, com a igreja, com o pastor. Venha. Venha falar comigo. Venha falar conosco. Nós vamos te receber. Nós vamos te receber, te dar a oportunidade para você levantar novamente. Em nome de Jesus, se eu fui o culpado, eu quero pedir perdão para você. Se eu fui o culpado, eu quero pedir perdão para você. Diante de Deus, eu quero te pedir perdão para você voltar, ser feliz. Seu lugar é Deus é santo. Você sabe disso. Você sabe disso. Você já falou, meu lugar é Deus é santo.
A igreja que eu gosto, a igreja que eu amo, é a Deus é Santo, eu me sinto bem nessa igreja. Então, por que você não está aqui? Por que você saiu daqui? Ou por que você não vem para aqui? A Deus é Santo tem falhas. Pastor Messias nem se fala. Muitas falhas. Mas nós estamos lutando para ir para o céu. Nós estamos lutando para chegar no céu. Nós estamos lutando para ser salvo. Nós estamos lutando para ir para o céu no arrebatamento. Com todas as nossas fraquezas, nossas falhas. Mas Deus vai nos ajudar nós chegar na glória.

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Então aqueles que temem ao Senhor fala cada um com seu companheiro, e o Senhor atenta e ouve, e há um memorial escrito diante dele para os que temem ao Senhor e para os que se lembram do seu nome. E eles serão meus, diz o Senhor dos Exércitos, naquele dia que farei, serão para mim particular tesouro, poupá-lo-ei como homem poupa o seu filho que o serve. Então vereis outra vez a diferença entre o justo e o ímpio, entre o que serve a Deus e o que não serve. Meus irmãos que estão agora me escutando, será que vale a pena nós se esforçar diante de Deus? Se esforçar. Será que há recompensa quando a gente se esforça para agradar a Deus? Será que há recompensa quando a gente se esforça para servir a Deus? Será que Deus está vendo? Será que Deus está agradando? Será que Deus vai recompensar? Você ouviu aqui a palavra que diz que há um memorial. Está escrito tudo diante dele. Meu nome, seu nome, nosso dia a dia. Está tudo ligado lá. Segundo após segundo, tudo ligado diante do Criador. Quando o Criador puxa a nossa ficha, lá está tudo, seja de bom e seja de mal. Se o que for de bom foi mais do que o que foi de mal, então aí é que vem e virá a recompensa, a salvação, o perdão, as vantagens de servir a Deus, as vantagens de ser um cristão verdadeiro, um cristão que agrada a Deus. Não é um cristão que vive preocupado com a sua aparência, em agradar os homens, se vestindo, se trajando, em agradar o mundo. Aquela pessoa que está colado no mundo, que está ligado no mundo, os colegas que não são crentes, colegas que são ímpios, que são escarnecedores, blasfemadores do Evangelho. Aí você fala assim para ele: olha, a gente não mistura, você é católico, você é espírita, você é macumbeiro, você é ateu, mas você é meu amigo. Será que é assim que agrada a Deus? Olha o que a Bíblia Sagrada está dizendo aqui para você e para mim. Então vereis outra vez a diferença entre o justo e o ímpio, entre o que serve a Deus e o que não serve. Então vereis outra vez a diferença. Qual a diferença? Como é que o crente está lá no meio do ímpio e não faz diferença nenhuma? Por que ele está lá com o ímpio? Por que que o ímpio é amigo dele? Porque ele é amigo do ímpio. Por que que ele é amigo do escarnecedor? Que ele concorda com ele. Senão os dois não estariam juntos. Andarão dois juntos se não tiver de acordo?
andarão dois juntos, duas juntas, se não tiver de acordo? Um homem que ele é da natureza virada para o lado oposto, um homem homossexual, um gay, um travesti, ele está com a cabeça voltada para isso. Uma mulher travesti, uma mulher lésbica, quem são as amigas dela? Quem são as amigas dela? Quem são os amigos de um homem travesti? De um homem que é homossexual, gay? Quem são os amigos de um assassino? Quem são os amigos de um assaltante? Quem são os amigos de um criminoso? Quem são os amigos dele? Por que que é amigo? Por que que é amigo? Porque está de acordo. Se não está de acordo, não é amigo. Eu sei separar. Eu sei separar as coisas. Ele é meu amigo, mas eu não tenho nada a ver com a vida dele. Uma hora, vocês vão estar juntos, e a polícia vai pegar ele e você. Porque você está junto com ele. Quantas vezes a pessoa passa dando tiro, e atira naquele que ele queria matar, e atira também naquele outro e mata, como queima de arquivo, porque estava lá bebendo, estava lá no crime, estava lá reunido, de acordo. Porque se não tivesse de acordo, eu não estava lá. Ele não estava lá no bolo. Outra vez vereis a diferença entre o justo e o ímpio, entre o que serve a Deus e o que não serve. Olha a vida de um homem honesto, trabalhador, e olha a vida de um homem desonesto, trabalhador. Olha a vida de um homem honesto, trabalhador, e um homem desonesto, que não é trabalhador. A diferença é muito grande. Olha a diferença de um crente fiel, de um crente que agrada a Deus, um crente que bota o joelho no chão, um crente que ora, que jejuma, que consagra, que santifica, um crente que tem uma igreja, que tem um pastor, que tem um rebanho ao lado dele e dela. Não vai me dizer que você é crente, mas você não tem pastor. Não, eu não vou à igreja nenhuma. Eu sou crente, não praticante. O outro, eu sou católico, não praticante. Que católico é esse? Porque na igreja dele, ele não é conhecido. Ele não vai na católica. Estou falando agora de comparação. Que crente é esse? Que crente é esse? Que ele é crente, mas ele não tem igreja. Que aluno é este? Que não tem professor. Que não tem colégio. Que marido é este? Que não tem esposa. Que esposa é essa que não tem marido? Tem comparação isso aí? Que professor é esse que não tem aluno? Será que não é por causa disso que a gente vê uma grande quantidade de pessoas fracassadas, cheia de maldição, cheia de macumba, tudo quanto é coisa ruim pega nele, tudo quanto é coisa ruim pega nela, não tem proteção nenhuma, não tem proteção nenhuma, tudo quanto é palavra má pega nela. Será que não é por causa disso que ela não tem compromisso com Deus? Não é fiel? Ele diz que é crente, mas do jeito dele, não do jeito de Deus. Não existe crente do jeito dele.
crente tem que ser do jeito de Deus, da forma de Deus. Crente mesmo é aquele que não é ele que escolhe, é Deus que escolhe ele. Ele não é a pessoa que diz, eu faço isso, eu faço aquilo, não, o crente verdadeiro não faz o que ele quer, não faz o que ele pensa, ele faz o que Deus quer, o que Deus pensa dele. Ele é servo, ela é serva. Servo obedece alguém. Quem? Seu senhor. Agora, que crente é esse que diz assim, não, eu sou cristão, mas eu não tenho igreja, não estou ligado a igreja nenhuma. Eu sou cristão, mas eu não tenho pastor. Você não é cristão, rapaz. Você não é cristão. Você está sendo enganado. Você está sendo enganado. O seu sentimento sem compromisso, seu sentimento sem sacrifício, seu sentimento sem renúncia, está te enganando. Isso aí no mundo existem as leis para todas as coisas, para tudo existem leis. A Constituição tem resposta para todas as perguntas. Quando alguém vai julgar uma causa, é baseado na lei. O juiz não vai fazer nada fora da lei. E Deus não tem as leis dele. Deus não tem os mandamentos dele. Deus não tem as ordenanças dele. Como é que você quer crescer? Como que você quer prosperar? Como que você quer Deus, mas você não quer agradar a ele, quer entristecer a ele, aborrecer ele? Você quer Deus para fazer a sua vontade, não para fazer a vontade de Deus. Você quer Deus como se Deus fosse subordinado a você. Ou Deus faz o que eu quero, ou então eu rasgo a Bíblia. Ou Deus faz o que eu quero, ou então eu não dou dízimo. Eu não dou oferta. Você acha que Deus está preocupado somente com a sua oferta, com o seu dízimo? Que crente é esse? Que ele dá o dízimo, mas ele não vai à igreja, ele não tem compromisso com o horário de culto, chegar na igreja, olha, vim aqui hoje adorar a Deus. Eu vim orar aqui hoje com os irmãos. Eu vim buscar a Deus. Eu estou ligado a uma igreja. Você não pode estar ligado a duas igrejas, três igrejas. Não existe isso. Não existe. Esses crentes que saem de igreja sem desligar da igreja, eles não estão debaixo de bênção. Esses obreiros, obreiras, pastores, presbíteros, diáconos, que estão numa igreja e de repente não está lá mais, saiu de lá por conta própria, não desligou da igreja, eles não estão debaixo de bênção. Eles não estão debaixo de bênção. Eles estão debaixo de maldição, de rebeldia. Por quê? Eles são rebeldes. Uma pessoa de Deus, está ligada a Deus, ligada a uma igreja, ligada a um pastor. Se ele não quer ficar mais lá, ele ora a Deus. Ele busca de Deus uma direção. Não é de um dia para a noite que tem que fazer isso. Quando Deus responde para ele, que ele tem certeza, ele vai lá na igreja, conversa com a liderança, pede uma carta, pede a bênção do pastor. Ele vai com a bênção, porque o pastor abençoa ele. O pastor só presta para orar para ele quando está doente. O pastor só presta para orar para ele quando ele está na miséria, na pindaíba. Pastor para ele é servo também. Pastor é obrigado. Aí ele sai, não despede. Quando vê, ele está lá na outra igreja. Ele saiu debaixo de maldição, porque ele saiu punido. Ele adulterou,
Ele não cumpriu a sua prova. Quando a pessoa sai de uma igreja para outra, que ele adulterou, que ele foi disciplinado, e que ele foi lá para outra igreja, chegou lá na outra igreja, o pastor de lá recebeu ele em comunhão, recebeu ele em plena comunhão, ele saiu debaixo de maldição, ele chegou lá debaixo de maldição, ele está debaixo de maldição, e se ele morrer assim, ele não vai ser salvo. Ah, pastor, quem é você para julgar a vida de ninguém? A Bíblia Sagrada é quem julga, é a palavra. Eu estou falando baseado na Bíblia. Quando a pessoa vai sair de uma igreja, ela tem que conversar com a liderança dela. Olha, pastor, obrigado, Deus abençoe. Eu vou mudar daqui, vou lá para o Ceará, eu vou lá para Amazonas, eu vou lá para Alemanha. Então eu quero pedir aqui meu desligamento dessa igreja. Eu quero uma carta, eu quero a bênção do pastor, eu quero agradecer o meu pastor, um homem de Deus que cuidou de mim até hoje, meu pastor que zelou da minha alma. Mas só faz isso quem é salvo, só faz isso quem é crente verdadeiro. O falso crente não faz isso, o crente estragado, o rebelde não faz isso não, o crente que já está caído não faz isso não, só faz isto o crente salvo, convertido. Ô pastor, ô irmã, esposa do pastor, ô ministério, ô igreja, ô povo de Deus, eu estou me desligando, não porque eu quero, mas eu estou indo embora daqui da cidade, do estado, do país. Então, eu estou aqui pedindo a bênção do pastor, o anjo da igreja que cuidou de mim até hoje, que Deus vai recompensar ele por tudo que ele fez por mim, tudo que ele fez por mim, pela minha família. Quando eu mais precisava do pastor, o pastor me ajudou, me socorreu, me orientou, me auxiliou, me ajudou. Esse é o verdadeiro crente. Esse é o crente que sai debaixo da bênção. Mas aquele que sai debaixo de rebelião, de rebeldia, ele é rebelde. O que está na vida do rebelde é maldição. O que está na vida do rebelde é rebeldia. O rebelde não tem paz na sua alma, não tem a bênção de Deus. Primeiro rebelde foi Satanás. Primeiro rebelde foi Satanás que rebeliou contra Deus. E aqui na terra está cheio de gente pregando salvação, pregando vida eterna, pregando cura, mas ele saiu de uma igreja punido. Ele saiu de uma igreja embaixo de maldição. Ele pode até ganhar a alma dos outros. E a alma dele? Ele tem que voltar lá naquela igreja. Voltar lá, pedir perdão pelo tempo que ele ficou fora daquela igreja, pedir perdão para o pastor, se é que ele é um salvo, se é que ele é de Deus, lá pedir perdão, pedir a bênção do pastor. É assim. Agora, numa firma, numa empresa, quando a pessoa vai sair, ele sai bem, ele acerta, a firma acerta com ele, ele desliga daquela firma, que uma coisa do mundo, uma coisa terrena, e as coisas de Deus, não precisa não, você faz o que você acha que tem que fazer, é por isso que você está desse jeito, é por isso que você está sofrendo, é por isso que você está padecendo, e não vai adiantar você ir para monte orar, se esconder do seu pecado, esconder da sua rebeldia, da sua desobediência. De Deus você não esconde, de Deus eu também não escondo. Não adianta, meu querido, não adianta, minha irmã, você esconder, fugir como Adão e Eva. De Deus não se esconde. E você não está tendo sucesso, você não está tendo progresso, prosperidade na sua vida ministerial, nem na vida financeira, em nada, porque você está debaixo de maldição que você mesmo criou para você.
que você mesmo atraiu para você. Você não gosta dessas palavras verdadeiras, você gosta de mentira. Porque você é da mentira, você é do engano. Você gosta de mentira. Você gosta de engano. Agora, os verdadeiros crentes amam a verdade. Ama a santidade, o zelo, a palavra que confronta nossos pecados. Eu me alegro quando eu escuto, às vezes eu estou viajando por aí, longe daqui, estou lá em outro lugar, lá eu estou com o carro ligado, e aí eu coloco um programa evangélico. Aí eu, quando eu escuto uma pregação, um conselho de alguém que você não vê nada de Deus, eu nem perco tempo, nem perco tempo. Aquela pregação carnal, aquela pregação que você não vê nada de Deus, aquela arrogância, aquela soberba. Mas quando eu coloco numa rádio, que eu vejo que ali tem um homem de Deus pregando, falando pelo Espírito de Deus, eu paro para ouvir, eu paro para escutar, eu paro para dar ouvido àquela palavra. Aquela palavra vai me bater ou me combater. Aquela palavra vai me cobrar, vai me corrigir. E eu aceito, porque eu estou errado. Eu quero aprender, eu quero mudar de vida. Aquela palavra eu paro para escutar. O homem que está pregando, não está pregando moleza para agradar o povo, está pregando a palavra de Deus. Deus está falando na boca dele, eu paro para ouvir. É assim que eu vejo, é assim que eu escuto. E tem muita gente assim também, que gosta da verdade, que ama a verdade, que gosta. Não está bem por acaso. Ele não cresceu por acaso. Como também tem gente que está mal. Mal, e não é por acaso. Tem gente que está mal, debaixo de maldição. Não vai, não vai, não vai. Quando ele ganha uma, perde duas. Que a pessoa mal sucedida, mas ela não aceita. Ela não aceita o estado, o caráter dela, o estado dela, a situação dela. Ela não aceita a verdade, não aceita ser cobrada, não aceita, porque o caráter dela é poluído, é estragado, é rebentado, e ela está sofrendo e vai sofrer mais. Ela não consegue sair daquela vida, ela está amarrada, cercada por demônios, por espíritos de rebeldia que entrou no coração dele e dela. Então, escuta essa palavra, faz uma reflexão da sua vida. Faz uma reflexão da sua vida. Se é que você quer crescer na vida. Tem gente que trabalha pouco, e o pouquinho que ele trabalha é bem sucedido, é bênção. E tem gente que vive cansado, trabalha em 2, 3 serviços, cansado, não tem nada, ganha muito e não aproveita nada. Porque ele não está debaixo da bênção. Ele não está debaixo da bênção de Deus, debaixo da bênção de Deus. Porque Deus não vai concordar com o pecado dele. Deus não vai concordar com o erro dele. Não é, não vai mesmo, esquece isso aí. Deus é verdade. Deus é verdade. Deus, ele é verdade. Quem está na verdade, está com ele. Quem está na mentira, está sem ele. Escuta essa palavra. Coloque em prática. A partir de hoje, Deus vai mudar a tua vida. Você vai ter uma nova vida, uma vida nova, diferente, abençoada, ungida, consagrada. Paga o preço, arrepende, conserta, pede perdão, arruma o que está desarrumado, e Deus será contigo.

paz do Senhor e Salvador Jesus Cristo, meus amados irmãos. É o presbítero Raimundo que vos cumprimenta neste momento, o programa Vencendo pela Fé, da Igreja Pentecostal Deus é Santo. Estamos ao vivo pelo aplicativo da nossa igreja e esta programação é de inteira responsabilidade do homem de Deus, pastor Darcy Messias. Atenção, atenção, povo de Deus, porque nesta segunda-feira, às 9 da manhã e às 19 horas, é isso mesmo, a sexta-feira da independência. Atenção, atenção, membros, atenção, obreiros e obreiras, atenção, pastores da Igreja Pentecostal do Zé Santo, neste feriado de acesso à independência. Atenção, atenção, membros, atenção, obreiros e obreiras, atenção, pastores

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Nós estamos a 150 metros do terminal de ônibus do Vila Aue. Isso mesmo, a 60 metros da Praça da Passarela, quase em frente ao tubo da Passarela, está localizada a Igreja Pentecostal Deus é Santo. 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A independência, meu irmão, minha irmã, independência de vício, drogas, dívidas, doenças. 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Venha buscar o seu milagre, a sua vitória na Igreja Pentecostal Deus é Santo. Jesus garante o seu milagre, Jesus garante a sua vitória. Venha você e a sua querida família para receber a oração dos pastores, do homem de Deus, e Deus operando maravilhas na sua vida, na sua casa e na sua família. 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

irmãos, segunda-feira nós vamos ter aqui um encontro de fé aqui na Igreja Deus é Santo, o dia da independência, o dia da independência. Que independência? Tem muita gente que depende de droga, de bebida, tem gente que depende de remédio controlado, tem gente que depende de tanta coisa, só não depende de Deus. Então, segunda-feira, às 9 da manhã e 7 da noite, será o culto como você vai aprender voar, largar os remédios, largar a dependência de viver sofrendo debaixo de um jugo, de um fardo pesado. Deus vai mudar a tua vida. Eu te garanto, em nome de Jesus. Aonde? Igreja Pentecostal Deus é Santo. Marechal Floriano Peixoto, 6711, aqui no Auer. 9 da manhã e 7 da noite. A sua vida, a partir desse 7 de setembro, vai mudar. Vamos ver se vai ou não vai. Paz do Senhor.

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1: Livro de Mateus, Mateus capítulo 13. Já acharam? Diga amém. Nós vamos falar sobre a parábola do semeador. Parábola do semeador. Tendo Jesus saído de casa, naquele dia estava sentado junto ao mar. Juntou-se muita gente ao pé dele, de sorte que, entrando no barco, se assentou e toda a multidão estava o quê? Em pé na praia. E falou-lhes de muitas coisas por parábola, dizendo: eis que o semeador saiu a semear, e quando semeava, uma parte da semente caiu ao pé do caminho, e vieram as aves e comeram-a, e outra parte caiu em pedregais, onde não havia bastante, e logo nasceu, porque não tinha terra funda. Mas, vindo o sol, queimou-se e secou-se, porque não tinha raiz. E outra caiu entre os espinhos, e os espinhos cresceram e sufocaram-no. E outra caiu em boa terra e deu fruto, um 100, outro a 60 e outro a 30. Quem tem ouvidos para ouvir? Quem tem ouvido para ouvir? Quem tem ouvido para ouvir? Que ouça. Pode sentar toda a igreja. Quem tem ouvido para ouvir, que ouça. E quem tem palma para bater, que bata para Jesus e glorifica a Deus com a voz. Graças a Deus. Bom, eu preguei essa palavra aqui hoje, preguei cedo, e eu expliquei isso aqui hoje para os irmãos, para as irmãs. É o seguinte: não basta semear, tem que saber como semear. Não basta semear. Você viu o tanto de semente que foi jogado fora? Vocês viram aqui? Você viu o trabalho aqui? Eles estavam semeando. Ele jogou a semente na terra, na beira da estrada. Nasceu, os animais vieram, passavam ali, comeu. Está vendo? A outra semente foi colocada em cima de pedras. De pedras. Veja bem, pedra não é lugar para semear. Ela tentou nascer, tentou crescer, não tinha força, morreu. A outra semente foi colocada aonde? No meio dos espinhos. A terra era boa, mas os espinhos sufocaram, não deixou crescer. Está ouvindo? Não deixou crescer. Agora, a outra semente ele semeou na beira, ou foi na terra boa? Foi na beira da terra boa ou foi na terra boa?
2: Terra boa.
1: Olha o que ele acertou aí. Só uma. Só uma que ele acertou. Veja quanto ele perdeu. Ó, uma foi na beira do caminho. A outra foi em cima das pedras. E a outra foi na beira do caminho. Caminho e a outra? Espinho. E somente uma que ele colocou na terra boa. Perdeu três sementes. Você está vendo? Aqui eu pego, trago isso para nós aqui dentro da igreja agora. Quanto tempo nós andamos fazendo coisas que não podia fazer? Ó, gastando, investindo em lugares que não podia investir. Comprando o que não podia comprar. Eu comprei um terreno, só que o terreno não tinha documento. Deus perdeu. Comprou uma casa na beira de uma invasão, na beira da água, do esgoto. Aí, vem a chuva e a chuva vai desmoronar tudo, aí tem que sair correndo. Pensa bem isso aqui. Eu comprei um carro, mas o carro não prestava, o carro velho, não tinha documentação, carro batido, carro roubado. Aí o que aconteceu? Prejuízo. Não, mas era barato. Mas era barato. Tem gente que anda atrás de facilidade. E o fácil fica difícil. O fácil fica difícil. Por que que nós não olhamos para essa passagem aqui e trazemos isso para dentro de nós? Oremos. Busquemos de Deus uma direção. Busquemos de Deus uma saída. Não fazemos as coisas assim, sem pensar, sem orar, precipitado. Não, porque agora é hora, porque aquilo é fácil, me convidaram, me chamaram, e porque a oportunidade que eu tenho é essa, e tal, e entra. Depois que entra, ele vai ver o rombo, o prejuízo e o perigo. Está vendo como é que é? Por isso que nós, os crentes, temos que orar, buscar de Deus uma direção e não fazer as coisas pela emoção, e não fazer as coisas porque tá fácil. Isso aqui é bom, mas bom que vai ficar ruim depois. O fácil que vai ficar difícil depois. E agora? Depois que tiver enrolado, vai vir quanto dinheiro foi jogado fora. Não só dinheiro, o tempo que foi jogado fora, que você não recupera mais. Dinheiro, quem sabe até pode recuperar, mas o tempo não. Tempo você não recupera mais. Tempo não se recupera mais. Quem é velho já foi novo. Isso é bem. É? Oh, nós, os velhos, já fomos novos um dia. E quem está ficando velho não vai voltar atrás, não. Então, o tempo não se recupera, irmãos. Pensa bem aqui hoje. Ouve essa palavra. Não basta semear. Tem que saber aonde você vai semear. E o que que vai semear. Uma boa semente tem que ser jogada numa boa terra. Tem que ser plantada numa boa terra. A terra é boa, mas a semente não presta. A semente era vencida, era carunchada. Pensa bem isso aqui. A semente não prestava. Foi jogada na boa terra, mas a semente não nasceu porque era vencida. A semente era boa, mas foi jogada numa terra ruim. Uma terra que não prestava, uma terra que não produzia. Você já pensou tudo isso? Você já pensou tudo isso? Uma semente ruim numa terra ruim. Uma semente boa numa terra ruim. Ou uma semente ruim numa terra boa. Tudo isso nós temos que pensar, para que lá na frente nós olhamos e dizer assim: graças a Deus, eu não tenho nada que arrepender. Eu só tenho que agradecer a Deus, porque eu sou uma pessoa bem-sucedida, uma pessoa feliz, uma pessoa contente, alegre, feliz. Eu aproveitei o que Deus me deu. Eu aproveitei o que Deus me deu. Eu aproveitei o que Deus me deu. Eu vou falar para vocês aqui, ó. Eu, Darcy Messias da Silva, eu não sou homem de sorte, mas eu sou homem abençoado. Eu sou homem abençoado por Deus. Se eu contar para vocês o que Deus me deu usando alguém, tem gente que nem crê. Tem gente que não acredita. Quando eu conto as minhas bênçãos para as pessoas, eles dizem: ah, isso é mentira, isso é conversa do pastor. Não tem problema. Deus me abençoou. Deus me abençoou. Mas eu aproveitei aquelas bênçãos e o que eu fiz? Apliquei, investi. Deus me abençoou. Deus me abençoou. Se eu fosse aquela pessoa de gastar dinheiro com coisas, com roupas bonitas, sapatos bonitos, carro bonito, aquela coisa toda. E aí? Eu congreguei na igreja Deus Amor, você sabe disso. Eu fiquei lá um tempo ralando. Ralando, não tinha dinheiro nem para comer, Deus sabe. Morei em casa lá, que Deus é que sabe. casa era tão cara, porque não tinha outra casa, casinha ruim, todo o dinheiro que eu pegava era para pagar aluguel. Na hora de comer, na hora de comprar roupa, não tinha. Meu salário ficava tudo no aluguel. Comida, luz, água, não sobrava nada. Não sobrava nada. E não foi um ano, nem dois, nem dez, não. Foi muito tempo. Quando eu tive a oportunidade, a Igreja Deus Amor, através do seu presidente, na época, o saudoso Davi Miranda, deu para nós 10% da livraria, que era disco, que era discão. Quem lembra dos discão? 10% do CD, todo o material livraria, 10% era nosso. 10% era, ao que vocês vender, 10% é de vocês. O que eu fiz então? Aproveitei a oportunidade. Aproveitei a oportunidade, vendi para valer. Que você pagar é de vocês. Nós arrumava disco lá e comprava e vendia e tal. Que chegava no final do mês, tinha disco sobrando. Mas nós era ensinados a fazer aquilo. E 10% era meu. 10% era dos pastores. Quem estava dirigindo em cidade grande tirava uma boa ajuda. Só que foi uns 2-3 anos. Entendeu? Um 2-3 anos, acho que quase 4 anos. Aí eu saí de lá. Mas o que eu ganhei desses 10%, eu apliquei. Eu não joguei fora. Eu vi obreiros, pastores que compravam ternos bons e ficavam todos. Falei, meu Deus, só tem um terno. Celular tinha dois. Na época o celular era caro, botava um daqui e outro de cá. Aquela besteira, aquela, entendeu? Gravata cara, paletó caro. E carro novo, caro. Eu falei, isso que não vou fazer, não tinha carro, nada. Ficava rindo de mim, coitado Messias. Não tem nenhum carro para dar montado, coitado. Eu tenho 2 carros na garagem, novinho. Eu comprava. Ih, coitado. O dinheirinho que eu pegava, eu aplicava. Quem entendeu, levante a mão. Coitado Messias, tadinho do Messias. Tem nada. Tem nada, não pode falar. Mas eu, aplicava. Quando nós começamos a igreja, tudo que eu tinha eu vendi. Botei na igreja. Tudo que eu tinha eu botei na igreja. É verdade, eu mantive a igreja por muitos anos. Mantive a igreja por muitos anos, 10 anos eu mantei na igreja, pagando. Porque eu tinha condições. Eu tinha condições. Deus me deu condições. Mas eu não fiz besteira. Deus me orientou. Nessa noite, se Deus abre a porta para vocês, vocês não jogam fora. Ei, estou falando para vocês, não joga fora. Aproveita, porque você talvez não vai ter mais oportunidade de se repetir, não. Quem entendeu, levante a mão. As oportunidades às vezes não se repete. As oportunidades às vezes não se repete. Quando Jesus entra em Jericó, Jesus foi lá uma vez só. Jesus entrando em Jericó, só quem foi beneficiado foi 2 pessoas. Quem que sabe? Quem é que sabe quem foi beneficiado em Jericó? Ninguém. Um foi quem? O cego de Jericó. Senhor, eu quero ver, eu quero enxergar, eu quero. Foi maior barulho. Cala a boca, cego, enjoado, cala a boca. Ele não calava a boca. Eu quero enxergar, eu quero, eu quero. Enxergou. Qual foi o outro? Zaqueu. Subiu na árvore, ficou lá em cima, olhando para baixo. Eu quero ver Jesus de perto. Jesus chegou embaixo e disse: Zaqueu, desça depressa, porque hoje convém pousar na sua casa. Jesus nunca mais voltou em Jericó. Nunca mais. Jesus salvou o cego de Jericó e salvou Zaqueu. Todos os dois foram salvos. Aqueles dois aproveitaram a oportunidade, abraçaram a causa. Irmão, não fique esbanjando, não. Não fique esbanjando, irmã. Se Deus te deu a oportunidade, é como se você não tivesse nada. Ninguém chama você de pobre. Coitadinho, as roupas dela. Não tem problema. Olha o sapato dele. Olha o terno dele. Olha o carrinho velho dele. Mas vai ver o que Deus tem te dado que você guardou. Quem entendeu, levante a mão. Guardou, está guardado. Na hora que vier a necessidade, na hora que vier a oportunidade, você tem guardado. Você tem guardado. Escuta essa palavra. Olha a esquemática que ele fez aqui. Ele jogou na terra. Nasceu. Os animais comeram. Jogou nos espinhos. Nasceu. Os espinhos sufocaram. Não foi para frente. Jogou em cima das pedras. Nasceu. Quando quis nascer, já morreu. Não deu nem tempo para nascer, já morreu. Está vendo? Isso aí é para nós prestar atenção. Mas ele jogou a outra semente na boa terra. E deu quanto? 30, 60 e 100 por um. Foi aonde salvou ele. Foi aonde salvou a barra dele. Então, essas coisas nós temos que olhar. Nós temos que perceber, nós temos que observar e dizer: olha, eu vou aproveitar a oportunidade. Eu vou aproveitar. Surgiu, olha, não fica esbanjando, não. Não é porque está ganhando bem que você vai esbanjar. Não fica achando que você vai ganhar dinheiro a vida toda. Não fica achando que a torneira vai estar ligada na vida toda. Cuidado! Pode ser que vai estar e pode ser que vai ter. Como é que fala aí de água? Como é que é? Hein? Como é que é? Racionar. Como é que é? Racionar água. Cadê a água? Um dia tem, um dia não tem. Um dia tem, um dia não tem. Dois dias tem, dois dias não tem. Você está vendo? Você está vendo? Agora você anda por aí e está sobrando. Eu fui para Santa Catarina, cheguei aqui nessa represona aqui. Quem vem para cima dela, está lá em cima. Mas já teve dia de passar lá, quando é para baixo, meu Deus do céu, está seca para valer. Está seca para valer. Tem lugar aí que a água secou. Tem lugar por aí que o povo plantaram soja e a soja não deu. Rio Grande do Sul foi um lugar. Tem lugar aí que está seco. Tem lugar que o povo está morrendo de água. Aí você fala assim: meu Deus do céu, eu não entendo mais de nada. O norte virou sul e o sul virou norte. A seca virou fartura de chuva. É onde tinha fartura de chuva, virou seca. Então, olha o que a Bíblia diz. Se você está aqui ouvindo essas palavras, você está aqui nas campanhas sendo abençoado, abraça isso aqui, segura isso aqui e guarda isso aqui. Porque isso aqui pode ser que nós não vamos ter mais. Cuidado, irmão. Quando Jesus multiplicou os pães, Jesus falou assim: ei, o que fizeste com a sobra? Hein? O que fizeste com a sobra? Sobrou quanto? Sobrou 12 cestos. De quê?
3: Pedaço de pães.
1: Hã?
3: De pedaço de pães.
1: Sobrou 12 cestos de pães ou de pedaço de pães?
3: De pedaço.
1: Hã?
3: De pedaço.
1: Pedaço de pães. Sobraram pedaço de pães. Pedaço de pães. Jesus foi sábio. Ó, para multiplicar. Então sobrou pedaço de pães. O que fizeste com os pedaços de pães? Guarda o que tens. Guarda o que tens. Guarda o que tens. Guarda, meu irmão. Guarda. Porque você já viu a Bíblia dizer assim: lança o teu pão. Como é que é? Vamos nessa passagem? Vamos lá. Livro de Provérbios, é isso? Provérbios ou Eclesiastes? O povo não sabe, também não sei. Vamos lá, irmãos, ajuda a encontrar aqui. Lança teu pão sobre as águas. Depois de alguns dias. Eclesiastes ou é Provérbios? Eclesiastes 12, 11. Vamos lá. Pega para vocês verem aí. Eclesiastes 11, 1. Vamos ler a Bíblia, irmão. Vamos aprender, irmãos.
4: Glória a Deus.
1: Olha o que diz aí, ó. Lança o teu pão sobre as águas. E agora? Porque depois de muitos dias, o acharás. Está vendo? Reparte com 7, ainda até com 8. Porque não sabes que mal haverá sobre a terra. Você está vendo? Você está vendo? A necessidade de nós pegar o pão e esconder ele. Até esconder o pão. Está guardado. Fazer igual as formigas. Guardar, esconder, armazenar. Porque nós não sabemos como é que vai ser o ano 2023. Quem é que vai ganhar aí para as eleições? Quem vai ser o presidente? Quem vai dar? E outra coisa, ninguém também está dependente de presidente de república. Ninguém está aqui na dependência de prefeito ou governador. Nós estamos na dependência do nosso Deus Todo-Poderoso, o Criador dos céus e da terra. Esse sim, nós estamos na dependência dele. Lança teu pão sobre as águas. Isso aqui é para nós pensar assim: olha, olha Faraó, vai vir uma chuva aí, 7 anos, rei, vai vir 7 anos de chuva, depois, rei, vai vir 7 anos de seca, de estiagem, de escassez. Então, vou fazer o seguinte: ó, vou pegar, plantar e guardar, e guardar, e guardar, porque o mundo todo vem atrás do Senhor. Olha que sabedoria de Deus, hein? Olha que sabedoria de Deus. Vamos plantar, plantar e guardar. Ninguém sabia, mas José sabia. Deus tinha falado com ele: 7 anos de chuva, 7 anos de seca, 7 anos de, como é que é? Vaca magra. De vaca gorda, né? 7 anos de vaca gorda, depois vem de vaca magra, né? É 7 espigas seca, 7 gordas. Olha que sabedoria que Deus deu para José. Essa palavra aqui é para nós aqui hoje. Está trabalhando? Quem está trabalhando aí? Levanta a mão, quem está trabalhando? Você não sabe se vai estar trabalhando a vida toda. Quem sabe a vida é amanhã. Não, mas o dinheiro aqui não sai, não, não manda eu embora, não. Você não sabe o que vai ser daqui para frente. É ou não é? É como se estivesse desempregado. Quem tem dinheiro é como se não tivesse dinheiro. Põe na cabeça isso. Está na Bíblia. Paulo falando que quem não tem é como se tivesse, quem tivesse é como não tivesse. Pode olhar que você vai ver lá. Então, isso a gente põe na cabeça e fala assim: eu não sei como é que vai ser amanhã. Então, hoje é como se fosse o último dia. Então, vamos guardar. Vamos zelar. Deus é comigo, mas Deus está mandando eu guardar. A palavra está mandando eu zelar. A palavra está mandando eu economizar. Eu vou economizar. Eu vou guardar. E Deus será glorificado na minha vida. Deus vai ser glorificado na minha vida. Glória a Jesus. Graças a Deus. Você está tendo oportunidade de orar? Ore, meu irmão. Está tendo oportunidade de orar? Ore. Você está tendo oportunidade de jejuar? Jejue. Para quê? Para você ter reserva guardado. Você não sabe a luta que vai vir depois? Você não sabe o que vai vir depois? Pensa bem. Quanta gente que está comendo da reserva que guardou, orou, orou, orou, jejuou, consagrou, santificou, arrumou a vida com Deus. Aí quando vem a luta, ele tinha reserva. E as virgens sábias e as virgens loucas, as sábias guardaram o azeite, as loucas não guardaram o azeite. Aí quando veio a escuridão, veio o noivo, e aí as sábias tinham azeite guardado e as loucas não tinha azeite guardado. Está vendo? Oh, meu Deus, aqui hoje é para nós pegar essa palavra e nós guardar essa palavra e viver com ela e segurar ela e usar ela e beneficiar dela e encher das bênçãos de Deus. Toda a igreja em pé. Toda a igreja em pé em nome de Jesus.
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Meus irmãos, minhas irmãs, eu senti de Deus aqui agora de falar para vocês que Deus vai fazer aquele dinheiro antigo que você nem sabe, aquele dinheiro que você deixou de receber. Eu estou falando isso diante do Pai, do Filho e do Espírito Santo. Aquele dinheiro que você não recebeu quando você trabalhou lá na empresa ou nas empresas durante a sua vida, quando você foi dispensado, você pediu conta, fez o acerto, fez acordo, que você sabe ou não sabe que você deixou de receber. Dinheiro grande, dá valor a essa palavra aqui, porque isso aqui é espiritual, isso aqui é Deus, é a palavra de Deus falando na minha boca. Dinheiro que você não recebeu, dinheiro que você emprestou para os outros, e as pessoas não te devolveram, que você esqueceu. Mas Deus não esqueceu. Dinheiro de algo que você vendeu e as pessoas não te pagaram. Vendeu casa, terreno, carro, outras coisas que alguém te enrolou, estou te enrolando, e depois pagou pela metade. Deus não esqueceu disso. Dinheiro de prejuízo que você levou. Quantos prejuízos você levou durante a sua vida? Alguém que bateu no seu carro, aí você teve que pagar sozinho. Você deixou o carro num lugar, quando você viu, o carro estava batido, não apareceu ninguém. E você foi arcar com o conserto do carro. E olha, tantas outras coisas que você nem imagina. Dinheiro lá do plano Collor. Lembra aquele dinheiro que foi pego no banco? Pegou todo mundo de surpresa? Aqueles planos Bresser. Coisas antigas que seu avô não recebeu, seu pai, sua avó, sua bisavó, sua mãe não recebeu. Isso é herança. Isso aí é herança que Deus vai te dar. Isso aí é herança que Deus vai te dar. O que teu pai não creu, teu avô não creu, você crê. Aquilo que era da sua tataravó, do seu tataravô, bisavô, bisavó, vó, mãe, eles não creram. Eles abandonaram, mudaram, largaram tudo para trás, desprezaram, rejeitaram. Mas no seu coração hoje, pelo amor de Deus, pelo amor dessa palavra, diga assim: eu não rejeito, eu quero o que é meu. Se o meu avô não quis, mas eu quero. Se o meu bisavô não quis, isso é problema dele, mas eu quero. Eu quero. Você tem que querer, você tem que aceitar, se você quer. A Bíblia nos mostra que Esaú não quis. Esaú rejeitou a bênção, a herança, a primogenitura. Era para ser Deus de Abraão, Deus de Isaac, Deus de Esaú. E no final foi Deus de Abraão,
de Isaac, de Jacó, porque ele abandonou. Tudo que nós abandona, tudo que nós rejeita, não faz parte da nossa vida, está ficando para os outros. Tudo você deu para os outros, você deu. Você deu para os outros. Pronto, você deu, está dado. Seu avô deu, está dado. Agora, fala consigo agora. Eu não dou. Eu não rejeito. Eu não desprezo tantas riquezas que estão escondidas por aí, que você não sabe. Que você não sabe. Estou dizendo diante do Pai, do Filho e do Espírito Santo de Deus. Olha o que a Bíblia diz aqui, ó. Escuta isso aqui um pouquinho, escuta, não sai agora não. Eu irei diante de ti e endireitarei os caminhos tortos, quebrarei as portas de bronze e despedaçarei os ferrolhos de ferro e te darei os tesouros das escuridades e as riquezas encobertas. Riquezas encobertas que você não sabe. Te darei os tesouros escondidos da escuridade, que você não sabe, está escuro aos seus olhos, que está escuro aos nossos olhos, as riquezas que estão encobertas ao nosso entendimento, para que possais saber que eu sou o Senhor, o Deus de Israel, que te chama pelo teu nome. Eu não vou abrir mão do que é meu de jeito nenhum. Se você quiser abrir, você sai saber que eu sou o Senhor, o Deus de Israel, que te chama pelo teu nome.

em que não quis vir, então é para você. Você está aí pagando o preço. Então receba aquelas bênçãos que era para os outros. Eles desprezaram, não quiseram vir, então você toma posse. É um voto, um propósito. Alguém não quer não? Então você pega aquele voto que era para alguém pegar e não quis pegar. Pega. Você não tem nada a perder, só tem a ganhar. O voto, aquele propósito. Quem tem fé de pegar esse voto aqui para Deus fazer um milagre na sua vida, na sua casa, na sua família? Tem gente que não quer. Vai lá e cata o voto. Pega o voto, fala, eu vou fazer o voto dobrado. A bênção dobrada. Você não quer não? Eu quero. Você não quis não? Eu quero. Você rejeitou? Eu não rejeito. Você abandonou? Eu não abandono. Você não quer não? Você não quis não? É dever seu querer ou não? Não quis? Eu quero. Quantas vezes eu faço isso aqui na igreja? Alguém vai fazer o voto lá? Quem tem que fazer um voto assim, assim? Aí, dois, três lá, não quer? Eu vou lá e faço o voto dele para mim. Depois ele vai ficar reclamando que não recebeu e eu recebi. Está achando que eu estou humilhando ele. Está achando que você está humilhando ela. Ela não quis, ela abandonou, ela rejeitou. Você fala, irmão, vem para a igreja, vem orar, vem jejuar. Hoje não dá, hoje não. Não, para mim é hoje. Para nós é hoje. Você não quis, não, eu quero a sua bênção para mim. A bênção que era para você, que você não está querendo, que você está jogando fora, eu quero para mim. Então é isso que eu ensino aqui para o povo da igreja. E assim que nós temos recebido cada milagrão aqui, que vocês escutam, que muitos só escutam. Muitos escutam, mas não saem do lugar. Então, nesta oração que eu fiz aqui, veio a minha palavra de Deus, veio a mim o Espírito de Deus, veio a mim a unção de Deus para falar isto. Eu falo isso com liberdade espiritual. Você, a senhora, a moça, o rapaz, que o teu avô, que a tua avó, que os teus parentes não tiveram, você vai ter. Mas você só vai ter se você crer. Se você só escutar o rádio e ficar do mesmo jeito que você era antes, você não vai receber nada. Vai continuar do mesmo jeito. Vai continuar do mesmo jeito. Vai continuar a mesma vidinha. Não vai mudar nada. Por quê? Você não acredita. Você não sai do lugar, você não muda, você não melhora. Então, escuta essa palavra. Tem uma passagem na Bíblia que eu sempre prego aqui para os irmãos. Quando o dinheiro aparece na conta dos irmãos, aqui há um mistério na Deus é Santo. Há um mistério na Deus é Santo, que o dinheiro aparece na conta dos irmãos. Já apareceu na minha, já apareceu em centenas de pessoas. Centenas de pessoas aqui na Deus é Santo, que eu prego isso para o povo crê. Eu prego isso e o povo crê. O povo toma posse. Como assim, pastor? Um homem de bem deixa uma herança para os filhos dos seus filhos, mas a riqueza do pecador é depositada para o justo. Você está vendo? Você está vendo? O homem de bem deixa uma herança para os netos. Os bens que era dele, as bênçãos que era dele, vai ser transportados para os filhos, os netos, os bisnetos, tataranetos. Mas a riqueza do pecador é depositada para o justo, para aquele que faz a obra de Deus, que crê, que se envolve, que se relaciona com a palavra de Deus. A riqueza do pecador.

0: pastor é depositada na conta do povo de Deus. Assim como tem dinheiro, tem bilhões abandonado no banco, sabia disso? Se você procurar no Google aí, tem bilhões e bilhões e bilhões de dinheiro retido no banco que o povo largou lá. De quem é esse dinheiro? Vai vencer o tempo. Se alguém não vai lá buscar o dinheiro, vai ficar para quem? Para o governo. O dinheiro está no banco. De quem é? É de milhões de pessoas no Brasil. Mas a pessoa não foi lá no banco buscar, o tempo venceu, o dinheiro vai ficar para o governo, para a União. Quantas vezes eu vejo aqui noticiário de alguém que jogou na Mega Sena, que ganhou milhões e milhões, que não foram buscar o dinheiro. O tempo passou e o dinheiro venceu o tempo de pegar. Aquele dinheiro ficou para o governo. Então assim é na vida do povo de Deus. Se você não crê, se você não vem buscar, se você não acredita, se você não busca em Deus o seu direito, a sua bênção, que você tem direito, que é sua, que é seu, se você não quer, outro vai e pega. Outro vai e pega. Deus dá. Deus tira de um e dá para outro. Deus tira de um e dá para o outro. Deus tira do ímpio, Deus tira do injusto e dá para o justo. Deus tira daquele que não tem compromisso com Deus e Deus dá para quem tem compromisso. Aí vem a irmã contando que apareceu dinheiro na conta dela. Tem um irmão contando e ganhou uma causa. Tem um irmão contando que apareceu um dinheiro do governo. Agora mesmo, tem um irmão que vem aqui da igreja quadrangular, que ele foi abençoado aqui, revelado, abençoado, que apareceu um dinheiro na conta dele. Um dinheiro que ele não tinha recebido há muitos anos. Agora a empresa teve que depositar na conta dele. Está aqui, ó, está aqui gravado o testemunho dele. E outra coisa, enquanto ele viver, isso aqui na Deus é Santo acontece direto. Ele ganhou um cartão vale alimentação enquanto ele viver. Você imagina, ele ganhou um outro cartão lá, que eu não me lembro, um cartão Vale Gás. Enquanto ele viver, o governo vai pagar para ele o botijão de gás. Enquanto ele viver, ele vai fazer compras, sendo que ele está aposentado, ele não tem direito. Ele não tem direito disso. Ele não tem direito disso. Mas quando ele está aqui na igreja, Deus é Santo, faz campanha, é revelado, ele toma posse da bênção, aí começam as coisas a acontecer. Aquilo que Deus prometeu. Aquilo que Deus prometeu vai cumprir.
1: O seu nome?
2: Meu nome é Nilson.
1: Irmão Nilson, qual foi a bênção financeira que o irmão recebeu aqui, vindo na igreja, Deus é Santo?
2: Isso aconteceu em 2023, né? Eu estava fazendo a campanha do Milagre Financeiro, eu acho, e o pastor Messias levantou uma oferta de R$50 e disse que ia multiplicar, para crer, ficar crendo que ia multiplicar. Aí passou eu cumpri com o voto, né, tudo certinho, passou uns 15 dias, eu fui na distribuidora lá pegar um gás, e o homem falou, eu vou dar um crédito para você de R$500. Aí peguei o crédito, R$500, levei gás de graça para casa, né? Mas perguntou, quanto que pagou no gás? Eu falei, não paguei nada. Eu falei, quem vai dar coisa para você? Eu falei, Deus deu. Deus que eu sirvo lá na Deus é Santo, que nós cria lá na Deus é Santo, e esse deu. Então foi R$500, aí acabou, né? Foi pegando, acabou. Aí quando foi em 2024, ele falou, acabou seu crédito, mas eu vou renovar para mais R$500. Aí peguei mais aquele ano, né? Gás de graça. Esse ano eu fui pegar, aí acabou, né? Esse ano foi pegar de novo. Ele falou, seu Nilson, pois é, seu crédito acabou, né? Eu falei, acabou. Ele falou, mas como tudo sofreu reajuste, o seu crédito vai ser reajustado esse ano, vou te dar mais R$700. Então, essa é um milagre financeiro, né? Que acontece aqui nessa igreja.
1: Três anos seguidos. O irmão recebeu três créditos. Então, três anos que não paga gás. Diga glória a Deus, tá vendo? Irmão, está na campanha da quarta-feira do milagre financeiro. 2023, um crédito de 500. 2024, outro de 500. E agora, 2025, um de 700.
2: R$700. Isso mesmo.
1: Mas qual o motivo dele dar esse crédito para o irmão?
2: Milagre financeiro, né? Da Deus é santo.
1: É Deus que abençoa.
2: É Deus, é milagre financeiro. É a campanha, a campanha da milagre financeiro. E quando o servo de Deus fala, é crer, né? Todos que estão aqui no altar estão na boca de Deus naquela hora, né? Eu crio e recebi o milagre financeiro.
1: Irmão, fez um voto lá em 2023, aqui na igreja, um voto na quarta-feira. E trouxe uma oferta aqui.
2: É, exatamente.
1: Oferta de quanto?
2: Oferta de R$50.
1: De R$50. É. Através daquela oferta de R$50,
3: 34 vezes.
1: Recebeu essas bênçãos todas, tá vendo? Plantou e colheu. Deus abençoe. É milagre financeiro, irmãos. Meu Deus do céu, é bênção.
0: Então, escuta essa palavra aqui hoje. Essa palavra é Deus falando na minha boca para despertar dentro de você tanta coisa maravilhosa que você tem para receber e não sabe. Quantas coisas maravilhosas, quantos milagres, bênção, vitórias. Tem uma irmã que foi revelada aqui, que tinha uma herança para ela, para a família dela. Ela foi revelada aqui numa quarta, foi sexta, daí 15 dias apareceu para o marido dela uma herança da tataravó dele, herança da tataravó. Não é nem bisavó, tataravó. Deus falou, Deus prometeu, ele cumpre. Então, meu querido, minha irmã, prepara o coração, prepara a mente, prepara a alma, para viver como príncipe, de viver como uma pessoa abençoada por Deus, como filho de Deus, filha de Deus. Pois a Bíblia diz que o justo viverá pela fé. E se ele abandona, se ele recua, Deus não tem prazer na vida dele. Deus não tem prazer na vida dele. Então, Deus é Deus dos milagres. Nós estamos aqui na rádio com uma irmã que vai contar um grande milagre de Deus que ela conseguiu aqui na quarta-feira, na campanha da prosperidade completa. Por isso que é importante você prestar atenção agora neste testemunho. Minha irmã, o seu nome?
4: Silvia. Eu contar uma grande bênção que eu recebi da mão do Senhor. Deus usou o pastor falando assim que Deus ia dar, era para mim pegar um voto, que Deus ia dar uma grande bênção de herança para o meu marido. E eu tomei posse. Daí, de repente, passou uns nem 10 dias. Ontem, a mãe dele ligou lá, falando que tinha aparecido uma herança da tataravó dele, que era para a gente ir lá assinar os papéis, que a advogada estava juntando todos os papéis para a gente receber essa herança. Grande vitória.
0: E onde... Dentro de 10 dias, revelação tremenda de Deus aqui nessa igreja. São revelações que se cumprem, revelações que é Deus que está falando. Então, demorou 10 dias.
4: 10 dias, Deus cumpriu. Deus tinha usado o pastor e aconteceu.
0: Como é que foi a revelação?
4: A revelação que era para mim pegar um voto, que Deus ia dar uma herança, ia surgir uma herança para o meu esposo. E eu peguei, fiquei assim, daí peguei, tomei posse daquela revelação. E cheguei em casa e ainda falei para ele. Daí passou 10 dias ontem, a mãe dele e a irmã dele ligou, falou que era pra gente ir lá assinar um papel, que era de uma herança da tataravó dele. Então é um... é maravilha, sabe? A revelação assim se cumpriu rapidamente. Muito tremendo que Deus tem feito aqui.
0: Eu quero convocar vocês para estar conosco na quarta-feira, fazer esta campanha. Deus vai te dar herança, Deus vai te dar negócio, Deus vai fazer chegar nas suas mãos coisas que só Deus pode fazer. Só Deus é que pode fazer. Creia nessa palavra. Creia nesta palavra. Só Deus pode fazer. Agora, o nome do seu marido?
4: Luciano Lângaro.
0: E o seu?
4: Luzia Silvia.
0: Mora onde?
4: No Vitória Régia, SIC.

0: graças a Deus, tudo é possível, não é para todo mundo. Tudo é possível, não é para os crentes. Tudo é possível, não é para quem é obreiro, quem é pastor. Tudo é possível, é para quem crê. Tem muita gente que prega o evangelho, mas não crê. Não crê no que está pregando. Está falando por falar. Tem gente que está ouvindo a palavra, mas ele não crê naquilo que está ouvindo. E a vida dele não muda. Por que que não muda? Porque ele não dá lugar para as mudanças que Deus tem para os crentes que vai para ele para ser salvo e ser abençoado. Então está aí o testemunho da irmã, e eu quero que vocês, em nome de Jesus, tomem posse dessas bênçãos, em nome do Senhor Jesus. Seja um testemunha, seja uma pessoa testemunha verídica do que Deus faz. Vamos viver a fé, irmão. Vamos viver a fé. Vamos viver como um verdadeiro cristão, porque está cheio de gente que só tem o nome de crente, só tem o nome de crente, igual igreja, só tem o nome de igreja, igual pastor, só tem o nome de pastor, mas não é pastor. Igreja que não é igreja, crente que não é crente, mas tem o nome. Está igual lá nas cartas de Apocalipse. Então, vamos viver a fé. Não é a Bíblia que diz? Ou a Bíblia está mentindo? A Bíblia diz que o justo, quem é o justo? É aquele que é justo, que é honesto, viverá pela fé. Por isso que nós temos que ser justo, honesto, crente verdadeiro, porque quando a gente ora, a gente vê a diferença. Tá certo? Escuta essa palavra. Essa palavra vai ficar sendo tocada aqui na igreja, aqui no rádio, direto, para aumentar a fé do povo. Maravilha de Deus! Vamos agora conversar com Deus, conversar com quem tem condições de resolver os nossos problemas. Oração para Deus, nosso Pai, resolver problemas.
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nosso que estás nos céus, santificado seja o teu nome, venha a nós o vosso reino, seja feita a sua vontade, assim na terra como nos céus. O pão nosso de cada dia nos dai hoje, perdoa, Senhor, as nossas dívidas, assim como nós perdoamos quem nos tem ofendido. Não deixa nós cair em tentação, Deus, mas livra nós do mal, pois teu é o reino, o poder, a glória, o reino para todo sempre. Senhor nosso Deus e nosso Pai que estás nos céus, em nome do Senhor Jesus, Deus da glória, Deus poderoso, Deus santo, coloca na minha boca, meu Deus, as palavras que eu necessito, as palavras que eu preciso, em nome de Jesus Cristo, em nome do Senhor Jesus, Deus, ó Deus, Deus, eu preciso da tua presença na minha vida, eu preciso, Senhor, do teu poder, em nome de Jesus Cristo, Salvador, Senhor da glória, Senhor Jeová, meu Deus dos céus, faz uma obra grande e poderosa na minha vida, na vida dos irmãos, das irmãs, resolvendo os nossos problemas, advogando as nossas causas, meu Deus, em nome de Jesus Cristo, Senhor, Deus, coloca uma palavra de fé na minha boca, coloca uma palavra de fé, meu Deus, na minha vida, para que eu possa transmitir essa fé ao povo, aos nossos ouvintes, meu Deus, Jesus, Espírito Santo, oh meu Deus, meu Deus da glória, faz uma obra ainda hoje, agora, Pai, meu Deus, agora, Senhor da glória, em nome de Jesus Cristo, em nome do Senhor Jesus, em nome do Senhor Jesus, meu Deus, em nome do Senhor Jesus, Pai Santo e Poderoso, Deus, entra, meu Deus, com providência, entra com providência na nossa vida, Senhor, faz um milagre na nossa vida aqui hoje, faz um milagre, meu Deus, um milagre que só o Senhor pode fazer, um milagre vindo de Deus, um milagre jurídico, um milagre no casamento, na família, um milagre, meu Deus, na saúde, um milagre, meu Deus, para resolver aquele problema, aquela causa, aquele assunto que nós não temos condições de resolver, que homem nenhum pode resolver, meu Deus, aquele problema, aquela batalha, aquela luta, aquilo que faz o homem sofrer, meu Deus, aquilo que faz o homem sofrer, em nome de Jesus, resolve, Deus resolve, Deus põe as tuas mãos, Deus põe as tuas mãos santas, tuas mãos benditas, tuas mãos santas, tuas mãos gloriosas, Senhor da glória, teu Deus, oh meu Deus, meu Deus, resolve, meu Deus, resolve, meu Deus, resolve aquele problema, aquela causa, aquele assunto, aquele negócio, aquela dívida, meu Deus, aquele pecado, perdoa ele, perdoa essa pessoa, perdoa, meu Deus, cada um de nós, perdoa, Deus, perdoa, limpa, Senhor, de todos os processos espirituais, todos os pecados,
todas as culpas, todas as condenações espirituais. Deus, vá limpando o nosso nome diante do Senhor. Senhor da glória, limpa nossa ficha, limpa que nós sejamos crente, ficha limpa. Deus da glória, Senhor, fala com essa pessoa. Deus, fala com essa pessoa, Deus. Deus, fala com essa pessoa, em nome de Jesus, em nome de Jesus, Pai. Deus, não deixa nós perecer, não deixa nós cair no laço, não deixa nós cair na tentação, não deixa nós cair no abismo, não deixa nós cair na vontade, no querer do diabo, do nosso acusador. Meu Deus, não deixa, Pai Santo e Poderoso, guarda nós, livra nós, Senhor, dá-nos do livramento. Deus, livra nós, Deus, livra nós, Deus, não deixa nós sair derrotado, não deixa nós perder, não deixa nós sair fracassado, diante desse problema, diante dessa situação. Não deixa nossos inimigos, nossos adversários que vivem noite e dia torcendo para nós cair, a nós fracassar, para nós morrer, para acontecer conosco uma tragédia, uma desgraça, um escândalo. Deus, não deixa, guarda teu povo, guarda a tua igreja, guarda os teus servos, guarda, meu Deus, guarda cada um de nós, em nome de Jesus. Deus, guarda, livra, Senhor, livra, meu Pai, dá o livramento, Senhor, dá o livramento, Senhor, dá o livramento, Senhor, entra com providência, em nome de Jesus, faz alguma coisa, por amor ao teu santo nome, por amor à tua santa palavra, por amor a ti mesmo, em nome de Jesus. Em nome de Jesus, para a glória de Deus, para a glória de Deus, abençoa a obra, Deus é santo, o ministério, a igreja, os pastores, os obreiros e obreiras, membros, frequentadores, aos irmãos de outras igrejas que oram por nós, que oram com nós, aqueles que ajudam a igreja, Deus é santo, com a sua oferta, com o seu dízimo, com a sua contribuição. Senhor da glória, Espírito Santo, abençoa, abençoa, meu Deus, abençoa, abençoa poderosamente, abençoa milagrosamente todos que ajudam essa igreja a pagar os aluguéis, a luz, a água, o rádio, a gasolina, pagar as despesas com a parte jurídica, a contabilidade, meu Deus, os irmãos que trabalham na obra, Senhor da glória, abençoa os dizimistas que têm escolhido a igreja, Deus é santo, para ajudar, em nome de Jesus, dá eles a recompensa, salvando, libertando, curando, transformando, derramando perdão, força, mudança de vida, em nome de Jesus, em nome de Jesus, em nome de Jesus.

paz do Senhor e Salvador Jesus Cristo, meus amados irmãos. É o presbítero Raimundo que vos cumprimenta neste momento, o programa Vencendo pela Fé, da Igreja Pentecostal Deus é Santo. Estamos ao vivo pelo aplicativo da nossa igreja e esta programação é de inteira responsabilidade do homem de Deus, pastor Darcy Messias. Atenção, atenção, povo de Deus, porque nesta segunda-feira, às 9 da manhã e às 19 horas, é isso mesmo, a sexta-feira da independência. 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Neste feriado, dia 7 de setembro, segunda-feira, às 9 da manhã, nós teremos aqui, com a presença do pastor Darcy Messias, uma grande concentração de fé e de milagres, libertação, transformação, palavra poderosa. 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E já no primeiro culto desta segunda-feira, 7 de setembro, às 9 da manhã, com palavras, revelações, cura divinas, libertações na vida de todos aqueles que comparecerem. 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É o culto dos milagres, da independência. A independência, meu irmão, minha irmã, independência de vício, drogas, dívidas, doenças. 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Venha buscar o seu milagre, a sua vitória na Igreja Pentecostal Deus é Santo. Jesus garante o seu milagre, Jesus garante a sua vitória. 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

com meus irmãos. Escuta aqui agora esta palavra. A Bíblia Sagrada, a palavra de Deus, ela diz aqui para nós, no livro de 2 Crônicas, no capítulo 20, olha o que diz aqui a palavra de Deus, olha o que diz aqui a palavra de Deus. E sucedeu que depois disso, os filhos de Moab, os filhos de Amon, e com eles alguns outros amonitas, vieram a peleja contra Josafá. Presta atenção. Então vieram alguns que deram aviso a Josafá, dizendo: vem contra ti uma grande multidão dalém do mar da Síria, e eis que já estão em Azon-Tamar, que é de Gade. Então Josafá temeu e pôs-se a buscar o Senhor e apregoou jejum em todo Judá. E Judá se ajuntou para pedir socorro ao Senhor. Também de todas as cidades de Judá vieram para buscar o Senhor. E pôs-se Josafá em pé na congregação de Judá e de Jerusalém, na casa diante, vamos lá, eu mudei aqui, vamos lá, na casa do Senhor, diante do pátio novo. Versículo 5: e pôs-se Josafá em pé na congregação de Judá e de Jerusalém, na casa do Senhor, diante do pátio novo, e disse: ah, Senhor Deus de nossos pais, porventura não és tu Deus nos céus? Pois tu és dominador sobre todos os reinos das gentes, e na tua mão há força e poder, e não há quem possa resistir. Porventura, ó Deus nosso, não lançaste tu fora os moradores dessa terra diante do teu povo de Israel, e não a deste a semente de Abraão, teu amigo para sempre? Então Josafá estava diante de uma batalha, de uma peleja, que era vida ou morte. Vida ou morte. Sabe quando você está num fundo de poço, num beco sem saída, que agora é confiar em Deus, ou confiar em Deus, ou confiar em Deus, ou então sair derrotado, sair do caixão, sair morto? Era a situação de Josafá. Josafá não confiou agora nos seus soldados. Josafá não confiava nesse exato momento no povo que estava com ele. Josafá agora dependia de Deus, dependia unicamente de Deus e mais ninguém. Aí Deus então levanta um profeta. Olha bem, Deus levanta um profeta e vai falar com Josafá. Versículo 14: então veio o Espírito do Senhor no meio da congregação sobre Jaziel, filho de Zacaria, e Jaziel disse: dai ouvidos todo Judá,
e vós, moradores de Jerusalém, e tu, ó rei Josafá. Agora lá vem a profecia, agora lá vem a profecia, agora lá vem um recado de Deus. Assim diz o Senhor, assim o Senhor vos disse, não temais. Assim o Senhor vos disse, não vos temais, nem vos assusteis por causa desta grande multidão, pois a peleja não é vossa, senão de Deus. Olha só, olha só que palavra poderosa, olha que palavra poderosa. Nesta peleja não tereis de pelejar, parai, está em pé e vede a salvação do Senhor para convosco, ó Judá e Jerusalém. Não temais, nem vos assusteis, amanhã sai-lhe ao encontro, porque o Senhor será convosco. Então Josafá se prostou com o rosto em terra, e todo Judá e os moradores de Jerusalém se lançaram perante o Senhor, adorando o Senhor. E levantaram-se os levitas dos filhos dos coatitas para louvar o Senhor Deus de Israel com voz muito alta. Meus irmãos, resumindo, à medida que aquele povo foi louvando a Deus, à medida que aquele povo foi louvando a Deus, os inimigos foram caindo por terra, um matando o outro, um destruindo o outro. Não precisaram e não precisou Josafá fazer nada. Não precisou os soldados de Josafá fazer nada. Aquele povo mesmo mataram um ao outro. O que você entende nisto? O que eu entendo nisto? Eu entendo nisto que quantas vezes nós estamos confiantes em nós mesmos e voltamos derrotados. Quantas vezes nós estamos confiantes na família, nos parentes, confiantes no dinheiro, no médico, no advogado. Ah, eu tenho meu médico, meu amigo, eu tenho meu advogado amigo, eu tenho dinheiro. E daqui a pouco ele está derrotado. Deus trava tudo. Deus permite que aquilo dê tudo errado, para que o homem se volte a Deus, para que o homem saiba que o homem nasceu para ser dependente de Deus, não viver sozinho, não viver sozinha. Eu faço o que eu penso, o que eu quero, o que eu acho, eu entendo assim, eu vejo assim, eu penso assim, não precisa igreja, não precisa pastor, não precisa estar dentro de igreja. E aí estão se despedaçando, quebrando, se arruinando. Quanta gente agora me escutando desse jeito, quanta gente agora escutando que estão desse jeito, que um dia já foram pastores, fiéis, homem de Deus, já foram obreiras, já foram cooperadores, presbíteros, diáconos, que hoje estão aí, destruídos, casamento destruído, família destruída. O que mais tem é gente com família destruída, que essa família um dia estava na casa de Deus. Foram todos os filhos consagrados no altar, apresentados no altar,
todos os filhos num dia estavam na igreja, servindo a Deus, cantando, aquelas crianças tudo bem arrumadinha, louvando a Deus, ia para o colégio, ia para a igreja, pai, mãe, trabalhando, igreja, trabalho, família, presença de Deus, e daqui a pouco começou a ver defeito, ver pecado, ver erro, ver falha em todo mundo. Começou a criticar, a murmurar, começou a falar besteira, saíram da presença de Deus. Eu vou lá para a igreja da pastora, da missionária, do pastor, a igreja do bispo, a igreja do apóstolo, eu vou lá para a igreja do reverendo, a igreja do reverendo. Saiu da igreja de Deus, aonde estava um dia levantada por Deus, para ir para a igreja do fulano, porque lá pode, lá eu faço o que eu quero. Ah, meus irmãos, minhas irmãs, isso é derrota, isso é fracasso. Eu estava aqui um dia, chegou aqui um pastor aqui que eu conheci, que agora está desviadíssimo, desviado, pastor, esquisito, nem, você olha na cara dele, você vê que ele está depressivo, perturbado, atormentado. Da boca dele, se você escutar meia hora, você desvia, se você não tiver o Espírito Santo, pastor do diabo, pastor usado pelo diabo. A boca dele é instrumento do diabo, só sai palavras de morte, de destruição, palavras para tirar a pessoa da igreja. Um dia ele levava o povo para a igreja, ele ia buscar o povo em casa. Hoje ele fala assim: não, não precisa de igreja nada. Que igreja? Igreja sou eu. Aí eu perguntei para ele: você não vai na igreja? Eu vou lá o dia que eu acho que eu devo ir. Minha igreja é minha família. Minha igreja é minha família. Às vezes eu penso para a igreja e falo: ah, não vou não. Vou na casa do filho. Vou na casa não sei de quem. Ganho muito mais de ir para a casa de um filho do que para a igreja. Um homem desse está derrotado. Ao invés de pegar o filho e levar para a igreja, ele sai da igreja, larga de ir para a casa de Deus, para ir para a casa do filho, para murmurar contra Deus. Eu não vou à igreja nada, de jeito nenhum. Vou lá, se eu achar que eu devo tomar ceia, eu tomo. Se eu achar que não devo, eu não tomo, não vou. Igreja sou eu. Eu sou a igreja. Falou assim: pastor Messias, vai chegar o tempo que as igrejas estarão todas vazias. Ninguém vai precisar de igreja, porque você tem o seu celular. Se você quiser ouvir uma pregação, você ouve no celular. Você quer ouvir um hino? Você ouve no celular. Você quer ver um culto gravado? Um culto transmitido, se você quer, você ouve no celular. Se você achar que deve dar uma oferta, você ouve no celular. Você quer ouvir um hino? Você ouve no celular. Você quer ver um culto gravado? Um culto transmitido? Se você

Esse povo não crê mais que Jesus vem. Esse povo está derrotado, está fracassado. Então você que está me ouvindo agora, Deus tem uma obra contigo, meu irmão. Escuta isso aqui. Deus tem uma obra contigo, mas é do jeito de Deus. Deus tem uma obra contigo do jeito dele, não é do seu jeito. Deus tem uma obra contigo, minha irmã, mas é do jeito de Deus. Você tem que se moldar, ceder à vontade de Deus, você e eu e nós. Não é Deus que vai ter que concordar comigo. Não é Deus que vai ter que me apoiar, eu no meu erro, no meu pensamento, na minha vontade. Não, senhor. Negativo. Você é, eu sou o barro. Ele é o oleiro. Se você não fizer assim, triste será o teu final. Triste vai ser a tua vida. Seu final será muito triste. Você que pregou salvação e não prega mais. Você que concordava com a doutrina santa e não concorda mais. Triste será o teu final. Teu final será muito triste, muito angustiante, porque há um vazio na sua alma. Esse vazio é para Deus. Esse vazio é para a presença de Deus. Esse vazio é para ser preenchido com o Espírito Santo. Se esse vazio não for preenchido com o Espírito Santo, esse vazio será preenchido com a presença do demônio. Aí, quando o demônio entra no homem, esse homem fica depressivo, possuído. Esse homem fica com a mentalidade distorcida. Esse homem começa a murmurar de Deus, murmurar de igreja, murmurar de pastor, murmurar de crente, murmurar de tudo. Ele fica uma pessoa perturbada. Ele fica uma pessoa atormentada, sofrida, angustiada. O casamento dele vai mal, a família dele vai mal, o trabalho vai mal. Eu estou falando para crente que conhece a verdade. Eu estou falando para homens que viveu a verdade, para a mulher que viveu a verdade um dia, que pregou a verdade, que viveu a verdade. Como é que você vai ser feliz na mentira, na vaidade, no mundanismo, nessas igrejas por aí do homem? Igreja levantada, criada por homem, por organização humana. Como é que você vai ser feliz desse jeito? Como que você tem certeza da sua vitória? Como você vai ter certeza que um dia você vai morar no céu com Jesus? Morar no céu com Cristo? Morar no céu com Deus? Nada. Acabou. Morreu. Acabou. Eu não sei. Eu penso que morreu, acabou. Morreu, acabou. Morreu, acabou. Tem muita gente assim, que um dia creu em Deus, hoje não crê mais. Cria em Deus, orava, jejuava, consagrava, pregava, tocava, cantava, louvava a Deus, estava nos cultos, e hoje não está mais. Será que essa pessoa é feliz? Essa pessoa é feliz? Essa pessoa é alegre? É realizada? Será que essa pessoa vai ser feliz? Então, escuta essa palavra. Josafá deu ouvido à voz de Deus. Josafá deu ouvido à palavra de Deus. E Deus deu a vitória para ele. Deus deu a vitória para ele. Então, irmão, irmã que me ouve agora, povo de Deus, volta a congregar, pelo amor de Deus, pelo amor de Deus, pelo amor da sua alma, pelo amor do sangue de Jesus, pelo amor da sua salvação.

coração, volta para Jesus, volta para Cristo, mas do jeito que Deus quer. Ah, eu estou indo na igreja, que conversa fiada de ir de igreja, isso aí vai mudar a sua vida? Ah, eu vou na igreja. Você vai sem compromisso. Você vai sem compromisso. Tá, agora esse povo está amigado. Não, eu estou namorando. Que namorando? Até amigado. Estou namorando, estamos conhecendo para casar daqui 10 anos. Se morre desse jeito, se morre desse jeito, aonde que é a salvação? Bem assim também está você. Não, eu vou na igreja. Mas você está derrotado, irmão. Fala a verdade, você está triste, angustiado. Você está vazio. Você está triste. Você não ora mais, você não jejua mais, você não lê a Bíblia, você não bota o joelho no chão para orar. Crente que não bota o joelho no chão para orar, no mínimo uma hora por dia, no mínimo dos mínimos, meia hora, não tem vida de vitória. Não tem. Não tem, irmão. Orando já não é fácil, jejuando, santificando, consagrando, na presença de Deus, é guerra, é luta, é tribulação, mas a gente vence. A gente vence. Agora, se a gente estiver fora da presença de Deus, eu desconheço alguém que vai vencer fora da presença de Deus. Então, volte agora, onde eu estiver aí, e volta para aquela igreja que um dia você estava, que você era uma pessoa vitoriosa. Não adianta você ficar nessa igreja aí que você não vê vitória. Pastor, você tem alguma coisa contra as igrejas? Eu tenho alguma coisa contra o erro que está dentro dessas igrejas levantadas por homem. Levantadas por homem, fundadas por homens. Volta para aquela igreja que você era alegre. Aquela igreja que você era feliz, aquela igreja que você servia a Deus com alegria, com luta, mas com alegria. Volte para aquela igreja. Volte para aquela igreja. Qual igreja? Você estava conosco aqui? Você era feliz aqui? Por que que você saiu? Ah, eu saí por causa do pastor Darcy Messias. Eu saí por causa da irmã Rose. Eu saí por causa do presbítero. Por causa... Ué, mas... Como é que os outros estão aqui e não saíram por causa minha? Por que que os outros estão aqui e não saíram por causa de ninguém? Só você que saiu. Por que que você não tem a fé, a humildade? Chega aqui, pastor Messias. Eu saí triste com o pastor. Mas eu quero voltar. Eu quero reconciliar com Deus, com a igreja, com o pastor. Venha. Venha falar comigo. Venha falar conosco. Nós vamos te receber. Nós vamos te receber, te dar a oportunidade para você levantar novamente. Em nome de Jesus, se eu fui o culpado, eu quero pedir perdão para você. Se eu fui o culpado, eu quero pedir perdão para você. Diante de Deus, eu quero te pedir perdão para você voltar, ser feliz. Seu lugar é Deus, é santo. Você sabe disso. Você sabe disso. Você já falou, meu lugar é Deus, é santo. A igreja que eu gosto, a igreja que eu amo, é a Deus é Santo, eu me sinto bem nessa igreja. Então, por que você não está aqui? Por que você saiu daqui? Ou por que você não vem para aqui? A Deus é Santo? Tem falhas. Pastor Messias nem se fala. Muitas falhas. Mas nós estamos lutando para ir para o céu. Nós estamos lutando para chegar no céu. Nós estamos lutando para ser salvo, nós estamos lutando para ir para o céu no arrebatamento, com todas as nossas fraquezas, nossas falhas, mas Deus vai nos ajudar a nós chegar na glória.

meus irmãos, segunda-feira nós vamos ter aqui um encontro de fé aqui na Igreja Deus é Santo, o dia da independência, o dia da independência. Que independência? 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A sua vida, a partir desse 7 de setembro, vai mudar. Vamos ver se vai ou não vai. Paz do Senhor.

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1: Eu quero que vocês abram a sua Bíblia no livro de Coríntios, no livro de 2 Coríntios, no capítulo de número 8. Você não está proibido da glória a Deus, irmãos. Aleluia. Graças a Deus. Nós vamos ler o versículo 14. 8:14. 8:14. Diz assim a Bíblia. Vamos ler o 13. Mas não digo isso para que os outros tenham alívio e vós opressão, mas para igualdade, neste tempo presente, a vossa abundância supra a falta dos outros, para que também a sua abundância supra, como é que fala aí? A vossa falta, e haja igualdade, como está escrito: o que muito colheu não teve demais, e o que pouco não teve de menos. De novo, como está escrito, todo mundo: o que o muito não teve demais, e o pouco não teve de menos. Graças a Deus. Podem se assentar. Quem tem força para dar glória a Deus, dá glória. Quem tem fé, bate palma, faz alguma coisa. E Jesus é glorificado. Agora levanta o cangote e olha para frente. Vocês tá vendo, ou vai ver, ou vai entender como é Deus, como é a obra de Deus, como é as coisas de Deus. É completamente diferente das coisas nossas. Deus, ele olha para as coisas como Deus, não como homem. Como você, como eu, como mãe, pai, que olha para os filhos e vê nos filhos o que ninguém vê. Deus olha para nós e olha para nós e vê em nós o que nós não vemos, que ninguém vê, que ninguém enxerga, porque ele é Deus, ele não é carne, ele é espírito, ele não é homem, ele não é terreno. Você imagina mais ou menos assim, o dono de uma grande empresa, que tem aí, vamos dizer assim, como a JBS, que tem 200, quase 300 mil funcionários, 280 mil funcionários. Agora, como é que esse cabeça, como é que os donos da JBS vê essa empresa? E olha como é que os funcionários vê. Pensa bem. Olha como é que eles, cabeça, olha e vê a empresa. Quase em todo mundo. Que cabeça que esse povo tem para saber administrar essa grandeza que eles têm? Na escassez aí, nessas lutas, esses baques que teve aí, o impacto da inflação, da economia, eles não caíram, eles cresceram. Os outros caíram e eles cresceram. Por que será? Por que será isto? Alguém olha as coisas assim e vê o que o outro não vê. Às vezes alguém tem uma terra, tem uma casa e vem baratinho. É, alguém chega ali, compra e põe ali um posto de gasolina, põe ali não sei o quê, uma van, põe ali como é que chama? Essa açaí, como é que chama outra? Extra. E na mente daquela pessoa, ele não via valor nenhum. Mas quem chegou lá com uma visão diferente, olhou e disse: puxa, esse é o lugar que eu preciso. Esse é o lugar, meu Deus, que lugar maravilhoso. Que lugar que eu preciso. E o outro não está, esse aqui não presta, esse aqui não vale nada. Isso aqui não prospera, não vai para frente. Alguém que tem uma visão ampla, alguém que tem uma cabeça diferente, que tem um olhar diferente, fala assim: meu Deus, isso aqui é o lugar que eu quero. Eu estou procurando isso aqui para tudo quanto é lugar, eu procurei, não achei. Isso aqui é o lugar meu, eu não posso perder isso aqui. E já fecha o negócio logo. E quem quer vender, meu Deus do céu, eu poderia para vender aqui, ninguém queria comprar. Agora chega esse camarada e compra. Quer dizer, quem estava vendendo tem uma noção, tem uma visão. Quem está comprando tem outra visão. Escuta isso aqui. Agora, de onde vem essa visão? Nós, agora os crentes, de onde vem essa visão? Nós, os crentes, estamos aqui sentados, nós que estamos aqui ouvindo a palavra de Deus, de onde vem, de onde virá esta visão? Pensa bem, quando nós vamos começar essa obra, essa igreja, quando eu saí da igreja que eu saí, eu falei assim: vamos começar essa obra. A mulher falou: eu não vou. Meu pai disse: esse cara é doido, meu pai, isso é um maluco. Meu pai falava isso, minha mãe: esse meu filho ficou doido, está pegando tudo que tem, está vendendo, botando na igreja. Oh, meu Deus, coitado de meu filho, esse cara é doido, esse cara, meu Deus. Depois ela voltar aí sem nada, o que ele tem está botando na igreja, o que ele tem está acabando com tudo, coitado desse meu filho. Oh, meu Deus do céu. Minha mãe dizia: fecha a boca, cala sua boca, porque você não sabe o que está falando. Deus falou com ele. Se não falou com você, então fecha a boca, que ele sabe muito bem a voz que ele ouviu. Ele não ouviu a voz do coração, não ouviu a voz do homem, ele ouviu a voz de Deus. Foi Deus que falou com ele. Foi Deus que falou com ele. Então você olha para essa mensagem que nós vemos aqui, dá uma lida de novo aí para você ver. Dá uma lida de novo esse versículo aí. Dá uma olhadinha para você ver. Glória a Deus. Vou deixar vocês ler. Baixa o cangote aí. Dá uma olhadinha agora. Pega a sua Bíblia. Vamos ler de novo. Vamos ver o que que a palavra vai falar ao seu coração agora. O que que a palavra, o que que o Espírito Santo vai dizer agora ao seu coração. Do versículo de número 13 em diante. Mas não digo isso para que os outros, como é que fala aí? Tenham alívio. E vós, não digo isso, presta atenção, mas não digo isso para que os outros tenham alívio. E vós, opressão. Deixa bem.

vossa abundância supra, diga mais alto aí, irmão, a vossa abundância supra a falta dos outros. Espera aí, eu vou trabalhar para os outros, eu vou lutar para ajudar os outros, eu vou tirar do meu trabalho, eu vou tirar do meu suor para ajudar os outros. Aí já começa a errar, já começa a pecar, já começa a fazer tudo que Deus não quer que ele faz, porque Deus quer que nós pensamos ou pensemos como ele. Deus quer que nós, ainda que nós não sejamos como ele, não vamos ser nunca como ele, mas ele quer que nós pensamos e pensemos como ele. Que nós olhamos, não vejo só nós. Quando nós fomos abrir essa igreja, eu não vi eu não vi a minha família, eu vi a igreja, Deus é santo, ganhando almas, pregando o evangelho, curando os enfermos, expulsando os demônios, e Deus levantando uma multidão de gente, levantando uma multidão de almas para Deus. Quando eu olhei, eu vi isso, porque Deus falou comigo. Quantas vezes Deus fala com vocês e vocês ficam aí, será que foi Deus que falou? Ei, mas cadê a fé? Eu não sei. É aí que tem a necessidade de conhecer Deus. Você tem que conhecer Deus, você tem que saber quem é Deus, e você tem que saber quem é o diabo, para você não ouvir Deus e pensar que é o diabo, ou não ouvir o diabo e pensar que é Deus. Você tem que ter uma vida íntima com Deus, uma vida de oração, uma vida a sós com Deus, uma vida que você para assim, eu vou tirar agora para Deus. Não é para mim, não é para a família, não é para ninguém. Agora eu vou tirar para Deus. Tirar aqui uma hora, tirar aqui um dia, para me jejuar, para me consagrar. Eu quero saber de telefone. Eu não quero saber de atender telefone de seu ninguém. Hoje eu não quero saber de atender ninguém. Hoje eu não quero ouvir a voz de ninguém. Hoje eu quero ouvir a voz do meu Deus. Ele vai falar comigo. E se ele falar comigo, eu sei. Eu sei que é para o meu melhor, para o meu crescimento. Pensa bem. Tem que ser desse jeito. Então, quando eu falo assim, olha, quando a Bíblia diz assim, você tem que pensar nos outros. Ah, mas eu trabalhar para os outros? Quando Jesus morreu, ele morreu por quem? Não foi por ele. Ele morreu por todos nós. A obra de Deus é assim, a igreja é assim, os irmãos têm que ser assim, nós temos que ser assim. É por isso que muita gente não vai, não fica na igreja, porque ele quer viver uma vida individual.

eu vou embora, já recebi minha revelação, minha cura, eu vou embora. Ele não olha assim. Puxa, podia ajudar aquela irmã, aquele irmãozinho lá, eu estou sentindo assim de dar uma ajuda para ele. Deus tem me dado. Irmão, vem cá, como é que você está? Ah, eu estou bem. É? Como é que está a sua vida? Tá trabalhando? É. Como é que você está? Você está pagando aluguel? É. E dá uma observada para você ver, dá uma olhadinha. Vem cá, ó, isso aqui é seu, tá? Você não conta pra ninguém, não. Fica só entre Deus, você e eu, tá bom? Isso aqui é seu. Vai embora, não conta pra ninguém, não. Olha lá no céu. Olha lá em cima. Olha lá pra cima, que a recompensa vem. É lá que está a nossa riqueza, é lá que está a nossa bênção, é lá que está, meus irmãos, a nossa recompensa. Ela vem de lá, ela não vem daqui. Você não tem que esperar nada daqui, é de lá, meu irmão, é de lá. Quantas vezes você passa no lugar, você passa assim, olha para alguém, humilde. Às vezes a pessoa simples, suja, mal vestida, mas você olha na cara dela, você olha no rosto dele, você vê na vida dele a necessidade de você parar o carro e dizer sim, eu vou ajudar ele, eu vou ajudar ela. Não é um traficante que estou falando, não. Não é um drogado, não. Não é aquele pessoal que fica pedindo para comprar drogas, não. Não é aquele, não. É alguém que você vê puxando o carrinho. Aquela pessoa de idade, cansada, acabada, aquela pessoa cansada de tanto trabalhar, que a senhora pensa assim, um pai de família, lutador, batalhador, que você vê assim, você sente que ele é uma pessoa que está ali, que precisa de ajuda. Quantas vezes nós olhamos assim e, será que eu ajudo, será que eu não ajudo? Deus falando e a carne impedindo, será que eu ajudo? Aí você vai embora, lá na frente, aquela tristeza, nunca mais, será que eu vou ver aquela pessoa? Puxa vida, podia ter voltado lá. Às vezes volta lá de novo, cadê ele? Já não está lá mais. Já não está lá mais. Eu tenho certeza que você já passou por momentos assim, de você olhar por alguém e você dizer assim, eu podia ajudar, eu podia estender as mãos. Às vezes você para o carro, você para e vai lá, diz aqui, ó. Não precisa, isso aqui é seu, tá bom? Deus abençoe, tchau. Você acha que Deus não está vendo isso? Você acha que Deus não está olhando para isso? Você acha que isso aí não é o momento de nós, ó, pular na vida, saltar na vida, dar um pulo? Quantas vezes alguém vem assim, aquele rosto pobre, com fome, oh moço, você podia me ajudar? Não, não tem não. E bem que tem, você podia me ajudar? Tô. Às vezes está com dois, três filhos junto, a mulher junto com ele, você está vendo? E às vezes, não. Ou então você pega aquela ofertinha, aquela moedinha que não vale nada, e você dá para ele assim na marra, sem querer dar. Isso não vai ter recompensa nenhuma. Isso não vai ter recompensa. O bom é quando você olha para o céu e dizer assim, eu não tinha nada, hoje eu tenho. Eu não era nada, hoje eu sou. Olha da onde eu vim. Olha quem eu era. Olha onde eu morava. Olha o que eu trabalhava, ralava na roça. Quem já trabalhou na roça aí? Levanta a mão para me ver. Quem já trabalhou para os outros aí, ganhando mixaria, levanta a mão. E hoje, olha o que você está ganhando. Você não vê que foi Deus que te colocou por cabeça? Você não vê que é Deus que está te colocando por cabeça? Você não vê que é Deus que está te dando? Então, nessa noite, você está tendo a oportunidade de refletir isso aqui hoje. A gente só cresce, escuta aqui, a gente só cresce quando a gente ajuda. A gente, ninguém cresce sozinho.
Ninguém cresce sozinho. Ninguém cresce sozinho na vida. Ninguém. Ninguém cresceu sozinho na vida. Ele precisou dos pobres. Ainda pagando, os pobres trabalhou para ele. Os pobres trabalharam para ele. E você quer saber uma coisa? Quando você paga alguém bem pago, você dá aquele salário merecido para alguém, que alguém trabalha com tanta vontade. Meu patrão me ajuda, minha patroa me ajuda. E chega no final do ano, você dá um presente, dá isso, dá aquilo, aquela pessoa vai embora tão feliz. Oh Deus, que Deus abençoe, oh, que Deus abençoe meu patrão, que Deus abençoe minha patroa, que bota o joelho no chão, Deus abençoe. Ruim quando alguém sai desgraçado, você vai ver, você vai quebrar, você vai falir, miserável. Você não vai ter nada, você vai pagar o que você não pagou para mim, vai pagar para o diabo. Quem já ouviu alguém falar isso aí? Levanta a mão bem alto. Vai pagar para o diabo. Não, de você não, de outras pessoas. Quem já ouviu isso? Levante a mão. Vai pagar para o diabo, desgraçado, miserável. Você vai ver, morto de fome, morrinha, miserável. Não sabe valorizar o trabalho do trabalhador. Aí a pessoa fica desejando mal, jogando praga, desejando, torcendo para dar errado, irmão. E às vezes as coisas não vão para frente e a gente fica perguntando: por que que não vou para frente? Por que que eu não vou? Por que que eu não cresço? Ninguém cresce sozinho. Ninguém cresce sozinho, irmão. Bota na sua cabeça que hoje, se tem alguém que hoje, que está na campanha do crescimento, que está aqui hoje conosco, vai fazer a campanha do crescimento financeiro, põe na sua cabeça isso. Você não vai crescer sozinho. Se você pensar só em você, se você é uma pessoa muito individualista, você não vai crescer não. Você vai ficar pedalando aí, pedalando. Você quer ver você crescer? Você tem que ser sábio. Fazer as coisas com sabedoria, com inteligência. Fazer as coisas segura e ter alguém para te ajudar. Como é que você quer que alguém te ajude? Eu pergunto aqui: quem de vocês quer que alguém te atrapalhe? Levanta a mão. Quem quer que alguém te atrapalhe? Irmão, levantou a mão ali. Quem de vocês quer que alguém te ajude? Levante a mão. Ajude primeiro. Você quer ajuda? Ajuda primeiro os outros. Você quer que alguém te ajude? Ajude primeiro. Ajude. Você quer amigo? Ou você quer inimigo? Quem quer inimigo? Levante a mão. Ninguém. Quem quer fazer inimizade? Levante a mão. Ninguém. Quem quer fazer amizade? Quem quer ter amigo no lugar do inimigo? Levante a mão. Quem quer? Faça amigo. Faça. Não tem amigo se você não fez. Não tem inimigo se você não fez ele. Eu tenho uma raiva do fulano desgraçado. Porque alguma coisa ele fez de mal. Alguma coisa. Falei, desgraçado, miserável. Você vai ver um dia. Você vai ver. Agora, quando a Bíblia diz que quando o justo reina, diz que o povo se alegra. Está na Bíblia isso. O justo reina, todo mundo se alegra. Você imagina, você tem um meio mundo de gente torcendo por você. Você tem um meio mundo de gente orando por você. Você tem um meio mundo de gente desejando, pedindo a Deus por você. Ainda que o diabo vem, a macumba vem, os demônios vêm, mas a oração dos justos pode muito em seus efeitos. Assim diz a Bíblia Sagrada. Assim diz a Bíblia. Não fica aqui com essa cabeça individualista. Né, eu tenho que trabalhar, eu tenho que ralar. Larga de falar besteira. Eu tenho que ralar. Não é assim a vida. A vida não é assim. Eu tenho que ralar. Não, senhor. Você tem que trabalhar. Mas você tem que pensar assim. Eu sou o que sou, porque Deus fez eu ser o que eu sou.
Você quer ver uma passagem na Bíblia que eu fico maravilhado? Abra sua Bíblia rapidinho no livro de Primeiras Crônicas, dando glória a Deus, aleluia aí. Primeiras Crônicas, dá uma olhadinha nessa passagem e aprenda que hoje sai daqui com a bênção de Deus nas suas mãos. Amém. Acho que o povo não está aqui não. Com a bênção de Deus nas suas mãos. Quanto que eu falei? Primeiras Crônicas, no capítulo 29. Dá uma olhadinha aí. Primeiras Crônicas, no capítulo 29. Se tem uma coisa que eu observo aqui, que eu fico maravilhado, é nisso aqui, ó. Vamos lá. No versículo de número 1 em diante, diz assim, ó. E disse mais o rei Davi a toda a congregação: Salomão, meu filho, é o único que Deus, a quem Deus escolheu, é ainda moço e tenro, e esta obra é grande, porque não é palácio para homem, senão para o Senhor Deus. Eu, pois, com todas as minhas forças, já tenho preparado para a casa do meu Deus ouro para as obras de ouro, e prata para as obras de prata, e cobre de cobre, e ferro para de ferro, e madeira para de madeira, e pedra para papai, e assim vai. Agora no versículo de número vai adiantando. Pedra preciosa, mármore em abundância. Versículo 3. E ainda de minha própria vontade, para a casa do meu Deus. Como é que fala aí? Fala aí, irmão, para escutar aí. Todo mundo. O ouro e a prata particular que tenho demais, eu dou para a casa do meu Deus, afora tudo quanto tenho preparado para a casa do santuário. 3.000 talentos. Isso aqui é 110.000 quilos de ouro. 110 toneladas de ouro. De Ofir, e 7.000 talentos de prata purificada para cobrir as paredes das casas, e ouro para os objetos de ouro, e prata para os de prata, e para toda a obra das mãos artes. Quem, pois, está disposto a encher a sua mão a oferecer hoje voluntariamente? Agora vamos aqui no versículo de número 14, ele diz assim, ó: porque quem sou eu? Porque quem sou eu? E quem é o meu povo que tivesse um poder para tão voluntariamente dar semelhante coisas? Porque tudo vem de ti, e da tua mão te damos. Quem sou eu? Quem era eu? Um zelador de ovelhas. Quem era eu? Empregado do meu pai, que vivia no mato, abraçando o leão, abraçando o urso, para defender as ovelhas do meu pai. Quem era eu? Para hoje, o camarada dá tanto ouro. Ele tem ouro para dar na casa de Deus. Tanto ouro que ele tinha. Da onde vem esse ouro? Da onde vem esse ouro? Põe a cabeça sobre. Aqui hoje, irmão, você tem que pensar assim: de onde eu vou conseguir o que eu quero ter? De onde eu vou conseguir o que eu quero conseguir? Aí você tem que pensar com a cabeça cheia de fé. Pensar com a mente cheia de fé. Não limitar você. Ah, eu sou um coitadinho. Ah, eu sou uma coitadinha. Então vai ser coitadinho pro resto da vida. Eu sou um pobrezinho. Como é que eu vou sair desta? Como é que eu vou sair dessa situação que eu estou vivendo hoje? Meu Deus, como? Se você, se eu, se nós aqui pedir para Deus, mas pedir de verdade. Pedir de verdade, não é só se da boca para fora. Pedir de verdade.
botar na cabeça aquilo. Eu quero isso. Eu vou ser isto. Eu vou ser aquilo. E bater naquela tecla, eu vou ser. E liberar, ó, liberar. Liberar para que aquilo venha na sua direção. Aquilo

0: tudo vem de Deus, tudo vem de Deus, tudo vem de Deus, tudo vem de Deus. Olha o que ele diz aqui, ó, de novo. Olha o que ele diz aqui, ó, verso 14. Quem sou eu? E quem é o meu povo? Quem é meu pai? Quem é minha mãe? Que tivéssemos poder para tão voluntariamente dar tanta coisa. Agora, isso aqui que eu fico maravilhado, ó, porque tudo vem de ti, tudo vem de Deus, e para ele volta. Tudo vem de Deus, tudo é de Deus, ninguém trouxe nada. O dia que você nasceu, eu nasci. Como é que nós nascemos? Pensa bem, irmão, põe na cabeça um pouquinho de inteligência que hoje é Deus. Como é que nós nascemos? Dá uma olhadinha na criança sua, no parto. Nasceu pelado, nasceu sem nada, só fazia chorar, não falava, não andava. Quanto tempo demorou para falar? Um ano. E tem uns que até hoje não fala, está com 10, 20 anos, não fala. Quanto tempo demorou para andar? Um ano e tanto. E tem uns que até hoje não anda. Pensa bem. Tem que fazer aula de natação. Tem que aprender tudo. Você vê o animalzinho lá, o cachorrinho, o gatinho, com o olho fechado. Você joga ele na água, com um dia, dois dias, ele sabe nadar. Quem entendeu, levante a mão. Ele sabe nadar. Você imagina o instinto dele. E nós não. Nós temos que ir pro colégio A, B, C, D para saber falar. Pensa bem. Ele já sabe falando. Ele já nasce falando o que ele tem que falar. E nós vamos ter que aprender a falar. 1, 2, 3, 4, 5, 6, 7, 8. Que nós temos que aprender a linguagem humana. Não é linguagem de cachorro, de porco, de galinha. Quem ensinou a galinha? Quem ensinou o porco? Fala como porco. E nós temos que aprender a falar como gente. Tanta sabedoria que nós achamos que temos. Tem que ir lá para a faculdade, ficar lá quantos anos? 10, 20 anos lá, estudando. 15 anos. Para ser isso, para ser aquilo. E às vezes, mesmo estudando, depois não passa de nada. Tem faculdade, mas não é nada. Quem entendeu, levante a mão. Tem faculdade, mas não tem nada, não é nada. E tem gente que nunca foi no colégio. Eu conheço gente que não sabe escrever. Eu conheço gente que não sabe escrever, não sabe ler. E é rico, rico, rico, rico, rico, rico. Eu não sei se vocês conhecem. Alguém conhece aí, não? Quem conhece alguém aí? Rico, rico, rico, rico. Não sabe nem escrever o nome. Ó, às vezes tem que botar o dedão. E tem riqueza para valer. Tem não sei quantas fazendas, não sei quantos bois, vaca, empresas. Analfabeto de tudo. Formou filho de advogado, formou a outra médico, outra dentista, outro não sei o quê. E quem formou? Ele, analfabeto. Isso é dom de Deus. Isso vem de Deus. Isso é Deus que dá. Isso é Deus que faz. Isso é Deus que faz, irmão.
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5: Amados irmãos, eu quero dizer ao povo de Deus que são sinceros, povo de Deus que são fiéis à palavra, que são fiéis a Deus, que tem compromisso com Deus, com os céus, porque hoje nós estamos vendo a dificuldade de nós encontrarmos um povo que querem compromisso com Deus, compromisso com a sua palavra, pessoas que querem renunciar a si mesma, renunciar o mundo, renunciar as vaidades, os prazeres deste mundo, os prazeres da carne, as paixões da carne. Hoje nós estamos vendo um povo que não querem compromisso com Deus, não querem compromisso com a palavra de Deus, que querem estar na igreja e ao mesmo tempo estar no mundo. Eles querem uma igreja para frequentar, para ir lá, receber uma oração, receber uma libertação física, uma unção com óleo, e só. Eles não querem compromisso com o céu, com a palavra de Deus. Eles querem apenas ir lá na quinta-feira, na quarta, na terça. E vocês escutem, eu escuto as pessoas dizendo: venha para fazer a limpeza espiritual, fazer o descarrego espiritual. Isto é evangelho, meus irmãos? Que evangelho é este? Isso é evangelho da macumba. Desculpe, mas com todo respeito, evangelho da macumba. Porque quando eu estava no mundo, eu ouvia falar, ouvia e via, porque eu também era uma pessoa que frequentava a macumba, frequentava o feitiço, frequentava benzimento, descarregos, mesa branca. Eu via ali o pai de santo, todo de branco, camisa branca, calça branca, sapato branco, mesa branca, tudo branco. Quando eu ia no terreiro de macumba, eu ia e via essas coisas. E lá era feito o passe, tomava o passe, fazia a limpeza espiritual, o descarrego. E hoje em dia não está diferente do passado, no que diz igreja e terreiro de macumba. Meus amados, isso nós temos visto com tristeza, com pesar. E as pessoas estão ali, não quer saber quem está entregando a libertação, a cura. Querem saber de onde vem, quem é que deu, como é que foi. Eles querem apenas que a vida deles esteja bem. Da onde vem esse bem ou esse mal, eles não estão nem aí, preocupado. Então nós estamos vendo, meus amados, que esse evangelho atualizado, esse evangelho moderno, da onde vem esse bem ou esse mal, eles não estão nem aí, preocupado. Então nós estamos vendo, meus amados,

além do que já foi anunciado, além do que já foi pregado, que é para nós não receber, porque isso é anátema, isto é maldição. Então, o verdadeiro cristão, ele tem compromisso com a palavra, compromisso com a palavra de Deus, a palavra denominada portas estreitas, caminhos apertados, porque a Bíblia Sagrada nos diz que muitos são os chamados. Os chamados são aqueles que vêm com facilidade, são aqueles que não querem mudança de vida. Muitos são os chamados. Agora, os escolhidos são aqueles que permanecem na verdade, aqueles que deixam o mundo, os prazeres, os cuidados deste mundo, e nega a si mesmo, e toma a própria cruz e segue o Senhor Jesus. Aquelas pessoas que são criticadas no trabalho, criticadas em casa, no colégio, na igreja, pessoas que são chamadas de santarronas, de fanáticas, de atrasada, de bregas, são essas pessoas que vão ser salvas. Jesus falou: se o mundo vos persegue, vos aborrece, primeiro me perseguiram, me aborreceram. Quem foi que matou Jesus? Foi os evangélicos do passado, foi os religiosos do passado, foi os sacerdotes que mataram a Jesus, que não aceitava escutar aquela pregação dura que eles achavam que Jesus pregava. Tanto é que Jesus chamou para si 70 homens, mas escolheu 12, porque somente 12 é que queria compromisso, e 58 saíram de um por um. E hoje não está estranho, ouvintes, você vê que é isso aí. As pessoas estão mudando de igreja, começaram uma igreja e já estão na 10ª igreja. Cada igreja que eles vão procurando é uma mais porta larga, aí eles querem uma outra mais porta larga, e assim vão seguindo, e assim vão caminhando, e assim vão vivendo longe de Deus, longe da verdade. Eles querem um lugar que satisfazem o seu ego, que satisfazem seus prazeres, seus cuidados, suas paixões, que o pastor da igreja não pregue contra o pecado, não pregue contra o erro das pessoas. Ele sabe que as pessoas estão vivendo em erro, em pecado, mas ele não vai perder o tempo dele mexer com isto, porque são dizimistas fortes, são dizimistas grandes, são empresários, são pessoas intocáveis, pessoas que não pode tocar, porque ele não quer perder a pessoa. Se ele perder a pessoa, ele vai perder dízimos grandes. Estão dando a Santa Ceia aí para esse povo, fumando, pessoas estão amigadas, bebendo, pessoas que nem é batizadas, estão participando da ceia, e a Bíblia diz que estão participando para sua própria condenação. Livro de Coríntios, capítulo 11, a partir do versículo 23. Agora, se as pessoas estão participando para suas próprias condenações, será que quem está entregando a ceia para eles também não estão entregando para sua própria condenação? Pensa bem. Então, meus irmãos, minhas irmãs, este é o evangelho de hoje, que as pessoas chegam hoje na igreja e amanhã já estão batizadas, e depois já são pastoras, pastores, missionários, missionárias. Amanhã já estão lá em cima do altar. Não houve uma libertação, não houve uma mudança de vida, não houve uma transformação de vida, um encontro com o Senhor Jesus.

e a igreja tão cheia, cheia para dançar, cheia para fazer o show dentro da igreja, horas só de danças dentro da igreja, existe até o curso para a pessoa aprender a dançar. Este é o evangelho de hoje, de fazer coreografia. Esse é o evangelho de hoje. Então, meus irmãos, se Jesus voltar hoje, agora, será que essas pessoas têm direito à salvação da vida eterna? Será que essas pessoas vão subir do jeito que estão, sem negar a si mesma, sem ter um verdadeiro encontro com Cristo, com a sua palavra? Se a Bíblia diz que o povo de Deus é um povo santo, sede santo, porque eu sou santo. E o que é santidade? Santidade é viver em santidade, é viver em novidade de vida, viver diferente do que aprendeu antes do mundo, é ser como uma criança que nasce, uma criança que acabou de nascer, que vão aprender a caminhar, vão aprender a falar. Assim também é o cristão, quando ele aceita o plano de Deus para com ele, ele vai aprender a andar na presença de Deus, ele vai aprender a falar somente aquilo que é para falar, que é santo, linguagem santa. Então, Jesus disse na noite que Nicodemos a procurou, Jesus falou para ele: se você não nascer de novo, você não pode ver o reino de Deus. Se você não nascer da água do Espírito, você não vai entrar no reino de Deus. Então, meu irmão, minha irmã, esse evangelho que estão pregando por aí não é o evangelho de Jesus. O evangelho que estão pregando por aí, em muitos lugares, é o evangelho que as pessoas têm que sacrificar, não o lado espiritual, sacrificar no modo deles interpretar, é levar todo o salário dentro do envelope e dar na mão do pastor. Meus amados, enquanto que a Bíblia diz no livro de Romanos, no capítulo 12, o sacrifício que o Senhor quer de nós é este aqui, ó: rogo vós, pois, irmãos, pela compaixão de Deus, que apresenteis os vossos corpos em sacrifício vivo, santo e agradável a Deus, que é o vosso culto racional. Não vos conformeis com este mundo, mas transformai vós pela renovação do vosso entendimento, e assim por diante. Então, nós vemos aí que as pessoas têm sacrificado não a natureza, não a vontade, não o desejo, mas sacrificado no sentido de, às vezes, até fazer empréstimo nos bancos e levarem um dinheiro para a igreja. O dinheiro que ele não podia levar, o dinheiro que ele não tinha, ele vende as coisas dentro de casa e vai levando para a igreja. Vai levando, e vai sendo exigido, vai levando, e de repente a pessoa vai ficando fraca. Vai ficando fraca. Como fraca? É mais ou menos assim, quer ver? É como uma pessoa que vai para o mundo das drogas. Ele começa lentamente e vai entrando, e vai entrando, e vai entrando. De repente, ele não tem mais como manter o vício. Ele parte.
forte para levar o que tem dentro de casa e trocar pela droga. E assim, para manter o vício dele, ele passa a vender o que tem dentro de casa para continuar alimentando os seus vícios. Uma vez que já não tem mais o que vender, o que, que ele faz? Ele vai roubar. Ele vai roubar para levar o dinheiro para o traficante. Levar o dinheiro para manter o vício das drogas. Eu não vejo tanta diferença hoje por aí. Meus irmãos, minhas irmãs, e essas pessoas às vezes estão revoltadas. Revoltadas com pastores, com igrejas, achando que todas as igrejas são iguais, que todos os pastores são iguais. Compara um com o outro como um pastor corrupto, pastor que faz lavagem de dinheiro, lavagem da cabeça do povo, para tomar o dinheiro do povo. E as pessoas estão aí indignadas, e com uma certa razão, porque realmente o escândalo traz essa desconfiança. E o pior é que todo mundo são taxado igual. Pague os justos pelos pecadores. E as pessoas estão aí dizendo: igreja? Que igreja? Igreja é dinheiro. Igreja é dinheiro. Vamos abrir uma igreja também, fulano? Vamos? Para nós ficarmos ricos? Vamos abrir um mega templo? Vamos abrir uma igreja para nós ganhar dinheiro? Vamos tomar o dinheiro do povo? Vamos inventarmos alguma coisa para nós fazer no povo uma lavagem cerebral e ficarmos ricos? E isso aí tem se tornado motivo de gargalhadas, motivo de chocarrice. Meus amados, meus irmãos e minhas irmãs, e às vezes tem a igreja que está aí pregando a verdade, e alguém fala: o quê? Você é um dos tais também? Você também é um dos tais? Você também é mais um pé da vida que negou ao Senhor Jesus? Quer dizer, então, nessa altura, as pessoas estão desanimadas, as pessoas estão aí escandalizadas. Mas, irmão, irmã, você vai afastar, você vai desviar por causa do escândalo do fulano, do Beltrano? Você vai esfriar na fé? Será que só tem uma igreja? Será que não tem igreja séria? Será que não tem pastor sério? Será que não tem homem de Deus? Porque Judas Iscariotes traiu Jesus, todos eram Judas? Porque Pedro negou Jesus, todos eram Pedro? Não, senhor. Negativo. É mister que vem o escândalo, que vem tudo isso que está acontecendo por aí. Isso aí é bíblico. Jesus falou: ai daquele por quem vier o escândalo. Seria bom que amarrasse uma pedra no pescoço e se jogasse dentro do mar, do que escandalizar um desses pequenos que crê em mim. Então nós estamos vendo aí, e a Bíblia diz no livro de 1 Coríntios, capítulo 11, que os que são sinceros se manifestem entre vós. É hora que começa o julgamento, é hora que começa a justiça de Deus. Então, se aqueles que fazem a vontade de Deus, diz a Bíblia, apenas se salvem, e o que será daqueles que não fazem a vontade de Deus? Daqueles que são conhecedores da palavra, conhecedores do evangelho, que já pregaram, que estão pregando por aí, alguém que já ouviu, estão ouvindo por aí a verdadeira mensagem e não quer abraçar, não quer obedecer. O que, que vai ser essa pessoa diante de Deus no juízo final, no dia do juízo final? Então você, o senhor, a senhora, analise, examine a sua própria vida e não olhe para o homem. Não olhe para o homem, olhe para a palavra de Deus. Não olhe para o que o homem está fazendo de errado.
olhe para a palavra de Deus. Deus e a sua palavra não falha. A sua palavra, ela é real e verdadeira. Nós estamos aqui na igreja Deus é Santo, uma igreja pequena, simples. Estamos aí pregando a verdade, lutando pela salvação das almas. Eu sei que às vezes, irmão, nós somos discriminados, nós somos rejeitados, mal vistos, mas pelo bom sentido. Graças a Deus, isso não tem vergonha. Para mim é honra quando alguém me critica, quando alguém fala, ah, isso é um santarrão, isso aí é um pastor que prega jugo, que prega fardo, que prega usos e costumes. Para mim é honra, para mim isso aí é muito honra, eu ser criticado pelo fato de pregar a verdade, pelo fato de insistir com a santa palavra de Deus para conduzir um povo para Deus. Se alguém me critique, primeiro criticou Jesus. Se alguém zomba de mim, primeiro zombaram de Jesus, zombaram dos homens de Deus pela verdade. Isso é uma crítica que vai me trazer muitas alegrias. Agora, quando a gente é criticado porque fazemos as coisas erradas, fazemos as coisas que causa escândalo, aí, meus irmãos, aí é pesado demais, aí é muito doído no dia do Senhor. Então nós vamos servir a Deus, vamos esperar no Senhor com paciência, vamos olhar para a palavra, vamos olhar para a verdade, vamos olhar para Cristo, vamos servir a Deus em verdade e espírito. Vamos, meus irmãos, vamos servir a Deus. Venha para cá, para a igreja Deus Santo. Venha ver uma igreja humilde, simples, mas que tenha defeito também, mas que tenha falhas também, que tenha fraqueza. Se você procurar aqui na terra uma igreja que não tem falhas, não vai encontrar ninguém. A única igreja que não tem falha é a igreja que já estiver no céu. Essa é a igreja que não tem falha quando estiver no céu. Que Deus abençoe a todos vocês e a mim também. Que nós devamos ter muito cuidado com a língua, com os olhos, com os ouvidos, para que nós não venhamos perecer no dia do juízo final.

0: Não é necessário tanta preocupação. Ao ponto da gente ver em você uma tristeza imensa querendo dominar, destruir a sua vida. Não. Nem tudo está perdido. Deus existe. E Deus está bem próximo de você. Entrega o teu caminho ao Senhor e confia nele, e ele tudo fará. Joga essa tristeza para bem longe de você e abra os seus braços diante de Deus. Ele vai te ouvir.
1: Graças a Deus. Paz do Senhor e Salvador Jesus Cristo, meus amados irmãos. É o presbítero Raimundo que vos cumprimenta neste momento, o programa Vencendo pela Fé, da Igreja Pentecostal Deus é Santo. Estamos ao vivo pelo aplicativo da nossa igreja e esta programação é de inteira responsabilidade do homem de Deus, pastor Darcy Messias. Atenção, atenção, povo de Deus, porque nesta segunda-feira, às 9 da manhã e às 19 horas, é isso mesmo, a sexta-feira da independência. Atenção, atenção, membros, atenção, obreiros e obreiras, atenção, pastores da Igreja Pentecostal do Zé Santo, neste feriado, dia 7 de setembro, segunda-feira, às 9 da manhã. Nós teremos aqui, com a presença do pastor Darcy Messias, uma grande concentração de fé e de milagres, libertação, transformação, palavra poderosa. Assim, início também nesta segunda-feira, uma grande campanha de jejum e oração. Jejum até às 6 da tarde. Pastor Darcy Messias está na fé, juntamente com a equipe de obreiro, para uma semana de jejum e oração, consagração na presença do Senhor. E já no primeiro culto desta segunda-feira, 7 de setembro, às 9 da manhã, com palavras, revelações, cura divinas, libertações na vida de todos aqueles que comparecer. Venha buscar o seu milagre, venha buscar a sua independência, venha buscar o seu milagre familiar. 9 da manhã, Avenida Marechal Floriano Peixoto, 6711, é o endereço do seu milagre, da sua vitória. Nós estamos a 150 metros do terminal de ônibus do Vila Aue, isso mesmo, a 60 metros da Praça da Passarela, quase em frente ao tubo da passarela, está localizada a Igreja Pentecostal Deus é Santo, Avenida Marechal Floriano Peixoto, 6711, eu disse 6711, Vila Aue, Curitiba, Paraná. E às 19 horas, uma grande concentração com a presença do homem de Deus, pastor Darcy Messias, ministrando a poderosa palavra de Deus, orando por libertações, cura divina, orando por divinas revelações. É o culto dos milagres, da independência. A independência, meu irmão, minha irmã, independência de vício, drogas, dívidas, doenças. Venha buscar pela sua família, venha buscar pela sua vida espiritual, venha buscar pela sua vida conjugal, familiar, venha buscar a libertação em nome do Senhor Jesus Cristo. 9 da manhã e às 19 horas desta segunda-feira, o culto da independência. Venha buscar o seu milagre, a sua vitória na Igreja Pentecostal Deus é Santo. Jesus garante o seu milagre, Jesus garante a sua vitória. Venha você e a sua querida família para receber a oração dos pastores, do homem de Deus, e Deus operando maravilhas na sua vida, na sua casa e na sua família. Avenida Marechal Floriano Peixoto, 6711, é o endereço do seu milagre, da sua vitória.

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Então aqueles que temem ao Senhor fala cada um com seu companheiro, e o Senhor atenta e ouve, e há um memorial escrito diante dele para os que temem ao Senhor e para os que se lembram do seu nome. E eles serão meus, diz o Senhor dos Exércitos, naquele dia que farei, serão para mim particular tesouro, poupá-lo-ei como homem poupa o seu filho que o serve. Então vereis outra vez a diferença entre o justo e o ímpio, entre o que serve a Deus e o que não serve. Meus irmãos que estão agora me escutando, será que vale a pena nós se esforçar diante de Deus? Se esforçar. Será que há recompensa quando a gente se esforça para agradar a Deus? Será que há recompensa quando a gente se esforça para servir a Deus? Será que Deus está vendo? Será que Deus está agradando? Será que Deus vai recompensar? Você ouviu aqui a palavra que diz que há um memorial. Está escrito tudo diante dele. Meu nome, seu nome, nosso dia a dia. Está tudo ligado lá. Segundo após segundo, está tudo ligado diante do Criador. Quando o Criador puxa a nossa ficha, lá está tudo, seja de bom e seja de mal. Se o que for de bom foi mais do que o que foi de mal, então aí é que vem e virá a recompensa, a salvação, o perdão, as vantagens de servir a Deus, as vantagens de ser um cristão verdadeiro, um cristão que agrada a Deus. Não é um cristão que vive preocupado com a sua aparência, em agradar os homens, se vestindo, se trajando, em agradar o mundo. Aquela pessoa que está colado no mundo, que está ligado no mundo, os colegas que não são crentes, colegas que são ímpios, que são escarnecedores, blasfemadores do evangelho. Aí você fala assim para ele: ó, a gente não mistura. Você é católico, você é espírita, você é macumbeiro, você é ateu, mas você é meu amigo. Será que é assim que agrada a Deus? Olha o que a Bíblia Sagrada está dizendo aqui para você e para mim. Então vereis outra vez a diferença entre o justo e o ímpio, entre o que serve a Deus e o que não serve. Então vereis outra vez a diferença. Qual a diferença? Como é que o crente está lá no meio do ímpio e não faz diferença nenhuma? Por que ele está lá com o ímpio? Por que que o ímpio é amigo dele? Porque ele é amigo do ímpio. Por que que ele é amigo do escarnecedor? Porque ele concorda com ele. Senão os dois não estariam juntos. Andarão dois juntos se não tiver de acordo?
andarão dois juntos, duas juntas, se não tiver de acordo? Um homem que ele é da natureza virada para o lado oposto, um homem homossexual, um gay, um travesti, ele está com a cabeça voltada para isso. Uma mulher travesti, uma mulher lésbica, quem são as amigas dela? Quem são as amigas dela? Quem são os amigos de um homem travesti? De um homem que é homossexual, gay? Quem são os amigos de um assassino? Quem são os amigos de um assaltante? Quem são os amigos de um criminoso? Quem são os amigos dele? Por que que é amigo? Por que que é amigo? Porque está de acordo. Se não está de acordo, não é amigo. Não, eu sei separar. Eu sei separar as coisas. Ele é meu amigo, mas eu não tenho nada a ver com a vida dele. Uma hora, vocês vão estar juntos, e a polícia vai pegar ele e você. Porque você está junto com ele. Quantas vezes a pessoa passa dando tiro, e atira naquele que ele queria matar, e atira também naquele outro e mata, como queima de arquivo, porque estava lá bebendo, estava lá no crime, estava lá reunido, de acordo, porque se não tiver de acordo, eu não estava lá, ele não estava lá no bolo. Outra vez vereis a diferença entre o justo e o ímpio, entre o que serve a Deus e o que não serve. Olha a vida de um homem honesto, trabalhador, e olha a vida de um homem desonesto, trabalhador. Olha a vida de um homem honesto, trabalhador, e um homem desonesto, que não é trabalhador. A diferença é muito grande. Olha a diferença de um crente fiel, de um crente que agrada a Deus, um crente que bota o joelho no chão, um crente que ora, que jejuma, que consagra, que santifica, um crente que tem uma igreja, que tem um pastor, que tem um rebanho ao lado dele e dela. Vai me dizer que você é crente, mas você não tem pastor. Não, eu não vou à igreja nenhuma. Eu sou crente, não praticante. O outro, eu sou católico, não praticante. Que católico é esse? Porque na igreja dele, ele não é conhecido. Ele não vai na católica. Estou falando agora de comparação. Que crente é esse? Que crente é esse? Que ele é crente, mas ele não tem igreja. Que aluno é este? Que não tem professor? Que não tem colégio? Que marido é este? Que não tem esposa? Que esposa é essa que não tem marido? Tem comparação isso aí? Que professor é esse que não tem aluno? Será que não é por causa disso que a gente vê uma grande quantidade de pessoas fracassadas, cheia de maldição, cheia de macumba, tudo quanto é coisa ruim pega nele, tudo quanto é coisa ruim pega nela, não tem proteção nenhuma, não tem proteção nenhuma, tudo quanto é palavra má pega nela. Será que não é por causa disso que ela não tem compromisso com Deus? Não é fiel? Ele diz que é crente, mas do jeito dele, não do jeito de Deus. Não existe crente do jeito dele.
Crente tem que ser do jeito de Deus, da forma de Deus. Crente mesmo é aquele que não é ele que escolhe, é Deus que escolhe ele. Ele não é a pessoa que diz eu faço isso, eu faço aquilo, eu... Não, o crente verdadeiro não faz o que ele quer, não faz o que ele pensa. Ele faz o que Deus quer, o que Deus pensa dele. Ele é servo. Ela é serva. Servo obedece alguém. Quem? Seu senhor. Agora, que crente é esse que diz assim, não, eu sou cristão, mas eu não tenho igreja, não estou ligado a igreja nenhuma. Eu sou cristão, mas eu não tenho pastor. Você não é cristão, rapaz. Você não é cristão. Você está sendo enganado. Você está sendo enganado. O seu sentimento sem compromisso, seu sentimento sem sacrifício, seu sentimento sem renúncia, está te enganando. Isso aí no mundo existem as leis para todas as coisas, para tudo existem leis. A Constituição tem resposta para todas as perguntas. Quando alguém vai julgar uma causa, é baseado na lei. O juiz não vai fazer nada fora da lei. E Deus não tem as leis dele. Deus não tem os mandamentos dele. Deus não tem as ordenanças dele. Como é que você quer crescer? Como que você quer prosperar? Como que você quer Deus, mas você não quer agradar a ele, quer entristecer a ele, aborrecer ele? Você quer Deus para fazer a sua vontade, não para fazer a vontade de Deus. Você quer Deus como se Deus fosse subordinado a você. Ou Deus faz o que eu quero, ou então eu rasgo a Bíblia. Ou Deus faz o que eu quero, ou então eu não dou dízimo, eu não dou oferta. Você acha que Deus está preocupado somente com a sua oferta, com o seu dízimo? Que crente é esse? Que ele dá o dízimo, mas ele não vai à igreja, ele não tem compromisso com o horário de culto, chegar na igreja, olha, vem aqui hoje adorar a Deus. Eu vim orar aqui hoje com os irmãos. Eu vim buscar a Deus. Eu estou ligado a uma igreja. Você não pode estar ligado a duas igrejas, três igrejas. Não existe isso. Não existe. Esses crentes que saem de igreja sem desligar da igreja, eles não estão debaixo de bênção. Esses obreiros, obreiras, pastores, presbíteros, diáconos, que estão numa igreja e de repente não está lá mais, saiu de lá por conta própria, não desligou da igreja, eles não estão debaixo de bênção. Eles não estão debaixo de bênção. Eles estão debaixo de maldição, de rebeldia. Por quê? Eles são rebeldes. Uma pessoa de Deus, uma pessoa de Deus, está ligada a Deus, ligada a uma igreja, ligada a um pastor. Se ele não quer ficar mais lá, ele ora a Deus. Ele busca de Deus uma direção. Não é de um dia para a noite que tem que fazer isso. Quando Deus responde para ele, que ele tem certeza, ele vai lá na igreja, conversa com a liderança, pede uma carta, pede a bênção do pastor. Ele vai com a bênção, porque o pastor abençoa ele. O pastor só presta para orar para ele quando está doente. O pastor só presta para orar para ele quando ele está na miséria, na pindaíba. Pastor para ele é servo também. Pastor é obrigado. Aí ele sai, não despede. Quando vê, ele está lá na outra igreja. Ele saiu debaixo de maldição, porque ele saiu punido. Ele adulterou.
Ele não cumpriu a sua prova. Quando a pessoa sai de uma igreja para outra, que ele adulterou, que ele foi disciplinado, e que ele foi lá para outra igreja, chegou lá na outra igreja, o pastor de lá recebeu ele em comunhão, recebeu ele em plena comunhão. Ele saiu debaixo de maldição. Ele chegou lá debaixo de maldição. Ele está debaixo de maldição. E se ele morrer assim, ele não vai ser salvo. Ah, pastor, quem é você para julgar a vida de ninguém? A Bíblia Sagrada é quem julga, é a palavra. Eu estou falando baseado na Bíblia. Quando a pessoa vai sair de uma igreja, ela tem que conversar com a liderança dela. Olha, pastor, obrigado, Deus abençoe. Eu vou mudar daqui, vou lá para o Ceará, eu vou lá para Amazônia, eu vou lá para Alemanha. Então eu quero pedir aqui meu desligamento dessa igreja. Eu quero uma carta, eu quero a bênção do pastor, eu quero agradecer o meu pastor, um homem de Deus que cuidou de mim até hoje. Meu pastor, que zelou da minha alma. Mas só faz isso quem é salvo. Só faz isso quem é crente verdadeiro. O falso crente não faz isso. O crente estragado, rebelde, não faz isso não. O crente que já está caído não faz isso não. Só faz isto o crente salvo, convertido. Ô pastor, ô irmã, esposa do pastor, o ministério, a igreja, o povo de Deus, eu estou me desligando. Não porque eu quero, mas eu estou indo embora daqui da cidade, do estado, do país. Então, eu estou aqui pedindo a bênção do pastor, o anjo da igreja que cuidou de mim até hoje, que Deus vai recompensar ele por tudo que ele fez por mim, tudo que ele fez por mim, pela minha família. Quando eu mais precisava do pastor, o pastor me ajudou, me socorreu, me orientou, me auxiliou, me ajudou. Esse é o verdadeiro crente. Esse é o crente que sai debaixo da bênção. Mas aquele que sai debaixo de rebelião, de rebeldia, ele é rebelde. O que está na vida do rebelde é maldição. O que está na vida do rebelde é rebeldia. O rebelde não tem paz na sua alma. Não tem a bênção de Deus. Primeiro rebelde foi Satanás. Primeiro rebelde foi Satanás que rebeliou contra Deus. E aqui na terra está cheio de gente pregando salvação, pregando vida eterna, pregando cura. Mas ele saiu de uma igreja punido. Ele saiu de uma igreja embaixo de maldição. Ele pode até ganhar a alma dos outros. E a alma dele? Ele tem que voltar lá naquela igreja. Voltar lá, pedir perdão pelo tempo que ele ficou fora daquela igreja. Pedir perdão para o pastor. Se é que ele é um salvo. Se é que ele é de Deus. Lá pedir perdão. Pedir a bênção do pastor. É assim. Agora, numa firma, numa empresa, quando a pessoa vai sair, ele sai bem, ele acerta, a firma acerta com ele, ele desliga daquela firma, que uma coisa do mundo, uma coisa terrena, e as coisas de Deus? Não precisa não? Você faz o que você acha que tem que fazer, é por isso que você está desse jeito, é por isso que você está sofrendo, é por isso que você está padecendo, e não vai adiantar você ir para monte orar, se esconder do seu pecado, esconder da sua rebeldia, da sua desobediência. De Deus você não esconde, de Deus eu também não escondo. Não adianta, meu querido, não adianta, minha irmã, você esconder, fugir como Adão e Eva. De Deus não se esconde. Que você não está tendo sucesso, você não está tendo progresso, prosperidade na sua vida ministerial, nem na vida financeira, em nada, porque você está debaixo de maldição que você mesmo criou para você.
que você mesmo atraiu para você. Você não gosta dessas palavras verdadeiras, você gosta de mentira, porque você é da mentira, você é do engano. Você gosta de mentira, você gosta de engano. Agora, os verdadeiros crentes amam a verdade, ama a santidade, o zelo, a palavra que confronta nossos pecados. Eu me alegro quando eu escuto, às vezes eu estou viajando por aí, longe daqui, estou lá em outro lugar, lá eu estou com o carro ligado, e aí eu coloco um programa evangélico. Aí eu, quando eu escuto uma pregação, um conselho de alguém que você não vê nada de Deus, eu nem perco tempo, nem perco tempo. Aquela pregação carnal, aquela pregação que você não vê nada de Deus, aquela arrogância, aquela soberba. Mas quando eu coloco numa rádio, que eu vejo que ali tem um homem de Deus pregando, falando pelo Espírito de Deus, eu paro para ouvir, eu paro para escutar, eu paro para dar ouvido àquela palavra. Aquela palavra vai me bater ou me combater. Aquela palavra vai me cobrar, vai me corrigir, e eu aceito, porque eu estou errado. Eu quero aprender, eu quero mudar de vida. Aquela palavra eu paro para escutar. O homem que está pregando não está pregando moleza para agradar o povo, está pregando a palavra de Deus. Deus está falando na boca dele, eu paro para ouvir. É assim que eu vejo, é assim que eu escuto. E tem muita gente assim também, que gosta da verdade, que ama a verdade, que gosta. Não está bem por acaso. Ele não cresceu por acaso. Como também tem gente que está mal. Mal. E não é por acaso. Tem gente que está mal, debaixo de maldição. Não vai, não vai, não vai. Quando ele ganha uma, perde duas. Que a pessoa mal sucedida. Mas ela não aceita. Ela não aceita o estado, o caráter dela, o estado dela, a situação dela. Ela não aceita a verdade, não aceita ser cobrada, não aceita, porque o caráter dela é poluído, é estragado, é rebentado, e ela está sofrendo e vai sofrer mais. Ela não consegue sair daquela vida, ela está amarrada, cercada por demônios, por espíritos de rebeldia, que entrou no coração dele e dela. Então, escuta essa palavra, faz uma reflexão da sua vida. Faz uma reflexão da sua vida, se é que você quer crescer na vida. Tem gente que trabalha pouco, e o pouquinho que ele trabalha é bem sucedido. É bênção. E tem gente que vive cansado, trabalha em 2, 3 serviços, cansado, não tem nada, ganha muito e não aproveita nada, porque ele não está debaixo da bênção. Ele não está debaixo da bênção de Deus, debaixo da bênção de Deus, porque Deus não vai concordar com o pecado dele, Deus não vai concordar com o erro dele. Não é, não vai mesmo, esquece isso aí. Deus é verdade, Deus é verdade. Deus, ele é verdade. Quem está na verdade, está com ele. Quem está na mentira, está sem ele. Escuta essa palavra, coloque em prática. A partir de hoje, Deus vai mudar a tua vida. Você vai ter uma nova vida, uma vida nova, diferente, abençoada, ungida, consagrada. Paga o preço, arrepende, conserta, pede perdão, arruma o que está desarrumado, e Deus será contigo. 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

meus irmãos, segunda-feira nós vamos ter aqui um encontro de fé aqui na Igreja Deus é Santo, o dia da independência, o dia da independência. Que dependência? 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Paz do Senhor.

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0: Ouvintes, nós vamos orar o nosso Deus agora. E nós vamos buscar a força, o poder, a unção de Deus. 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

poderoso e eterno Deus, Pai, Filho e Espírito Santo. Deus, em nome de nosso Senhor e Salvador, Jesus Cristo, ó grande Pai, ó grande Deus Todo-Poderoso, eu te peço agora que apague os meus pecados, apague, risque todos os meus pecados, todos que eu pratiquei, todos, meu Deus, para que a minha oração seja aceita, seja bem-vinda ao teu lugar santo, ao trono de glória. Oh, meu Deus, como eu queria e quero que o Senhor me desse força, espiritualidade, comunhão com o Senhor, para me entrar na tua presença. Meu Deus, antigamente, para entrar no santo dos santos, eram as pessoas escolhidas pelo Senhor, senão eles morriam. Meu Deus, meu Pai, eu quero agora entrar na tua presença, mas eu preciso do perdão. Eu preciso, meu Deus, da limpeza, da purificação na minha vida, para que a minha oração seja aceita, ouvida e respondida pelo Senhor. Meu Deus, em nome de Jesus Cristo Salvador, em nome do Senhor Deus Todo-Poderoso, meu Deus, oh meu Deus, me dá palavras, coloca na minha boca as palavras certas, as palavras corretas, agradáveis, porque eu não sei como orar, porque eu não sei como pedir, eu não sei como agradecer o Senhor. O Senhor é tão grande, tão santo, ó Deus, o Senhor é tão poderoso, que eu, perto do Senhor, sou barro, pó e cinza, verme. Deus da glória, o Senhor é tão grande, tão santo, tão poderoso. Ah, como o homem não é nada na tua presença. O homem é pó, é uma sombra que vai passando. O homem é uma flor, uma erva que vai murchando, que de manhã nasce e à tarde já não existe mais. Ó Deus, ó Deus, ó Deus, ó Deus, ó Deus, ó Pai, coloca na minha boca as palavras, coloca no meu coração as palavras corretas, as palavras certas que te agrada, porque é o Senhor que está falando, mostrando, revelando. Meu Deus, em nome do Senhor Jesus, ó Jesus, me ajuda, ó Jesus, ajuda esse povo, ajuda os irmãos, as irmãs, ajuda, meu Deus, nós reconhecer o nosso estado precário, nosso estado de miséria, como diz Paulo, miserável homem que eu sou, quem me livrará do corpo dessa morte? Ó Deus, meu Deus, faz nós reconhecermos a nossa carência, necessidade, a nossa fragilidade. Ah, meu Deus do céu, faz nós reconhecermos que nós somos eternamente dependentes do Senhor. Meu Deus, oh meu Deus da glória, vai falando o meu coração, vai falando ao coração desse homem e dessa mulher, vai falando a alma desta pessoa, a mente dessa pessoa, o espírito dela, a mente dela. Deus, vai falando, vai limpando, vai santificando, vai perdoando, vai purificando com o sangue de Jesus. Ah, meu Deus do céu,
vai purificando o meu entendimento, vai purificando a minha boca, meus olhos, meus ouvidos. Ah, Deus da glória, faz eu reconhecer que o que eu sou porque o Senhor é. É o Senhor, não fui eu, não fui eu, não sou eu, não será eu, mas é o Senhor, meu Deus, é o Senhor, é o Senhor, é o Senhor, ó grande Deus e Pai, em nome do Senhor Jesus, faz nós descermos de cima desta escada chamada soberba, vanglória, exaltação, grandeza carnal. Faz nós descermos, meu Deus, a casa do oleiro e observar como se faz pastores, como se faz obreiros, obreiras, membros. Meu Deus, faz nós vermos, Senhor. Oh, meu Deus do céu, faz nós descermos, faz nós enxergarmos, faz nós nos convertermos, Senhor. Meu Deus, em nome de Jesus Cristo, Salvador. Quantas vezes nós pedimos as coisas só que nos interessa, as coisas carnais, as coisas humanas e perecíveis, as coisas que agrada a carne, que agrada o nosso corpo, mas não agrada a nossa alma, não agrada, meu Deus, a nossa alma. Ó Deus, que não agrada o teu poder, o teu nome, a tua palavra, a tua vontade. Meu Deus, faz nós orarmos como oravam os homens do passado, os homens crentes, as mulheres crentes do passado, que orava do jeito que era para orar, a oração que agradava a Deus, a oração que mexia com o Senhor. Oh, meu Deus, oh, como nós somos, como eu sou soberbo, cheio de vanglória, de grandeza, de exaltação, como isso me impede, como isso me atrapalha, como isso faz eu perder as oportunidades, perder as bênçãos de Deus na minha vida. Oh, Senhor da glória, oh, Espírito Santo, me ajuda. Oh, Espírito Santo, me ajuda, me ajuda, me ajuda, Espírito Santo, me ajuda na minha fraqueza, me ajuda na minha fraqueza, Espírito Santo, me ajuda, meu Deus, me ajuda, me ajuda, me ajuda, ajuda esse homem, essa mulher, que está aí debatendo, quebrando com a cabeça para lá e para cá, fora da tua presença, fora da tua direção, meu Deus. Faz nós entender, meu Deus, a tua vontade. Não deixa nós ficarmos andando pelos olhos humanos, pelo coração humano, pela vontade humana, pelo desejo humano, carnal e perecível, mas que nós possamos andar dentro da vontade do Senhor, andar no caminho do Senhor, o caminho estreito, na porta estreita, que nós possamos nos renunciar a nós mesmos, negar a nós mesmos, tomar a cruz e seguir o Senhor. Alcance agora cada alma, cada vida agora. Alcança, Senhor, da maneira correta, como o Senhor sabe fazer, em nome de Jesus, em nome de Jesus, em nome de Jesus, Pai. Deus, em nome de Jesus, Deus, eu não sei falar, mas Tu sabes fazer, Tu sabes agir. Tu não precisa da minha explicação, Tu não precisa do meu ensinamento, Tu não precisa do meu conselho, da minha orientação. Tu és soberano, Tu és sábio, poderoso, Tu és tudo em todos, Senhor. Oh Deus, me perdoa a minha incapacidade, a minha fragilidade, os meus erros, me perdoa tudo. Não preciso falar, o Senhor sabe tudo. Pedro dizia para Jesus: Tu sabe tudo, Senhor. O Senhor sabe todas as coisas. Ainda que a gente não falamos ainda, ainda que nós não sentamos, não levantamos, não pensamos o que vão falar, o Senhor já sabe tudo, meu Deus. Oh, meu Deus, como Tu és soberano,
Tu és poderoso, Tu és grande. Oh, meu Deus. Oh, meu Deus do céu. Uma coisa eu quero te pedir: alcança as almas, alcança as almas, salve as almas. E uma delas é a minha alma. Oh, meu Deus, salva as almas, salva as almas. Oh, meu Deus, liberta as almas. Em nome do Senhor Jesus, Pai. É a minha oração, é o meu pedido, meu Deus. Oh, meu Deus, me perdoa, porque eu não sei pedir, eu não soube pedir, eu perdi quantas vezes na vida a oportunidade de falar palavras, orações que te agradam, e quantas vezes nós oramos tudo errado, que só nos agrada, que só serve para agradar os nossos olhos, nossos ouvidos, mas no final da história foi tudo perdido. Oh, meu Deus, me perdoa, me lava, me purifica no teu sangue, abençoe todos que oraram comigo, estão orando, meu Deus, abençoa poderosamente, no nome de Jesus Cristo, amém e amém.

paz do Senhor e Salvador Jesus Cristo, meus amados irmãos. É o presbítero Raimundo que vos cumprimenta neste momento, o programa Vencendo pela Fé, da Igreja Pentecostal Deus é Santo. Estamos ao vivo pelo aplicativo da nossa igreja e esta programação é de inteira responsabilidade do homem de Deus, pastor Darcy Messias. Atenção, atenção, povo de Deus, porque nesta segunda-feira, às 9 da manhã e às 19 horas, é isso mesmo, a sexta-feira da independência. 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Nós teremos aqui, com a presença do pastor Darcy Messias, uma grande concentração de fé e de milagres, libertação, transformação, palavra poderosa. 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A independência, meu irmão, minha irmã, independência de vício, drogas, dívidas, doenças. 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
2: Oh, amados irmãos, eu quero dizer ao povo de Deus que são sinceros, povo de Deus que são fiéis à palavra, que são fiéis a Deus, que tem compromisso com Deus, com os céus, porque hoje nós estamos vendo a dificuldade de nós encontrarmos um povo que querem compromisso com Deus, compromisso com a sua palavra, pessoas que querem renunciar a si mesma, renunciar o mundo, renunciar às vaidades, os prazeres deste mundo, os prazeres da carne, as paixões da carne. Hoje nós estamos vendo um povo que não querem compromisso com Deus, não querem compromisso com a palavra de Deus, que querem estar na igreja e ao mesmo tempo estar no mundo. Eles querem uma igreja para frequentar, para ir lá, receber uma oração, receber uma libertação física, uma unção com óleo, e só. Eles não querem compromisso com o céu, com a palavra de Deus. Eles querem apenas ir lá na quinta-feira, na quarta, na terça, e vocês escutem, eu escuto as pessoas dizendo: venha para fazer a limpeza espiritual, fazer o descarrego espiritual. Isto é evangelho, meus irmãos? Que evangelho é este? Isso é evangelho da macumba. Desculpe, mas com todo respeito, evangelho da macumba. Porque quando eu estava no mundo, eu ouvia falar, porque eu também era uma pessoa que frequentava a macumba, frequentava o feitiço, frequentava o benzimento, descarregos, mesa branca. Eu via ali o pai de santo, todo de branco, camisa branca, calça branca, sapato branco, mesa branca, tudo branco. Quando eu ia no terreiro de macumba, eu ia e via essas coisas. E lá era feito o passe, tomava o passe, fazia a limpeza espiritual, o descarrego. E hoje em dia, não está diferente do passado, no que diz igreja e terreiro de macumba. Meus amados, isso nós temos visto com tristeza, com pesar, e as pessoas estão ali, não quer saber quem está entregando a libertação, a cura, querem saber de onde vem, quem é que deu, como é que foi. Eles querem apenas que a vida deles esteja bem. Da onde vem esse bem ou esse mal, eles não estão nem aí, preocupado. Então nós estamos vendo, meus amados, que esse evangelho atualizado, esse evangelho moderno, que você não sabe se é evangelho de Cristo ou é outros evangelhos, como o próprio Paulo diz aos Gálatas, no capítulo 1, onde ele fala que ainda que um anjo venha e pregue um outro evangelho, além do que já foi anunciado, além do que já foi pregado, que é para nós não receber, porque isso é anátema, isto é maldição. Então, o verdadeiro cristão, ele tem compromisso com a palavra, compromisso com a palavra de Deus, a palavra denominada portas estreitas, caminhos apertados, porque a Bíblia Sagrada nos diz que muitos são os chamados. Os chamados são aqueles que vêm com facilidade, são aqueles que não querem mudança de vida. Muitos são os chamados. Agora, os escolhidos são aqueles que permanecem na verdade, aqueles que deixam o mundo, os prazeres, os cuidados deste mundo, e nega a si mesmo, e toma a própria cruz e segue o Senhor Jesus. Aquelas pessoas que são criticadas no trabalho, criticadas em casa, no colégio, na igreja, pessoas que são chamadas de santarronas, de fanáticas, de atrasada, de bregas, são essas pessoas que vão ser salvas. Jesus falou: se o mundo vos persegue, vos aborrece, primeiro me perseguiram, me aborreceram. Quem foi que matou Jesus? Foi os evangélicos do passado, foi os religiosos do passado, foi os sacerdotes que mataram a Jesus, que não aceitava escutar aquela pregação dura que eles achavam que Jesus pregava. Tanto é que Jesus chamou para si 70 homens, mas escolheu 12, porque somente 12 é que queria compromisso, e 58 saíram de um por um. E hoje não está estranho, ouvintes, você vê que é isso aí. As pessoas estão mudando de igreja, começaram uma igreja e já estão na 10ª igreja. Cada igreja que eles vão procurando é uma mais porta larga, aí eles querem uma outra mais porta larga, e assim vão seguindo, e assim vão caminhando, e assim vão vivendo longe de Deus, longe da verdade. Eles querem um lugar que satisfazem o seu ego, que satisfazem seus prazeres, seus cuidados, suas paixões, que o pastor da igreja não pregue contra o pecado, não pregue contra o erro das pessoas. Ele sabe que as pessoas estão vivendo em erro, em pecado, mas ele não vai perder o tempo dele mexer com isto, porque são dizimistas fortes, são dizimistas grandes, são empresários, são pessoas intocáveis, pessoas que não podem tocar porque Ele não quer perder a pessoa. Se ele perder a pessoa, ele vai perder dízimos grandes. Então, Dona Santa Ceia, aí para esse povo, fumando, pessoas estão amigadas, bebendo, pessoas que nem é batizadas, estão participando da ceia. E a Bíblia diz que estão participando para sua própria condenação. Livro de Coríntios, capítulo 11, a partir do versículo 23. Agora, se as pessoas estão participando para suas próprias condenações, será que quem está entregando a ceia para eles também não estão entregando para sua própria condenação? Pensa bem. Então, meus irmãos, minhas irmãs, este é o evangelho de hoje, que as pessoas chegam hoje na igreja e amanhã já estão batizadas e depois já são pastoras, pastores, missionários, missionárias. Amanhã já estão lá em cima do altar. Não houve uma libertação, não houve uma mudança de vida, não houve uma transformação de vida, um encontro com o Senhor Jesus. E a igreja está cheia, cheia para dançar, cheia para fazer o show dentro da igreja. Horas só de danças dentro da igreja. Existe até um curso para a pessoa aprender a dançar. Este é o evangelho de hoje, de fazer coreografia. Esse é o evangelho de hoje. Então, meus irmãos, se Jesus voltar hoje, agora, será que essas pessoas têm direito à salvação da vida eterna? Será que essas pessoas vão subir do jeito que estão, sem negar a si mesma, sem ter um verdadeiro encontro com Cristo, com a sua palavra? Se a Bíblia diz que o povo de Deus é um povo santo, sede santo, porque eu sou santo. E o que é santidade? Santidade é viver em santidade, é viver em novidade de vida, viver diferente do que aprendeu antes no mundo, é ser como uma criança que nasce, uma criança que acabou de nascer, que vão aprender a caminhar, vão aprender a falar. Assim também é o cristão, quando ele aceita o plano de Deus para com ele, ele vai aprender a andar na presença de Deus. Ele vai aprender a falar somente aquilo que é para falar, que é santo, linguagem santa. Então, Jesus disse na noite que Nicodemos a procurou, Jesus falou para ele: se você não nascer de novo, você não pode ver o reino de Deus. Se você não nascer da água do Espírito, você não vai entrar no reino de Deus. Então, meu irmão, minha irmã, esse evangelho que estão pregando por aí não é o evangelho de Jesus. O evangelho que estão pregando por aí, em muitos lugares, é o evangelho que as pessoas têm que sacrificar, não o lado espiritual. Sacrificar, no modo deles interpretar, é levar todo o salário dentro do envelope e dar na mão do pastor. Meus amados, enquanto que a Bíblia diz, no livro de Romanos, no capítulo 12, o sacrifício que o Senhor quer de nós é este aqui, ó: rogo vós, pois, irmãos, pela compaixão de Deus, que apresenteis os vossos corpos em sacrifício vivo, santo e agradável a Deus, que é o vosso culto racional. Não vos conformeis com este mundo, mas transformai vós pela renovação do vosso entendimento, e assim por diante. Então, nós vemos aí que as pessoas têm sacrificado não a natureza, não a vontade, não o desejo, mas sacrificado no sentido de, às vezes, até fazer empréstimo nos bancos e levarem um dinheiro para a igreja. O dinheiro que ele não podia levar, o dinheiro que ele não tinha, ele vende as coisas dentro de casa e vai levando para a igreja. Vai levando, e vai sendo exigido, vai levando, e de repente a pessoa vai ficando fraca. Como fraca? É mais ou menos assim, quer ver? É como uma pessoa que vai para o mundo das drogas. Ele começa lentamente e vai entrando, de repente ele não tem mais como manter o vício, ele parte para levar o que tem dentro de casa e trocar pela droga, e assim, para manter o vício dele, ele passa a vender o que tem dentro de casa para continuar alimentando os seus vícios. Uma vez que já não tem mais o que vender, o que ele faz? Ele vai roubar para levar o dinheiro para o traficante, levar o dinheiro para manter o vício das drogas. Eu não vejo tanta diferença hoje por aí, meus irmãos, minhas irmãs, e essas pessoas às vezes estão revoltadas com pastores, com igrejas, achando que todas as igrejas são iguais, que todos os pastores são iguais, compara um com o outro como um pastor corrupto, pastor que fazem lavagem de dinheiro, lavagem da cabeça do povo, para tomar o dinheiro do povo. E as pessoas estão aí indignadas, e com uma certa razão, porque realmente o escândalo traz essa desconfiança. E o pior é que todo mundo são taxado igual. Pague os justos pelos pecadores. E as pessoas estão aí dizendo: igreja? Que igreja? Igreja é dinheiro. Vamos abrir uma igreja também, fulano? Vamos? Para nós ficarmos ricos? Vamos abrir um mega templo? Vamos abrir uma igreja para nós ganhar dinheiro? Vamos tomar o dinheiro do povo? Vamos inventarmos alguma coisa para nós fazer no povo uma lavagem cerebral e ficarmos ricos? E isso aí tem se tornado motivo de gargalhadas, motivo de chocarrice. Meus amados, meus irmãos e minhas irmãs, e às vezes tem a igreja que está aí pregando a verdade, e alguém fala: o quê? Você é um dos tais também? Você também é um dos tais? Você também é mais um pé da vida que negou ao Senhor Jesus? Quer dizer, então, nessa altura, as pessoas estão desanimadas, as pessoas estão aí escandalizadas. Você também é mais um pé da vida que negou ao Senhor Jesus? Quer dizer, então, nessa altura, as pessoas estão

porque Pedro negou Jesus, todos eram Pedro? Não, senhor. Negativo. É mister que vem o escândalo, que vem tudo isso que está acontecendo por aí. Isso aí é bíblico. Jesus falou: ai daquele por quem vier o escândalo. Seria bom que amarrasse uma pedra no pescoço e se jogasse dentro do mar, do que escandalizar um desses pequenos que crê em mim. Então nós estamos vendo aí, e a Bíblia diz no livro de 1 Coríntios, capítulo 11, que os que são sinceros se manifestem entre vós. É hora que começa o julgamento, é hora que começa a justiça de Deus. Então, se aqueles que fazem a vontade de Deus, diz a Bíblia, apenas se salvem, e o que será daqueles que não fazem a vontade de Deus? Daqueles que são conhecedores da palavra, conhecedores do evangelho, que já pregaram, que estão pregando por aí, alguém que já ouviu, estão ouvindo por aí a verdadeira mensagem e não quer abraçar, não quer obedecer. O que vai ser essa pessoa diante de Deus no juízo final, no dia do juízo final? Então você, o senhor, a senhora, analise, examine a sua própria vida e não olhe para o homem. Não olhe para o homem, olhe para a palavra de Deus. Não olhe para o que o homem está fazendo de errado. Olhe para a palavra de Deus. Deus e a sua palavra não falha. A sua palavra, ela é real e verdadeira. Nós estamos aqui na igreja Deus é Santo, uma igreja pequena, simples. Estamos aí pregando a verdade, lutando pela salvação das almas. Eu sei que às vezes, irmão, nós somos discriminados, nós somos rejeitados, mal vistos, mas pelo bom sentido. Graças a Deus, isso não tem vergonha. Para mim é honra quando alguém me critica, quando alguém fala: ah, isso é um santarrão, isso aí é um pastor que prega jugo, que prega fardo, que prega usos e costumes. Para mim é honra, para mim isso aí é muito honra, eu ser criticado pelo fato de pregar a verdade, pelo fato de insistir com a santa palavra de Deus para conduzir um povo para Deus. Se alguém me critique, primeiro criticou Jesus. Se alguém zomba de mim, primeiro zombaram de Jesus, zombaram dos homens de Deus pela verdade. Isso é uma crítica que vai me trazer muitas alegrias. Agora, quando a gente é criticado porque fazemos as coisas erradas, fazemos as coisas que causa escândalo, aí, meus irmãos, aí é pesado demais, aí é muito doído no dia do Senhor. Então nós vamos servir a Deus, vamos esperar no Senhor com paciência, vamos olhar para a palavra, vamos olhar para a verdade, vamos olhar para Cristo, vamos servir a Deus em verdade e espírito. Vamos, meus irmãos, vamos servir a Deus. Venha para cá, para a igreja Deus Santo. Venha ver uma igreja humilde, simples, mas que tenha defeito também, mas que tenha falhas também, que tenha fraqueza. Se você procurar aqui na terra uma igreja que não tem falhas, não vai encontrar ninguém. A única igreja que não tem falha é a igreja que já estiver no céu. Essa é a igreja que não tem falha, quando estiver no céu. Que Deus abençoe a todos vocês e a mim também, que nós devamos ter muito cuidado com a língua, com os olhos, com os ouvidos, para que nós não venhamos perecer no dia do juízo final.

Deus. Segunda-feira nós vamos ter aqui um encontro de fé aqui na Igreja Deus é Santo, o dia da independência, o dia da independência. Que independência? 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A sua vida, a partir desse 7 de setembro, vai mudar. Vamos ver se vai ou não vai. Paz do Senhor.

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0: meus irmãos, minhas irmãs, eu senti de Deus aqui agora de falar para vocês que Deus vai fazer aquele dinheiro antigo que você nem sabe, aquele dinheiro que você deixou de receber. Eu estou falando isso diante do Pai, do Filho e do Espírito Santo. Aquele dinheiro que você não recebeu quando você trabalhou lá na empresa ou nas empresas durante a sua vida, quando você foi dispensado, você pediu conta, fez o acerto, fez acordo, que você sabe ou não sabe que você deixou de receber dinheiro grande, dá valor a essa palavra aqui, porque isso aqui é espiritual, isso aqui é Deus, é a palavra de Deus falando na minha boca, dinheiro que você não recebeu, dinheiro que você emprestou para os outros, e as pessoas não te devolveram, que você esqueceu, mas Deus não esqueceu. Dinheiro de algo que você vendeu e as pessoas não te pagaram. Vendeu casa, terreno, carro, outras coisas que alguém te enrolou, estou te enrolando, e depois pagou pela metade. Deus não esqueceu disso. Dinheiro de prejuízo que você levou. Quantos prejuízos você levou durante a sua vida? Alguém que bateu no seu carro, aí você teve que pagar sozinho. Você deixou o carro num lugar, quando você viu, o carro estava batido, não apareceu ninguém, e você foi arcar com o conserto do carro. E olha, tantas outras coisas que você nem imagina, dinheiro lá do plano Collor, lembra aquele dinheiro que foi pego no banco, pegou todo mundo de surpresa, aqueles planos Bresser, coisas antigas que seu avô não recebeu, seu pai, sua avó, sua bisavó, sua mãe não recebeu. Isso é herança. Isso aí é herança que Deus vai te dar. Isso aí é herança que Deus vai te dar. Porque teu pai não creu, teu avô não creu, você crê. Aquilo que era da sua tataravó, do seu tataravô, bisavô, bisavó, vó, mãe, eles não creram. Eles abandonaram, mudaram, largaram tudo para trás, desprezaram, rejeitaram. Mas no seu coração hoje, pelo amor de Deus, pelo amor dessa palavra, diga assim: eu não rejeito, eu quero o que é meu. Se o meu avô não quis, mas eu quero. Se o meu bisavô não quis, isso é problema dele, mas eu quero. Eu quero. Você tem que querer. Você tem que aceitar, se você quer. A Bíblia nos mostra que Esaú não quis. Esaú rejeitou a bênção, a herança, a primogenitura. Era para ser Deus de Abraão, Deus de Isaac, Deus de Esaú. E no final foi Deus de Abraão, de Isaac, de Jacó, porque ele abandonou. Tudo que nós abandona, tudo que nós rejeita, não faz parte da nossa vida, está ficando para os outros. Tudo que você deu para os outros, você deu. Você deu para os outros. Pronto, você deu, está dado. Seu avô deu, está dado. Agora, fala consigo agora. Eu não dou. Eu não rejeito. Eu não desprezo tantas riquezas que estão escondidas por aí, que você não sabe. Que você não sabe. Estou dizendo diante do Pai, do Filho e do Espírito Santo de Deus. Olha o que a Bíblia diz aqui, ó. Escuta isso aqui um pouquinho, escuta, não sai agora não. Eu irei diante de ti e endireitarei os caminhos tortos, quebrarei as portas de bronze e despedaçarei os ferrolhos de ferro e te darei os tesouros das escuridades e as riquezas encobertas. Riquezas encobertas que você não sabe. Te darei os tesouros escondidos da escuridade, que você não sabe que está escuro aos seus olhos, que está escuro aos nossos olhos, as riquezas que estão encobertas ao nosso entendimento, para que possais saber que eu sou o Senhor, o Deus de Israel, que te chama pelo teu nome. Eu não vou abrir mão do que é meu de jeito nenhum. Se você quiser abrir, você abre. Quantas vezes eu falo aqui na igreja, eu falei assim, olha, quem deixou de vir no culto, na campanha, quebrou a campanha, os irmãos que vieram é para pegar a bênção dele, pegar a bênção dela que não veio. A bênção que era para ele vai ficar para quem veio. O milagre que era para alguém que não quis vir, então é para você. Você está aí pagando o preço. Então receba aquelas bênçãos que era para os outros. Eles desprezaram, não quiseram vir, então você toma posse. É um voto, um propósito. Alguém não quer não? Então você pega aquele voto que era para alguém pegar e não quis pegar. Pega. Você não tem nada a perder, só tem a ganhar. O voto, aquele propósito. Quem tem fé de pegar esse voto aqui para Deus fazer um milagre na sua vida, na sua casa, na sua família? Tem gente que não quer. Vai lá e cata o voto. Pega o voto, fala, eu vou fazer o voto dobrado, a bênção dobrada. Você não quer não? Eu quero. Você não quis não? Eu quero. Você rejeitou? Eu não rejeito. Você abandonou? Eu não abandono. Você não quer não? Você não quis não? É dever seu querer ou não? Não quis? Eu quero. Quantas vezes eu faço isso aqui na igreja? Alguém vai fazer o voto lá? Quem tem que ser fazer um voto assim, assim? Aí, dois, três lá, não quer? Eu vou lá e faço o voto dele para mim. Depois ele vai ficar reclamando que não recebeu e eu recebi. Tá achando que eu tô humilhando ele. Está achando que você está humilhando ela. Ela não quis, ela abandonou, ela rejeitou. Você fala, irmão, vem para a igreja, vem orar, vem jejuar. Hoje não dá, hoje não, não, para mim é hoje, para nós é hoje. Você não quis, não, eu quero a sua bênção para mim. A bênção que era para você, que você não está querendo, que você está jogando fora, eu quero para mim. Então é isso que eu ensino aqui para o povo da igreja, e assim que nós temos recebido cada milagrão aqui, que vocês escutam, que muitos só escutam, muitos escutam, mas não saem do lugar. Então, nesta oração que eu fiz aqui, veio a mim a palavra de Deus, veio a mim o Espírito de Deus, veio a mim a unção de Deus para falar isto. Eu falo isso com liberdade espiritual. Você, a senhora, a moça, o rapaz, que o teu avô, que a tua avó, que os teus parentes não tiveram, você vai ter. Mas você só vai ter se você crer. Se você só escutar o rádio e ficar do mesmo jeito que você era antes, você não vai receber nada. Vai continuar do mesmo jeito. Vai continuar do mesmo jeito. Vai continuar a mesma vidinha. Não vai mudar nada. Por quê? Você não acredita. Você não sai do lugar, você não muda, você não melhora. Então, escuta essa palavra. Tem uma passagem na Bíblia que eu sempre prego aqui para os irmãos. Quando o dinheiro aparece na conta dos irmãos, aqui há um mistério na Deus é Santo. Há um mistério na Deus é Santo, que o dinheiro aparece na conta dos irmãos. Já apareceu na minha, já apareceu em centenas de pessoas. Centenas de pessoas aqui na Deus é Santo, que eu prego isso para o povo crê. Eu prego isso e o povo crê. O povo toma posse. Como assim, pastor? Um homem de bem deixa uma herança para os filhos dos seus filhos, mas a riqueza do pecador é depositada para o justo. Você está vendo? Você está vendo? Um homem de bem deixa uma herança para os netos. Os bens que era dele, as bênçãos que era dele, vai ser transportados para os filhos, os netos, os bisnetos, tataranetos. Mas a riqueza do pecador é depositada para o justo, para aquele que faz a obra de Deus, que crê, que se envolve, que se relaciona com a palavra de Deus. A riqueza do pecador é depositada na conta do povo de Deus. Assim como tem dinheiro, tem bilhões abandonado no banco, sabia disso? Se você procurar no Google aí, tem bilhões e bilhões e bilhões de dinheiro retido no banco, que o povo largou lá. De quem é esse dinheiro? Vai vencer o tempo. Se alguém não vai lá buscar o dinheiro, vai ficar para quem? Para o governo. O dinheiro está no banco. De quem é? É do milhões de pessoas no Brasil. Mas a pessoa não foi lá no banco buscar, o tempo venceu, o dinheiro vai ficar para o governo, para a União. Quantas vezes eu vejo aqui noticiário de alguém que jogou na Mega Sena, que ganhou milhões e milhões, que não foram buscar o dinheiro? O tempo passou e o dinheiro venceu o tempo de pegar. Aquele dinheiro ficou para o governo. Então assim é na vida do povo de Deus. Se você não crê, se você não vem buscar, se você não acredita, se você não busca em Deus o seu direito, a sua bênção, que você tem direito, que é sua, que é seu, se você não quer, outro vai e pega. Outro vai e pega. Deus dá. Deus tira de um e dá para outro. Deus tira de um e dá para o outro. Deus tira do ímpio, Deus tira do injusto e dá para o justo. Deus tira daquele que não tem compromisso com Deus e Deus dá para quem tem compromisso. Aí vem a irmã contando que apareceu o dinheiro na conta dela. Tem um irmão contando que ganhou uma causa. tem um irmão contando que apareceu um dinheiro do governo. Agora mesmo, tem um irmão que vem aqui da igreja quadrangular, que ele foi abençoado aqui, revelado, abençoado, que apareceu um dinheiro na conta dele, um dinheiro que ele não tinha recebido há muitos anos. Agora a empresa teve que depositar na conta dele. Está aqui, ó, está aqui gravado o testemunho dele. E outra coisa, enquanto ele viver, isso aqui na Deus é Santo acontece direto. Ele ganhou um cartão vale alimentação enquanto ele viver. Você imagina, ele ganhou um outro cartão lá que eu não me lembro, cartão vale gás, enquanto ele viver, o governo vai pagar para ele o botijão de gás. Enquanto ele viver, ele vai fazer compras, sendo que ele está aposentado, ele não tem direito. Ele não tem direito disso. Ele não tem direito disso. Mas, quando ele está aqui na igreja, Deus é Santo, faz campanha, é revelado, ele toma posse da bênção, aí começa as coisas a acontecer. Aquilo que Deus prometeu. Aquilo que Deus prometeu vai cumprir.
1: O seu nome?
2: Meu nome é Nilson.
1: Irmão Nilson, qual foi a bênção financeira que o irmão recebeu aqui, vindo na igreja de Deus é Santo?
2: Isso aconteceu em 2023, né? Eu estava fazendo a campanha do milagre financeiro, eu acho. E o pastor Messias levantou a oferta de R$50 e disse que ia multiplicar. Para crer, ficar crendo que ia multiplicar. Aí passou eu cumpri com o voto, né? Tudo certinho, passou uns 15 dias. Eu fui na distribuidora lá pegar um gás e o homem falou, eu vou dar um crédito para você de R$500. Aí peguei o crédito, R$500, levei um gás de graça para casa, né? Mas ela perguntou, quanto que pagou no gás? Eu falei, não paguei nada. Eu falei, quem vai dar coisa para você? Eu falei, Deus deu. Deus que eu sirvo lá na Deus é Santo, que nós cria lá na Deus é Santo, esse deu. Então foi R$500, aí acabou, né? Foi pegando, acabou. Aí quando foi em 2024, ele falou, acabou seu crédito, mas eu vou renovar para mais R$500. Aí peguei mais aquele ano, né? Gás de graça. Esse ano foi pegado, aí acabou, né? Esse ano foi pegado de novo. Ele falou, seu Nilson, pois é, seu crédito acabou, né? Eu falei, acabou. Ele falou, mas como tudo sofreu reajuste, o seu crédito vai ser reajustado esse ano, vou te dar mais R$700. Então, essa é um milagre financeiro, né? Que acontece aqui nessa igreja.
1: Três anos seguidos. O irmão recebeu três créditos. Então, três anos que não paga gás. Diga glória a Deus, tá vendo? Irmão, está na campanha da quarta-feira do milagre financeiro. 2023, um crédito de 500. 2024, outro de 500. E agora, 2025, um de 700.
2: R$700. Isso mesmo.
1: Mas qual o motivo dele dar esse crédito para o irmão?
2: Milagre financeiro, né? Da Deus é Santo.
1: É Deus que abençoa.
2: É Deus, é milagre financeiro. A campanha da milagre financeiro, quando o servo de Deus fala, é crer, né? Todos que estão aqui no altar estão na boca de Deus naquela hora, né? Eu criei e recebi o milagre financeiro.
1: Irmão, fez um voto lá em 2023, aqui na igreja, um voto na quarta-feira. E trouxe uma oferta aqui.
2: É, exatamente.
1: Oferta de quanto?
2: Oferta de R$50.
1: R$50. É. Através daquela oferta de R$50.
3: 34 vezes.
1: Recebeu essas bênçãos todas, tá vendo? Plantou e colheu. Deus abençoe. É milagre financeiro, irmãos. Meu Deus do céu, é bênção.
0: Então, escuta essa palavra aqui hoje. Essa palavra é Deus falando na minha boca para despertar dentro de você tanta coisa maravilhosa que você tem para receber e não sabe. Quantas coisas maravilhosas. Quantos milagres, bênção, vitórias. Tem uma irmã que foi revelada aqui que tinha uma herança para ela, para a família dela. Ela foi revelada aqui numa quarta, foi sexta, daí 15 dias apareceu para o marido dela uma herança da tataravó dele. herança da tataravó. Não é nem bisavó, tataravó. Deus falou, Deus prometeu, ele cumpre. Então, meu querido, minha irmã, prepara o coração, prepara a mente, prepara a alma para viver como príncipe, de viver como uma pessoa abençoada por Deus, como filho de Deus, filha de Deus. Pois a Bíblia diz que o justo viverá pela fé. E se ele abandona, se ele recua, Deus não tem prazer na vida dele. Deus não tem prazer na vida dele. Então, Deus é Deus dos milagres. Nós estamos aqui na rádio com uma irmã que vai contar um grande milagre de Deus que ela conseguiu aqui na quarta-feira, na campanha da prosperidade completa. Por isso que é importante você prestar atenção agora neste testemunho. Minha irmã, seu nome?
3: Silvia. Eu contar uma grande bênção que eu recebi da mão do Senhor. Deus usou o pastor falando assim que Deus ia dar, era para mim pegar um voto, que Deus ia dar uma grande bênção de herança para o meu marido. E eu tomei posse. Daí, de repente, passou uns nem 10 dias. Ontem a mãe dele ligou lá falando que tinha aparecido uma herança da tataravó dele, que era para a gente ir lá assinar os papéis, que a advogada estava juntando todos os papéis para a gente receber essa herança. Grande vitória.
0: E onde? Dentro de 10 dias, revelação tremenda de Deus aqui nessa igreja. São revelações que se cumprem, revelações que é Deus que está falando. Então, demorou 10 dias.
3: 10 dias, Deus cumpriu. Deus tinha usado o pastor e aconteceu.
0: Como é que foi a revelação?
3: A revelação que era para mim pegar um voto, que Deus ia dar uma herança, ia surgir uma herança para o meu esposo. E eu peguei, fiquei assim, daí peguei, tomei posse daquela revelação. E cheguei em casa e ainda falei para ele. Daí passou 10 dias ontem, a mãe dele e a irmã dele ligou, falou que era para a gente ir lá assinar um papel, que era de uma herança da tataravó dele. Então é maravilha, sabe? A revelação assim se cumpriu rapidamente. Muito tremendo que Deus tem feito aqui.
0: Eu quero convocar vocês para estar conosco na quarta-feira, fazer esta campanha. Deus vai te dar herança, Deus vai te dar negócio, Deus vai fazer chegar nas suas mãos coisas que só Deus pode fazer. Só Deus é que pode fazer. Creia nessa palavra. Creia nesta palavra. Só Deus pode fazer. Agora, o nome do seu marido?
3: Luciano Lângaro.
0: E o seu?
3: Luzia Silvia.
0: Mora onde?
3: No Vitória Régia, SIC.

graças a Deus, tudo é possível, não é para todo mundo. Tudo é possível, não é para os crentes. Tudo é possível, não é para quem é obreiro, quem é pastor. Tudo é possível, é para quem crê. Tem muita gente que prega o evangelho, mas não crê. Não crê no que ele está pregando. Ele está falando por falar. Tem gente que está ouvindo a palavra, mas ele não crê naquilo que está ouvindo. E a vida dele não muda. Por que que não muda? Porque ele não dá lugar para as mudanças que Deus tem para os crentes que vai para ele para ser salvo e ser abençoado. Então está aí o testemunho da irmã, e eu quero que vocês, em nome de Jesus, tomem posse dessas bênçãos, em nome do Senhor Jesus. Seja um testemunha, seja uma pessoa testemunha verídica do que Deus faz. Vamos viver a fé, irmão. Vamos viver a fé, vamos viver como um verdadeiro cristão, porque está cheio de gente que só tem o nome de crente, só tem o nome de crente, igual igreja, só tem o nome de igreja, igual pastor, só tem o nome de pastor, mas não é pastor, igreja que não é igreja, crente que não é crente, mas tem o nome, está igual lá nas cartas de Apocalipse. Então, vamos viver a fé, não é a Bíblia que diz, ou é a Bíblia que está mentindo? A Bíblia diz que o justo, quem é o justo? É aquele que é justo, que é honesto, viverá pela fé. Por isso que nós temos que ser justo, honesto, crente verdadeiro, porque quando a gente ora, a gente vê a diferença, tá certo? Escuta essa palavra vai ficar sendo tocada aqui na igreja, aqui no rádio, direto, para aumentar a fé do povo.

paz do Senhor e Salvador Jesus Cristo, meus amados irmãos. É o presbítero Raimundo que vos cumprimenta neste momento, o programa Vencendo pela Fé, da Igreja Pentecostal Deus é Santo. Estamos ao vivo pelo aplicativo da nossa igreja e esta programação é de inteira responsabilidade do homem de Deus, pastor Darcy Messias. Atenção, atenção, povo de Deus, porque nesta segunda-feira, às 9 da manhã e às 19 horas, é isso mesmo, a sexta-feira da independência. Atenção, atenção, membros, atenção, obreiros e obreiras, atenção, pastores da Igreja Pentecostal do Zé Santo, neste feriado, dia 7 de setembro, segunda-feira, às 9 da manhã. Nós teremos aqui, com a presença do pastor Darcy Messias, uma grande concentração de fé e de milagres, libertação, transformação, palavra poderosa. Assim, início também nesta segunda-feira, uma grande campanha de jejum e oração. Jejum até às 6 da tarde. Pastor Darcy Messias está na fé, juntamente com a equipe de obreiro, para uma semana de jejum e oração, consagração na presença do Senhor. E já no primeiro culto desta segunda-feira, 7 de setembro, às 9 da manhã, com palavras, revelações, cura divinas, libertações na vida de todos aqueles que comparecerem. Venha buscar o seu milagre, venha buscar a sua independência, venha buscar o seu milagre familiar. 9 da manhã, Avenida Marechal Floriano Peixoto, 6711, é o endereço do seu milagre e da sua vitória. Nós estamos a 150 metros do terminal de ônibus do Vila Aue, isso mesmo, a 60 metros da Praça da Passarela, quase em frente ao Tubo da Passarela, está localizada a Igreja Pentecostal Deus é Santo, Avenida Marechal Floriano Peixoto, 6711, eu disse 6711, Vila Aue, Curitiba, Paraná. E às 19 horas, uma grande concentração com a presença do homem de Deus, pastor Darcy Messias, ministrando a poderosa palavra de Deus, orando por libertações, cura divina, orando por divinas revelações. É o culto dos milagres, da independência. A independência, meu irmão, minha irmã, independência de vício, drogas, dívidas, doenças. Venha buscar pela sua família, venha buscar pela sua vida espiritual, venha buscar pela sua vida conjugal, familiar, venha buscar a libertação em nome do Senhor Jesus Cristo. 9 da manhã e às 19 horas desta segunda-feira, o culto da independência. Venha buscar o seu milagre, a sua vitória na Igreja Pentecostal Deus é Santo. Jesus garante o seu milagre, Jesus garante a sua vitória. Venha você e a sua querida família para receber a oração dos pastores, do homem de Deus, e Deus operando maravilhas na sua vida, na sua casa e na sua família. Avenida Marechal Floriano Peixoto, 6711, é o endereço do seu milagre, da sua vitória.

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1: O Senhor te abrirá o seu bom tesouro, o céu, para dar chuva à tua terra no seu tempo e para abençoar toda a obra das tuas mãos. Deuteronômio 28:12.
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1: A bênção do Senhor é que enriquece e não acrescenta dores. Provérbios 10, 22.
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Então aqueles que temem ao Senhor fala cada um com seu companheiro, e o Senhor atenta e ouve, e há um memorial escrito diante dele para os que temem ao Senhor e para os que se lembram do seu nome. E eles serão meus, diz o Senhor dos Exércitos, naquele dia que farei lembram do seu nome. E eles serão meus, diz o Senhor dos Exércitos, naquele dia que farei

Será que vale a pena nós se esforçar diante de Deus? Se esforçar. Será que há recompensa quando a gente se esforça para agradar a Deus? Será que há recompensa quando a gente se esforça para servir a Deus? Será que Deus está vendo? Será que Deus está agradando? Será que Deus vai recompensar? Você ouviu aqui a palavra que diz que há um memorial. Está escrito tudo diante dele. Meu nome, seu nome, nosso dia a dia. Está tudo ligado lá. Segundo após segundo, está tudo ligado diante do Criador. Quando o Criador puxa a nossa ficha, lá está tudo, seja de bom e seja de mal. Se o que for de bom foi mais do que o que foi de mal, então aí é que vem e virá a recompensa, a salvação, o perdão, as vantagens de servir a Deus, as vantagens de ser um cristão verdadeiro, um cristão que agrada a Deus. Não é um cristão que vive preocupado com a sua aparência, em agradar os homens, se vestindo, se trajando, em agradar o mundo. Aquela pessoa que está colado no mundo, que está ligado no mundo, os colegas que não são crentes, colegas que são ímpios, que são escarnecedores, blasfemadores do evangelho. Aí você fala assim para ele: olha, a gente não mistura. Você é católico, você é espírita, você é macumbeiro, você é ateu, mas você é meu amigo. Será que é assim que agrada a Deus? Olha o que a Bíblia Sagrada está dizendo aqui para você e para mim. Então vereis outra vez a diferença entre o justo e o ímpio, entre o que serve a Deus e o que não serve. Então vereis outra vez a diferença. Qual a diferença? Como é que o crente está lá no meio do ímpio e não faz diferença nenhuma? Por que ele está lá com o ímpio? Por que que o ímpio é amigo dele? Porque ele é amigo do ímpio. Por que que ele é amigo do escarnecedor? Porque ele concorda com ele. Senão os dois não estariam juntos. Andarão dois juntos se não tiver de acordo? Andarão dois juntos, duas juntas, se não tiver de acordo? Um homem que ele é da natureza virada para o lado oposto, um homem homossexual, um gay, um travesti, ele está com a cabeça voltada para isso. Uma mulher travesti, uma mulher lésbica, quem são as amigas dela? Quem são as amigas dela? Quem são os amigos de um homem travesti, de um homem que é homossexual, gay? Quem são os amigos de um assassino? Quem são os amigos de um assaltante? Quem são os amigos de um criminoso? Quem são os amigos dele? Por que que é amigo? Por que que é amigo? Porque está de acordo.

Se não está de acordo, eu não é amigo. Não, eu sei separar. Eu sei separar as coisas. Ele é meu amigo, mas eu não tenho nada a ver com a vida dele. Uma hora, vocês vão estar juntos e a polícia vai pegar ele e você, porque você está junto com ele. Quantas vezes a pessoa passa dando tiro e atira naquele que ele queria matar, e atira também naquele outro e mata, como queima de arquivo, porque estava lá bebendo, estava lá no crime, estava lá reunido, de acordo. Porque se não tivesse de acordo, eu não estava lá. Ele não estava lá no bolo. Outra vez vereis a diferença entre o justo e o ímpio, entre o que serve a Deus e o que não serve. Olha a vida de um homem honesto, trabalhador, e olha a vida de um homem desonesto, trabalhador. Olha a vida de um homem honesto, trabalhador, e um homem desonesto, que não é trabalhador. A diferença é muito grande. Olha a diferença de um crente fiel, de um crente que agrada a Deus, um crente que bota o joelho no chão, um crente que ora, que jejuma, que consagra, que santifica, um crente que tem uma igreja, que tem um pastor, que tem um rebanho ao lado dele e dela. Não vai me dizer que você é crente, mas você não tem pastor. Não, eu não vou à igreja nenhuma. Eu sou crente não praticante. O outro, eu sou católico não praticante. Que católico é esse? Já na igreja dele, ele não é conhecido. Ele não vai na católica. Estou falando agora de comparação. Que crente é esse? Que crente é esse? Que ele é crente, mas ele não tem igreja. Que aluno é este? Que não tem professor. Que não tem colégio. Que marido é este? Que não tem esposa. Que esposa é essa que não tem marido? Tem comparação isso aí? Que professor é esse que não tem aluno? Será que não é por causa disso que a gente vê uma grande quantidade de pessoas fracassadas, cheia de maldição, cheia de macumba? Tudo quanto é coisa ruim pega nele, tudo quanto é coisa ruim pega nela. Não tem proteção nenhuma. Não tem proteção nenhuma. Tudo quanto é palavra má pega nela. Será que não é por causa disso que ela não tem compromisso com Deus? Não é fiel? Ele diz que é crente, mas do jeito dele, não do jeito de Deus. Não existe crente do jeito dele. Crente tem que ser do jeito de Deus, da forma de Deus. Crente mesmo é aquele que não é ele que escolhe, é Deus que escolhe ele. Ele não é a pessoa que diz eu faço isso, eu faço aquilo. Não, o crente verdadeiro não faz o que ele quer, não faz o que ele pensa. Ele faz o que Deus quer, o que Deus pensa dele. Ele é servo. Ela é serva. Servo obedece alguém. Quem? Seu senhor. Agora, que crente é esse que diz assim, não, eu sou cristão, mas eu não tenho igreja, não estou ligado a igreja nenhuma. Eu sou cristão, mas eu não tenho pastor. Você não é cristão, rapaz. Você não é cristão. Você está sendo enganado. Você está sendo enganado. O seu sentimento sem compromisso, seu sentimento sem sacrifício, seu sentimento sem renúncia, está te enganando.
Isso aí no mundo. No mundo existem as leis para todas as coisas. Para tudo existem leis. A Constituição tem resposta para todas as perguntas. Quando alguém vai julgar uma causa, é baseado na lei. O juiz não vai fazer nada fora da lei. E Deus não tem as leis dele. Deus não tem os mandamentos dele. Deus não tem as ordenanças dele. Como é que você quer crescer? Como que você quer prosperar? Como que você quer Deus, mas você não quer agradar a ele, quer entristecer a ele, aborrecer ele? Você quer Deus para fazer a sua vontade, não para fazer a vontade de Deus. Você quer Deus como se Deus fosse subordinado a você. Ou Deus faz o que eu quero, ou então eu rasgo a Bíblia. Ou Deus faz o que eu quero, ou então eu não dou dízimo. Eu não dou oferta. Você acha que Deus está preocupado somente com a sua oferta, com o seu dízimo? Que crente é esse? Que ele dá o dízimo, mas ele não vai à igreja, ele não tem compromisso com o horário de culto, chegar na igreja, olha, vem aqui hoje adorar a Deus. Eu vim orar aqui hoje com os irmãos. Eu vim buscar a Deus. Eu estou ligado a uma igreja. Você não pode estar ligado a duas igrejas, três igrejas. Não existe isso. Não existe. Esses crentes que saem de igreja sem desligar da igreja, eles não estão debaixo de bênção. Esses obreiros, obreiras, pastores, presbíteros, diáconos, que estão numa igreja e de repente não está lá mais, saiu de lá por conta própria, não desligou da igreja, eles não estão debaixo de bênção. Eles não estão debaixo de bênção. Eles estão debaixo de maldição, de rebeldia. Por quê? Eles são rebeldes. Uma pessoa de Deus, uma pessoa de Deus, está ligada a Deus, ligada a uma igreja, ligada a um pastor. Se ele não quer ficar mais lá, ele ora a Deus. Ele busca de Deus uma direção. Não é de um dia para a noite que tem que fazer isso. Quando Deus responde para ele, que eu tenho certeza, ele vai lá na igreja, conversa com a liderança, pede uma carta, pede a bênção do pastor. Ele vai com a bênção, porque o pastor abençoa ele. O pastor só presta para orar para ele quando está doente. O pastor só presta para orar para ele quando ele está na miséria, na pindaíba. Pastor para ele é servo também. Pastor é obrigado. Aí ele sai, não despede. Quando vê, ele está lá na outra igreja. Ele saiu debaixo de maldição, porque ele saiu punido, ele adulterou. Ele não cumpriu a sua prova. Quando a pessoa sai de uma igreja para outra, que ele adulterou, que ele foi disciplinado, e que ele foi lá para outra igreja, chegou lá na outra igreja, o pastor de lá recebeu ele em comunhão, recebeu ele em plena comunhão. Ele saiu debaixo de maldição. Ele chegou lá debaixo de maldição. Ele está debaixo de maldição. E se ele morrer assim, ele não vai ser salvo. Ah, pastor, quem é você para julgar a vida de ninguém? A Bíblia Sagrada é quem julga, é a palavra. Eu estou falando baseado na Bíblia. Quando a pessoa vai sair de uma igreja, ela tem que conversar com a liderança dela. Olha, pastor, obrigado, Deus abençoe. Eu vou mudar daqui, vou lá para o Ceará, eu vou lá para a Amazônia, eu vou lá para a Alemanha. Então eu quero pedir aqui meu desligamento dessa igreja.
eu quero uma carta, eu quero a bênção do pastor, eu quero agradecer o meu pastor, um homem de Deus que cuidou de mim até hoje, meu pastor que zelou da minha alma. Mas só faz isso quem é salvo, só faz isso quem é crente verdadeiro. O falso crente não faz isso. O crente estragado, rebelde, não faz isso não. O crente que já está caído não faz isso não. Só faz isto o crente salvo, convertido. Ou pastor, ou irmã, esposa do pastor, ou ministério, ou igreja, ou povo de Deus, eu estou me desligando. Não porque eu quero, mas eu estou indo embora daqui da cidade, do estado, do país. Então, eu estou aqui pedindo a bênção do pastor, o anjo da igreja que cuidou de mim até hoje, que Deus vai recompensar ele por tudo que ele fez por mim, tudo que ele fez por mim, pela minha família. Quando eu mais precisava do pastor, o pastor me ajudou, me socorreu, me orientou, me auxiliou, me ajudou. Esse é o verdadeiro crente. Esse é o crente que sai debaixo da bênção. Mas aquele que sai debaixo de rebelião, de rebeldia, ele é rebelde. O que está na vida do rebelde é maldição. O que está na vida do rebelde é rebeldia. O rebelde não tem paz na sua alma, não tem a bênção de Deus. Primeiro rebelde foi Satanás. Primeiro rebelde foi Satanás que rebeliou contra Deus. E aqui na terra está cheio de gente pregando salvação, pregando vida eterna, pregando cura, mas ele saiu de uma igreja punido. Ele saiu de uma igreja embaixo de maldição. Ele pode até ganhar a alma dos outros. E a alma dele? Ele tem que voltar lá naquela igreja. Volta lá, pedir perdão pelo tempo que ele ficou fora daquela igreja. Pedir perdão para o pastor. Se é que ele é um salvo, se é que ele é de Deus, lá pedir perdão, pedir a bênção do pastor. É assim. Agora, numa firma, numa empresa, quando a pessoa vai sair, ele sai bem, ele acerta, a firma acerta com ele, ele desliga daquela firma, que uma coisa do mundo, uma coisa terrena, e as coisas de Deus, não precisa não? Você faz o que você acha que tem que fazer, é por isso que você está desse jeito, é por isso que você está sofrendo, é por isso que você está padecendo. E não vai adiantar você ir para monte orar, se esconder do seu pecado, esconder da sua rebeldia, da sua desobediência. De Deus você não esconde, de Deus eu também não escondo. Não adianta, meu querido, não adianta, minha irmã, você esconder, fugir como Adão e Eva. De Deus não se esconde, que você não está tendo sucesso, você não está tendo progresso, prosperidade na sua vida ministerial, nem na vida financeira, em nada, porque você está debaixo de maldição que você mesmo criou para você, que você mesmo atraiu para você. Você não gosta dessas palavras verdadeiras, você gosta de mentira, porque você é da mentira, você é do engano, você gosta de mentira, você gosta de engano. Agora, os verdadeiros crentes amam a verdade, ama a santidade, o zelo, a palavra que confronta nossos pecados. Eu me alegro quando eu escuto, às vezes eu estou viajando por aí, longe daqui, estou lá em outro lugar, lá eu estou com o carro ligado, e aí eu coloco um programa evangélico. Aí, quando eu escuto uma pregação, um conselho de alguém que você não vê nada de Deus, eu nem perco tempo. Nem perco tempo. Aquela pregação carnal, aquela pregação que você não vê nada de Deus, aquela arrogância, aquela soberba. Mas quando eu coloco numa rádio, que eu vejo que ali tem um homem de Deus pregando, falando pelo Espírito de Deus,
e eu paro para ouvir, eu paro para escutar, eu paro para dar ouvido àquela palavra. Aquela palavra vai me bater ou me combater. Aquela palavra vai me cobrar, vai me corrigir. E eu aceito, porque eu estou errado. Eu quero aprender, eu quero mudar de vida. Aquela palavra eu paro para escutar. O homem que está pregando, não está pregando moleza para agradar o povo, está pregando a palavra de Deus. Deus está falando na boca dele, eu paro para ouvir. É assim que eu vejo, é assim que eu escuto. E tem muita gente assim também, que gosta da verdade, que ama a verdade, que gosta. Não está bem por acaso. Ele não cresceu por acaso. Como também tem gente que está mal. Mal. E não é por acaso. Tem gente que está mal, debaixo de maldição. Não vai, não vai, não vai. Quando ele ganha uma, perde duas. Que a pessoa mal sucedida. Mas ela não aceita. Ela não aceita o estado, o caráter dela, o estado dela, a situação dela. Ela não aceita a verdade. Não aceita ser cobrada. Não aceita. Porque o caráter dela é poluído, é estragado, é rebentado. E ela está sofrendo e vai sofrer mais. Ela não consegue sair daquela vida, ela está amarrada, cercada por demônios, por espíritos de rebeldia que entrou no coração dele e dela. Então, escuta essa palavra, faz uma reflexão da sua vida. Faz uma reflexão da sua vida. Se é que você quer crescer na vida. Tem gente que trabalha pouco, e o pouquinho que ele trabalha é bem sucedido, é bênção. E tem gente que vive cansado, trabalha em 2, 3 serviços, cansado, não tem nada, ganha muito e não aproveita nada, porque ele não está debaixo da bênção. Ele não está debaixo da bênção de Deus, debaixo da bênção de Deus, porque Deus não vai concordar com o pecado dele, Deus não vai concordar com o erro dele. Não é, não vai mesmo, esquece isso aí. Deus é verdade, Deus é verdade. Deus, ele é verdade. Quem está na verdade, está com ele. Quem está na mentira, está sem ele. Escuta essa palavra, coloca em prática. A partir de hoje, Deus vai mudar a tua vida. Você vai ter uma nova vida, uma vida nova, diferente, abençoada, ungida, consagrada. Paga o preço, arrepende, conserta, pede perdão, arruma o que está desarrumado, e Deus será contigo.

irmãos, segunda-feira nós vamos ter aqui um encontro de fé aqui na Igreja Deus é Santo, o dia da independência, o dia da independência. Que independência? Tem muita gente que depende de droga, de bebida, tem gente que depende de remédio controlado, tem gente que depende de tanta coisa, só não depende de Deus. Então, segunda-feira, às 9 da manhã e 7 da noite, será o culto, como você vai aprender voar, largar os remédios, largar a dependência de viver sofrendo debaixo de um jugo, de um fardo pesado. Deus vai mudar a tua vida, eu te garanto, em nome de Jesus. Aonde? Igreja Pentecostal Deus é Santo, Marechal Floriano Peixoto, 6711, aqui no Auer. 9 da manhã e 7 da noite. A sua vida, a partir desse 7 de setembro, vai mudar. Vamos ver se vai ou não vai. Paz do Senhor.

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Ô, meus irmãos, escuta aqui. Escuta aqui agora esta palavra. A Bíblia Sagrada, a palavra de Deus, ela diz aqui para nós, no livro de 2 Crônicas, no capítulo 20, olha o que diz aqui a palavra de Deus. Olha o que diz aqui a palavra de Deus. E sucedeu que depois disso, os filhos de Moab, os filhos de Amon, e com eles alguns outros amonitas, vieram a peleja contra Josafá. Presta atenção. Então vieram alguns que deram aviso a Josafá, dizendo: vem contra ti uma grande multidão da além do mar da Síria, e eis que já estão em Azon Tamar, que é de Gade. Então Josafá temeu e pôs-se a buscar o Senhor e apregoou jejum em todo Judá, e Judá se ajuntou para pedir socorro ao Senhor. Também de todas as cidades Judá vieram para buscar o Senhor, e pôs-se Josafá em pé na congregação de Judá e de Jerusalém, na casa diante, vamos lá, eu mudei aqui, vamos lá, na casa do Senhor, diante do pátio novo. Versículo 5. E pôs-se Josafá em pé na congregação de Judá e de Jerusalém, na casa do Senhor, diante do pátio novo, e disse: ah, Senhor Deus de nossos pais, porventura não és tu Deus nos céus? Pois tu és dominador sobre todos os reinos das gentes, e na tua mão há força e poder, e não há quem possa resistir. Porventura, ó Deus nosso, não lançaste tu fora os moradores dessa terra diante do teu povo de Israel, e não a deste a semente de Abraão, teu amigo para sempre? Então Josafá estava diante de uma batalha, de uma peleja, que era vida ou morte. Vida ou morte. Sabe quando você está num fundo de poço, num beco sem saída, que agora é confiar em Deus, ou confiar em Deus, ou confiar em Deus, ou então sair derrotado, sair do caixão, sair morto. Era a situação de Josafá. Josafá não confiou agora nos seus soldados. Josafá não confiava nesse exato momento no povo que estava com ele. Josafá agora dependia de Deus, dependia unicamente de Deus e mais ninguém. Aí Deus então levanta um profeta. Olha bem, Deus levanta um profeta e vai falar com Josafá. Versículo 14. Então veio o Espírito do Senhor no meio da congregação sobre Jaziel, filho de Zacaria, e Jaziel disse: dai ouvidos todo Judá,
e vós, moradores de Jerusalém, e tu, ó rei Josafá. Agora lá vem a profecia, agora lá vem a profecia, agora lá vem um recado de Deus. Assim diz o Senhor, assim o Senhor vos disse, não temais. Assim o Senhor vos disse, não vos temais, nem vos assusteis por causa desta grande multidão, pois a peleja não é vossa, senão de Deus. Olha só, olha só que palavra poderosa, olha que palavra poderosa. Nesta peleja não tereis de pelejar, parai, está em pé e vede a salvação do Senhor para convosco, ó Judá e Jerusalém. Não temais, nem vos assusteis, amanhã sai-lhe ao encontro, porque o Senhor será convosco. Então Josafá se prostou com o rosto em terra, e todo Judá e os moradores de Jerusalém se lançaram perante o Senhor, adorando o Senhor. E levantaram-se os levitas dos filhos dos coatitas para louvar o Senhor Deus de Israel com voz muito alta. Meus irmãos, resumindo, à medida que aquele povo foi louvando a Deus, à medida que aquele povo foi louvando a Deus, os inimigos foram caindo por terra, um matando o outro, um destruindo o outro. Não precisaram e não precisou Josafá fazer nada, não precisou os soldados de Josafá fazer nada, aquele povo mesmo mataram um ao outro. O que você entende nisto? O que que eu entendo nisto? Eu entendo nisto que quantas vezes nós estamos confiantes em nós mesmos e voltamos derrotados. Quantas vezes nós estamos confiantes na família, nos parentes, confiante no dinheiro, no médico, no advogado. Ah, eu tenho meu médico, meu amigo, eu tenho meu advogado amigo, eu tenho dinheiro. E daqui a pouco ele está derrotado. Deus trava tudo. Deus permite que aquilo dê tudo errado, para que o homem se volte a Deus, para que o homem saiba que o homem nasceu para ser dependente de Deus, não viver sozinho, não viver sozinha. Eu faço o que eu penso, o que eu quero, o que eu acho, eu entendo assim, eu vejo assim, eu penso assim, não precisa igreja, não precisa pastor, não precisa estar dentro de igreja. E aí estão se despedaçando, quebrando, se arruinando. Quanta gente agora me escutando desse jeito? Quanta gente agora escutando que estão desse jeito, que um dia já foram pastores, fiéis, homem de Deus, já foram obreiras, já foram cooperadores, presbíteros, diáconos, que hoje estão aí destruídos, casamento destruído, família destruída. O que mais tem é gente com família destruída, que essa família um dia estava na casa de Deus. Foram todos os filhos consagrados no altar, apresentados no altar,
todos os filhos num dia estavam na igreja, servindo a Deus, cantando, aquelas crianças tudo bem arrumadinha, louvando a Deus, ia para o colégio, ia para a igreja, pai, mãe, trabalhando, igreja, trabalho, família, presença de Deus, e daqui a pouco começou a ver defeito, ver pecado, ver erro, ver falha em todo mundo, começou a criticar, a murmurar, começou a falar besteira, saíram da presença de Deus. Eu vou lá para a igreja da pastora, da missionária, do pastor, a igreja do bispo, a igreja do apóstolo, eu vou lá para a igreja do reverendo, a igreja do reverendo. Saiu da igreja de Deus, aonde estava um dia, levantada por Deus, para ir para a igreja do fulano, porque lá pode, lá eu faço o que eu quero. Ah, meus irmãos, minhas irmãs, isso é derrota, isso é fracasso. Eu estava aqui um dia, chegou aqui um pastor aqui que eu conheci, que agora está desviadíssimo, desviado, pastor, esquisito, nem, você olha na cara dele, você vê que está depressivo, perturbado, atormentado. Da boca dele, se você escutar meia hora, você desvia, se você não tiver o Espírito Santo, pastor do diabo, pastor usado pelo diabo. A boca dele é instrumento do diabo. Só sai palavras de morte, de destruição, palavras para tirar a pessoa da igreja. Um dia ele levava o povo para a igreja, ele ia buscar o povo em casa. Hoje ele fala assim: não, não precisa de igreja nada. Que igreja? Igreja sou eu. Aí eu perguntei para ele: você não vai na igreja? Eu vou lá o dia que eu acho que eu devo ir. Minha igreja é minha família. Minha igreja é minha família. Às vezes eu penso para a igreja e falo: ah, não vou não. Vou na casa do filho. Vou na casa não sei de quem. Venho muito mais ir para a casa de um filho do que para a igreja. Um homem desse está derrotado. Ao invés de pegar o filho e levar para a igreja, ele sai da igreja, larga de ir para a casa de Deus, para ir para a casa do filho, para murmurar contra Deus. Eu não vou à igreja nada, de jeito nenhum. Vou lá, se eu achar que eu devo tomar ceia, eu tomo, se eu achar que não devo, eu não tomo, não vou. Igreja sou eu, eu sou a igreja. Falou assim: pastor Messias, vai chegar o tempo que as igrejas estarão todas vazias, ninguém vai precisar de igreja, porque você tem o seu celular, se você quiser ouvir uma pregação, você ouve no celular, você quer ouvir um hino, você ouve no celular, você quer ver um culto gravado, um culto transmitido, se você quer, você ouve no celular, se você achar que deve dar uma oferta, você dá uma oferta no celular. Eu vou saber de igreja, eu quero saber de igreja, eu estou cheio de igreja, estou cheio de pastor, eu estou com o saco cheio de igreja e pastor. Um homem que já foi um pastor, um homem que um dia pregava salvação, pregava santidade, pregava fé, pregava a volta de Jesus. Hoje esse povo nem crê mais que Jesus volta. Esse povo não crê mais que Jesus vem. Esse povo está derrotado, está fracassado. Então você que está me ouvindo agora, Deus tem uma obra contigo, meu irmão. Escuta isso aqui. Deus tem uma obra contigo, mas é do jeito de Deus. Deus tem uma obra contigo do jeito dele, não é do seu jeito. Deus tem uma obra contigo, minha irmã, mas é do jeito de Deus. Você tem que se moldar, ceder à vontade de Deus, você e eu e nós. Não é Deus que vai ter que concordar comigo, não é Deus que vai ter que me apoiar, eu no meu erro,
no meu pensamento, na minha vontade. Não, Senhor. Negativo. Você é, eu sou o barro. Ele é o oleiro. Se você não fizer assim, triste será o teu final. Triste vai ser a tua vida. Seu final será muito triste. Você que pregou salvação e não prega mais. Você que concordava com a doutrina santa e não concorda mais. Triste será o teu final. Teu final será muito triste, muito angustiante, porque há um vazio na sua alma. Esse vazio é para Deus. Esse vazio é para a presença de Deus. Esse vazio é para ser preenchido com o Espírito Santo. Se esse vazio não for preenchido com o Espírito Santo, esse vazio será preenchido com a presença do demônio. Aí, quando o demônio entra no homem, esse homem fica depressivo, possuído. Esse homem fica com a mentalidade distorcida. Esse homem começa a murmurar de Deus, murmurar de igreja, murmurar de pastor, murmurar de crente, murmurar de tudo. Ele fica uma pessoa perturbada. Ele fica uma pessoa atormentada, sofrida, angustiada. O casamento dele vai mal. A família dele vai mal. O trabalho vai mal. Eu estou falando para crente que conhece a verdade. Eu estou falando para homens que viveu a verdade. Para mulher que viveu a verdade um dia. Que pregou a verdade. Que viveu a verdade. Como é que você vai ser feliz na mentira? Na vaidade, no mundanismo, nessas igrejas por aí do homem, igreja levantada, criada por homem, por organização humana. Como é que você vai ser feliz desse jeito? Como que você tem certeza da sua vitória? Como você vai ter certeza que um dia você vai morar no céu com Jesus, morar no céu com Cristo, morar no céu com Deus? Nada, acabou, morreu, acabou, eu não sei, eu penso que morreu, acabou, morreu, acabou, morreu, acabou. Tem muita gente assim, que um dia creu em Deus, hoje não crê mais. Cria em Deus, orava, jejuava, consagrava, pregava, tocava, cantava, louvava a Deus, estava nos cultos, e hoje não está mais. Será que essa pessoa é feliz? Essa pessoa é feliz? Essa pessoa é alegre? É realizada? Será que essa pessoa vai ser feliz? Então, escuta essa palavra. Josafá deu ouvido à voz de Deus. Josafá deu ouvido à palavra de Deus. E Deus deu a vitória para ele. Deus deu a vitória para ele. Então, irmão, irmã que me ouve agora, povo de Deus, volta a congregar. Pelo amor de Deus, pelo amor de Deus, pelo amor da sua alma, pelo amor do sangue de Jesus, pelo amor da sua salvação, volta, volta para Jesus, volta para Cristo, mas do jeito que Deus quer. Ah, eu estou indo na igreja. Que conversa fiada de indo de igreja. Isso aí vai mudar a sua vida? Ah, eu vou na igreja. Você vai sem compromisso. Você vai sem compromisso. Então, agora esse povo está amigado. Não, eu estou namorando. Que namorando? Está amigado. Estou namorando. Estamos conhecendo para casar daqui 10 anos. Se morre desse jeito. Se morre desse jeito, aonde que é a salvação? Bem assim também está você. Não, eu vou na igreja.
Mas você está derrotado, irmão. Fala a verdade, você está triste, angustiado. Você está vazio. Você está triste. Você não ora mais, você não jejua mais, você não lê a Bíblia, você não bota o joelho no chão para orar. Crente que não bota o joelho no chão para orar, no mínimo uma hora por dia, no mínimo dos mínimos, meia hora, não tem vida de vitória. Não tem. Não tem, irmão. Orando já não é fácil, jejuando, santificando, consagrando na presença de Deus, é guerra, é luta, é tribulação, mas a gente vence. A gente vence. Agora, se a gente estiver fora da presença de Deus, eu desconheço alguém que vai vencer fora da presença de Deus. Então, volte agora, onde eu estiver aí, e volta para aquela igreja que um dia você estava, que você era uma pessoa vitoriosa. Não adianta você ficar nessa igreja aí que você não vê vitória. Pastor, você tem alguma coisa contra as igrejas? Eu tenho alguma coisa contra o erro que está dentro dessas igrejas levantadas por homem. Levantadas por homem, fundadas por homens. Volta para aquela igreja que você era alegre, aquela igreja que você era feliz, aquela igreja que você servia a Deus com alegria, com luta, mas com alegria. Volta para aquela igreja, volte para aquela igreja. Qual igreja? Você estava conosco aqui? Você era feliz aqui? Por que que você saiu? Ah, eu saí por causa do pastor Darcy Messias, eu saí por causa da irmã Rose, eu saí por causa do presbítero, por causa... Ué, mas como é que os outros estão aqui e não saíram por causa minha? Por que que os outros estão aqui e não saíram por causa de ninguém? Só você que saiu. Por que que você não tem a fé, a humildade? Chega aqui, pastor Messias, eu saí triste com o pastor, mas eu quero voltar, eu quero reconciliar com Deus, com a igreja, com o pastor. Venha. Venha falar comigo, venha falar conosco, nós vamos te receber, nós vamos te receber, te dar oportunidade para você levantar novamente, em nome de Jesus. Se eu fui o culpado, eu quero pedir perdão para você. Se eu fui o culpado, eu quero pedir perdão para você, diante de Deus, eu quero te pedir perdão para você voltar, ser feliz. Seu lugar é Deus, é santo, você sabe disso. Você sabe disso, você já falou, meu lugar é Deus é santo, a igreja que eu gosto, a igreja que eu amo, é a Deus é santo, eu me sinto bem nessa igreja. Então por que você não está aqui? Por que você saiu daqui? Ou por que você não vem para aqui? A Deus é santo? Tem falhas, pastor Messias nem se fala, muito, mas muitas falhas. Mas nós estamos lutando para ir para o céu. Nós estamos lutando. Por que você não vem para aqui? A Deus é santo? Tem falhas. Pastor Messias nem se fala.

paz do Senhor e Salvador Jesus Cristo, meus amados irmãos. É o presbítero Raimundo que vos cumprimenta neste momento, o programa Vencendo pela Fé, da Igreja Pentecostal Deus é Santo. Estamos ao vivo pelo aplicativo da nossa igreja e esta programação é de inteira responsabilidade do homem de Deus, pastor Darcy Messias. Atenção, atenção, povo de Deus, porque nesta segunda-feira, às 9 da manhã e às 19 horas, é isso mesmo, a sexta-feira da independência. Atenção, atenção, membros, atenção, obreiros e obreiras, atenção, pastores da Igreja Pentecostal do Zé Santo, neste feriado, dia 7 de setembro, segunda-feira, às 9 da manhã. Nós teremos aqui, com a presença do pastor Darcy Messias, uma grande concentração de fé e de milagres, libertação, transformação, palavra poderosa. Assim, início também nesta segunda-feira, uma grande campanha de jejum e oração. Jejum até às 6 da tarde. Pastor Darcy Messias está na fé, juntamente com...

equipe de obreiro para uma semana de jejum e oração, consagração na presença do Senhor. E já no primeiro culto desta segunda-feira, 7 de setembro, às 9 da manhã, com palavras, revelações, cura divinas, libertações na vida de todos aqueles que comparecerem. Venha buscar o seu milagre, venha buscar a sua independência, venha buscar o seu milagre familiar. 9 da manhã, Avenida Marechal Floriano Peixoto, 6711, é o endereço do seu milagre e da sua vitória. Nós estamos a 150 metros do terminal de ônibus do Vila Aue. Isso mesmo, a 60 metros da Praça da Passarela, quase em frente ao tubo da Passarela, está localizada a Igreja Pentecostal Deus é Santo. Avenida Marechal Floriano Peixoto, 6711, eu disse 6711, Vila Aue, Curitiba, Paraná. E às 19 horas, uma grande concentração com a presença do homem de Deus, pastor Darcy Messias, ministrando a poderosa palavra de Deus, orando por libertações, cura divina, orando por divinas revelações. É o culto dos milagres, da independência. A independência, meu irmão, minha irmã, independência de vício, drogas, dívidas, doenças. Venha buscar pela sua família, venha buscar pela sua vida espiritual, venha buscar pela sua vida conjugal, familiar, venha buscar a libertação em nome do Senhor Jesus Cristo. 9 da manhã e às 19 horas desta segunda-feira, o culto da independência. Venha buscar o seu milagre, a sua vitória na Igreja Pentecostal Deus é Santo. Jesus garante o seu milagre, Jesus garante a sua vitória. Venha você e a sua querida família para receber a oração dos pastores, do homem de Deus, e Deus operando maravilhas na sua vida, na sua casa e na sua família. Avenida Marechal Floriano Peixoto, 6711, é o endereço do seu milagre, da sua vitória.

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1: 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Mas a verdadeira prosperidade nasce quando alinhamos nossa vida com a vontade de Deus. Quando colocamos o Senhor em primeiro lugar, tudo começa a entrar no seu devido lugar. A Bíblia nos ensina em Malaquias 3:10 que quando somos fiéis, Deus abre as janelas do céu e derrama bênçãos sem medida. Isso significa que existe um princípio espiritual. A obediência libera o sobrenatural. Prosperidade é ter paz mesmo em meio à luta, ter saúde para trabalhar e viver, ter sabedoria para administrar, ter portas abertas que homem nenhum pode fechar, ter a família debaixo da proteção de Deus. 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Deus não quer apenas que você sobreviva. Ele quer que você prospere. Mas existe uma chave: confiança e fidelidade. Quando você honra a Deus, Ele honra você. Quando você planta no reino, você colhe no tempo certo. 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Mas esta quarta-feira pode marcar o início de uma virada. Deus é especialista em transformar escassez em abundância. Ele fez isso com a viúva do azeite. Ele fez isso com José no Egito. Ele fez isso com Abraão e pode fazer com você. 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Temos aprendido que prosperidade não é sorte, é princípio espiritual. Quando colocamos Deus no centro, Ele estabelece nossos passos. 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Talvez o que está faltando não é dinheiro, é direção. Talvez o que está travando sua vida não é falta de capacidade, é falta de alinhamento espiritual. A prosperidade começa quando decidimos obedecer. Que esta quarta-feira seja um marco. Que seja o dia da virada. Que seja o dia em que o céu se abre sobre sua casa. 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Deus continua sendo Jeová Jiré. Deus continua abrindo portas. Deus continua honrando quem é fiel. A pergunta é: você está pronto para viver essa prosperidade? 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

Ou amados irmãos, eu quero dizer ao povo de Deus que são sinceros, povo de Deus que são fiéis à palavra, que são fiéis a Deus, que tem compromisso com Deus, com os céus, porque hoje nós estamos vendo a dificuldade de nós encontrarmos um povo que querem compromisso com Deus, compromisso com a sua palavra, pessoas que querem renunciar a si mesma, renunciar o mundo, renunciar às vaidades, os prazeres deste mundo, os prazeres da carne, as paixões da carne. Hoje nós estamos vendo um povo que não querem compromisso com Deus, não querem compromisso com a palavra de Deus, que querem estar na igreja e ao mesmo tempo estar no mundo. Eles querem uma igreja para frequentar, para ir lá, receber uma oração, receber uma libertação física, uma unção com óleo, e só. Eles não querem compromisso com o céu, com a palavra de Deus. Eles querem apenas ir lá na quinta-feira, na quarta, na terça, e vocês escutem, eu escuto as pessoas dizendo: venha para fazer a limpeza espiritual, fazer o descarrego espiritual. Isto é evangelho, meus irmãos? Que evangelho é este? Isso é evangelho da macumba. Desculpe, mas com todo respeito, evangelho da macumba. Porque quando eu estava no mundo, eu ouvia falar, porque eu também era uma pessoa que frequentava a macumba, frequentava o feitiço, frequentavam benzimento, descarregos, mesa branca. Eu via ali o pai de santo, todo de branco, camisa branca, calça branca, sapato branco, mesa branca, tudo branco. Quando eu ia no terreiro de macumba, eu ia e via essas coisas. E lá era feito o passe, tomava o passe, fazia a limpeza espiritual, o descarrego. E hoje em dia não está diferente do passado, no que diz igreja e terreiro de macumba. Meus amados, isso nós temos visto com tristeza, com pesar, e as pessoas estão ali, não quer saber quem está entregando a libertação, a cura. Querem saber de onde vem, quem é que deu, como é que foi. Eles querem apenas que a vida deles esteja bem. Da onde vem esse bem ou esse mal, eles não estão nem aí, preocupado. Então nós estamos vendo, meus amados, que esse evangelho atualizado, esse evangelho moderno, que você não sabe se é evangelho de Cristo ou é outros evangelhos, como o próprio Paulo diz aos Gálatas, no capítulo 1, onde ele fala que ainda que um anjo venha e pregue um outro evangelho além do que já foi anunciado, além do que já foi pregado, que é para nós não receber, porque isso é anátema, isto é maldição. Então, o verdadeiro cristão, ele tem compromisso com a palavra, compromisso com a palavra de Deus, a palavra denominada portas estreitas, caminhos apertados, porque a Bíblia Sagrada nos diz que muitos são os chamados. Os chamados são aqueles que vêm com facilidade, são aqueles que não querem mudança de vida. Muitos são os chamados. Agora, os escolhidos
são aqueles que permanecem na verdade, aqueles que deixam o mundo, os prazeres, os cuidados deste mundo, e nega a si mesmo, e toma a própria cruz e segue o Senhor Jesus. Aquelas pessoas que são criticadas no trabalho, criticadas em casa, no colégio, na igreja, pessoas que são chamadas de santarronas, de fanáticas, de atrasada, de bregas, são essas pessoas que vão ser salvas. Jesus falou: se o mundo vos persegue, vos aborrece, primeiro me perseguiram, me aborreceram. Quem foi que matou Jesus? Foi os evangélicos do passado, foi os religiosos do passado, foi os sacerdotes que mataram a Jesus, que não aceitava escutar aquela pregação dura que eles achavam que Jesus pregava. Tanto é que Jesus chamou para si 70 homens, mas escolheu 12, porque somente 12 é que queria compromisso. E 58 saíram de um por um. E hoje não está estranho, ouvintes. Você vê que é isso aí. As pessoas estão mudando de igreja. Mudando de igreja. Começaram uma igreja e já estão na 10ª igreja. Cada igreja que eles vão procurando é uma mais porta larga. Aí eles querem uma outra mais porta larga. E assim vão seguindo. E assim vão caminhando. E assim vão vivendo longe de Deus, longe da verdade. Eles querem um lugar que satisfazem o seu ego, que satisfazem seus prazeres, seus cuidados, suas paixões, que o pastor da igreja não pregue contra o pecado, não pregue contra o erro das pessoas. Ele sabe que as pessoas estão vivendo em erro, em pecado, mas ele não vai perder o tempo dele mexer com isto, porque são dizimistas fortes, são dizimistas grandes, são empresários, são pessoas intocáveis, pessoas que não pode tocar, porque ele não quer perder a pessoa. Se ele perder a pessoa, ele vai perder dízimos grandes. Então, dona Santa Ceia aí para esse povo, fumando, pessoas tão amigadas, bebendo, pessoas que nem é batizadas, estão participando da ceia, e a Bíblia diz que estão participando para sua própria condenação. Livro de Coríntios, capítulo 11, a partir do versículo 23. Agora, se as pessoas estão participando para suas próprias condenações, será que quem está entregando a ceia para eles também não estão entregando para sua própria condenação? Pensa bem. Então, meus irmãos, minhas irmãs, este é o evangelho de hoje, que as pessoas chegam hoje na igreja e amanhã já estão batizadas e depois já são pastoras, pastores, missionários, missionárias. Amanhã já estão lá em cima do altar, não houve uma libertação, não houve uma mudança de vida, não houve uma transformação de vida, um encontro com o Senhor Jesus, e a igreja está cheia, cheia para dançar, cheia para fazer o show dentro da igreja, horas só de danças dentro da igreja. Existe até um curso para a pessoa aprender a dançar. Este é o evangelho de hoje, de fazer coreografia. Esse é o evangelho de hoje. Então, meus irmãos, se Jesus voltar hoje, agora, será que essas pessoas têm direito à salvação da vida eterna? Será que essas pessoas vão subir do jeito que estão, sem negar a si mesma, sem ter um verdadeiro encontro com Cristo, com a sua palavra?
Se a Bíblia diz que o povo de Deus é um povo santo, sede santo, porque eu sou santo. E o que é santidade? Santidade é viver em santidade, é viver em novidade de vida, viver diferente do que aprendeu antes no mundo, é ser como uma criança que nasce, uma criança que acabou de nascer, que vão aprender a caminhar, vão aprender a falar. Assim também é o cristão, quando ele aceita o plano de Deus para com ele, ele vai aprender a andar na presença de Deus, ele vai aprender a falar somente aquilo que é para falar, que é santo, linguagem santa. Então, Jesus disse na noite que Nicodemos a procurou, Jesus falou para ele: se você não nascer de novo, você não pode ver o reino de Deus. Se você não nascer da água do Espírito, você não vai entrar no reino de Deus. Então, meu irmão, minha irmã, esse evangelho que estão pregando por aí não é o evangelho de Jesus. O evangelho que estão pregando por aí em muitos lugares é o evangelho que as pessoas têm que sacrificar, não o lado espiritual, sacrificar no modo deles interpretar, é levar todo o salário dentro do envelope e dar na mão do pastor. Meus amados, enquanto que a Bíblia diz no livro de Romanos, no capítulo 12, o sacrifício que o Senhor quer de nós é este aqui, ó: rogo vós, pois, irmãos, pela compaixão de Deus, que apresenteis os vossos corpos em sacrifício vivo, santo e agradável a Deus, que é o vosso culto racional. Não vos conformeis com este mundo, mas transformai vós pela renovação do vosso entendimento, e assim por diante. Então, nós vemos aí que as pessoas têm sacrificado não a natureza, não a vontade, não o desejo, mas sacrificado no sentido de, às vezes, até fazer empréstimo nos bancos e levarem um dinheiro para a igreja. O dinheiro que ele não podia levar, o dinheiro que ele não tinha, ele vende as coisas dentro de casa e vai levando para a igreja. Vai levando, e vai sendo exigido, vai levando, e de repente a pessoa vai ficando fraca. Vai ficando fraca. Como fraca? É mais ou menos assim, quer ver? É como uma pessoa que vai para o mundo das drogas. Ele começa lentamente e vai entrando, e vai entrando, vai entrando. De repente, ele não tem mais como manter o vício, ele parte para levar o que tem dentro de casa e trocar pela droga. E assim, para manter o vício dele, ele passa a vender o que tem dentro de casa para continuar alimentando os seus vícios. Uma vez que já não tem mais o que vender, o que que ele faz? Ele vai roubar. Ele vai roubar para levar o dinheiro para o traficante, levar o dinheiro para manter o vício das drogas. Eu não vejo tanta diferença hoje por aí, meus irmãos, minhas irmãs. E essas pessoas às vezes estão revoltadas, revoltadas com pastores, com igrejas, achando que todas as igrejas são iguais, que todos os pastores são iguais, compara um com o outro como um pastor corrupto,
pastores que fazem lavagem de dinheiro, lavagem da cabeça do povo, para tomar o dinheiro do povo. E as pessoas estão aí indignadas, e com uma certa razão, porque realmente o escândalo traz essa desconfiança. E o pior é que todo mundo são taxado igual. Pague os justos pelos pecadores. E as pessoas estão aí dizendo: igreja? Que igreja? Igreja é dinheiro. Igreja é dinheiro. Vamos abrir uma igreja também, fulano? Vamos? Para nós ficarmos ricos? Vamos abrir um mega templo? Vamos abrir uma igreja para nós ganhar dinheiro? Vamos tomar o dinheiro do povo? Vamos inventarmos alguma coisa para nós fazer no povo uma lavagem cerebral e ficarmos ricos? E isso aí tem se tornado motivo de gargalhadas, motivo de chocarrice. Meus amados, meus irmãos e minhas irmãs, e às vezes tem a igreja que está aí pregando a verdade, e alguém fala: o quê? Você é um dos tais também? Você também é um dos tais? Você também é mais um pé da vida que negou ao Senhor Jesus? Quer dizer, então, nessa altura, as pessoas estão desanimadas, as pessoas estão aí escandalizadas. Mas, irmão, irmã, você vai afastar, você vai desviar por causa do escândalo do fulano, do Beltrano? Você vai esfriar na fé? Será que só tem uma igreja? Será que não tem igreja séria? Será que não tem pastor sério? Será que não tem homem de Deus? Porque Judas Iscariotes traiu Jesus, todos eram Judas? Porque Pedro negou Jesus, todos eram Pedro? Não, senhor. Negativo. É mister que vem o escândalo, que vem tudo isso que está acontecendo por aí. Isso aí é bíblico. Jesus falou: ai daquele por quem vier o escândalo. Seria bom que amarrasse uma pedra no pescoço e se jogasse dentro do mar, do que escandalizar um desses pequenos que crê em mim. Então nós estamos vendo aí, e a Bíblia diz no livro de 1 Coríntios, capítulo 11, que os que são sinceros se manifestem entre vós. É hora que começa o julgamento, é hora que começa a justiça de Deus. Então, se aqueles que fazem a vontade de Deus, diz a Bíblia, apenas se salvem, e o que será daqueles que não fazem a vontade de Deus? Daqueles que são conhecedores da palavra, conhecedores do evangelho, que já pregaram, que estão pregando por aí, alguém que já ouviu, estão ouvindo por aí a verdadeira mensagem e não quer abraçar, não quer obedecer. O que vai ser essa pessoa diante de Deus no juízo final, no dia do juízo final? Então você, o senhor, a senhora, analise, examine a sua própria vida e não olhe para o homem. Não olhe para o homem, olhe para a palavra de Deus. Não olhe para o que o homem está fazendo de errado. Olhe para a palavra de Deus. Deus e a sua palavra não falha. A sua palavra, ela é real e verdadeira. Nós estamos aqui na igreja Deus é Santo, uma igreja pequena, simples. Estamos aí pregando a verdade, lutando pela salvação das almas. Eu sei que às vezes, irmão, nós somos discriminados, nós somos rejeitados, mal vistos, mas pelo bom sentido. Graças a Deus, isso não tem vergonha. Para mim é honra quando alguém me critica, quando alguém fala: ah, isso é um santarrão, isso aí é um pastor que prega jugo, que prega fardo, que prega usos e costumes. Para mim é honra,
Para mim isso aí é muita honra. Eu ser criticado pelo fato de pregar a verdade, pelo fato de insistir com a santa palavra de Deus para conduzir um povo para Deus. Se alguém me critique, primeiro criticou Jesus. Se alguém zomba de mim, primeiro zombaram de Jesus, zombaram dos homens de Deus pela verdade. Isso é uma crítica que vai me trazer muitas alegrias. Agora, quando a gente é criticado porque fazemos as coisas erradas, fazemos as coisas que causam escândalo, aí, meus irmãos, aí é pesado demais. Aí é muito doído no dia do Senhor. Então nós vamos servir a Deus, vamos esperar no Senhor com paciência, vamos olhar para a palavra, vamos olhar para a verdade, vamos olhar para Cristo, vamos servir a Deus em verdade e espírito. Vamos, meus irmãos, vamos servir a Deus. Venha para cá, para a igreja Deus Santo. Venha ver uma igreja humilde, simples, mas que tenha defeito também, mas que tenha falhas também, que tenha fraqueza. Se você procurar aqui na terra uma igreja que não tem falhas, não vai encontrar ninguém. A única igreja que não tem falha é a igreja que já estiver no céu. Essa é a igreja que não tem falha, quando estiver no céu. Que Deus abençoe a todos vocês e a mim também. Que nós devamos ter muito cuidado com a língua, com os olhos, com os ouvidos, para que nós não venhamos perecer no dia do juízo final.

segunda-feira nós vamos ter aqui um encontro de fé aqui na Igreja Deus é Santo, o dia da independência, o dia da independência. 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Então, segunda-feira, às 9 da manhã e 7 da noite, será o culto como você vai aprender voar, largar os remédios, largar a dependência de viver sofrendo debaixo de um jugo, de um fardo pesado. 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Aonde? Igreja Pentecostal Deus é Santo, Marechal Floriano Peixoto, 6711, aqui no Auer. 9 da manhã e 7 da noite. A sua vida, a partir desse 7 de setembro, vai mudar. Vamos ver se vai ou não vai. Paz do Senhor.

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meus irmãos, minhas irmãs, eu senti de Deus aqui agora de falar para vocês que Deus vai fazer aquele dinheiro antigo que você nem sabe, aquele dinheiro que você deixou de receber. Eu estou falando isso diante do Pai, do Filho e do Espírito Santo. Aquele dinheiro que você não recebeu quando você trabalhou lá na empresa ou nas empresas durante a sua vida, quando você foi dispensado, você pediu conta, fez o acerto, fez acordo, que você sabe ou não sabe que você deixou de receber dinheiro grande, dá valor a essa palavra aqui, porque isso aqui é espiritual, isso aqui é Deus, é a palavra de Deus falando na minha boca, dinheiro que você não recebeu, dinheiro que você emprestou para os outros, e as pessoas não te devolveram, que você esqueceu, mas Deus não esqueceu. Dinheiro de algo que você vendeu e as pessoas não te pagaram. Vendeu casa, terreno, carro, outras coisas que alguém te enrolou, estou te enrolando, e depois pagou pela metade. Deus não esqueceu disso. Dinheiro de prejuízo que você levou. Quantos prejuízos você levou durante a sua vida? Alguém que bateu no seu carro, aí você teve que pagar sozinho. Você deixou o carro num lugar, quando você viu, o carro estava batido, não apareceu ninguém. E você foi arcar com o conserto do carro. E olha, tantas outras coisas que você nem imagina. Dinheiro lá do plano Collor. Lembra aquele dinheiro que foi pego no banco? Pegou todo mundo de surpresa? Aqueles planos Bresser. Coisas antigas que seu avô não recebeu, seu pai, sua avó, sua bisavó, sua mãe não recebeu. Isso é herança. Isso aí é herança que Deus vai te dar. Isso aí é herança que Deus vai te dar. Porque teu pai não creu, teu avô não creu, você crê. Aquilo que era da sua tataravó, do seu tataravô, bisavô, bisavó, vó, mãe, eles não creram. Eles abandonaram, mudaram, largaram tudo para trás. Desprezaram, rejeitaram. Mas no seu coração hoje, pelo amor de Deus, pelo amor dessa palavra, diga assim: eu não rejeito, eu quero o que é meu. Se o meu avô não quis, mas eu quero. Se o meu bisavô não quis, isso é problema dele, mas eu quero. Eu quero. Você tem que querer, você tem que aceitar, se você quer. A Bíblia nos mostra que Esaú não quis. Esaú rejeitou a bênção, a herança, a primogenitura. Era para ser Deus de Abraão, Deus de Isaac, Deus de Esaú. E no final foi Deus de Abraão,
de Isaac, de Jacó, porque ele abandonou. Tudo que nós abandona, tudo que nós rejeita, não faz parte da nossa vida, está ficando para os outros. Tudo que você deu para os outros, você deu. Você deu para os outros. Pronto, você deu, está dado. Seu avô deu, está dado. Agora, fala consigo agora. Eu não dou. Eu não rejeito. Eu não desprezo tantas riquezas que estão escondidas por aí, que você não sabe. Que você não sabe. Estou dizendo diante do Pai, do Filho e do Espírito Santo de Deus. Olha o que a Bíblia diz aqui, ó. Escuta isso aqui um pouquinho, escuta, não sai agora não. Eu irei diante de ti e endireitarei os caminhos tortos, quebrarei as portas de bronze e despedaçarei os ferrolhos de ferro e te darei os tesouros das escuridades e as riquezas encobertas. Riquezas encobertas que você não sabe. Te darei os tesouros escondidos da escuridade, que você não sabe que está escuro aos seus olhos, que está escuro aos nossos olhos, as riquezas que estão encobertas ao nosso entendimento, para que possais saber que eu sou o Senhor, o Deus de Israel, que te chama pelo teu nome. Eu não vou abrir mão do que é meu de jeito nenhum. Se você quiser abrir, você abre. Quantas vezes eu falo aqui na igreja, eu falei assim, olha, quem deixou de vir no culto, na campanha, quebrou a campanha, os irmãos que vieram é para pegar a bênção dele, pegar a bênção dela que não veio. A bênção que era para ele vai ficar para quem veio. O milagre que era para alguém que não quis vir, então é para você. Você está aí pagando o preço. Então receba aquelas bênçãos que era para os outros. Eles desprezaram, não quiseram vir, então você toma posse. É um voto, um propósito. Alguém não quer não? Então você pega aquele voto que era para alguém pegar e não quis pegar. Pega. Você não tem nada a perder, só tem a ganhar. O voto, que propósito. Quem tem fé de pegar esse voto aqui para Deus fazer um milagre na sua vida, na sua casa, na sua família? Tem gente que não quer. Vai lá e cata o voto. Pega o voto, fala, eu vou fazer o voto dobrado, a bênção dobrada. Você não quer não? Eu quero. Você não quis não? Eu quero. Você rejeitou? Eu não rejeito. Você abandonou? Eu não abandono. Você não quer não? Você não quis não? É dever seu querer ou não? Não quis? Eu quero. Quantas vezes eu faço isso aqui na igreja? Alguém vai fazer o voto lá? Quem tem que ser fazer um voto assim, assim? Aí, dois, três lá, não quer? Eu vou lá e faço o voto dele para mim. Depois ele vai ficar reclamando que não recebeu e eu recebi. Tá achando que eu estou humilhando ele. Está achando que você está humilhando ela. Ela não quis, ela abandonou, ela rejeitou. Você fala, irmão, vem para a igreja, vem orar, vem jejuar. Hoje não dá, hoje não, não, para mim é outro. Está achando que você está humilhando ela. Ela não quis, ela abandonou, ela rejeitou. Você fala, irmão, vem para a igreja, vem orar, vem jejuar.

Então, nesta oração que eu fiz aqui, veio a minha palavra de Deus, veio a mim o Espírito de Deus, veio a mim a unção de Deus para falar isto. Eu falo isso com liberdade espiritual. Você, a senhora, a moça, o rapaz, que o teu avô, que a tua avó, que os teus parentes não tiveram, você vai ter. Mas você só vai ter se você crer. Se você só escutar o rádio e ficar do mesmo jeito que você era antes, você não vai receber nada. Vai continuar do mesmo jeito. Vai continuar do mesmo jeito. Vai continuar a mesma vidinha. Não vai mudar nada. Por quê? Você não acredita. Você não sai do lugar, você não muda, você não melhora. Então, escuta essa palavra. Tem uma passagem na Bíblia que eu sempre prego aqui para os irmãos. Quando o dinheiro aparece na conta dos irmãos, aqui há um mistério na Deus é Santo. Há um mistério na Deus é Santo, que o dinheiro aparece na conta dos irmãos. Já apareceu na minha, já apareceu em centenas de pessoas. Centenas de pessoas aqui na Deus é Santo, que eu prego isso para o povo crê. Eu prego isso e o povo crê. O povo toma posse. Como assim, pastor? Um homem de bem deixa uma herança para os filhos dos seus filhos, mas a riqueza do pecador é depositada para o justo. Você está vendo? Você está vendo? O homem de bem deixa uma herança para os netos. Os bens que era dele, as bênçãos que era dele, vai ser transportados para os filhos, os netos, os bisnetos, tataranetos. Mas a riqueza do pecador é depositada para o justo, para aquele que faz a obra de Deus, que crê, que se envolve, que se relaciona com a palavra de Deus. A riqueza do pecador é depositada na conta do povo de Deus. Assim como tem dinheiro, tem bilhões abandonado no banco, sabia disso? Se você procurar no Google aí, tem bilhões e bilhões e bilhões de dinheiro retido no banco que o povo largou lá. De quem esse dinheiro? Vai vencer o tempo. Se alguém não vai lá buscar o dinheiro, vai ficar para quem? Para o governo. O dinheiro está no banco. De quem é? É de milhões de pessoas no Brasil. Mas a pessoa não foi lá no banco buscar, o tempo venceu, o dinheiro vai ficar para o governo, para a União. Quantas vezes eu vejo aqui noticiário de alguém que jogou na Mega Sena, que ganhou milhões e milhões, que não foram buscar o dinheiro? O tempo passou e o dinheiro venceu o tempo de pegar. Aquele dinheiro ficou para o governo. Então assim é na vida do povo de Deus. Se você não crê, se você não vem buscar, se você não acredita, se você não busca em Deus o seu direito, a sua bênção, que você tem direito, que é sua, que é seu, se você não quer, outro vai e pega. Outro vai e pega. Deus dá. Deus tira de um e dá para outro. Deus tira de um e dá para o outro. Deus tira do ímpio, Deus tira do injusto e dá para o justo. Deus tira daquele que não tem compromisso com Deus e Deus dá para quem tem compromisso.

0: Aí vem a irmã contando que apareceu dinheiro na conta dela. Tem o irmão contando e ganhou uma calça. Tem o irmão contando que apareceu um dinheiro do governo. Agora mesmo, tem o irmão que vem aqui da igreja quadrangular, que ele foi abençoado aqui, revelado, abençoado, que apareceu um dinheiro na conta dele. Um dinheiro que ele não tinha recebido há muitos anos. Agora a empresa teve que depositar na conta dele. Está aqui, ó, está aqui gravado o testemunho dele. E outra coisa, enquanto ele viver, isso aqui na Deus é Santo acontece direto. Ele ganhou um cartão vale alimentação enquanto ele viver. Você imagina? Ele ganhou um outro cartão lá que eu não me lembro, um cartão vale gás. Enquanto ele viver, o governo vai pagar para ele o botijão de gás. Enquanto ele viver, ele vai fazer compras, sendo que ele está aposentado, ele não tem direito. Ele não tem direito disso. Ele não tem direito disso. Mas, quando ele está aqui na igreja, Deus é Santo, faz campanha, é revelado, ele toma posse da bênção, aí começam as coisas a acontecer. Aquilo que Deus prometeu. Aquilo que Deus prometeu vai cumprir.
1: O seu nome?
2: Meu nome é Nilson.
1: Irmão Nilson, qual foi a bênção financeira que o irmão recebeu aqui, vindo na igreja de Deus é Santo?
2: Isso aconteceu em 2023, né? Eu estava fazendo a campanha do milagre financeiro, eu acho. E o pastor Messias levantou uma oferta de R$50 e disse que ia multiplicar. Para crer, ficar crendo que ia multiplicar. Aí passou eu cumpri com o voto, né? Tudo certinho, passou uns 15 dias. Eu fui na distribuidora lá pegar um gás e o homem falou: eu vou dar um crédito para você de R$500. Aí peguei o crédito de R$500, levei um gás de graça para casa, né? Mas perguntou: quanto que pagou no gás? Eu falei: paguei nada. Eu falei: quem vai dar coisa para você? Eu falei: Deus deu. Deus que eu estive lá na Deus é Santo, que nós cria lá na Deus é Santo, esse deu. Então foi R$500, aí acabou, né? Foi pegando, acabou. Aí quando foi em 2024, ele falou: acabou seu crédito, mas eu vou renovar para mais R$500. Aí peguei mais aquele ano, né? Gás de graça. Esse ano foi pegado, aí acabou, né? Esse ano foi pegado de novo. Ele falou: seu Nilson, pois é, seu crédito acabou, né? Eu falei: acabou. Ele falou: mas como tudo sofreu reajuste, o seu crédito vai ser reajustado esse ano, vou te dar mais R$700. Então, essa é um milagre financeiro, né, que acontece aqui nessa igreja.
1: Três anos seguidos. O irmão recebeu três créditos. Então, três anos que não paga gás. Diga glória a Deus, está vendo? Irmão está na campanha da quarta-feira do milagre financeiro. 2023, um crédito de 500. 2024, outro de 500. E agora, 2025, um de 700.
2: R$700. Isso mesmo.
1: Mas qual o motivo dele dar esse crédito para o irmão?
2: Milagre financeiro, né? Da Deus é Santo.
1: É Deus que abençoa.
2: É Deus, é milagre financeiro. É a campanha. A campanha da milagre financeiro. E quando o servo de Deus fala, é crer, né? Todos que estão aqui no altar estão na boca de Deus naquela hora, né? Eu crio e recebi o milagre financeiro.
1: Irmão, fez um voto lá em 2023, aqui na igreja, um voto na quarta-feira. E trouxe uma oferta aqui.
2: É, exatamente.
1: Oferta de quanto?
2: Oferta de R$50.
1: R$50. É. E através daquela oferta de R$50.
3: 34 vezes.
1: Recebeu essas bênçãos todas, tá vendo? Plantou e colheu. Deus abençoe. É milagre financeiro, irmãos. Meu Deus do céu, é bênção.
0: Então, escuta essa palavra aqui hoje. Essa palavra é Deus falando na minha boca para despertar dentro de você tanta coisa maravilhosa que você tem para receber e não sabe. Quantas coisas maravilhosas. Quantos milagres, bênção, vitórias. Tem uma irmã que foi revelada aqui, que tinha uma herança para ela, para a família dela. Ela foi revelada aqui numa quarta, foi sexta, daí 15 dias, apareceu para o marido dela uma herança da tataravó dele. Herança da tataravó. Não é nem bisavó, tataravó. Deus falou, Deus prometeu, ele cumpre. Então, meu querido, minha irmã, prepara o coração, prepara a mente, prepara a alma, para viver como príncipe, de viver como uma pessoa abençoada por Deus, como filho de Deus, filha de Deus, pois a Bíblia diz que o justo viverá pela fé, e se ele abandona, se ele recua, Deus não tem prazer na vida dele. Deus não tem prazer na vida dele. Então, Deus é Deus dos milagres. Nós estamos aqui na rádio com uma irmã que vai contar um grande milagre de Deus que ela conseguiu aqui na quarta-feira, na campanha da prosperidade completa. Por isso que é importante você prestar atenção agora neste testemunho. Minha irmã, o seu nome?
3: Silvia. Eu contar uma grande bênção que eu recebi da mão do Senhor. Deus usou o pastor falando assim que Deus ia dar, era para mim pegar um voto, que Deus ia dar uma grande bênção de herança para o meu marido. E eu tomei posse. Daí, de repente, passou uns nem 10 dias. Ontem, a mãe dele ligou lá, falando que tinha aparecido uma herança da tataravó dele, que era para a gente ir lá assinar os papéis, que a advogada estava juntando todos os papéis para a gente receber essa herança. Grande vitória.
0: E onde? Dentro de 10 dias, revelação tremenda de Deus aqui nessa igreja. São revelações que se cumprem, revelações que é Deus que está falando. Então, demorou 10 dias.
3: 10 dias, Deus cumpriu. Deus tinha usado o pastor e aconteceu.
0: Como é que foi a revelação?
3: A revelação que era para mim pegar um voto, que Deus ia dar uma herança, ia surgir uma herança para o meu esposo. E eu peguei, fiquei assim, daí peguei e tomei posse daquela revelação. E cheguei em casa e ainda falei para ele. Daí passou 10 dias, ontem a mãe dele e a irmã dele ligou, falou que era para a gente ir lá assinar um papel, que era de uma herança da tataravó dele. Então é maravilha, sabe? A revelação assim se cumpriu rapidamente. Muito tremendo que Deus tem feito aqui.
0: Eu quero convocar vocês para estar conosco na quarta-feira, fazer esta campanha. Deus vai te dar herança, Deus vai te dar negócio, Deus vai fazer chegar nas suas mãos coisas que só Deus pode fazer. Só Deus é que pode fazer. Creia nessa palavra. Creia nesta palavra. Só Deus pode fazer. Agora, o nome do seu marido?
3: Luciano Lângaro.
0: E o seu?
3: Luzia Silvia.
0: Mora onde?
3: No Vitória Régia, SIC.

graças a Deus, tudo é possível, não é para todo mundo. Tudo é possível, não é para os crentes. Tudo é possível, não é para quem é obreiro, quem é pastor. Tudo é possível, é para quem crê. Tem muita gente que prega o evangelho, mas não crê. Não crê no que ele está pregando. Ele está falando por falar. Tem gente que está ouvindo a palavra, mas ele não crê naquilo que está ouvindo. E a vida dele não muda. Por que que não muda? Porque ele não dá lugar para as mudanças que Deus tem para os crentes que vai para ele para ser salvo e ser abençoado. Então está aí o testemunho da irmã, e eu quero que vocês, em nome de Jesus, tomem posse dessas bênçãos, em nome do Senhor Jesus. Seja um testemunha, seja uma pessoa testemunha verídica do que Deus faz. Vamos viver a fé, irmão. Vamos viver a fé, vamos viver como um verdadeiro cristão, porque está cheio de gente que só tem o nome de crente, só tem o nome de crente, igual a igreja, só tem o nome de igreja, igual o pastor, só tem o nome de pastor, mas não é pastor, igreja que não é igreja, crente que não é crente, mas tem o nome, está igual lá nas cartas de Apocalipse. Então, vamos viver a fé, não é a Bíblia que diz, ou é a Bíblia que está mentindo? A Bíblia diz que o justo, quem é o justo? É aquele que é justo, que é honesto, viverá pela fé. Por isso que nós temos que ser justo, honesto, crente, verdadeiro, porque quando a gente ora, a gente vê a diferença, tá certo? Escuta essa palavra vai ficar sendo tocada aqui na igreja, aqui no rádio, direto, para aumentar a fé do povo.

paz do Senhor e Salvador Jesus Cristo, meus amados irmãos. É o presbítero Raimundo que vos cumprimenta neste momento, o programa Vencendo pela Fé, da Igreja Pentecostal Deus é Santo. Estamos ao vivo pelo aplicativo da nossa igreja e esta programação é de inteira responsabilidade do homem de Deus, pastor Darcy Messias. Atenção, atenção, povo de Deus, porque nesta segunda-feira, às 9 da manhã e às 19 horas, é isso mesmo, a sexta-feira da independência. Atenção, atenção, membros, atenção, obreiros e obreiras, atenção, pastores da Igreja Pentecostal dos Zé Santo, neste feriado, dia 7 de setembro, segunda-feira, às 9 da manhã. Nós teremos aqui, com a presença do pastor Darcy Messias, uma grande concentração de fé e de milagres, libertação, transformação, palavra poderosa. Assim, início também nesta segunda-feira, uma grande campanha de jejum e oração. Jejum até às 6 da tarde. Pastor Darcy Messias está na fé, juntamente com a equipe de obreiro, para uma semana de jejum e oração, consagração na presença do Senhor. E já no primeiro culto desta segunda-feira, 7 de setembro, às 9 da manhã, com palavras, revelações, cura divinas, libertações na vida de todos aqueles que comparecerem. Venha buscar o seu milagre, venha buscar a sua independência, venha buscar o seu milagre familiar. 9 da manhã, Avenida Marechal Floriano Peixoto, 6711, é o endereço do seu milagre, da sua vitória. Nós estamos a 150 metros do terminal de ônibus do Vila Aue. Isso mesmo, a 60 metros da Praça da Passarela, quase em frente ao tubo da Passarela, está localizada a Igreja Pentecostal Deus é Santo. Avenida Marechal Floriano Peixoto, 6711, eu disse 6711, Vila Aue, Curitiba, Paraná. E às 19 horas, uma grande concentração com a presença do homem de Deus, pastor Darcy Messias, ministrando a poderosa palavra de Deus, orando por libertações, cura divina, orando por divinas revelações. É o culto dos milagres, da independência. A independência, meu irmão, minha irmã, independência de vício, drogas, dívidas, doenças. Venha buscar pela sua família, venha buscar pela sua vida espiritual, venha buscar pela sua vida conjugal, familiar, venha buscar a libertação em nome do Senhor Jesus Cristo. 9 da manhã e às 19 horas desta segunda-feira, o culto da independência. Venha buscar o seu milagre, a sua vitória na Igreja Pentecostal Deus é Santo. Jesus garante o seu milagre, Jesus garante a sua vitória. Venha você e a sua querida família para receber a oração dos pastores, do homem de Deus, e Deus operando maravilhas na sua vida, na sua casa e na sua família. Avenida Marechal Floriano Peixoto, 6711, é o endereço do seu milagre, da sua vitória.

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aqueles que temem ao Senhor, fala cada um com seu companheiro. E o Senhor atenta e ouve, e há um memorial escrito diante dele para os que temem ao Senhor e para os que se lembram do seu nome. E eles serão meus, diz o Senhor dos Exércitos, naquele dia que farei, serão para mim particular tesouro. Poupá-lo-ei como homem poupa o seu filho que o serve. Então vereis outra vez a diferença entre o justo e o ímpio, entre o que serve a Deus e o que não serve. Meus irmãos que estão agora me escutando, será que vale a pena nós se esforçar diante de Deus? Se esforçar, será que há recompensa quando a gente se esforça para agradar a Deus? Será que há recompensa quando a gente se esforça para servir a Deus? Será que Deus está vendo? Será que Deus está agradando? Será que Deus vai recompensar? Você ouviu aqui a palavra que diz que há um memorial. Está escrito tudo diante dele. Meu nome, seu nome, nosso dia a dia. Está tudo ligado lá. Segundo após segundo, está tudo ligado diante do Criador. Quando o Criador puxa a nossa ficha, lá está tudo, seja de bom e seja de mal. Se o que for de bom foi mais do que o que foi de mal, então aí é que vem e virá a recompensa, a salvação, o perdão, as vantagens de servir a Deus, as vantagens de ser um cristão verdadeiro, um cristão que agrada a Deus. Não é um cristão que vive preocupado com a sua aparência, em agradar os homens, se vestindo, se trajando, em agradar o mundo. Aquela pessoa que está colado no mundo, que está ligado no mundo, os colegas que não são crentes, colegas que são ímpios, que são escarnecedores, blasfemadores do Evangelho. Aí você fala assim para ele: olha, a gente não mistura. Você é católico, você é espírita, você é macumbeiro, você é ateu, mas você é meu amigo. Será que é assim que agrada a Deus? Olha o que a Bíblia Sagrada está dizendo aqui para você e para mim. Então vereis outra vez a diferença entre o justo e o ímpio, entre o que serve a Deus e o que não serve. Então vereis outra vez a diferença. Qual a diferença? Como é que o crente está lá no meio do ímpio e não faz diferença nenhuma? Por que que ele está lá com o ímpio? Por que que o ímpio é amigo dele? Porque ele é amigo do ímpio. Por que que ele é amigo do escarnecedor? Porque ele concorda com ele. Senão os dois não estariam juntos. Andarão dois juntos se não tiver de acordo?
andarão dois juntos, duas juntas, se não tiver de acordo? Um homem que ele é da natureza virada para o lado oposto, um homem homossexual, um gay, um travesti, ele está com a cabeça voltada para isso. Uma mulher travesti, uma mulher lésbica, quem são as amigas dela? Quem são as amigas dela? Quem são os amigos de um homem travesti? De um homem que é homossexual, gay? Quem são os amigos de um assassino? Quem são os amigos de um assaltante? Quem são os amigos de um criminoso? Quem são os amigos dele? Por que que é amigo? Por que que é amigo? Porque está de acordo. Se não está de acordo, não é amigo. Não, eu sei separar. Eu sei separar as coisas. Ele é meu amigo, mas eu não tenho nada a ver com a vida dele. Uma hora vocês vão estar juntos e a polícia vai pegar ele e você, porque você está junto com ele. Quantas vezes a pessoa passa dando tiro e atira naquele que ele queria matar, e atira também naquele outro e mata, como queima de arquivo, porque estava lá bebendo, estava lá no crime, estava lá reunido, de acordo. Porque se não tiver de acordo, ele não estava lá. Ele não estava lá no bolo. Outra vez vereis a diferença entre o justo e o ímpio, entre o que serve a Deus e o que não serve. Olha a vida de um homem honesto, trabalhador, e olha a vida de um homem desonesto, trabalhador. Olha a vida de um homem honesto, trabalhador, e um homem desonesto, que não é trabalhador. A diferença é muito grande. Olha a diferença de um crente fiel, de um crente que agrada a Deus, um crente que bota o joelho no chão, um crente que ora, que jejuma, que consagra, que santifica, um crente que tem uma igreja, que tem um pastor, que tem um rebanho ao lado dele e dela. Vai me dizer que você é crente, mas você não tem pastor? Não, eu não vou à igreja nenhuma. Eu sou crente não praticante. O outro, eu sou católico não praticante. Que católico é esse? Já na igreja dele, ele não é conhecido. Ele não vai na católica. Estou falando agora de comparação. Que crente é esse? Que crente é esse? Que ele é crente, mas ele não tem igreja. Que aluno é este? Que não tem professor? Que não tem colégio? Que marido é este? Que não tem esposa? Que esposa é essa que não tem marido? Tem comparação isso aí? Que professor é esse que não tem aluno? Será que não é por causa disso que a gente vê uma grande quantidade de pessoas fracassadas, cheia de maldição, cheia de macumba? Tudo quanto é coisa ruim pega nele, tudo quanto é coisa ruim pega nela. Não tem proteção nenhuma. Não tem proteção nenhuma. Tudo quanto é palavra má pega nela. Será que não é por causa disso que ela não tem compromisso com Deus? Não é fiel? Ele diz que é crente, mas do jeito dele, não do jeito de Deus. Não existe crente do jeito dele.
crente tem que ser do jeito de Deus, da forma de Deus. Crente mesmo é aquele que não é ele que escolhe, é Deus que escolhe ele. Ele não é a pessoa que diz, eu faço isso, eu faço aquilo, eu... Não, o crente verdadeiro não faz o que ele quer, não faz o que ele pensa. Ele faz o que Deus quer, o que Deus pensa dele. Ele é servo. Ela é serva. Servo obedece alguém. Quem? Seu Senhor. Agora, que crente é esse? Que diz assim, não, eu sou cristão, mas eu não tenho igreja, não estou ligado a igreja nenhuma. Eu sou cristão, mas eu não tenho pastor. Você não é cristão, rapaz. Você não é cristão. Você está sendo enganado. Você está sendo enganado. O seu sentimento, sem compromisso, seu sentimento sem sacrifício, seu sentimento sem renúncia, está te enganando. Isso aí no mundo, existem as leis para todas as coisas. Para tudo existe leis. A Constituição tem resposta para todas as perguntas. Quando alguém vai julgar uma causa, é baseado na lei. O juiz não vai fazer nada fora da lei. E Deus não tem as leis dele. Deus não tem os mandamentos dele. Deus não tem as ordenanças dele. Como é que você quer crescer? Como que você quer prosperar? Como que você quer Deus, mas você não quer agradar a ele, quer entristecer a ele, aborrecer ele? Você quer Deus para fazer a sua vontade, não para fazer a vontade de Deus. Você quer Deus como se Deus fosse subordinado a você. Ou Deus faz o que eu quero, ou então eu rasgo a Bíblia. Ou Deus faz o que eu quero, ou então eu não dou dízimo. Eu não dou oferta. Você acha que Deus está preocupado somente com a sua oferta, com o seu dízimo? Que crente é esse? Que ele dá o dízimo, mas ele não vai à igreja, ele não tem compromisso não, com o horário de culto, chegar na igreja, olha, vim aqui hoje adorar a Deus, eu vim orar aqui hoje com os irmãos, eu vim buscar a Deus, eu estou ligado a uma igreja. Você não pode estar ligado a duas igrejas, três igrejas, não existe isso. Não existe. Esses crentes que saem de igreja sem desligar da igreja, eles não estão debaixo de bênção. Esses obreiros, obreiras, pastores, presbíteros, diáconos, que estão numa igreja e de repente não está lá mais, saiu de lá por conta própria, não desligou da igreja, eles não estão debaixo de bênção. Eles não estão debaixo de bênção. Eles estão debaixo de maldição, de rebeldia. Por quê? Eles são rebeldes. Uma pessoa de Deus, uma pessoa de Deus, está ligada a Deus, ligada a uma igreja, ligada a um pastor. Se ele não quer ficar mais lá, ele ora a Deus. Ele busca de Deus uma direção. Não é de um dia para a noite que tem que fazer isso. Quando Deus responde para ele, que ele tem certeza, ele vai lá na igreja, conversa com a liderança, pede uma carta, pede a bênção do pastor. Ele vai com a bênção, porque o pastor abençoa ele. O pastor só presta para orar para ele quando está doente. O pastor só presta para orar para ele quando ele está na miséria, na pindaíba. Pastor para ele é servo também? Pastor é obrigado? Aí ele sai, não despede. Quando vê, ele está lá na outra igreja. Ele saiu debaixo de maldição, porque ele saiu punido. Ele adulterou,
Ele não cumpriu a sua prova. Quando a pessoa sai de uma igreja para outra, que ele adulterou, que ele foi disciplinado, e que ele foi lá para outra igreja, chegou lá na outra igreja, o pastor de lá recebeu ele em comunhão, recebeu ele em plena comunhão, ele saiu debaixo de maldição, ele chegou lá debaixo de maldição, ele está debaixo de maldição, e se ele morrer assim, ele não vai ser salvo. Ah, pastor, quem é você para julgar a vida de ninguém? A Bíblia Sagrada é quem julga, é a palavra. Eu estou falando baseado na Bíblia. Quando a pessoa vai sair de uma igreja, ela tem que conversar com a liderança dela. Olha, pastor, obrigado, Deus abençoe. Eu vou mudar daqui, vou lá para o Ceará, eu vou lá para Amazonas, eu vou lá para Alemanha. Então eu quero pedir aqui meu desligamento dessa igreja. Eu quero uma carta, eu quero a bênção do pastor, eu quero agradecer o meu pastor, um homem de Deus que cuidou de mim até hoje, meu pastor que zelou da minha alma. Mas só faz isso quem é salvo, só faz isso quem é crente verdadeiro. O falso crente não faz isso, o crente estragado, o rebelde não faz isso não, o crente que já está caído não faz isso não, só faz isso o crente salvo, convertido. Ô pastor, ô irmã, esposa do pastor, ô ministério, ô igreja, ô povo de Deus, eu estou me desligando, não porque eu quero, mas eu estou indo embora daqui da cidade, do estado, do país. Então, eu estou aqui pedindo a bênção do pastor, o anjo da igreja que cuidou de mim até hoje, que Deus vai recompensar ele por tudo que ele fez por mim, tudo que ele fez por mim, pela minha família. Quando eu mais precisava do pastor, o pastor me ajudou, me socorreu, me orientou, me auxiliou, me ajudou. Esse é o verdadeiro crente. Esse é o crente que sai debaixo da bênção. Mas aquele que sai debaixo de rebelião, de rebeldia, ele é rebelde. O que está na vida do rebelde é maldição. O que está na vida do rebelde é rebeldia. O rebelde não tem paz na sua alma, não tem a bênção de Deus. Primeiro rebelde foi Satanás. Primeiro rebelde foi Satanás que rebeliou contra Deus. E aqui na terra está cheio de gente pregando salvação, pregando vida eterna, pregando cura, mas ele saiu de uma igreja punido, ele saiu de uma igreja embaixo de maldição. Ele pode até ganhar a alma dos outros, e a alma dele, ele tem que voltar lá naquela igreja, voltar lá, pedir perdão pelo tempo que ele ficou fora daquela igreja, pedir perdão para o pastor, se é que ele é um salvo, se é que ele é de Deus, lá pedir perdão, pedir a bênção do pastor. É assim. Agora, numa firma, numa empresa, quando a pessoa vai sair, ele sai bem, ele acerta, a firma acerta com ele, ele desliga daquela firma, que uma coisa do mundo, uma coisa terrena, e as coisas de Deus não precisa não? Você faz o que você acha que tem que fazer. É por isso que você está desse jeito, é por isso que você está sofrendo, é por isso que você está padecendo. E não vai adiantar você ir para monte orar, se esconder do seu pecado, esconder da sua rebeldia, da sua desobediência. De Deus você não esconde, de Deus eu também não escondo. Não adianta, meu querido, não adianta, minha irmã, você esconder, fugir como Adão e Eva. De Deus não se esconde. Que você não está tendo sucesso, você não está tendo progresso, prosperidade na sua vida ministerial, nem na vida financeira, em nada, porque você está debaixo de maldição que você mesmo criou para você.
que você mesmo atraiu para você. Você não gosta dessas palavras verdadeiras, você gosta de mentira. Porque você é da mentira, você é do engano. Você gosta de mentira. Você gosta de engano. Agora, os verdadeiros crentes amam a verdade. Ama a santidade, o zelo, a palavra que confronta nossos pecados. Eu me alegro quando eu escuto. Às vezes eu estou viajando por aí, longe daqui, estou lá em outro lugar, lá eu estou com o carro ligado, e aí eu coloco um programa evangélico. Aí eu, quando eu escuto uma pregação, um conselho de alguém que você não vê nada de Deus, eu nem perco tempo. Aquela pregação carnal, aquela pregação que você não vê nada de Deus, aquela arrogância, aquela soberba. Mas quando eu coloco numa rádio, que eu vejo que ali tem um homem de Deus pregando, falando pelo Espírito de Deus, eu paro para ouvir, eu paro para escutar, eu paro para dar ouvido àquela palavra. Aquela palavra vai me bater ou me combater. Aquela palavra vai me cobrar, vai me corrigir. E eu aceito, porque eu estou errado. Eu quero aprender, eu quero mudar de vida. Aquela palavra eu paro para escutar. O homem que está pregando, não está pregando moleza para agradar o povo, está pregando a palavra de Deus. Deus está falando na boca dele, eu paro para ouvir. É assim que eu vejo, é assim que eu escuto. E tem muita gente assim também, que gosta da verdade, que ama a verdade, que gosta. Não está bem por acaso. Ele não cresceu por acaso. Como também tem gente que está mal. Mal. E não é por acaso. Tem gente que está mal. Debaixo de maldição. Não vai, não vai, não vai. Quando ele ganha uma, perde duas. Que a pessoa mal sucedida. Mas ela não aceita. Ela não aceita o estado, o caráter dela, o estado dela, a situação dela. Ela não aceita a verdade, não aceita ser cobrada, não aceita, porque o caráter dela é poluído, é estragado, é arrebentado, e ela está sofrendo e vai sofrer mais. Ela não consegue sair daquela vida, ela está amarrada, cercada por demônios, por espíritos de rebeldia que entrou no coração dele e dela. Então, escuta essa palavra, faz uma reflexão da sua vida. Faz uma reflexão da sua vida. Se é que você quer crescer na vida. Tem gente que trabalha pouco, e o pouquinho que ele trabalha é bem sucedido. É bênção. E tem gente que vive cansado, trabalha em 2, 3 serviços, cansado, não tem nada, ganha muito e não aproveita nada, porque ele não está debaixo da bênção. Ele não está debaixo da bênção de Deus, debaixo da bênção de Deus, porque Deus não vai concordar com o pecado dele, Deus não vai concordar com o erro dele, não vai mesmo, esquece isso aí. Deus é a verdade, Deus é a verdade. Deus, ele é verdade. Quem está na verdade, está com ele. Quem está na mentira, está sem ele. Escuta essa palavra, coloque em prática. A partir de hoje, Deus vai mudar a tua vida. Você vai ter uma nova vida, uma vida nova, diferente, abençoada, ungida, consagrada. Paga o preço, arrepende, conserta, pede perdão, arruma o que está desarrumado, e Deus será contigo. 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

segunda-feira nós vamos ter aqui um encontro de fé aqui na Igreja Deus é Santo, o dia da independência, o dia da independência. Que independência? Tem muita gente que depende de droga, de bebida, tem gente que depende de remédio controlado, tem gente que depende de tanta coisa, só não depende de Deus. Então, segunda-feira, às 9 da manhã e 7 da noite, será o culto, como você vai aprender voar, largar os remédios, largar a dependência de viver sofrendo debaixo de um jugo, de um fardo pesado. Deus vai mudar a tua vida, eu te garanto, em nome de Jesus. Aonde? 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A sua vida, a partir desse 7 de setembro, vai mudar. Vamos ver se vai ou não vai. Paz do Senhor.

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meus irmãos, escuta aqui. Escuta aqui agora esta palavra. A Bíblia Sagrada, a palavra de Deus, ela diz aqui para nós, no livro de 2 Crônicas, no capítulo 20, olha o que diz aqui a palavra de Deus. Olha o que diz aqui a palavra de Deus. E sucedeu que depois disso, os filhos de Moabe, os filhos de Amon, e com eles alguns outros amonitas, vieram à peleja contra Josafá. Presta atenção. Então vieram alguns que deram aviso a Josafá, dizendo: vem contra ti uma grande multidão dalém do mar da Síria, e eis que já estão em Azon Tamar, que é de Gade. Então Josafá temeu e pôs-se a buscar o Senhor e apregoou jejum em todo Judá. E Judá se ajuntou para pedir socorro ao Senhor. Também de todas as cidades de Judá vieram para buscar o Senhor. E pôs-se Josafá em pé na congregação de Judá e de Jerusalém, na casa diante, vamos lá, eu mudei aqui, vamos lá, na casa do Senhor, diante do pátio novo. Versículo 5: e pôs-se Josafá em pé na congregação de Judá e de Jerusalém, na casa do Senhor, diante do pátio novo, e disse: ah, Senhor Deus de nossos pais, porventura não és tu Deus nos céus? Pois tu és dominador sobre todos os reinos das gentes, e na tua mão há força e poder, e não há quem possa resistir. Porventura, ó Deus nosso, não lançaste tu fora os moradores dessa terra diante do teu povo de Israel, e não a deste a semente de Abraão, teu amigo para sempre? Então Josafá estava diante de uma batalha, de uma peleja, que era vida ou morte. Vida ou morte. Sabe quando você está num fundo de poço, num beco sem saída, que agora é confiar em Deus, ou confiar em Deus, ou confiar em Deus, ou então sair derrotado, sair do caixão, sair morto? Era a situação de Josafá. Josafá não confiou agora nos seus soldados. Josafá não confiava nesse exato momento no povo que estava com ele. Josafá agora dependia de Deus. Dependia unicamente de Deus e mais ninguém. Aí Deus então levanta um profeta. Olha bem, Deus levanta um profeta e vai falar com Josafá. Versículo 14: então veio o Espírito do Senhor no meio da congregação sobre Jaziel, filho de Zacaria, e Jaziel disse: dai ouvidos todo Judá
e vós, moradores de Jerusalém, e tu, ó rei Josafá. Agora lá vem a profecia, agora lá vem a profecia, agora lá vem um recado de Deus. Assim diz o Senhor, assim o Senhor vos disse, não temais. Assim o Senhor vos disse, não vos temais, nem vos assusteis por causa desta grande multidão, pois a peleja não é vossa, senão de Deus. Olha só, olha só que palavra poderosa, olha que palavra poderosa. Nesta peleja não tereis de pelejar, parai, está em pé e vede a salvação do Senhor para convosco, ó Judá e Jerusalém. Não temais, nem vos assusteis, amanhã sai-lhe ao encontro, porque o Senhor será convosco. Então Josafá se prostou com o rosto em terra, e todo Judá e os moradores de Jerusalém se lançaram perante o Senhor, adorando o Senhor. E levantaram-se os levitas dos filhos dos coatitas para louvar o Senhor Deus de Israel com voz muito alta. Meus irmãos, resumindo, à medida que aquele povo foi louvando a Deus, à medida que aquele povo foi louvando a Deus, os inimigos foram caindo por terra, um matando o outro, um destruindo o outro. Não precisaram e não precisou Josafá fazer nada. Não precisou os soldados de Josafá fazer nada. Aquele povo mesmo mataram um ao outro. O que você entende nisto? O que que eu entendo nisto? Eu entendo nisto que quantas vezes nós estamos confiantes em nós mesmos e voltamos derrotados. Quantas vezes nós estamos confiantes na família, nos parentes, confiantes no dinheiro, no médico, no advogado. Ah, eu tenho meu médico, meu amigo, eu tenho meu advogado amigo, eu tenho dinheiro. E daqui a pouco ele está derrotado. Deus trava tudo. Deus permite que aquilo dê tudo errado, para que o homem se volte a Deus, para que o homem saiba que o homem nasceu para ser dependente de Deus, não viver sozinho, não viver sozinha. Eu faço o que eu penso, o que eu quero, o que eu acho, eu entendo assim, eu vejo assim, eu penso assim, não precisa igreja, não precisa pastor, não precisa estar dentro de igreja. E aí estão se despedaçando, quebrando, se arruinando. Quanta gente agora me escutando desse jeito? Quanta gente agora escutando que estão desse jeito, que um dia já foram pastores, fiéis, homem de Deus, já foram obreiras, já foram cooperadores, presbíteros, diáconos, que hoje estão aí destruídos, casamento destruído, família destruída. O que mais tem é gente com família destruída, que essa família um dia estava na casa de Deus, foram todos os filhos consagrados no altar, apresentados no altar,
todos os filhos num dia estavam na igreja, servindo a Deus, cantando, aquelas crianças tudo bem arrumadinha, louvando a Deus, ia para o colégio, ia para a igreja, pai, mãe, trabalhando, igreja, trabalho, família, presença de Deus, e daqui a pouco começou a ver defeito, ver pecado, ver erro, ver falha em todo mundo. Começou a criticar, a murmurar, começou a falar besteira, saíram da presença de Deus. Eu vou lá para a igreja da pastora, da missionária, do pastor, a igreja do bispo, a igreja do apóstolo, eu vou lá para a igreja do reverendo, a igreja do reverendo. Saiu da igreja de Deus, aonde estava um dia levantada por Deus, para ir para a igreja do fulano, porque lá pode, lá eu faço o que eu quero. Ah, meus irmãos, minhas irmãs, isso é derrota, isso é fracasso. Eu estava aqui um dia, chegou aqui um pastor aqui que eu conheci, que agora está desviadíssimo, desviado, pastor, esquisito, nem, você olha na cara dele, você vê que ele está depressivo, perturbado, atormentado. Da boca dele, se você escutar meia hora, você desvia, se você não tiver o Espírito Santo, pastor do diabo, pastor usado pelo diabo. A boca dele é instrumento do diabo. Só sai palavras de morte, de destruição, palavras para tirar a pessoa da igreja. Um dia ele levava o povo para a igreja, ele ia buscar o povo em casa. Hoje ele fala assim: não, não precisa de igreja nada. Que igreja? Igreja sou eu. Aí eu perguntei para ele: você não vai na igreja? Eu vou lá o dia que eu acho que eu devo ir. Minha igreja é minha família. Minha igreja é minha família. Às vezes eu penso para a igreja e falo: ah, não vou não. Vou na casa do filho. Vou na casa não sei de quem. Venho muito mais ir para a casa de um filho do que para a igreja. Um homem desse está derrotado. Ao invés de pegar o filho e levar para a igreja, ele sai da igreja, larga de ir para a casa de Deus, para ir para a casa do filho, para murmurar contra Deus. Eu não vou à igreja nada, de jeito nenhum. Vou lá, se eu achar que eu devo tomar ceia, eu tomo, se eu achar que não devo, eu não tomo, não vou. Igreja sou eu, eu sou a igreja. Falou assim: pastor Messias, vai chegar o tempo que as igrejas estarão todas vazias, ninguém vai precisar de igreja, porque você tem o seu celular. Se você quiser ouvir uma pregação, você ouve no celular. Você quer ouvir um hino, você ouve no celular. Você quer ver um culto gravado, um culto transmitido, se você quer, você ouve no celular. Se você achar que deve dar uma oferta, você dá uma oferta no celular. Eu vou saber de igreja, eu quero saber de igreja. Eu estou cheio de igreja, estou cheio de pastor, eu estou com o saco cheio de igreja e pastor. Um homem que já foi um pastor, um homem que um dia pregava salvação, pregava santidade, pregava fé, pregava a volta de Jesus. Hoje esse povo nem crê mais que Jesus volta. Esse povo não crê mais que Jesus vem. Esse povo está derrotado, está fracassado. Então você que está me ouvindo agora, Deus tem uma obra contigo, meu irmão. Escuta isso aqui. Deus tem uma obra contigo, mas é do jeito de Deus. Deus tem uma obra contigo do jeito dele, não é do seu jeito. Deus tem uma obra contigo, minha irmã, mas é do jeito de Deus. Você tem que se moldar, ceder à vontade de Deus, você e eu e nós. Não é Deus que vai ter que concordar comigo. Não é Deus que vai ter que me apoiar. Eu no meu erro,
no meu pensamento, na minha vontade. Não, Senhor. Negativo. Você é, eu sou o barro. Ele é o oleiro. Se você não fizer assim, triste será o teu final. Triste vai ser a tua vida. Seu final será muito triste. Você que pregou salvação e não prega mais. Você que concordava com a doutrina santa e não concorda mais. Triste será o teu final. Teu final será muito triste, muito angustiante, porque há um vazio na sua alma. Esse vazio é para Deus. Esse vazio é para a presença de Deus. Esse vazio é para ser preenchido com o Espírito Santo. Se esse vazio não for preenchido com o Espírito Santo, esse vazio será preenchido com a presença do demônio. Aí, quando o demônio entra no homem, esse homem fica depressivo, possuído. Esse homem fica com a mentalidade distorcida. Esse homem começa a murmurar de Deus, murmurar de igreja, murmurar de pastor, murmurar de crente, murmurar de tudo. E fica uma pessoa perturbada. Ele fica uma pessoa atormentada, sofrida, angustiada. O casamento dele vai mal, a família dele vai mal, o trabalho vai mal. Eu estou falando para crente que conhece a verdade. Eu estou falando para homens que viveu a verdade, para mulher que viveu a verdade um dia, que pregou a verdade, que viveu a verdade. Como é que você vai ser feliz na mentira? Na vaidade, no mundanismo, nessas igrejas por aí do homem, igreja levantada, criada por homem, por organização humana. Como é que você vai ser feliz desse jeito? Como que você tem certeza da sua vitória? Como você vai ter certeza que um dia você vai morar no céu com Jesus, morar no céu com Cristo, morar no céu com Deus? Nada, acabou, morreu, acabou, eu não sei, eu penso que morreu, acabou, morreu, acabou, morreu, acabou. Tem muita gente assim, que um dia creu em Deus, hoje não crê mais. Cria em Deus, orava, jejuava, consagrava, pregava, tocava, cantava, louvava a Deus, estava nos cultos, e hoje não está mais. Será que essa pessoa é feliz? Essa pessoa é feliz? Essa pessoa é alegre? É realizada? Será que essa pessoa vai ser feliz? Então, escuta essa palavra. Josafá deu ouvido à voz de Deus. Josafá deu ouvido à palavra de Deus. E Deus deu a vitória para ele. Deus deu a vitória para ele. Então, irmão, irmã que me ouve agora, povo de Deus, volta a congregar. Pelo amor de Deus, pelo amor de Deus, pelo amor da sua alma, pelo amor do sangue de Jesus, pelo amor da sua salvação, volta, volta para Jesus, volta para Cristo, mas do jeito que Deus quer. Ah, eu estou indo na igreja. Que conversa fiada de ir de igreja. Isso aí vai mudar a sua vida? Ah, eu vou na igreja. Você vai sem compromisso. Você vai sem compromisso. Tá, agora esse povo está amigado. Não, eu estou namorando. Que namorando? Está amigado. Estou namorando, estamos conhecendo para casar daqui 10 anos. Se morre desse jeito, se morre desse jeito, aonde que é a salvação? Bem assim também está você. Não, eu vou na igreja.
Mas você está derrotado, irmão. Fala a verdade, você está triste, angustiado. Você está vazio. Você está triste. Você não ora mais, você não jejua mais, você não lê a Bíblia, você não bota o joelho no chão para orar. Crente que não bota o joelho no chão para orar, no mínimo uma hora por dia, no mínimo dos mínimos, meia hora, não tem vida de vitória. Não tem. Não tem, irmão. Orando já não é fácil. Jejuando, santificando, consagrando na presença de Deus, é guerra, é luta, é tribulação. Mas a gente vence. A gente vence. Agora, se a gente estiver fora da presença de Deus, eu desconheço alguém que vai vencer fora da presença de Deus. Então, volte agora, onde eu estiver aí, e volta para aquela igreja que um dia você estava, que você era uma pessoa vitoriosa. Não adianta você ficar nessa igreja aí que você não vê vitória. Pastor, você tem alguma coisa contra as igrejas? Eu tenho alguma coisa contra o erro que está dentro dessas igrejas levantadas por homem. Levantadas por homem, fundadas por homens. Volta para aquela igreja que você era alegre. Aquela igreja que você era feliz, aquela igreja que você servia a Deus com alegria, com luta, mas com alegria. Volte para aquela igreja. Volte para aquela igreja. Qual igreja? Você estava conosco aqui? Você era feliz aqui? Por que que você saiu? Ah, eu saí por causa do pastor Darcy Messias. Eu saí por causa da irmã Rose. Eu saí por causa do presbítero. Por causa. Ué, mas. Como é que os outros estão aqui e não saíram por causa minha? Por que que os outros estão aqui e não saíram por causa de ninguém? Só você que saiu. Por que que você não tem a fé, a humildade? Chega aqui, pastor Messias. Eu saí triste com o pastor. Mas eu quero voltar. Eu quero reconciliar com Deus, com a igreja, com o pastor. Venha. Venha falar comigo. Venha falar conosco. Nós vamos te receber. Nós vamos te receber, te dar a oportunidade para você levantar novamente. Em nome de Jesus, se eu fui o culpado, eu quero pedir perdão para você. Se eu fui o culpado, eu quero pedir perdão para você. Diante de Deus, eu quero te pedir perdão para você voltar, ser feliz. Seu lugar é Deus, é santo. Você sabe disso. Você sabe disso. Você já falou, meu lugar é Deus, é santo. A igreja que eu gosto, a igreja que eu amo, é a Deus é Santo, eu me sinto bem nessa igreja. Então, por que você não está aqui? Por que você saiu daqui? Ou por que você não vem para aqui? A Deus é Santo? Tem falhas. Pastor Messias nem se fala. Muito, mas muitas falhas. Mas nós estamos lutando para ir para o céu. Nós estamos lutando para chegar no céu. Nós estamos lutando para ser salvo. Nós estamos lutando para ir para o céu no arrebatamento, com todas as nossas fraquezas, nossas falhas. Mas Deus vai nos ajudar, nós chegar

Graças a Deus. Paz do Senhor e Salvador Jesus Cristo, meus amados irmãos. É o presbítero Raimundo que vos cumprimenta neste momento, o programa Vencendo pela Fé, da Igreja Pentecostal Deus é Santo. Estamos ao vivo pelo aplicativo da nossa igreja e esta programação é de inteira responsabilidade do homem de Deus, pastor Darci Messias. Atenção, atenção, povo de Deus, porque nesta segunda-feira, às 9 da manhã e às 19 horas, é isso mesmo, a sexta-feira da independência. Atenção, atenção, membros, atenção, obreiros e obreiras, atenção, pastores da Igreja Pentecostal do Zé Santo, neste feriado, dia 7 de setembro, segunda-feira, às 9 da manhã. Nós teremos aqui, com a presença do pastor Darci Messias, uma grande concentração de fé e de milagres, libertação, transformação, palavra poderosa. Assim, início também nesta segunda-feira, uma grande campanha de jejum e oração. Jejum até às 6 da tarde. Pastor Darci Messias está na fé, juntamente com a equipe de obreiro, para uma semana de jejum e oração, consagração na presença do Senhor. E já no primeiro culto desta segunda-feira, 7 de setembro, às 9 da manhã, com palavras, revelações, cura divinas, libertações na vida de todos aqueles que comparecer. 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Nós estamos a 150 metros do terminal de ônibus do Vila Aue, isso mesmo, a 60 metros da Praça da Passarela, quase em frente ao tubo da passarela, está localizada a Igreja Pentecostal Deus é Santo, Avenida Marechal Floriano Peixoto, 6711, eu disse 6711, Vila Aue, Curitiba, Paraná. E às 19 horas, uma grande concentração com a presença do homem de Deus, pastor Darci Messias, ministrando a poderosa palavra de Deus, orando por libertações, cura divina, orando por divinas revelações. É o culto dos milagres, da independência. A independência, meu irmão, minha irmã, independência de vício, drogas, dívidas, doenças. Venha buscar pela sua família, venha buscar pela sua vida espiritual, venha buscar pela sua vida conjugal, familiar, venha buscar a libertação em nome do Senhor Jesus Cristo. 9 da manhã e às 19 horas desta segunda-feira, o culto da independência. Venha buscar o seu milagre, a sua vitória na Igreja Pentecostal Deus é Santo. Jesus garante o seu milagre, Jesus garante a sua vitória. Venha você e a sua querida família para receber a oração dos pastores, do homem de Deus, e Deus operando maravilhas na sua vida, na sua casa e na sua família. 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
1: Eu vi as pessoas contar que aparecia dinheiro na conta. 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Daí, há 15 dias atrás, eu fui no banco pegar minha pensão, que eu pego por morte. 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Eu disse: sim, só tenho esse aí para receber. Ela disse: não, a senhora tem 18 mil reais para receber. 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Eu disse: tá aí. Ela disse: tá, é 18 mil reais. 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

meus irmãos, minhas irmãs, eu senti de Deus aqui agora de falar para vocês que Deus vai fazer aquele dinheiro antigo que você nem sabe, aquele dinheiro que você deixou de receber. Eu estou falando isso diante do Pai, do Filho e do Espírito Santo. Aquele dinheiro que você não recebeu quando você trabalhou lá na empresa ou nas empresas durante a sua vida, quando você foi dispensado, você pediu conta, fez o acerto, fez acordo, que você sabe ou não sabe que você deixou de receber dinheiro grande, dá valor a essa palavra aqui, porque isso aqui é espiritual, isso aqui é Deus, é a palavra de Deus falando na minha boca, dinheiro que você não recebeu, dinheiro que você emprestou para os outros, e as pessoas não te devolveram, que você esqueceu, mas Deus não esqueceu. Dinheiro de algo que você vendeu e as pessoas não te pagaram. Vendeu casa, terreno, carro, outras coisas que alguém te enrolou, estou te enrolando, e depois pagou pela metade. Deus não esqueceu disso. Dinheiro de prejuízo que você levou. Quantos prejuízos você levou durante a sua vida? Alguém que bateu no seu carro, aí você teve que pagar sozinho. Você deixou o carro num lugar, quando você viu, o carro estava batido, não apareceu ninguém. E você foi arcar com o conserto do carro. E olha, tantas outras coisas que você nem imagina. Dinheiro lá do plano Collor. Lembra aquele dinheiro que foi pego no banco? Pegou todo mundo de surpresa? Aqueles planos Bresser. Coisas antigas que seu avô não recebeu, seu pai, sua avó, sua bisavó, sua mãe não recebeu. Isso é herança. Isso aí é herança que Deus vai te dar. Isso aí é herança que Deus vai te dar. O que teu pai não creu, teu avô não creu, você crê. Aquilo que era da sua tataravó, do seu tataravô, bisavô, bisavó, vó, mãe, eles não creram. Eles abandonaram, mudaram, largaram tudo para trás. Desprezaram, rejeitaram. Mas no seu coração hoje, pelo amor de Deus, pelo amor dessa palavra, diga assim: eu não rejeito, eu quero o que é meu. Se o meu avô não quis, mas eu quero. Se o meu bisavô não quis, isso é problema dele, mas eu quero. Eu quero. Você tem que querer, você tem que aceitar, se você quer. A Bíblia nos mostra que Esaú não quis. Esaú rejeitou a bênção, a herança, a primogenitura. Era para ser Deus de Abraão, Deus de Isaac, Deus de Esaú. E no final foi Deus de Abraão,
de Isaac, de Jacó, porque ele abandonou. Tudo que nós abandona, tudo que nós rejeita, não faz parte da nossa vida, está ficando para os outros. Tudo que você deu para os outros, você deu. Você deu para os outros. Pronto, você deu, está dado. Seu avô deu, está dado. Agora, fala consigo agora. Eu não dou. Eu não rejeito. Eu não desprezo tantas riquezas que estão escondidas por aí, que você não sabe. Que você não sabe. Estou dizendo diante do Pai, do Filho e do Espírito Santo de Deus. Olha o que a Bíblia diz aqui, ó. Escuta isso aqui um pouquinho, escuta, não sai agora não. Eu irei diante de ti e endireitarei os caminhos tortos, quebrarei as portas de bronze e despedaçarei os ferrolhos de ferro e te darei os tesouros das escuridades e as riquezas encobertas, riquezas encobertas que você não sabe. Te darei os tesouros escondidos da escuridade, que você não sabe que está escuro aos seus olhos, que está escuro aos nossos olhos, as riquezas que estão encobertas ao nosso entendimento, para que possais saber que eu sou o Senhor, o Deus de Israel, que te chama pelo teu nome. Eu não vou abrir mão do que é meu de jeito nenhum. Se você quiser abrir, você abre. Quantas vezes eu falo aqui na igreja, eu falei assim, olha, quem deixou de vir no culto, na campanha, quebrou a campanha, os irmãos que vieram, é para pegar a bênção dele, pegar a bênção dela que não veio. A bênção que era para ele vai ficar para quem veio. O milagre que era para alguém que não quis vir, então é para você. Você está aí pagando o preço. Então receba aquelas bênçãos que era para os outros. Eles desprezaram, não quiseram vir, então você toma posse. É um voto, um propósito. Alguém não quer não? Então você pega aquele voto que era para alguém pegar e não quis pegar. Pega. Você não tem nada a perder, só tem a ganhar. O voto, aquele propósito. Quem tem fé de pegar esse voto aqui para Deus fazer um milagre na sua vida, na sua casa, na sua família? Tem gente que não quer. Vai lá e cata o voto. Pega o voto, fala, eu vou fazer o voto dobrado, a bênção dobrada. Você não quer não? Eu quero. Você não quis não? Eu quero. Você rejeitou? Eu não rejeito. Você abandonou? Eu não abandono. Você não quer não? Você não quis não? É dever seu querer ou não? Não quis, eu quero. Quantas vezes eu faço isso aqui na igreja? Alguém vai fazer o voto lá? Quem tem fé de fazer um voto assim, assim? Aí, dois, três lá, não quer, eu vou lá e faço o voto dele para mim. Depois ele vai ficar reclamando que não recebeu e eu recebi. Está achando que eu estou humilhando ele. Está achando que você está humilhando ela. Ela não quis, ela abandonou, ela rejeitou. Você fala, irmão, vem para a igreja, vem orar, vem jejuar. Hoje não dá, hoje não, não, para mim é hoje, para nós é hoje. Você não quis, não, eu quero a sua bênção para mim. A bênção que era para você, que você não está querendo, que você está jogando fora, eu quero para mim. Então é isso que eu ensino aqui para o povo da igreja, e assim que nós temos recebido cada milagrão aqui, que vocês escutam, que muitos só escutam, muitos escutam, mas não saem do lugar. Então, nesta oração que eu fiz aqui, veio a minha palavra de Deus,
veio a mim o Espírito de Deus, veio a mim a unção de Deus para falar isto. Eu falo isso com liberdade espiritual. Você, a senhora, a moça, o rapaz, que o teu avô, que a tua avó, que os teus parentes não tiveram, você vai ter. Mas você só vai ter se você crer. Se você só escutar o rádio e ficar do mesmo jeito que você era antes, você não vai receber nada. Vai continuar do mesmo jeito. Vai continuar do mesmo jeito. Vai continuar a mesma vidinha. Não vai mudar nada. Por quê? Você não acredita. Você não sai do lugar, você não muda, você não melhora. Então, escuta essa palavra. Tem uma passagem na Bíblia que eu sempre prego aqui para os irmãos. Quando o dinheiro aparece na conta dos irmãos. Aqui há um mistério na Deus é Santo. Há um mistério na Deus é Santo, que o dinheiro aparece na conta dos irmãos. Já apareceu na minha, já apareceu em centenas de pessoas. Centenas de pessoas aqui na Deus é Santo. Que eu prego isso para o povo crê. Eu prego isso e o povo crê. O povo toma posse. Como assim, pastor? O homem de bem deixa uma herança para os filhos dos seus filhos, mas a riqueza do pecador é depositada para o justo. Você está vendo? Você está vendo? O homem de bem deixa uma herança para os netos. Os bens que era dele, as bênçãos que era dele, vai ser transportados para os filhos, os netos, os bisnetos, tataranetos. Mas a riqueza do pecador é depositada para o justo, para aquele que faz a obra de Deus, que crê, que se envolve, que se relaciona com a palavra de Deus. A riqueza do pecador é depositada na conta do povo de Deus. Assim como tem dinheiro, tem bilhões abandonado no banco, sabia disso? Se você procurar no Google aí, tem bilhões e bilhões e bilhões de dinheiro retido no banco que o povo largou lá. De que esse dinheiro? Vai vencer o tempo. Se alguém não vai lá buscar o dinheiro, vai ficar para quem? Para o governo. O dinheiro está no banco. De quem é? É do milhões de pessoas no Brasil. Mas a pessoa não foi lá no banco buscar, o tempo venceu, o dinheiro vai ficar para o governo, para a União. Banco, de quem é? É do milhões de pessoas no Brasil. Mas a pessoa não foi lá no banco buscar, o tempo venceu,

0: não crê, se você não vem buscar, se você não acredita, se você não busca em Deus o seu direito, a sua bênção, que você tem direito, que é sua, que é seu, se você não quer, outro vai e pega. Outro vai e pega. Deus dá. Deus tira de um e dá para outro. Deus tira de um e dá para o outro. Deus tira do ímpio, Deus tira do injusto e dá para o justo. Deus tira daquele que não tem compromisso com Deus e Deus dá para quem tem compromisso. Aí vem a irmã contando que apareceu dinheiro na conta dela. Tem o irmão contando e ganhou uma causa. Tem o irmão contando que apareceu um dinheiro do governo. Agora mesmo, tem o irmão que vem aqui da igreja quadrangular, que ele foi abençoado aqui, revelado, abençoado, que apareceu um dinheiro na conta dele. Um dinheiro que ele não tinha recebido há muitos anos. Agora a empresa teve que depositar na conta dele. Está aqui, ó, está aqui gravado o testemunho dele. E outra coisa, enquanto ele viver, isso aqui na Deus é Santo acontece direto. Ele ganhou um cartão vale alimentação enquanto ele viver. Você imagina? Ele ganhou um outro cartão lá, que eu não me lembro, cartão Vale Gás. Enquanto ele viver, o governo vai pagar para ele o botijão de gás. Enquanto ele viver, ele vai fazer compras, sendo que ele está aposentado, ele não tem direito. Ele não tem direito disso. Ele não tem direito disso. Mas, quando ele está aqui na igreja, Deus é Santo, faz campanha, é revelado, e toma posse da bênção, aí começam as coisas a acontecer, aquilo que Deus prometeu. Aquilo que Deus prometeu vai cumprir.
1: O seu nome?
2: Meu nome é Nilson.
1: Irmão Nilson, qual foi a bênção financeira que o irmão recebeu aqui, vindo na igreja de Deus é Santo?
2: Isso aconteceu em 2023, né? Eu estava fazendo a campanha do milagre financeiro, eu acho. E o pastor Messias levantou uma oferta de R$50 e disse que ia multiplicar. Para crer, ficar crendo que ia multiplicar. Aí passou cumpri com o voto, né? Tudo certinho, passou uns 15 dias. Eu fui na distribuidora lá pegar um gás e o homem falou: eu vou dar um crédito para você de R$500. Aí peguei o crédito de R$500, levei gás de graça para casa, né? Mas perguntou: quanto que pagou no gás? Eu falei: não paguei nada. Eu falei: quem vai dar coisa para você? Eu falei: Deus deu. Deus que eu estive lá no Deus é Santo, que nós cria lá na Deus é Santo, e esse deu. Então foi R$500, aí acabou, né? Foi pegando, acabou. Aí quando foi em 2024, ele falou: acabou seu crédito, mas eu vou renovar para mais R$500. Aí peguei mais aquele ano, né? Gás de graça. Esse ano foi pegado, aí acabou, né? Esse ano foi pegado de novo. Ele falou: senhor Nilson, pois é, seu crédito acabou, né? Eu falei: acabou. Ele falou, mas como tudo sofreu reajuste, o seu crédito vai ser reajustado esse ano, vou te dar mais R$700. Então, essa é um milagre financeiro, né, que acontece aqui nessa igreja.
1: Três anos seguidos, o irmão recebeu três créditos. Então, três anos que não paga gás. Diga glória a Deus, está vendo? Irmão está na campanha da quarta-feira do milagre financeiro. 2023, um crédito de 500, 2024, outro de 500, e agora, 2025, um de 700.
2: R$700, isso mesmo.
1: Mas qual o motivo dele dar esse crédito por mão?
2: O milagre financeiro, né? Da Deus é Santo.
1: É Deus que abençoa.
2: É Deus, o milagre financeiro, é a campanha, a campanha da milagre financeiro, e quando o servo de Deus fala, é crer, né? Todos que estão aqui no altar estão na na boca de Deus naquela hora, né? Eu criei e recebi um milagre financeiro.
1: Irmão, fez um voto lá em 2023, aqui na igreja, um voto na quarta-feira. Trouxe uma oferta aqui.
2: É, exatamente.
1: Oferta de quanto?
2: Oferta

0: R$50.
1: R$50. É. E através daquela oferta de R$50,
2: 34 vezes.
1: Recebeu essas bênçãos todas, tá vendo? Plantou e colheu. Deus abençoe. É milagre financeiro, irmãos. Meu Deus do céu, é bênção.
3: Então, escuta essa palavra aqui hoje. Essa palavra é Deus falando na minha boca para despertar dentro de você tanta coisa maravilhosa que você tem para receber e não sabe. Quantas coisas maravilhosas, quantos milagres, bênção, vitórias. Tem uma irmã que foi revelada aqui, que tinha uma herança para ela, para a família dela. Ela foi revelada aqui numa quarta, foi sexta, daí 15 dias apareceu para o marido dela uma herança da tataravó dele. Herança da tataravó. Não é nem bisavó, tataravó. Deus falou, Deus prometeu, ele cumpre. Então, meu querido, minha irmã, prepara o coração, prepara a mente, prepara a alma para viver como príncipe, de viver como uma pessoa abençoada por Deus, como filho de Deus, filha de Deus. Pois a Bíblia diz que o justo viverá pela fé. E se ele abandona, se ele recua, Deus não tem prazer na vida dele. Deus não tem prazer na vida dele. Então, Deus é Deus dos milagres. Nós estamos aqui na rádio com uma irmã que vai contar um grande milagre de Deus que ela conseguiu aqui na quarta-feira, na campanha da prosperidade completa. Por isso que é importante você prestar atenção agora neste testemunho. Minha irmã, o seu nome?
4: Silvia. Eu contar uma grande bênção que eu recebi da mão do Senhor. Deus usou o pastor falando assim que Deus ia dar, era para mim pegar um voto, que Deus ia dar uma grande bênção de herança para o meu marido. E eu tomei posse. Daí, de repente, passou uns nem 10 dias. Ontem, a mãe dele ligou lá, falando que tinha aparecido uma herança da tataravó dele, que era para a gente ir lá assinar os papéis, que a advogada estava juntando todos os papéis para a gente receber essa herança. Grande vitória. E ontem...
3: Dentro de 10 dias, revelação tremenda de Deus aqui nessa igreja. São revelações que se cumprem, revelações que é Deus que está falando. Então, demorou 10 dias.
4: 10 dias. Deus cumpriu. Deus tinha usado o pastor e aconteceu.
3: Como é que foi a revelação?
4: A revelação que era para mim pegar um voto, que Deus ia dar uma herança, ia surgir uma herança para o meu esposo. E eu peguei, fiquei assim, daí peguei, tomei posse daquela revelação. E cheguei em casa e ainda falei para ele. Daí passou 10 dias, ontem a mãe dele e a irmã dele ligou, falou que era para a gente ir lá assinar um papel, que era de uma herança da tataravó dele. Então é maravilha, sabe? A revelação assim se cumpriu rapidamente. Muito tremendo que Deus tem feito aqui.
3: Eu quero convocar vocês para estar conosco na quarta-feira, fazer esta campanha. Deus vai te dar herança, Deus vai te dar negócio, Deus vai fazer chegar nas suas mãos coisas que só Deus pode fazer. Só Deus é que pode fazer. Creia nessa palavra. Creia nesta palavra. Só Deus que pode fazer. Agora, o nome do seu marido?
4: Luciano Lângaro.
1: E o seu?
4: Luzia Silvia.
1: Mora onde?
4: No Vitória Régia, SIC.

graças a Deus, tudo é possível, não é para todo mundo. Tudo é possível, não é para os crentes. Tudo é possível, não é para quem é obreiro, quem é pastor. Tudo é possível, é para quem crê. Tem muita gente que prega o evangelho, mas não crê. Não crê no que ele está pregando. Ele está falando por falar. Tem gente que está ouvindo a palavra, mas ele não crê naquilo que ele está ouvindo. E a vida dele não muda. Por que que não muda? Porque ele não dá lugar para as mudanças que Deus tem para os crentes que vai para ele para ser salvo e ser abençoado. Então está aí o testemunho da irmã, e eu quero

0: que é aquele que se esforçar, independente de onde esteja agora, se está trabalhando, se está em casa, se está, muitas das vezes, né, no trânsito, dirigindo. Mas se você ligar a tua fé em Deus e orar e clamar verdadeiramente, o Senhor vai alcançar a sua vida, né? O Senhor
1: não é falar, não é gritar, até o fogo,
0: né, no trânsito, dirigindo.
1: Não é falar, não é gritar, até o fogo.
0: O Senhor vai alcançar a vida dos irmãos e das irmãs em nome de Jesus. Hoje é 7 de setembro, feriado nacional, e olha, tudo propício para nós buscar a presença de Deus. Mas Jaqueline Gaspar, minha esposa, paz do Senhor Jesus, está aí conosco, primeiro a comentar. Que bênção de Deus. Deus abençoe. A irmã Sara Gonçalves, de Viamão, Rio Grande do Sul, também está conosco. Deus abençoe. Deus abençoe também o nosso irmão Manuel Marim, de Campo Magro, que está nos acompanhando. Deus abençoe. Está aí o irmão Gilson Hilário dos Santos, de Porto Amazonas. Deus abençoe, irmão Gilson. Vamos orar, vamos buscar a presença de Deus, o nosso Pai. Deus vai confirmar a vitória, Deus vai confirmar a bênção. Nome de Jesus. Está aí conosco o irmão Joel Martins, de Melo, de Minas Gerais. Deus abençoe, irmão Joel. Nome de Jesus. A irmã Tereza, de Porto Amazonas. Deus abençoe, irmã Tereza. Deixa eu ver quem mais. Está aí o irmão Júlio, ou melhor, Júlio é o pedido de oração, né? São os nomes para oração. Qual que é o nome do irmão que está aí, Mistérios Profundos? Qual que é o nome do irmão? Irmã Helena Franco, de Vieiras, Palmeiras, seja bem-vinda. Irmã Conceição Siqueira, Piaí, São Paulo. Deus abençoe, irmã Conceição. Deus abençoe o povo de Deus, da fé, da oração. O pastor já vai orar, hein? O pastor já vai orar por nós. E Deus vai confirmar a vitória. A vitória pelo sangue de Jesus, Deus vai confirmar. Para a glória de Deus. Deixa eu ver aqui quem mais. Deixa eu ver aqui quem mais está conosco. Irmãos de todas as localidades. Suelen Bonfim, Gisiele Marques, Josnei Alves, Álvaro Souza, de Ilha Bela, São Paulo. Clóvis Melo, Diácono Clóvis, de Tubarão, Santa Catarina. Cirlete Santos, de Carambeí. Deus abençoe, irmã Cirlete. Irmã Helena Franco, de Vieiras, Palmeira. A irmã Tereza, de Porto, Amazonas. Deus abençoe. Deixa eu ver quem mais. Povo da fé, povo da oração. Irmão Álvaro Cabral, Deus abençoe, irmão Álvaro. Mari Lopes, Deus abençoe, irmã Mari Lopes. Neuza Cavalheiro, também de Curitiba, já compartilhou. E é isso mesmo, irmãos. Quem pode agora, compartilha. Chama mais alguém para a live. Vamos orar, vamos clamar. Vamos buscar, porque a oração, o clamor não pode cessar. O clamor não pode parar, não pode cessar. Quando a gente ora, quando a gente clama, Deus entra com a divina providência. Vamos ver quem mais está conosco. Sejam todos muito bem-vindos. O povo está comentando. Irmão Antonilda, seja bem-vindo em nome de Jesus, irmã Antonilda. Irmão Antônio Pacheco, de Manaus. Deus abençoe. Antônio Colares Pacheco, de Manaus. Bom Antônio Filho, Deus abençoe também conosco. Bom Marcos Ribas, seja bem-vindo. Deixa eu ver, o povo da fé, né? O Marcos Ribas é de Ponta Grossa, é isso? Deus abençoe, irmão Antônio. Deus abençoe, irmã Eliane Oliveira. Pede oração em favor do Pai. Deus vai entrar com a providência. Bom Josnei Alves está conosco. Deus abençoe, irmão Álvaro Souza. Deixa eu ver no Facebook aqui, ó, irmã Neuza, irmão Rudimar. Deus abençoe, irmão Rudimar, de Coronel Domingos Soares, está nos acompanhando. Coronel Domingos Soares é a cidade aqui do Paraná. Deus abençoe, irmã, deixa eu ver aqui, Princesa Chalin, seja bem-vinda, ela é da Fazenda Rio Grande. A irmã Socorro Repolha, de Belém do Pará, está nos acompanhando. Deus abençoe, povo de Deus de Belém do Pará, está aqui o pastor Raimundo também. Pastor Raimundo, quem não sabe, pastor Raimundo é de Belém do Pará, né? É lá de perto, de Belém do Pará. E tá aqui o pastor Messias, irmãos, vamos já entrar na oração. O povo tá comentando aqui, pastor, o povo tá participando. O povo tá na fé de orar com o pastor na oração do meio-dia. E sem perca de tempo, amados irmãos, recebam todos aqui, pastor Darcy Messias, ao vivo com todo o povo de Deus.
2: Ô, meus queridos e amados irmãos e irmãs, povo de Deus, paz do Senhor Jesus, nós vamos agora entrarmos em oração. Hoje nós estamos começando uma campanha de 7 dias de jejum até às 6 da tarde. Tem irmãos que vão agora até meio-dia, outros vão até às 3 e outros vão até às 18 horas juntamente com o pastor Messias. Então vamos agora orar. Os que não podem continuar até às 3, vamos agora orar e vocês vão encerrando o jejum. Oremos ao Senhor. 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

0: Oh, graças a Deus, grande Deus e Pai, em nome do Senhor Jesus, meu Deus, oh meu Deus, me ajuda a orar, meu Deus, ajuda a buscar a tua presença, ajuda a buscar a tua misericórdia, a tua compaixão, ajuda a buscar o teu perdão, meu Deus, em nome de Jesus, meu Deus, em nome do Senhor Jesus, Espírito Santo da verdade, Senhor da glória, Senhor Jeová, meu Deus, ó meu Deus do céu, ó meu Deus da glória, em nome de Jesus Cristo, me abençoe nesta oração, meu Deus, abençoe, meu Deus, os irmãos, as irmãs, em nome de Jesus, meu Deus, abençoe, cobre com teu sangue, Deus, cobre com teu sangue, Deus, cobre com teu sangue, cobre com teu sangue, Deus, cobre com teu sangue, os irmãos que estão agora entregando o jejum, agora ao meio-dia, eu vou ler o nome deles agora, entregando eles nas mãos do Senhor, meu Deus, em nome de Jesus, visita, meu Senhor da glória, visita, Espírito Santo, a irmã Simone, também a Ana Caroline, meu Deus, o Simeão, o presbítero Simeão, que agora vai entregando o seu jejum, a sua consagração, a irmã Silete, meu Deus, também o Gerson, ao meio-dia, a Marli, agora ao meio-dia, a Nádia, meu Deus, também a irmã Marinalva, a irmã Tereza, que agora está entregando a consagração, o santo jejum, meu Deus, está aqui o Rudimar, derrama a bênção sobre os irmãos, a Inês, Deus, visita também o Reginaldo, Itamar, o Márcio, meu Deus, a Tânia, vai derramando a vitória, meu Deus, a Sara, vai derramando, meu Deus, a bênção, Aparecida Ribeiro, Josefa, a Tereza, a Joana Aparecida, a Maria Lúcia, a Adriana, também Dafli, meu Deus, em nome de Jesus, está aqui o Geraldo, Geraldo, está aqui a Jusmira, está aqui a Eduarda, meu Deus, está aqui a Jéssica, Maris, aqui a Maria Pereira, a Vanessa Bonfim, Suelen, Roseli, a Neuza Cavalheiro e o presbítero Nemésio e Jean, todas essas pessoas que estão entregando agora ao meio-dia, meu Deus, abençoa, vai consagrando, vai derramando, meu Deus, a bênção de Deus, a vitória, a saúde, a prosperidade, Senhor da glória, eu vou orando aqui também para aqueles que vão entregar às 3 da tarde, o Tiago, ó meu Deus, visita o Tiago, Senhor, vai derramando a bênção, vai derramando a força, a concessão que vai até às 15, meu Deus, dai força, meu Pai, para os irmãos, cobre eles com teu sangue, cobre eles com teu poder, cobre eles, meu Deus, ó Jesus, vai derramando, meu Deus, vai derramando a vitória, Espírito Santo, vai pelejando pelo teu povo, vai pelejando, meu Deus, a Marina Fortim, vai abençoando ela, vai dando vitória ao teu povo, meu Pai, que vai até às 3 da tarde, agora eu quero orar pelos irmãos que vai conosco até as 18 horas, o Jaime Luiz, a Onésio, Marcos Ribas, meu Deus, a minha fraca pessoa, a minha esposa, a cooperadora Rose, também cooperadora Silvia, meu Deus, cooperador Manuel, que não falou horário aqui, meio-dia, meu Deus, aí força para ele um pouquinho a mais, em nome de Jesus, meu Pai, ajuda ele, cobre ele com teu sangue, dá ele a vitória, Deus, dá-lhe força e graça, Marco Borges, Gilson, Jéssica, Janete, a Mary Santos, também Jaqueline, Josnei e Sônia. Deus abençoe teu povo, dando força, dando graça para vencer os demônios, para vencer as obras malignas, em nome de Jesus, em nome de Jesus, em nome de Jesus Cristo, Salvador. Há poder no sangue de Cristo, há poder no sangue de Jesus para queimar os demônios, para queimar as obras malignas, as forças do mal, em nome de Jesus, em nome de Jesus, Deus, em nome de Jesus, em nome de Jesus, Pai, Senhor, eu quero uma palavra de Deus. Senhor, me dá uma palavra poderosa, meu Deus, me dá uma palavra ungida, me dá uma palavra, meu Deus, uma palavra, aquela palavra que faz a diferença. Senhor, não quero ficar de joelho, abrindo a boca e falando coisa com coisa, na carne, no eu, aquela palavra humana, aquela palavra vazia, não. Meu Deus, em nome de Jesus, meu Deus, em nome de Jesus, meu Deus, em nome de Jesus, me dá uma palavra, Senhor, uma palavra poderosa, uma palavra que tem unção, uma palavra que tem o poder de Deus, que tem autoridade. Senhor, me dá uma palavra, meu Deus, que vai de encontro às necessidades dos irmãos, às necessidades das irmãs. Senhor, abençoa essa campanha de jejum, de consagração, que vai até domingo, meu Deus, até as 18 horas. Senhor da glória, todos os irmãos que estão conosco nessa campanha, abençoa a vida deles, dando a eles a força, o poder e a unção, a autoridade, dando a eles a recompensa divina. Senhor da glória, Espírito Santo, Deus, oh meu Deus, eu não aceito, meu Deus, eu continuar como estou. Eu quero uma mudança na minha vida, eu quero uma diferença na minha vida, Pai, em nome de Jesus. Deus, eu quero uma diferença na minha vida, eu quero algo de Deus na minha vida. Deus, eu quero algo de Deus na minha vida, em nome de Jesus. Em nome de Jesus, em nome de Jesus, em nome de Jesus, em nome de Jesus, Pai, Senhor da glória, Espírito Santo da verdade, meu Deus, eu preciso de algo, eu preciso de algo, meu Deus, eu preciso de algo na minha vida, eu preciso, meu Senhor, eu preciso, Espírito Santo, eu preciso de algo, para me dar esse algo, repartir esse algo com teu povo. Eu não quero ficar aqui repetindo palavra, eu não quero ficar aqui, meu Deus, só tomando o tempo dos irmãos. Senhor, me usa com poder, Senhor, me usa com autoridade, Senhor, me usa com graça, com força, me usa com unção, meu Deus, me reveste do teu poder, para me falar aqui no teu nome, e acontecer dentro dessa casa, que essa pessoa seja curada, que essa pessoa seja curada, e que haja cura mesmo, que quando falar aqui, em nome do meu Deus, em nome do Senhor, que eu possa falar com a unção, com a autoridade de Deus na minha vida, que eu possa falar de verdade. Meu Deus, me dá uma palavra de verdade, me dá uma palavra de verdade, uma palavra santa, uma palavra que tem Deus, uma palavra que tem virtude, que tem unção, em nome de Jesus, meu Deus, em nome de Jesus, meu Deus, em nome de Jesus, Senhor, me consagra, Senhor, me santifica, Senhor, me abençoa, abençoa a minha vida, para que eu possa abençoar outras pessoas. Como que eu vou abençoar se eu não sou abençoado? Como que eu vou consagrar se eu não sou consagrado? Meu Deus, como que eu vou ungir se eu não sou ungido? Meu Deus, Senhor da glória, Espírito Santo, Deus me ajuda, Deus me abençoa, Deus me consagra, Deus me abençoa, Deus me abençoa. Eu preciso aqui hoje da bênção de Deus, eu preciso aqui agora da bênção do Senhor, a bênção de Deus que enriquece e não acrescenta dores. Pai da glória, visita a nossa igreja, a igreja Deus é Santo, o ministério Deus é Santo, a obra Deus é Santo, meu Deus, oh meu Pai, me dá o poder esse ministério, dá o poder à igreja, unja a igreja Deus é Santo, unja a obra Deus é Santo, unja o ministério Deus é Santo, consagra, Deus vai consagrando, Deus vai abençoando, Deus vai consagrando, consagrando, consagrando, Deus vai consagrando, Deus vai abençoando, Senhor, ô glória, ô glória, ô glória, ô glória, ô glória, ô glória, abençoa o ministério, os obreiros, as obreiras, os membros, abençoa os que frequentam a nossa igreja, abençoa os irmãos de outros ministérios que estão conosco, meu Deus, Pai da glória, Pai Santo, poderoso, grandioso, glorioso, oh meu Deus, abençoa os irmãos que oram conosco nessas lives, meu Deus, o Senhor sabe o que ele precisa, o que ela precisa, então faz, Senhor, faz uma obra divina, faz uma obra santa, faz uma obra poderosa, meu Deus, faz uma obra milagrosa na vida dos irmãos, meu Deus, toca agora, toca em doenças agora, faz a doença sair, faz a enfermidade sair, faz o mal sair, Jesus queima agora, faz a enfermidade ser arrancada pelo poder do nosso Deus, oh meu Deus, faz a doença sair, faz a enfermidade desaparecer, faz a doença sumir, meu Deus, Senhor, repreenda os demônios, repreenda a macumba, repreenda a feitiçaria, a bruxaria e a magia negra, meu Deus, repreenda, meu Deus, queima agora, vai queimando, Senhor, vai arrancando esse demônio que está aí nessa casa, demônio da bebedeira, demônio das drogas, demônio da morte, da loucura, da depressão, vai saindo agora, vai saindo, em nome de Jesus, vai saindo agora, pelo poder do nosso Deus, pelo poder do sangue de Jesus, meu Deus da glória, Espírito Santo da verdade, meu Deus querido, meu Deus amado, Pai querido, Pai Santo e poderoso, meu Deus, abençoa, meu Deus, consagra, meu Deus, vai consagrando, meu Deus, vai consagrando, meu Deus, vai consagrando, vai abençoando, abençoa Marcos, lá em Aciara, ele, a família dele, consagra, derrama a bênção sobre a vida dele, em nome de Jesus Cristo, Deus, em nome de Jesus Cristo, Salvador, consagra, meu Deus, vai consagrando, vai abençoando, vai derramando a bênção, vai derramando a vitória, a saúde, dentro dessa casa, dentro desse lar, dentro dessa família, meu Deus, vai abençoando a vida financeira, vai abençoando a vida espiritual, vai abençoando a família, o casamento, vai abençoando, meu Deus, vai abençoando, vai consagrando, vai ungindo, em nome de Jesus, nome de Jesus, oh glória, deixa eu atender aqui um rapaz aqui que é urgente aqui, deixa eu atender aqui, vai orando aqui, Satiel, em nome de Jesus, em nome de Jesus, só um pouquinho, irmãos, que é urgente aqui a ligação, deixa eu ver aqui.
1: Oh Jesus maravilhoso, alcance esses irmãos, meu Deus, alcance as vidas que estão conosco, Jesus, põe as mãos, Senhor, olha quanta gente orando aqui agora, quantos irmãos, meu Deus, que estão com os joelhos dobrados, quantos irmãos e irmãs que estão agora, meu Deus, no clamor e na oração, alcança essas vidas, ó Pai, faz um milagre, meu Deus, faz um milagre nesta pessoa que está agora precisando de um milagre urgente, olha, meu Deus, essa pessoa que está precisando de um milagre que é só Deus para fazer, é só o Senhor para fazer, mas nós cremos o Deus que faz milagres, o Deus que faz milagres, o Deus que faz milagres está conosco, em nome de Jesus, glória a Deus, glória a Deus.
0: Senhor Deus Todo-Poderoso, em nome de Jesus Cristo, meu Deus, oh meu Deus, dá-nos uma bênção aqui hoje, faz-nos levantar dessa oração, uma bênção de Deus na nossa vida, faz-nos levantar da oração, curado, ungido, consagrado, faz-nos levantar da oração, meu Deus, diferente, diferente, meu Pai, faz os irmãos hoje receber uma bênção, hoje, essa campanha de jejum que nós vamos fazer, por misericórdia de Deus, por bondade, por amor, meu Deus, em nome de Jesus, meu Deus, em nome de Jesus, faz nós sair da situação que nós estamos vivendo, para uma outra situação, uma situação que o Senhor quer para nós, que o Senhor tem para nós, meu Deus, oh Jesus, abençoa o povo na cidade, o povo que mora na cidade, que vive na cidade, o povo que trabalha na cidade, o povo que vive na roça, no campo, na lavoura, meu Deus, abençoa, consagra, unge, meu Deus, vai consagrando o povo na cidade e o povo no campo, o trabalhador rural, o fazendeiro, o agricultor, o homem do agronegócio, meu Deus, abençoa o teu povo, os irmãos que estão aí plantando, estão aí colhendo, aí a roça, a lavoura, aí a soja, o trigo, meu Deus, abençoa, abençoa essa lavoura de milho, abençoa esse gado de leite, meu Deus, abençoa esses porcos, essas galinhas, abençoa as ovelhas, cabritos, animais, Deus abençoa, vai consagrando, vai abençoando os irmãos que têm o seu trabalho, seus negócios, meu Deus, vai abençoando o empresário, o microempresário, o médio empresário, meu Deus, o trabalhador rural, o trabalhador na cidade, o funcionário, ó Deus, abençoa os dizimistas que têm ajudado a nossa igreja, que tem sido coluna, que tem sido bênção, que tem sido, ó Deus, um canal de vitória, abençoa os dizimistas, em nome de Jesus, abençoa essa campanha de oração em favor dos dizimistas, meu Deus, derrama nos dizimistas as bênçãos de Deus, as vitórias, os milagres, as libertações, meu Deus, a prosperidade, o dom da riqueza, o dom de prosperar, o dom de administrar, meu Deus, abençoa teu povo, abençoa, multiplica, prospera, levanta aquele que levou um prejuízo, aquele que levou um calote, aquele, meu Deus, que está devendo o que não pode pagar, mas o Senhor é Deus. Oh, meu Pai, o Senhor é Deus para fazer um milagre em nome de Jesus Cristo. Deus, derrama, meu Pai, uma bênção tal que dela vos advenha a maior abastança. Em nome de Jesus, Pai, tudo isso é para a glória de Deus, tudo isso é para a glória do Pai, do Filho e do Espírito Santo. Amém e amém e amém e amém.

0: graças a Deus. Povo de Deus, povo da fé, nós estamos começando hoje um propósito com Deus, até domingo. E o propósito que nós estamos fazendo é um propósito de jejum, de oração, até as 18 horas. Tem irmãos que vão até meio-dia, outros que vão até às 3, mas aqui eu vejo muita gente indo conosco até às 18 horas. Muita gente conosco até às 18 horas. Como é o nome da campanha? Você sabe, Zé Tião? Não sabe. Então se anote aí, por favor. Vencendo o impossível em tempo de crise. Gravou aí? Vencendo o impossível em tempo de crise. Quando, escuta aqui, quando Amã armou uma forca para Mardoqueu, e aquela forca era para todo o povo de Deus, todo o povo judeu. Escuta isso aqui, está na Bíblia aí. Salatiel vai procurar aí para mim, por favor. Então, irmãos, todos os crentes daquela época seriam enforcados. Aí o que aconteceu? A rainha Esther, que era judia, ela convocou todo o povo de Deus para um jejum de 3 dias. 3 dias e 3 noites sem comer e sem beber. Olha o poder do jejum. O que que aconteceu? Nesses 3 dias, Deus virou o cativeiro, Deus virou a situação. A forca que foi feita para matar Mardoqueu, quem fez a forca foi enforcado com ela. Não diz aí que o feitiço vira contra o feiticeiro, que quem abre uma cova nela cairá? Olha o poder do jejum. Olha o poder do jejum. Olha o que diz aqui, ó, Esther 4,16. Vai junto todos os judeus que se acharem em Susã e jejuai por mim. E não comais nem bebais por 3 dias, nem de dia e nem de noite. E eu e as minhas moças também, assim jejuaremos e assim irei ter com o rei, ainda que não é segundo a lei. E, me fala aí, perecendo, pereço. 17, o que ele diz agora? Então Mardoqueu foi e fez conforme tudo quanto Esther ordenou. Aí, meus irmãos, na frente, fala que Deus mudou aquela situação. Deus mudou aquela situação de morte em vida. Então, o poder do jejum é tão importante. É tão importante que até o ímpio, o rei de Nínive, clamou um jejum para que todo mundo fizesse um jejum de 3 dias. Pode olhar isso, Latiel. E até os animais jejuaram. Até os animais jejuaram. Esse jejum de 3 dias é um jejum poderosíssimo em Deus, nosso Pai. 3 dias e 3 noites sem comer e sem beber. Aí alguém fala, mas ninguém aguenta, não. Ninguém aguenta ficar 3 dias e 3 noites. Ninguém tem essa força. A pessoa, quando ela não tem fé, ela só vê coisa ruim acontecendo na vida dela. ela fica com o corpo, com a mente aberta, só para as coisas ruins. Mas quando a pessoa tem fé, quando a pessoa tem Deus, quando a pessoa ora, as coisas mudam. E fez uma proclamação que se divulgou em Nínive, por mandado do rei e dos seus grandes, dizendo: nem homens, nem animais, nem bois, nem ovelhas provem coisa alguma, nem se lhes dê pasto, nem bebam água. E aí? Mas os homens e animais estarão cobertos de panos e saco e clamarão fortemente a Deus e se converterão cada um do seu mau caminho e da violência que há nas suas mãos. E agora? Quem sabe se voltará a Deus e se arrependerá e se apartará do furor da sua ira, de sorte que não pereçamos. E Deus viu as obras deles, como se converterem do seu mau caminho, e Deus se arrependeu do mal que tinha dito que lhes farias, que lhes faria e não fez. Mas a onda aí não fala de 3 dias, não fala? Dá uma olhadinha aí. Ou é a gente que prega que o jejum não tem um versículo que fala que eles ficaram 3 dias? No 6, no 5. Mas não fala. Não fala se foi 3 dias, né? Então, irmãos, irmãs, que agora estão passando por um momento difícil, um momento que você olha para cá, olha para lá, e você não está vendo uma saída, entra conosco nessa campanha, ainda que você hoje não sabia, começa amanhã, vai até segunda-feira, entra, eu vou pegar seu nome aqui agora, e vou colocar seu nome aqui, no propósito da oração, e no propósito do jejum, um jejum por uma causa, um jejum por um objetivo. Qual é o objetivo hoje? Qual é aquilo que está te desafiando? Aquilo que está fazendo você sofrer, aquilo que está fazendo você padecer, seja uma doença, seja uma dívida, seja um problema no casamento, um problema no filho, na filha, uma droga, uma bebida, seja aí um filho, uma filha envolvido com alguma coisa errada, coisa perigosa. Entra conosco até as 18 horas. Se você tomou o café hoje, começa amanhã. Começa amanhã e termina segunda-feira. Começa amanhã e termina segunda-feira. Porque nós vamos até domingo, nesse propósito, até às 18 horas, orando e jejuando. E hoje, quando for 15 horas, eu volto aqui com vocês orando. 15 horas. Orando para quê? Orando para os irmãos que vão entregando o seu jejum até às 3 da tarde. Até às 3 da tarde. Aí eu volto novamente 5:30 com os irmãos orando para nós entregar o jejum às 18 horas. Para Deus nosso Pai fazer aquilo que só Ele pode fazer na nossa vida. Eu preciso de um milagre. Você também precisa? Você precisa de um milagre? Então, paga o preço. Entra nesse propósito. Entra nesse objetivo. Entra nesse objetivo hoje. Eu vou começar amanhã em favor da minha irmã. Quem está falando aí?
1: Cirlândia. Esse mesmo? Cirlândia. Vou colocar aqui. Cirlândia, ela vai até que hora?
0: Você tem que colocar o horário. até as 3, 15 horas. Quer vai?
2: Henrique de Laguna, Santa Catarina, quer entrar nesse propósito.
0: Mas aí tem que decidir, eu vou entrar. Eu quero entrar, para mim não está decidido ainda. Não, pastor, eu entro hoje, amanhã eu começo o propósito, até segunda-feira eu vou me sacrificar, eu vou pagar o preço, mas eu preciso de um milagre na minha vida, na minha família.
2: A irmã diz, Maria Santos, coloque meu nome.
0: Como você chama, irmã?
1: Ana Glória. Ana Glória diz que vai entrar também. Ana Glória. Até que hora, Ana Glória?
2: 18.
1: Hã? 18. Ana Glória vai até 18 conosco. Em nome de Jesus.
0: A Lara vai até que hora?
2: Lara não falou aqui até que hora. Deixa eu ver se ela respondeu. Não respondeu, pastor.
0: Tá, o que mais?
2: Monsenhor Nimar falou que vai até às 18.
0: Não já tá aqui, não, senhor Nimar?
2: Vai começar amanhã, segunda.
1: Ah, como é que é o nome dele?
2: Sonimar Silva.
1: Sonimar.
2: Vai começar amanhã e vai até a segunda, até às 18 horas, pastor.
1: Sonimar vai até às 18.
2: No jejum. A irmã Marília Werner falou, eu comecei e vou até às 3 horas da tarde, pastor.
1: Começou hoje.
2: Marília Werner. Começou aqui. Hoje, irmã Maria.
1: Marília. Até 18, né?
2: Isso.
0: Tá bom. Quem mais aí vai sacrificar essa semana? Vai sacrificar o quê? É o que a Bíblia diz. Rogo, pois, irmãos, pela compaixão de Deus, que apresentais os vossos corpos em sacrifício vivo, santo e agradável a Deus, que é o vosso culto racional. Então, você, o senhor, a senhora, vai lutar por aquilo. E nada de graça, meus irmãos, não tem nada de graça, não existe nada de graça. Se alguém tá aí com essa ilusão que é de graça, está enganadíssimo. Não tem nada de graça. Não tem nada de graça, tudo tem um preço. Vamos lá, Salatiel, o que mais?
2: A irmã Mainara falou, pastor, pai do senhor, eu comecei hoje e vou até às 18.
0: Mainara.
2: A irmã Lara, que nós escrevemos.
1: Mainara, até às 18.
2: Até às 18.
1: Tá.
2: E o que a gente colocou Lara ali, pastor, na verdade é o esposo dela, Henrique, e ele está falando que vai até às 3 da tarde, de Laguna Santa Catarina.
1: Henrique. Não
2: até
1: é Lara. 3.
2: Não é Lara, ele está usando o telefone da Lara.
1: Lara, é Henrique, né?
2: Henrique,
1: deixa eu colocar aqui.
2: A mamãe Nara até às 18, deixa eu ver.
1: Henrique, até às 18.
2: Marília Werner já está no jejum. Mão Cícero Jacutinga, estamos juntos.
0: Cícero, não está o nome dele aqui, não.
2: Cícero vai até que horas? Está no propósito? É.
0: Ô Cícero, se ele colocar aí, eu estou começando hoje, vou começar amanhã, até tal hora. Para nós poder ter a nossa equipe aqui. A nossa equipe organizada na fé, na oração, no jejum, para nós contar os milagres de Deus, a nós contar as maravilhas de Deus. Começa hoje a campanha, eu vou até ao meio-dia em favor da minha saúde. Quem é?
2: Neuza Maria, tem 71
0: anos. 71 anos, está nova demais. Neuza Maria.
1: Neuza Maria, vai até meio-dia?
2: Vai até meio-dia.
1: Meio-dia.
2: A irmã Jurema a gente anotou, né, pastor?
0: Jurema?
2: Jurema dos Santos, pai do senhor, eu fiz hoje até 20 para meio-dia e vou fazer até às 6 nos próximos dias.
0: Eu acho que a Jurema já está aqui.
2: Acho que já está.
0: Eu acho que já está. Se ela falou ontem, que ia começar ontem, nós anotamos aqui. Jurema, deixa eu ver aqui, irmã Jurema. Deixa eu ver aqui. Jurema, Josmira. Talvez não
1: está aqui, não.
0: Jurema. Vamos ver se está aqui a Jurema. Jurema.
1: Eu acho que não tá, não. Vou colocar aqui. Jurema de quê?
2: Dos Santos.
1: Jurema. Até que hora?
2: Até às 18.
1: 18.
2: Até às 6, um pouco aqui.
1: Jurema. Em nome de Jesus.
2: A irmã Neuza Maria, o senhor colocou, né, pastor?
1: Neuza Maria. Neuza Maria, já coloquei.
2: Tá. Simone Martinovic, vou começar até às 15 em favor do milagre da libertação do meu filho Gustavo.
1: Como é, chama ela?
2: Simone Martinovic.
1: Simone. Simone Martins, né?
2: Martinovic.
1: Martin.
2: O irmão Henrique.
1: Que até que hora?
2: Deixa eu ver. Até às 15.
1: Até às 15. Você vai ver o que vai acontecer nessa campanha. Escuta o que o pastor Messias está falando. Pastor Messias, pela misericórdia de Deus, já tem um tempo de igreja, sabe o que é o poder de Deus, sabe o que é o poder do jejum e da oração. Quando a pessoa bota o joelho no chão, quando a pessoa faz um voto com Deus, um propósito com Deus, não tem Satanás que aguenta, não tem macumba, não tem demônio, não tem câncer, não tem doença, nada que resista o poder do nosso Deus e a oração e o jejum do povo de Deus. Tanto é que o próprio Jesus jejuou 40 dias e 40 noites. Será que havia necessidade de Jesus jejuar? Havia necessidade de Jesus jejuar 40 dias e 40 noites? Então você vê a importância do jejum. A importância do jejum. Tem mais aí, Celatião?
2: Tem a irmã Arlete Paula. Vou começar até as 15 em prol da libertação.
1: Arlete.
2: A Elvira Andrade do Pinheirinho.
1: Arlete vai até que hora?
2: Até as 15, Arlete, pastor.
1: Até as 15.
2: A irmã Elvira Andrade do Pinheirinho vai até as 15 horas.
1: Elvira. Até as 15.
2: O Gabriel Romário. Eu também já entrei no propósito até as 6 horas. O pastor já marcou meu nome. O irmão Cícero Jacutinga. Coloca meu nome, pastor.
1: O Cícero tá aqui, não tá não?
2: Propósito, porta aberta, deixa eu ver.
1: Cícero, acho que
2: vai
1: não.
2: Começar amanhã até o meio-dia.
1: Cícero. Cícero. Vai até o meio-dia.
2: Até meio-dia. Deixa eu ver aqui. Marinalva vai até as 3. Deixa eu ver.
1: Tem algum Marinalva aqui? Os que colocaram ontem à noite, não precisa colocar hoje, irmãos. Por favor. Se você não colocou, aí sim. Mas se você já colocou, não há necessidade de nós colocar o nome seu aqui duas vezes. Porque já está aqui o nome seu. Entendeu? Então, os irmãos que não colocou, coloque agora. Para nós unir a força do jejum. Você imagina quando a gente pega numa corda, puxando para um lado. Imagina, 10 pessoas puxando para um lado e 5 puxando para o outro lado. Quem é que vai vencer? É os que tiver em 10. Entendeu? E outra coisa, nós podemos aqui ter 50 pessoas puxando contra nós. Mas se nós tiver na oração e no jejum, podemos ser poucas pessoas, mas a força de Deus, o poder de Deus, é que vai fazer nós vencer. Será que algo que você tiver mais para falar aí, viu?
2: Clóvis Melo, até meio-dia, Mansaleta, até meio-dia, esposa dele.
1: Clóvis Melo, já colocou outro Clóvis Melo? Não, né? Não. Salete. Salete, como diz ele. Salete e Clóvis, né?
2: Isso. O irmão Josué do Campo Largo.
1: Clóvis.
2: Ele vai das 7 da manhã às 18.
1: Clóvis. Até meio-dia.
2: Clóvis até meio-dia.
1: E a mulher também, né?
2: Clóvis e a Salete, a esposa dele.
1: E aí o outro aí.
2: Josué Gonçalves de Campo Largo vai até às 18, pastor.
1: Josué
2: Gonçalves.
1: Josué Gonçalves.
2: Alice Romana vai até meio-dia.
1: Gonçalves. Gonçalves. Vai até 18.
2: Até às 18 horas.
1: Glória a Deus.
0: Aquele cooperador lá nosso aí, o Salatiel, podia até um pouquinho mais, não. Até uma.
3: Eu vou até depois da live.
0: Ai, meu Deus, até trabalha. Trabalha. Ou trabalha. Você trabalha no machado, na foice, na... Você trabalha no suando, assim? Conversa, rapaz. Meus irmãos, tem mais alguém, Salatiel?
2: Olha, pastor, a irmã Alice Romana vai até meio-dia.
0: Alice.
2: Aham, o Monclóvis diz que faz jejum todos os dias.
0: Alice vai até meio-dia?
2: Até meio-dia.
0: Meio-dia.
2: Deixa eu ver, tem a irmã Arlete de Paula até às 15. Acho que a gente já colocou a da Arlete, né? Deixa eu ver, mais algum que eu não li o nome, irmão? Por favor, escreve novamente para eu ler aqui, porque é tantos comentários que às vezes a gente acaba perdendo. Ó, no Facebook... Deixa eu ver.
0: Olha, já estamos com um bom número aqui, hein? Ontem nós estávamos com 60 e lá. E hoje nós já estamos aqui, já olha com quanto aqui, ó. 1, 2, 3, 4, 5, 6, 7, 8, 9, 10, 11, 12, 13, 14, 15, 16. Gente, nós estávamos com 66, com 16, dá quanto? 66, com 6, 12. 72, 82 pessoas já.
2: Helena Franco, meio-dia. Maria Ferreira, meio-dia.
0: Helena Franco, sabe que não já está aqui, não? Helena Franco, 86, com 6, 12, 72, 82 pessoas já.
2: Helena Franco, meio-dia. Maria Ferreira, meio-dia.

0: Andreísa.
1: Andreísa. É 7 dias de campanha, irmãos. Bem certinho.
0: Andreísa. Andreísa.
1: A Maria Ferreira já foi também, né, pastor?
0: Maria Ferreira.
1: Meio-dia.
0: Maria Ferreira. Cadê Maria Ferreira aqui, Jesus? Maria Ferreira. Mas ela colocou onde foi hoje?
1: Maria Ferreira está escrevendo hoje.
0: Ah, então não está aqui não.
1: Vai começar amanhã até meio-dia em favor da família e saúde.
0: Maria Ferreira.
1: A irmã Cleide Macchione, deixa eu ver. Até às 15.
0: Me chama?
1: Cleide Macchione.
0: Cleide. Vai até às 15.
1: É, ela vai fazer até as 15, ela diz que os demais ela vai ter que dar uma diminuída, mas vai fazendo a fé.
0: Irmãos, qual é o objetivo dessa campanha? Já fala tudo, ó. Vencendo o impossível em tempo de crise. Vencendo o impossível em tempo de crise. Você não está vendo como é que está a coisa por aí? Olha como é que está o Brasil, olha como é que está a igreja de hoje. Olha como é que está o evangelho de hoje. Você não está vendo não, irmãos. Olha como é que está a família de hoje. Você não está enxergando. Você não está vendo como é que está a situação hoje da família. Hoje ninguém mais casa, é só amigando. 10 anos aí amigado. 20 anos, 5 anos, 3 anos. Daqui a pouco, cadê? Já desamigou. Já está amigada com outro. Isso é situação do povo que se diz o povo de Deus? Não, povo de Deus. Vamos pagar o preço, vamos dizer não, chega. Falar não é fácil, quero ver alguém pagar o preço. Não. Como é que nós vamos dizer não? É nós fazendo o nosso sacrifício. É nós sacrificando a nossa natureza, o nosso corpo, dizer não vou comer, não vou. Eu vou para a oração, eu vou é para o jejum, eu vou é para a consagração. Então, é isso que nós temos que fazer para nós vencer a batalha. Porque falar, todo mundo fala, não, eu não quero sofrer, eu quero ficar curado. Mas não faz nada, não paga o preço, é comendo durante o dia e dormindo à noite. Como é que você vai vencer na carne? Uma pessoa na carne consegue jejuar? Uma pessoa que está na carne, ela consegue jejuar? Uma pessoa que está endemoniada, macumbada, enfeitiçada, ela consegue jejuar, ela consegue orar? Mas nunca. O bicho não deixa. O bicho que está montado nela não deixa ela jejuar. Não deixa ela orar. A pessoa que está na carne, está no pecado, na desobediência, na rebeldia, o que está nela não deixa ela orar e consagrar e jejuar. Ela precisa fazer um esforço muito grande para começar o jejum, porque depois que ela começar, ela vai vencer. O difícil é ela começar. Começou, ela vai longe. Agora, muita gente, ah, eu quero vencer. Existe vitória sem luta, sem guerra, sem batalha? Existe vitória de braços cruzados, chorando, ai, estou sofrendo, ai. Não vai resolver nada, meus irmãos. Não adianta choro. Choro não cura ninguém. Choro não expulsa demônio. Ai, não liberta ninguém. Não sai doença, não sai demônio. Isso aí é o grito de entrega. Estou entregando. Ai. Isso aqui é para todo mundo entrar nessa campanha. Olha o tanto de gente que nós temos aí que não vai fazer a campanha. Olha o tanto de gente que vai continuar doente, comendo, doente, dormindo, às vezes nem dorme, às vezes nem come bem, porque não aguenta comer, por causa da doença, não dorme à noite, porque não, o demônio está montado nela, é depressão, é ansiedade, ela vê vultos, ela ouve vozes do além, à noite ela não consegue dormir, porque toda hora ali, o bicho manifestando o corpo dela, aquela insônia, pesadelo. Então, cadê o povo de Deus?

0: povo que diz povo de Deus? Se é povo de Deus, tem que cumprir essa palavra aqui, ó, no livro de 2 Crônicas, capítulo 7, que diz: se o meu povo, se o meu povo que se chama pelo meu nome, se humilhar, orar, buscar a minha face e se converter dos seus maus caminhos, então eu ouvirei do céu, perdoarei os seus pecados e sararei a sua terra. Está vendo aqui? Se o meu povo que se chama pelo meu nome se humilhar, isso aqui é humilhação. Isso aqui é humilhação. Jejum é humilhação. Pergunta para o Google o que é jejum. Se humilhar, orar, buscar a minha face, se converter dos seus maus caminhos, então eu ouvirei dos céus, perdoarei os seus pecados, sararei a sua terra. Então, o que é jejum? É se humilhar. É humilhar, humilhar a carne, humilhar a natureza. A carne está dizendo: quero, quero, quero, me dá comida, me dá café, me dá isso, me dá aquilo outro, quero comer. E você dizer: não, de jeito nenhum, hoje até tal hora. Ah, minha cabeça está doendo, deixa doer, de nada não. Depois ela para de doer, em nome de Jesus. O que é jejum?
1: No significado, pastor, de jejum é abstenção voluntária de alimentos e às vezes até água por um período específico a propósito de se humilhar e se aproximar de Deus.
0: Você está vendo aí? Você está vendo o que é o jejum? Jejum é se humilhar, é se aproximar de Deus, meus irmãos. É o fortalecimento espiritual. Uma pessoa fraca não jejuma. Uma pessoa fraca, uma pessoa que está desviada, afastada, fora da presença de Deus, ela não jejuma. Ela não jejuma, ela é carnal. Ela come, ela está aí comendo noite e dia. Quando surge uma semana dessa de jejum, ela diz: não, não consigo, não tenho força e não sei o quê. E continua aquela vida derrotada, aquela vida fracassada, aquela vida vencida pelas doenças, pelos problemas, pelas lutas, pelas tribulações, pelas dificuldades. Tem gente que não aceita, tem gente que não muda, tem gente, meus irmãos, que ele é daquele jeito, ninguém consegue mudar ele, ele é daquele jeito, ele é mau, ele é ruim para ele mesmo, ela é ruim para ela mesma. Quando surge uma oportunidade desta, ela diz: não, agora não. Mas tem mais alguém que vai entrar agora, você quer ver? Quer ver? Cadê os irmãos que vai entrar conosco agora? Mais alguém. Tem mais alguém aí que vai entrar conosco agora. Não vai deixar com que o capeta domina ele. Não vai deixar com que a fraqueza, a carnalidade domina ele, domina ela. Não vai. Ela não vai ceder para o mal. Ela vai ceder para Deus. Ela vai dizer: aqui está a minha vida. Está aqui, ó, eu vou orar, vou jejuar, vou consagrar, vou santificar, vou fazer o que é para fazer que eu não estou fazendo. Então vamos lá.
1: Tem mais nomes aqui, pastor Messias.
0: Vamos lá.
1: A irmã Lília Rodrigues vai fazer até o meio-dia, pastor.
2: Lília.
1: Lília Rodrigues, favor da minha família e da minha parte do meu esposo.
2: Meio-dia, né?
1: Até meio-dia. A Mamília dos Santos até às 18 horas.
2: Rodrigues. Quem?
1: Miriam dos Santos.
2: Miriam.
1: Até 18.
2: Dos Santos. 18.
1: Mão Álvaro, não sei se a gente já anotou.
2: Não.
1: Álvaro Souza começando hoje até às 3 horas.
2: Álvaro.
1: Álvaro Souza.
2: Álvaro, até 18?
1: Até às 3.
2: Até às 15. Souza.
0: Gente. Ô, irmão. Irmã. Você quer ter vitória desse jeito? Você quer vencer as batalhas dentro de casa, na família? Você quer vencer os demônios? Você quer vencer as macumbas? Você quer vencer as macumbas desse jeito? Comendo. É só uma semaninha, pelo amor de Deus. Na outra semana você pode encher a pança, pode comer para valer, mas essa semana nós vamos tirar para jejuar. A semana atrasada, lembra que nós fizemos jejum até as 3 da tarde? Agora, eu faço semana, eu comi para valer, me preparei, falei, vou comer para valer, porque segunda-feira eu vou fazer um propósito de jejum até as 6, então vou comer para valer, comi para valer, agora eu vou jejuar, depois eu vou comer, é assim, vou consagrar, vou santificar, tem tempo para tudo. Tem tempo para tudo, tempo de orar, tempo de consagrar, tempo de santificar, tempo de jejuar. Está entendendo, meus irmãos e minhas irmãs? Até na vida sexual, tem hora que você tem que ter o jejum, Você tem que consagrar, dizer, olha, eu vou fazer esse jejum aqui assim, assim, assim, e depois volta novamente para não dar lugar para Satanás, não dar lugar para o inimigo. O casamento é assim, tem um período assim e tem um período não assim, entendeu? Fala só, Tchel.
1: Olha, pastor, tem irmãos aqui falando que começou hoje até meio-dia, o Antônio Filho, começou o jejum hoje.
2: Antônio Filho.
1: Isso. A irmã Thalita falou, vou jejuar também, mas não falou horário. Vai jejuar 7 dias, irmã Thalita? Até qual horário? Até meio-dia, até as 3, até as 18?
0: Você tem que colocar o propósito do jejum. É um desafio. Eu vou até tal hora. Ah, não preciso contar para ninguém. Não, irmão, não vai por esse caminho. Não vai por esse caminho. Ah, porque não precisa falar. Não, aí você já está estragando a festa, a alegria, estragando o propósito. O jejum não pode comer nada. Olha, peraí que estou perguntando aqui. Jejum é para não comer nada mesmo. Jejum é para não comer e não beber. Não, negócio de água. Não, mas se você beber água, você pode tomar café, você pode tomar um leitezinho, você pode tomar um suco, pode tomar uma vitamina. Ué, jejum, meus irmãos, é jejum, não é meio jejum. Não, eu estou jejuando com água e pão. Ah, você tem que comer carne. Tem que comer carne. Remédio não quebra jejum. Aí eu vou tomar um remédio. Pode tomar um remédio. Remédio não é alimento. Remédio não é alimento. Remédio não é. É igual Santa Ceia. Se você está em jejum, se tomou a Santa Ceia, você continua em jejum, porque a Santa Ceia é algo espiritual. A Santa Ceia é algo espiritual. Então, esse negócio de dizer, não, eu vou fazer um jejum só de legume. Bom, aí é para perder quilo, né? Não tem nada a ver com jejum espiritual. Jejum espiritual é jejum espiritual. Entendeu? Jejum espiritual. Não, isso que é para me fortalecer. Jesus falou, esta casta de demônios não se expulsa com coisa alguma, só com jejum e oração. Jejum e oração. Esse negócio, meus irmãos, de caixa, de demônio, de macumba, se nós não jejuar e não consagrar, nós não vamos ter força espiritual para repreender demônio. Mas pastor Messias, quem é que ficou sem comer e sem beber 40 dias e 40 noites? Teve homens aí como Jesus, não comeu, nem bebeu. Nem comeu e nem bebeu. E não foi só Jesus. Moisés ficou 40 dias e 40 noites na presença de Deus, não comeu e nem bebeu e nem dormiu. Também Elias ficou 40 dias e 40 noites sem comer e sem beber. Está na Bíblia Sagrada. Então, meus irmãos, jejum é jejum, não é meio jejum. Não é jejum pela metade. Então, se você vai fazer o jejum pela metade, então faz assim, ó, eu vou fazer a metade, vou até as 10 da manhã. Aí é um jejum pela metade, sem comer e sem beber. Mas o propósito aqui é meio-dia, 3 e 18. Meio-dia, 3 e 18. É... Hein?
1: Desde a hora que acordou.
0: Claro, desde a hora que você levanta da cama.
1: Dormindo não conta.
0: Hã?
1: Dormindo não conta.
0: Né? É, claro, dormindo não. Tem mais alguém, pastor Salatiel?
1: Olha, pastor, a irmã Simone Anselmo falou, tomo posse do meu milagre nessa campanha, acredito que o nome dela já esteja também colocado.
0: Simone de quê?
1: Simone Anselmo.
0: Eu acho que não está aqui, não.
1: E o último foi o Antônio Filho. Então, esses são os últimos nomes que chegaram aqui. A irmã Lília também falou que ela e o esposo dela uniram na Igreja Deus é Santo ontem em Castro, estão na fé no jejum, na campanha. Deixa eu ver, a irmã Marina acabou de comentar aqui, Marina de Oliveira, eu vou entrar no jejum, irmão, até meio-dia, pois tomo remédio de pressão e diabetes.
0: Marina de quê?
2: Marina?
1: Puxa vida. Marina Ramos de Oliveira.
2: Marina Ramos.
1: Arlete de Paula, agora sei que posso.
2: No meio-dia.
1: Fazer o jejum.
0: O Antônio Filho não falou nada, né? Cadê o Antônio Filho? Vai até que hora? O Alvo vai até que hora? Não está anotado aqui, anotado.
1: Antônio Filho até meio-dia, pastor.
2: Antônio Filho até meio-dia. E o Álvaro, até que hora?
1: Álvaro, deixa eu ver.
2: A Marina Ramos vai até meio-dia, né?
1: Marina Ramos vai até meio-dia.
0: E o Álvaro não colocou aqui. Gente, vocês vão ver.
1: Até as três.
0: O Álvaro, até as três?
1: Até as três. O irmão falou que esses conselhos estão sendo muito bons para mim, irmão. Antônio Pacheco acabou de falar.
0: Mas não é verdade, meu querido Antônio Pacheco? Gente, ó, escuta aqui. Uma pessoa atribulada, ela não consegue jejuar. Como assim? Ela não tem firmeza para fazer aquele propósito. Ela baralha a cabeça, ela confunde a cabeça. Ao mesmo tempo que ela quer, já não quer mais. Ao mesmo tempo que ela pode, já não pode mais. Aquela tribulação que está nela não deixa ela jejuar. Não deixa ela ser firme. Não deixa ela se firmar. Não deixa ela buscar a Deus. Irmãos ou irmãs, escuta aqui. Quando você for colocar o joelho no chão, não tenha pressa de levantar. Para que essa pressa, meu pai? Esquece o telefone, pelo amor de Deus. Esquece. Esse negócio de crente estar orando com o telefone na mão, para mim, ele tá perdendo o tempo dele. Crente que está orando com o telefone na mão. Eu atendi esse telefone aqui porque é um assunto aí que eu achei que era morte lá de um rapaz, mas não é morte, não. Rapaz que está desenganado da medicina, eu pensei, eu acho que morreu. Mas, não, depois eu atendo ele. Mas eu não atendo ninguém. Essa foi a primeira vez que eu atendi na minha vida, quando eu parei de orar para atender um telefone, foi esse aqui. E eu não vou mais deixar de jeito nenhum. Eu pensei que era um caso de morte lá, e nem que foi por morte. Vamos lá, meus irmãos queridos. Vamos lá, povo de Deus. Cadê o povo do Facebook, meu pastor? Salatiel, não tem ninguém no Facebook que está conosco na campanha?
1: Olha, o Facebook, os irmãos estão comentando aqui, pastor. Deixa eu pôr o pastor ver também. A irmã Eliane, deixa eu ver. Peço oração pelos filhos. Uma Maria Passo. Eu e meu esposo começamos a jejuar hoje até o meio-dia pela saúde. Maria Passos.
0: Maria Passos. Será que está aqui já, não? Maria Passos. Começou hoje.
1: Mas Daniel, vou contar uma benção. Através do propósito, Deus realizou um grande sonho de eu comprar uma terra. A Maria Passos vai até meio-dia, pastor.
0: Já comprou a terra, já.
1: A Daniela recebeu essa benção aí no propósito, em Baú, Paraná.
2: Tá vendo? Maria Passos. Tem Maria Ramos, Maria Passos. Vamos lá. Vai falando, Salatiel.
1: Maria Passos até meio-dia. E aí os demais comentários aqui no Facebook, pastor, é os irmãos colocando o nome para oração, mas desses do Facebook que vai fazer o propósito, por enquanto, somente a Maria Passos. E deixa eu ver, é isso, pastor, por enquanto. O irmã Simone Anselmo falou que ontem foi colocado o nome dela à noite. A irmã Arlete de Paula, creio que foi colocado até às 3 também o nome dela. E é isso, pastor, por enquanto, os comentários até o momento.
0: Convoca todos os membros da Deusa Santo para jejuar. Irmão, Messias, cadê eles que entram aqui? Quem está perguntando? O irmãos da Deus é Santo, hoje nós não pegamos o nome dos irmãos da Deus é Santo. Cadê os irmãos da Deus é Santo? A irmã está clamando aqui, ó. Cadê os irmãos da Deus é Santo que não estão conosco aqui na hora, no jejum? Irmãos, os irmãos que estão dando nome aí da Deus, que não falou assim, eu sou da igreja A, da igreja B, da igreja C, bota o nome aqui para nós aqui, ó, eu sou da Deus é Santo, eu sou da Deus é Amor, eu sou da Assembleia. A irmã está cobrando aqui, ó, está cobrando aqui os irmãos da Deus é Santo. Cadê os irmãos da Deus é Santo falando aqui, ó, eu sou da Deus é Santo, estou no jejum. Que hoje de manhã, aqui no culto da manhã, nós vimos aqui tanto de gente que levantou a mão que está conosco no propósito do jejum. Mas eu não peguei o nome dos irmãos. Eu sou membro da Deus é Santo, de Bituva. Quem é a irmã?
1: Gabriel Romário.
0: Olha, Gabriel Romário, já tá, o nome dele já está aqui.
1: Luiz Henrique de Moraes.
0: Vamos lá, irmãos, irmão da Deus é Santo, porque a irmã está cobrando aqui, ó. Está dizendo, ah, o pastor está só cobrando de nós, de outras igrejas, cadê o povo da Deus é Santo? Cadê o povo da Deus é Santo aí que não está aparecendo? Então, os irmãos da Deus é Santo, agora é hora de manifestar aí, porque a irmã está cobrando de vocês. Cadê os irmãos da Deus é Santo que não aparece aí para jejuar conosco? Então, vamos lá, porque a irmã está cobrando, está cobrando, exigindo, falando, cadê os irmãos da Deus é Santo que não aparece? Apareceu o irmão Luiz Henrique, quem é mais aí? Andrés, quem é mais? Gabriel, Clóvis Melo, Cristian Garcia. Então vamos lá, vamos provar aí que o povo da Deus é Santo está unido aí na oração, porque a irmã está cobrando, hein? A irmã está cobrando, falando, cadê o povo da Deus é Santo? Eu fiquei até meio sem jeito agora. Vão lá, teus irmãos da IPDA, quem mais?
1: Esther Souza, obreira Deus é Santo.
0: Esther Souza, é da Deus é Santo, que está aí conosco no jejum, na oração. Cadê o povo? Vai falando aí, irmão, para não deixar assim, parece que o pastor Michel está cobrando dos irmãos de outras igrejas. E os irmãos da Deus é Santo estão enchendo a pança, estão comendo. Fala, Salatiel.
1: Pastor, muitos irmãos aí também que estão na lista do pastor aí são da Deus é Santo, que estavam na live de ontem, né? Ontem à noite.
0: A maioria, né? A
1: maioria. E deixa eu ver aqui, a irmã Mary Santos falou, estou no propósito, já coloquei meu nome ontem, comecei cedo hoje.
0: Irmã Mary, qual igreja?
1: Falou no Facebook aqui.
0: Bota o nome aí, qual igreja você congrega, irmã Mary? Por favor.
1: Deus é Santo de Ponta Grossa, pastor.
0: Aí, irmã Mary, Deus é Santo, Ponta Grossa.
1: O Jefferson Andrade, Pai do Senhor, pastor Messias, estamos firmes no propósito de jejum até às 18, em nome de Jesus.
0: Pastor Jefferson, né?
1: Jefferson de Andrade.
0: Vai, vamos ver, Jefferson. Valeu, né, Santiago?
1: Eduarda Amaral, eu e meu marido estamos no propósito, somos da Deus é Santo. É lá de Mangueirinha, né? Deixa eu ver, Sirlete, sou da Deus é Santo. Clóvis Melo, sou da Deus é Santo. Gidielson, Deus é Santo. Está no propósito, irmão Gidielson, conosco? Deixa eu ver aqui quem mais. Esté, Christian. Estou no mesmo propósito, presbítero Raimundo.
0: Então, pastor Raimundo, também. Deus é Santo, minha irmã. Estou pensando que é só o povo de outras igrejas que está aí, o povo da nossa igreja não está?
1: Lucivânia Marques.
0: Lucivânia também. Está aí também conosco. Vai colocar, cadê o povo da Deus é Santo?
1: Sou da Deus é Santo. Simone Anselmo, São Cristóvão, Piraquara, Deus é Santo.
0: Lucivânia, vai até que hora? Vai colocando aí, meus irmãos. Os irmãos da Deus é santo. Como é que é?
1: Gilson Hilário dos Santos, sou da Deus é santo.
0: Ah, mas o povo da Deus é santo está em peso conosco aí, ó. Peso. Tá vendo aí, irmã, que cobrou dos irmãos da Deus?
1: Marinalva, irmã Marinalva.
0: Marinalva da onde?
1: Ela tá firme nas campanhas conosco, irmã Marinalva. Se eu não estou enganado, ela é de Minas Gerais, pastor, irmã Marinalva.
0: Fala conosco aí, irmã Marinalva. Qual a sua igreja? É, Tereza, não sei o quê, eu sou fã da Deus é Santo. Não é da Deus é Santo, mas ela é fã. Essa aí foi boa, hein? Eu sou fã da Deus é Santo.
1: Eu acho que ela escreveu errado, pastor. Eu acho que ela ia colocar dar Deus é Santo. Aí ela escreveu fã.
0: Sou da Deus é Santo. Olha aí, ó. Sou da Deus é Amor, maravilha. Jurandi, Porto Amazonas, sou.
1: Até meio-dia ele tá.
0: Também na Deus é Santo. Jurandi é o obreiro da nossa igreja. Jurandi, colocar aqui, Jurandi.
1: Marinalva.
0: Jurandi tá até que hora?
1: Jurandi tá até meio-dia, pastor.
0: E a Lucivânia? Cadê a Lucivânia, meu Deus do céu? Vou colocar aqui 18 horas, Lucivânia.
1: Até as 15 horas, pastor.
0: Até as 15 horas? Tá bom. Olha aí o tanto da Deus é Santo tá aparecendo agora aí, ó.
1: Tereza, Deus é Santo. A irmã Marinalva estava comentando, ela é esposa do presbítero Simeão Francisco de Sá, Minas Gerais, pastor.
0: O nome dela é?
1: Marinalva Santos, que estava...
0: Mas já está aqui já, né?
1: Já está tá aí no propósito.
0: Irmão, vocês estão em qual igreja aí, irmãos? O presbítero Simeão? Acho que vão pescar o Simeão para vir para cá, para nós, ajudar nós aqui. Vamos lá, irmão. Marinalva. Irmã Marinalva, a senhora e o seu marido, presbítero Simeão, vocês são de qual igreja aí? Qual ministério que vocês servem a Deus aí? Por favor. Por gentileza. Porque está sempre conosco aqui, ó. Está sempre ajudando a igreja. Sempre orando conosco. Tereza, sou da Deus é Santo. Deve ter colocado, sou fã, né? Agora colocou, sou da Deus é Santo. Marinalva, minha...
1: Presbítero Simeão comentou, Marinalva é minha esposa, pastor. Mas presbítero Simeão de qual igreja?
0: Qual a igreja que o presbítero Simeão serve a Deus? É da Assembleia, Deus é Amor. Qual a igreja dele aí? Vamos buscar o pastor. Como é que é?
1: O pastor Henrique também, pastor, aqui do Laguna, diz o irmão Cláudio Melo.
0: Pastor Henrique? Vamos buscar, como é que é? Vamos buscar o pastor Henrique. Aqui do Laguna. Vamos buscar o pastor Henrique. Somos da IPDA.
1: Edinaldo, esse daí é outro. O presbítero Simeão é da IPDA também.
0: O presbítero Simeão é da IPDA também.
1: E a Marinalva.
0: Deus abençoe os irmãos aí. Vamos buscar o presbítero Simeão para ajudar nós. Ah, pastor, está pescando um anaquário? Não, irmão, é só para nós dar uma risadinha, para nós dar uma brincada. Não vou mexer com ele, irmão. Deixa quieto lá. Está bem nada, deixa ele lá. Bom, aqui já preencheu tudo aqui, ó. Vamos passar aqui, ó. Olha aqui, ó. Tá? Já está lotado aqui. Vou passar bem arrumadinho, porque é muita gente que está conosco. Em nome de Jesus. Por enquanto da IPDA. Depois da IPDS. Deixei lá. Por enquanto da IPDA. O coração dele tá repartido. Está lá e está aqui. Deixa Deus trabalhar. Tem mais alguém aí, meus irmãos? Tem mais alguém?
1: É esses por enquanto.
0: Irmão pastor. Henrique, não falta nenhum culto da Deus é Santo aqui na Laguna. Vai lá, irmão Cláudio, pescou-me aí. Tá bem na Deus Amor, deixa ele lá. Tá firme na Deus Amor, tá bem, tá alegre, deixa ele lá. Tá triste? Não, aí, não sei se eu vou para a Assembleia. Eu tô na Deus Amor, não sei se eu vou para a Assembleia, não sei se eu vou para a igreja, papapá, pererê, papapá. Ore a Deus, ore a Deus, ore a Deus, peça a Deus uma direção. Não sai precipitado da Deus Amor, não sai precipitado de nenhuma igreja. Se Deus não te orientar para sair, não sai. Não sai, não sai. Congrego porque... Me quer?
1: Jurema dos Santos, eu congrego porque não tem Deus é Santo aqui aonde eu moro, pastor.
0: Está congrega onde? Qual a cidade dela? Minha cunhada é Edinalva, aí. Ué, olha o presbítero Simeão aí, ó. Quem é a cunhada dele? Mandinalva. Ah, eu não sei quem é Edinalva, porque muita gente, né? Quem é Edinalva? Irmã Edinalva.
1: Estou pedindo direção, diz o presbítero.
0: Edinalva, estou pedindo direção. Peça direção, não tem coisa melhor. Eu também era da Deus Amor, fiquei aí muitos anos, fui da diretoria, dirigi as maiores igrejas, Deus Amor. Só não dirigi o Rio de Janeiro. Quem é mais que eu não dirigi? As grandes igrejas. Mas BH, Curitiba, Rio Grande do Sul, Amazonas, quem foi mais? Paraíba. Também dirigi a igreja lá em Boa Vista, que não é uma grande igreja, é uma igreja pequena, mas dirigi todo o estado lá. Roraima, né? Está orando para se unir e ao ministério.
1: Ele já saiu, pastor.
0: Então tá bom. Vamos fazer oração? Vamos fazer mais uma oração agora para Deus nos abençoar. Para Deus nos dar uma direção de Deus nas coisas, nos negócios, na vida espiritual, na vida financeira, na família. Em que área que você quer, que precisa de Deus fazer uma obra na sua vida? Cada um tem um problema. O nome da campanha é Vencendo o Impossível em Tempo de Crise. Vamos orar? Senhor nosso Deus e Pai, em nome de Jesus Cristo Salvador, Senhor dos Exércitos, meu Deus, meu Salvador da Glória, visita cada irmão, esses irmãos estão conosco aqui nesse propósito, meu Deus, cura agora. Faz alguma coisa, faz uma doença sumir agora do corpo. Jesus, mostra para os irmãos um sinal aqui agora. Faz uma doença, faz uma enfermidade desaparecer. Faz uma hérnia sumir. Faz o ouvido estar tampado, destapar. Faz o olho agora que está travado, que esse olho possa enxergar. Meu Deus, que essa hérnia some. Que uma porta abre. Meu Deus, o Senhor sabe. O Senhor tem o poder de fazer um milagre agora. Fazer o telefone tocar aí. De uma vitória, de uma bênção. De um milagre. Meu Deus, que o advogado, que o médico, que sei lá. Que alguém lá do banco liga. Contando que o negócio foi aprovado. Senhor da glória. Em nome de Jesus Cristo, Salvador, Espírito Santo, mostra sinal como antigamente, meu Deus, que as pessoas expeliam objeto da macumba, saía agulha, saía gilete, meu Deus, tumores que sumiam na hora e explodiam, pessoas que expeliam câncer pela boca, meu Deus, o Senhor não mudou. Sua palavra não mudou, meu Deus. Quem mudou foi nós que mudamos. E mudamos para pior. Mas em nome de Jesus, levanta nós. Aleluia. Dá nós o poder. Dá nós a unção. Dá nós a autoridade. Dá nós o conserto. Conserta a nossa vida, Senhor. Para que nós possamos voltar a ser usado pelo poder de Deus. Mandar o paralítico correr, mandar o cego enxergar, o mudo falar, meu Deus, nós pregar e viver o santo evangelho de Cristo para a glória de Deus. Amém e amém e amém. Olha, irmão, eu volto com vocês 3 horas, tá bom? Que eu quero orar junto com aqueles que vão entregar o jejum 3 horas. Depois eu volto 18 horas, tá bom? 18 horas, não, volto 5:30, orando, porque 18 horas nós vamos entregar o jejum, tá bom? Ô, irmãos, como é que vocês estão hoje? Para vocês mandar uma ajuda hoje aqui para a igreja. Hoje é 7 de setembro, amanhã tem que comprar um monte de coisas aqui para a construção da igreja. Como é que vocês estão para ajudar a nossa igreja hoje? Mandar aquilo que o Espírito Santo tocar no coração dos irmãos. Fazer um pix agora. fazer uma oferta aqui agora, passa na conta da igreja, fazer uma transferência, está aí, ó, na tela do computador. Ajuda, ajuda. A igreja está precisando de uns 10 mil reais de hoje para amanhã. Uns 10 mil reais. Mas Deus proverá, Deus vai tocar nos irmãos, vai tocar nas irmãs aí, e o Espírito Santo vai fazer vocês mandar uma ajuda, uma oferta para a glória de Deus. Deus nosso Pai vai receber, Deus nosso Pai vai abençoar. E 3 da tarde eu vou estar aqui com vocês orando para nós entregar o jejum dos irmãos, que vão entregar às 3, e os outros vão continuar comigo até às 18 horas. 5:30 eu vou estar aqui. Tá bom, irmãos? Deus abençoe a todos. Ficai, continuai, permanecei na paz do Senhor Jesus. Fala, Salatiel. Dinei, o que é Dinei? Então vamos lá. Vou deixar agora com o Salatiel aqui. A minha parte eu estou terminando. Agora eu deixo com o José Salatiel.

Graças a Deus, meus irmãos, paz do Senhor Jesus, povo de Porto Alegre, povo do Rio Grande do Sul, povo de Deus, em nome de Jesus, eu estou alegre, feliz, porque a nossa conversão, 22 anos da nossa igreja Deus é Santo, aqui em Porto Alegre, me lembro como se fosse hoje, quando o pastor Darcy Messias pedia aos irmãos de Curitiba, do Paraná, do Brasil, para ajudar a abrir a igreja aqui em Porto Alegre. A igreja iniciou aqui, sem obreiro, sem membro, sem pastor, sem ninguém, somente Deus em primeiro lugar. Pastor Darcy Messias, que veio para cá com fé, nesse mesmo lugar aqui, ó. E hoje está aí a obra, prosperando, progredindo, e vai completar agora 22 anos para a glória de Deus. Dias 18, 19 e 20. Preste atenção, 18, 19 e 20. Dia 19, Deus vai usar a irmã cooperadora, Rose Messias, na palavra, na libertação, na oração, no avivamento. A unção de Deus vai tomar conta desse lugar, e quem estiver aqui será cheio do poder de Deus, em nome de Jesus. No dia 20, às 8 da manhã, reunião ministerial com todos os obreiros e obreiras do estado do Rio Grande do Sul. Não é para faltar nenhum obreiro, nenhuma obreira, porque Deus tem uma unção de crescimento para dar nesta reunião no domingo às 8 da manhã. 9 horas fecharão as portas, e no domingo à tarde, encerramento dessa festa, com a presença do pastor Darcy Messias, no estacionamento da nossa igreja Deus é Santo, onde ele vai pregar a palavra de Deus, vai orar por libertação, vai orar por revelação, vai orar para Deus manifestar a unção, a graça e a fé, em nome de Jesus. Caravanas vindo para cá, povo do sul do Brasil, para essa grande festa, e nós estamos orando e jejuando para Deus abençoar. Voluntários da pátria, 11:35, a 100 metros da rodoviária. Venha, povo de Deus, traga os enfermos, doentes, oprimidos. Jesus garante a libertação. Deus abençoe vocês.

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Graças a Deus. Paz do Senhor e Salvador Jesus Cristo, meus amados irmãos. É o presbítero Raimundo que vos cumprimenta neste momento, o programa Vencendo pela Fé, na Igreja Pentecostal Deus é Santo. Estamos ao vivo pelo aplicativo da nossa igreja e esta programação é de inteira responsabilidade do homem de Deus, pastor Darcy Messias. Atenção, atenção, povo de Deus, porque nesta segunda-feira, às 9 da manhã e às 19 horas, é isso mesmo, a sexta-feira da independência. Atenção, atenção, membros, atenção, obreiros e obreiras, atenção, pastores da Igreja Pentecostal do Zé Santo. Neste feriado, dia 7 de setembro, segunda-feira, nós teremos aqui com a presença do pastor Darcy Messias uma grande concentração de fé e de milagres, libertação, transformação, palavra poderosa. Assim, início também nesta segunda-feira, uma grande campanha de jejum e oração. Jejum até às 6 da tarde. Pastor Darcy Messias está na fé, juntamente com a equipe de obreiro, para uma semana de jejum e oração, consagração na presença do Senhor. Segunda-feira, 7 de setembro, com palavras, revelações, cura divinas, libertações na vida de todos aqueles que comparecer. Venha buscar o seu milagre, venha buscar a sua independência, venha buscar o seu milagre familiar. 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Avenida Marechal Floriano Peixoto, 6711, eu disse 6711, Vila Aue, Curitiba, Paraná. 19 horas, uma grande concentração.

Então, com a presença do homem de Deus, pastor Darcy Messias, ministrando a poderosa palavra de Deus, orando por libertações, cura divina, orando por divinas revelações. É o culto dos milagres, da independência. A independência, meu irmão, minha irmã, independência de vício, drogas, dívidas, doenças. Venha buscar pela sua família, venha buscar pela sua vida espiritual, venha buscar pela sua vida conjugal, familiar, venha buscar a libertação, em nome do Senhor Jesus Cristo. 9 da manhã e às 19 horas desta segunda-feira, o culto da independência. Venha buscar o seu milagre, a sua vitória na Igreja Pentecostal. Deus é santo, Jesus garante o seu milagre, Jesus garante a sua vitória. 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
2: Nós vamos ler a palavra de Deus no livro de Lucas. Lucas capítulo 13. Oh, aleluia, Jeová. Lucas capítulo 13, no versículo de número 10. Lucas 13, 10, diz assim, ó. E ensinava no sábado numa sinagoga. Este estava ali uma mulher que havia um espírito de quê? De enfermidade, e havia já 18 anos e andava curvada e não podia de modo algum endireitar-se. Vendo Jesus, chamou a si e disse: mulher, estás livre da tua enfermidade. E impôs as mãos sobre ela, me falei? E logo se endireitou e glorificava a Deus. E tomando a palavra, o príncipe da sinagoga, indignado, porque Jesus curava no sábado, disse à multidão: 6 dias há que é mister trabalhar. Nesses, pois, vinde para seres curados, e não no dia de sábado. Respondeu-lhe, porém, o Senhor, e disse: hipócrita, no sábado não desprende na manjedoura cada um de vós o seu boi ou jumento, e não leva a beber água? Não convinha soltar desta prisão no dia de sábado esta filha de Abraão, a qual 18 anos Satanás mantinha presa? E dizendo ele isto, todos seus adversários ficaram envergonhados, e todo o povo se alegrava por todas as coisas gloriosas que eram feitas, por ele. Amém?
3: Amém,
2: amém, igreja? Senta e dê glória a Deus, e bate palma, e glorifica, e faz alguma coisa que você pode fazer. Aleluia, Jeová. Graças a Deus. Então vamos lá. Nós estamos vendo aqui um relato de uma mulher crente. Por que crente? Porque naquela época, quem era crente, quem era do povo de Deus, era da família de Abraão. Era considerado o povo da fé como o povo de Abraão. Porque Abraão era o pai da fé. Vocês estão entendendo? Diga amém. Vocês estão entendendo? Diga amém. Então veja bem. Aquela mulher frequentava a igreja. Aquela mulher estava todo sábado na igreja, porque as reuniões deles eram no sábado. Eles só reuniam no sábado, como os adventistas, que o sábado é para eles prioridade. Não trabalha, é o dia santo. Então aquele povo reunia no sábado. Para quê? Para discutir a lei. Cada um tinha um livrinho na mão, cada um tinha uma Bíblia, para discutir o sábado, para discutir as leis. E aí? Aquela mulher estava lá todo sábado, porém curvada, com a cabeça para frente, lá para baixo. Você já viu aquelas pessoas que andam com a mãozinha para trás? Quem já viu? A pessoa que anda assim. Quem já viu isso? Levante a mão. Assim, ó. Isso é um demônio. Isso é um demônio, um espírito mau que estava naquela mulher e que hoje está aí na vida de alguém. Você já viu aquelas pessoas que andam correndo assim? Andando, mas correndo? Mas achando. Aquela pessoa de idade, quem já viu isso? Aquilo é uma doença espiritual. Essa aqui, ó. Então a mulher estava ali todos os sábados. Mas quando Jesus chegou no sábado, Jesus chegou ali, Jesus viu aquilo. Jesus falou: não, não aceito isso. De jeito nenhum. Chamou aquela mulher na frente, falou assim: mulher, você está livre dessa doença. Botou a mão na mulher. Quando ele botou a mão na mulher, aqueles ossos se estralaram. Ela levantou a cabeça. Quando ela levantou a cabeça, que o povo viu aquilo, o povo glorificava Deus. Vocês estão vendo a glória de Deus aí? Não. Eles glorificavam Deus. E aí, quando o povo dava glória a Deus pelo fato da mulher ser curada, os sacerdotes, que podem ser hoje os pastores de hoje, ficaram perturbados. Que é isso? Isso não pode acontecer aqui. Hoje é sábado. Hoje não é dia de curar ninguém. Hoje não é dia de fazer milagre. Hoje não é dia de curar. Eles, porém, não curavam dia nenhum. Nem no sábado, nem no domingo, nem na segunda, eles não faziam milagre nenhum. Então, quando Jesus curou a mulher, eles ficaram mortos de vergonha, mortos de inveja. Não é porque Jesus curava no sábado, é porque eles não tinham poder para curar ninguém. Quem entendeu da glória? Quem entendeu da glória? Sabe da pessoa que vai para a igreja a vida toda, fica nas igrejas por aí, vai numa, vai noutra, vai numa e vai noutra, não recebe bênção nenhuma. Quem já recebeu a bênção de Deus aqui nesse lugar, levante a mão e dá um glória a Deus bem alto aí. Diga glória a Deus, é bem alto. Não, é para dar glória a Deus, não bate palma não. Falei, quem já recebeu a bênção aqui, dá um glória a Deus bem alto. Esse é o que vocês fizessem. Então, quando a mulher foi curada, os camaradas que estavam no altar ficaram perturbados. Não, está errado. Isso não pode acontecer. Está errado. Pode curar qualquer dia, mas hoje não. Aí Jesus falou assim: ei, no sábado, vocês não soltam o jumento para beber água? Levamos. No sábado você não pega o boi e leva lá para beber água? Sim. Você não solta ele lá para ir lá para beber água? Sim. E eu não convinha soltar essa mulher, essa filha de Deus, essa filha de Abraão, que estava 18 anos presa por Satanás? Vocês não preocupam com isso? Vocês não alegam de ver a mulher curada? Vocês não têm paz na alma de ver a mulher curada? Vocês querem ver ela doente? Vocês querem ver ela oprimida, endemoniada? Vocês não têm poder para fazer isso? Então, vocês não alegram em ver ela curada? Essa é filha de Abraão, e eu soltei ela, está liberta, está curada. Glória a Deus e aleluia junto. Glória a Jesus, igreja. E o povo glorificava a Deus, porque ela foi liberta. E eu quero falar aqui hoje para nós, aqui hoje, para mim e para vocês. Você que está aqui agora, me escutando e me vendo. Ó, você tem que botar um coração hoje aqui nesse culto, por todos vocês. Não é ficar depressivo quando vem um problema. Não é ficar desesperado quando vem um problema. Seja lá qual for o problema. Qual for o problema, não importa. Se é doença, se é uma dívida, se é uma luta em casa, uma luta no trabalho, uma luta na família, não importa o problema. Você não pode desesperar. Você não pode perder a calma. Você não pode perder o controle. Porque isso é sinal que não tem fé. Quem tem fé não se desespera em momento nenhum. Quem tem fé não vai perder a paz, não vai perder a calma em momento nenhum. Porque a fé é para isto. A fé é para te dar vitória. A fé é para te trazer a solução. A fé é o ímã, meus irmãos, para trazer a solução. A fé é isto. Então a mulher, ela era da fé. Pô, necessidade dela e disse assim: sai, demônio. Demônio que está encurvando ela. Demônio que está fazendo ela ficar paralítica. Então Jesus botou a mão nela e disse: sai. E o bicho saiu. Então o povo, ao invés de se alegrar, foi o contrário. Você não vê as pessoas que não ficam felizes quando você vê? Eles não ficam felizes quando vê você feliz. Eles querem ver você é triste, é derrotado, é angustiado, é amargurado, é batendo palmas com a sua desgraça. Tem jeito assim. E às vezes é da família, é parente que fica feliz em ver você chorar, em ver você levar um prejuízo. Ó, fulano foi roubado, o carro dele foi roubado. Oh, graças a Deus, né? Eu sabia, miserável, que ia acontecer com você. Você estava muito inchada, com o nariz empinado e não sei o quê. E bate palma quando vê a desgraça de alguém. São pessoas do mal, que não se alegra com o bem. Quem é do mal, alegra com o mal. Vocês entenderam? Dá glória aí. Mas quem é do bem, glorifica a Deus pelo bem. Quem é do bem, dá glória a Deus pelo bem. Oh, glória! Oh, glória, irmão! Então, nessa noite, você está aqui hoje, escuta essa palavra. Não aceita. Não é, aceitar não é ficar desesperado. Não é ficar depressivo, deprimido. Olha aí como é que eu estou, não. Olha aí, não. Não é assim. É botar o joelho no chão. Botar o joelho no chão não é só aqui na igreja, não. Em casa, quando a gente tem Deus, quando a gente tem fé, quando a gente tem o Espírito Santo na nossa vida, a gente chora no trabalho. Quem trabalha fora de casa aí, levanta a mão. Na hora do almoço, lá você tem uma hora para almoçar, você tem uma hora para você ler a Bíblia, você tem uma hora para você orar. Isso acontecia comigo. Eu trabalhava numa empresa, numa firma, e era assim, construindo casas, muitas casas ao mesmo tempo. E quando era a hora do almoço, que tocava lá, mexendo o troço, hã? Sirene, né? Tocava a bicha lá. Aí todo mundo ia comer, todo mundo ia almoçar. E eu e mais um grupo de crentes, nós não íamos comer naquela hora. Nós reunia numa casa, dentro da empresa, e nós ia fazer um culto. Nós ia orar. Nós não íamos comer naquela hora. E o povo passava a ver aquilo. Uns passavam e davam risada de nós. Mas outros vinham. E nós fazíamos culto na hora do almoço. Nós fazíamos culto ali de meia hora, 45 minutos. Nós fazíamos culto. Olha que maravilha. O povo ia juntando, o povo ia vindo. Ali tinha crente. Ali tinha desviado. Ali tinha católico. Ali tinha gente que vinha para o culto porque via alguma coisa de Deus atraído, alguma coisa de Deus acontecer, quer dizer, eles eram atraídos pela presença de Deus. E ali tinha gente contando bênção, ali tinha gente contando curas, ali tinha gente contando milagres. Por quê? Porque nós não perdíamos tempo lá no trabalho. Eu quero dizer para você, carrega a sua Bíblia para o trabalho. Não tem vergonha de carregar a Bíblia, pelo amor de Deus. Eu vejo assim, se aqui para a igreja você não carrega a Bíblia, se aqui na igreja você não carrega a Bíblia, você vai carregar a Bíblia para onde, criatura? Pensa bem, que cuidado você tem com a Bíblia? Será que você lê a Bíblia? Quando é que você lê a Bíblia? Quando foi que você leu a Bíblia? Quando foi que você pegou na Bíblia? Quando foi isso? Você pegou nela, abriu ela, e orou, e leu, e conversou com Deus. Se isso não está acontecendo mais com você, você está perdendo graça, está perdendo a presença de Deus. Isso quer dizer que a sua fé, que a sua comunhão com Deus já não é mais a mesma. Não é mais a mesma. Você tem que ter um cuidado. Primeira coisa que você faz quando você vai viajar não é botar as roupas dentro da mala. Aprenda isso aqui hoje, não é possível. Você sabe disso. Não é botar as roupas dentro da mala. Primeira coisa, tem que colocar a sua Bíblia dentro da mala. Botar a sua Bíblia dentro da mala. Não ande sem a sua Bíblia. Não ande. Isso quer dizer que você tem comunhão com Deus e com a sua palavra. Quando precisar da Bíblia, em qualquer lugar que você estiver, você tem uma palavra de Deus para alguém lá. Você tem uma palavra de Deus. Quantas vezes eu viajo por aí, viagens longas, aí eu coloco a minha Bíblia na frente, ali na frente, como é que fala no... Hein? No vidro ali na frente, aqui é? No painel, né? Aí quantas vezes eu vou andando ali e minha Bíblia na frente, não foi uma, nem duas, nem três, nem quatro, nem cinco, nem dez. Aí quando eu chego na frente, o guardinha lá manda eu parar. Quantas vezes já aconteceu isso? Quando ele olha a Bíblia, eu falo, não, vai embora. Vai, olha por mim. Se é cristão, sou. Se é pastor, sou. Eu também sou. Sou da igreja A, da igreja B. Pastor, olha por mim, tá bom? Aí ela, não, é o pastor, deixa passar. Aí então tá bom. Às vezes a gente talvez não está nem 100% ali. Mas por causa da Bíblia, a gente vai e volta em paz com Deus e com a sua palavra. A Bíblia é o nosso escudo, nossa ferramenta de trabalho. Não ande mais sem a Bíblia. Quem de vocês que tem a Bíblia em casa aí? Levanta a mão, minha alma. Deixa eu ver quem tem a Bíblia. Quem é que não tem a Bíblia? Quem não tem a Bíblia? Deixa eu ver, quem é que não tem a Bíblia? Compre a Bíblia, essa semana. Compre que você vai ganhar com isso. Compra, não ande mais sem a Bíblia. Nunca você vai chegar aqui sem a Bíblia. Ande com a Bíblia. Leia a Bíblia. Eu conheço gente melhor do que eu. Eu conheço gente melhor do que eu. Que não dorme sem ler a Bíblia meia hora. Conheço gente melhor do que eu. Não dorme sem ler a Bíblia no mínimo meia hora. Tem aquele costume, aquela prática de ler a Bíblia antes de dormir. Porque a pessoa vai dormir com a sua alma em paz com Deus. Então nessa noite você vai botar esse coração: eu não vou mais andar sem a Bíblia. Eu não vou mais viver sem a Bíblia Sagrada. A Bíblia Sagrada, ela é a palavra de Deus. Ela é a mensagem de Deus para a sua alma. Ela é a mensagem de Deus para a sua alma, irmão. Eu conheço história aí de irmãos que acabou o culto, ele botou o Novo Testamento aqui, ó, cima do bolso aqui, dentro do bolso, e foi saindo, chegou na frente, vagabundo, bandido, foi assaltar ele, e me dá, não tem nada de dar não, dá se malhar não, puxou o revólver, pá, a bala pegou em cima do Novo Testamento, e a bala não furou o Novo Testamento, e pega em cima do coração dele. Está vendo? Está vendo como é que é? A palavra de Deus é poderosa? Não tem muito tempo que aqui em Curitiba pegou fogo numa casa aí. Pode olhar na internet. Pegou fogo numa casa e queimou tudo. Mas não queimou a Bíblia. Pode olhar que você vai ver lá. Eu sei de uma outra história que o carro pegou fogo, queimou o carro todinho. Mas não queimou a Bíblia. Porque a Bíblia é a palavra de Deus. A Bíblia tem o poder de Deus. A Bíblia é a espada de Deus. Cumpre, meus irmãos. A Bíblia é. Tanto é que a Bíblia é, que a Bíblia diz assim, ó. Jesus falou: examinais as Escrituras, porque vós cuidais ter nelas o quê? Hein? A vida eterna. Só sabe quem lê Bíblia. Onde é que está isso da Bíblia? Aonde está escrito isso da Bíblia? Qual o livro? Aí, ó. Qual é o livro que está escrito na Bíblia? Examinais as Escrituras. Onde está na Bíblia, meu irmão? Aí, ó. João. João quanto? João quanto? Hã? Quanto? 5. João 15. João 5. E o versículo 39. Dá uma olhadinha para mim saber. Está vendo? Eu estou até errado. Dá uma olhadinha aí. João 5:39. Abra sua Bíblia aí, rapidinho, para vocês. Achou? João capítulo 5, versículo 39. Veja o que está na Bíblia de vocês aí. Talvez eu estou até enganado. Já acharam? Já acharam, doutora? Hã? Eita glória de Deus, aleluia, João. João 5, o que diz aí? Examinais. Examinais o quê? As escrituras. Porque vós cuidais ter nelas a vida eterna. E são elas que de mim testifica. Está vendo? Então, Jesus estava ali no sábado e eles estavam lendo a Bíblia, mas aonde falava do sábado? Das leis. Quantas vezes nós ficamos com a Bíblia aberta no Salmo 23, né? Só a Bíblia aberta. Salmo 91, só, a Bíblia estava empoeirada. Está lá, largada lá. Igual o pastor foi orar na casa de uma irmã da igreja dele, chegou lá, irmã, vamos ler a Bíblia. Ah, pastor, eu não leio a Bíblia há 6 meses. Por quê? Porque eu perdi o óculos, pastor. Eu não enxergo sem óculos. Pega a Bíblia assim mesmo, irmã. Vamos lá, pega a Bíblia. Ah, pastor, vai buscar a Bíblia. Quando ele foi lá buscar a Bíblia, ela foi lá, o óculos estava dentro da Bíblia. 6 meses que ela tinha esquecido o óculos da Bíblia e não sabia de nada. Você vê como é que é a coisa? Como é que está a situação? Então, meus irmãos e minhas irmãs, vamos ler a palavra de Deus. Vamos ler a partir de hoje. Não ande mais sem a Bíblia. Seja fiel a Deus, fiel à sua palavra. Não fala que é crente, não. Fala assim, olha, irmão, eu estou aí pela misericórdia de Deus. Não fala que tem muita fé, não. Porque se você fala, eu tenho muita fé, mas nem a Bíblia carrega. E a Bíblia é a palavra. A Bíblia é a palavra. É a palavra de Deus. Diz a Bíblia Sagrada, a fé, ela vem de ouvir, e ouvir o quê?
4: A
2: palavra de Deus. Aí vamos agora dar aqui uma oportunidade para a irmã. A irmã vai trazer para nós uma palavra aqui agora. Fica, irmã. Ah, pastor, eu não vou falar porque eu não tenho a Bíblia. Então, vocês vão carregar a Bíblia. A partir de hoje, não vai andar sem a Bíblia. Porque você vai chegar um momento que você vai passar vergonha. Por quê? Alguém vai perguntar para você, você é crente?
5: Sou.
2: Então você lê para mim aqui uma palavra para mim. Minha alma está precisando de uma palavra. Oh, meu Deus, desculpa, eu não carrego a Bíblia. Mas que crente é você que não carrega a Bíblia? Você vai passar vergonha. Você vai passar vergonha. Então não ande sem a Bíblia. Quantas vezes eu estou aí na rua andando por aí, ó, lugar bem movimentado. E alguém chega, oh, pastor Messias. Oh, meu irmão. No meio da rua, faz oração por mim aqui agora. No meio do povo. Quantas vezes já aconteceu isso? Meu Deus, abençoa o irmão aqui. Bota a mão na cabeça dela, no meio da rua. Abençoa a irmã, irmã Maria, irmão Joaquim. Aí o outro vai chegando. Eu também quero oração. No meio da rua. Quantas vezes aconteceu isso comigo? Quantas pessoas que foram abençoadas por Deus no meio da rua? Então não tem lugar para nós pregar a Bíblia. Diz assim, pregue em tempo e fora de tempo. Está na Bíblia, pregue em tempo. Não tem que ter tempo, ah, porque tem que ter hora. Não, em qualquer lugar que você estiver, você tem o dever de mostrar que você é um obreiro, uma obreira, um cristão verdadeiro, um cristão, para que alguém olhe para você e olha e fala assim, Deus é na tua vida. Eu sinto isto. Eu olho para você, eu sinto Deus na sua vida. Faz uma oração por mim. Aí você acaba de orar. Aí você fala assim, olha, Deus me mostrou isso. É verdade ou é? É verdade. Porque o Espírito Santo está na tua vida. A unção de Deus está na tua vida. A graça de Deus está na sua vida. Vamos fazer isso, meus irmãos? E vamos a chamar a atenção de Deus e do mundo. De Deus e do mundo. Glória a Deus. Vamos, meus irmãos, fazer isto. Porque aquela mulher, ela ia para a igreja. Ela ia para o culto desde lá. Mas aquele culto vazio. Porque não pregava a palavra de Deus. Pregava a lei. Quando a pessoa prega o que não é a palavra de Deus, o que não é a palavra de Deus, isso não gera fé. A pessoa entra no culto doente, vai embora doente. Ele entra triste, vai embora triste. Ele entra endemoniado, macumbado. O demônio está nem aí, nem sai. Mas quando ele entra no culto, que tem o poder de Deus. Ah, o diabo não fica quieto. O diabo não fica quieto, porque a unção de Deus vai incomodar ele. A unção de Deus vai fazer ele sair. Você está ali com a doença naquele corpo, Deus vai revelar, Deus vai mostrar, e a doença saindo, ele sai junto com a doença, meus irmãos. Isso, ele sai junto com a doença. Porque a doença é espiritual. Fica toda a igreja de Deus em pé, em nome do Senhor Jesus.
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Você que já recebeu um milagre na igreja, Deus é santo. Venha compartilhar o seu testemunho. Não guarde essa bênção apenas para você. Existem pessoas dentro da igreja que recebem uma bênção, alcançam um milagre, veem a mão de Deus agir, mas ficam em silêncio. E isso é sério. Quando alguém recebe algo de Deus e não testemunha, não está apenas deixando de contar uma vitória. Está interrompendo um propósito espiritual. O testemunho não é opcional. Ele é parte do milagre. Existem pessoas dentro da igreja que recebem uma bênção, alcançam um milagre, veem a mão de Deus agir, mas ficam em silêncio. E isso é sério. Quando alguém recebe algo de Deus e não testemunha, não está apenas deixando de contar uma vitória. Está interrompendo um propósito espiritual. O testemunho não é opcional. Ele é parte do milagre. Agora entenda isso com clareza. O testemunho protege a bênção. O silêncio pode enfraquecer aquilo que você recebeu. Quantas pessoas estão esperando ouvir o que Deus fez na sua vida para não desistirem? Quantos estão precisando de uma prova viva de que o milagre é real? E você tem essa prova, mas está guardando. Deus não te abençoou para você esconder. Ele te levantou para você falar, testemunhar, declarar. Se você recebeu cura, testemunhe. Porta aberta, testemunhe. Libertação, testemunhe. Provisão, testemunhe. Ir na frente do púlpito. Testemunhar não é vergonha, é honra. Vergonha é Deus fazer e a pessoa fingir que não aconteceu. A partir de hoje, mude sua postura. Se Deus fez, conte. Se Deus operou, declare. Se Deus te abençoou, glorifique diante de todos, porque quem testemunha fortalece a própria fé, ativa novas bênçãos e se torna instrumento para milagres na vida de outros. Não retenha o que Deus fez, transforme sua vitória em testemunho.

0: Senhor te abrirá o seu bom tesouro, o céu, para dar chuva à tua terra no seu tempo e para abençoar toda a obra das tuas mãos. Deuteronômio 28:12.
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5: Graças a Deus. Paz do Senhor e Salvador Jesus Cristo, meus amados irmãos. É o presbítero Raimundo que vos cumprimenta neste momento, o programa Vencendo pela Fé. Da Igreja Pentecostal Deus é Santo, estamos ao vivo pelo aplicativo da nossa igreja e esta programação é de inteira responsabilidade do homem de Deus, pastor Darcy Messias. Atenção, atenção, povo de Deus, porque nesta segunda-feira, às 19 horas, é isso mesmo, a sexta-feira da independência. Atenção, atenção, membros. Atenção, obreiros e obreiras, atenção, pastores da Igreja Pentecostal do Zé Santo. Neste feriado, dia 7 de setembro, segunda-feira, nós teremos aqui com a presença do pastor Darcy Messias uma grande concentração de fé e de milagres, libertação, transformação, palavra poderosa. Assim, início também nesta segunda-feira, uma grande campanha de jejum e oração, jejum até às 6 da tarde. 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Venha buscar pela sua família, venha buscar pela sua vida espiritual, venha buscar pela sua vida conjugal, familiar, venha buscar a libertação em nome do Senhor Jesus Cristo. 19 horas desta segunda-feira, o culto da independência. 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
6: Ele muda a nossa história. Ele faz tudo novo. Esse Deus é maravilhoso, tremendo, poderoso. Obrigada, Senhor. Obrigada.

0: adorar-me, Senhor.
1: Aleluia. Nenhuma das boas palavras que o Senhor liberou caíram por terra. Todas se cumpriram, Simone.

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Oh, glória, graças a Deus. Oh, meus irmãos e minhas irmãs, a paz do Senhor Jesus, nós vamos agora orar, vamos buscar a Deus agora, e nós vamos fazer agora a oração, e quem vai entregar o santo jejum é John, também nós vamos orar pela Mara Lúcia, que vai entregar o santo jejum, Marina Furquim, quem é mais aqui agora? Marina Furquim, às 15 horas, deixa eu ver aqui, Marina Furquim, deixa eu ver quem mais? Cirlândia, também agora às 15 horas vai entregar o santo jejum. Simone Martins, Arlete Paula, também Elvira e quem mais? Elvira, também Álvaro Souza e Lucivânia, que agora vai entregar o santo propósito ao nosso Deus. E daqui a pouquinho nós vamos orar por todos que vão continuar até às 18 horas. Oremos ao nosso Deus.

Graças a Deus. Graças a Deus, graças a Deus. Bendito seja o nome de Jesus. Glória a Deus. Glória ao nome do Senhor Jesus. Graças a Deus. Graças a Deus. Graças a Deus. Graças a Deus, graças a Deus. Louvado, engrandecido, glorificado é o Senhor que vive, é o Senhor que reina para sempre. Graças a Deus, Senhor da glória, em nome de Jesus Cristo, meu Deus, Pai Santo, Pai querido e amado, meu Deus, abençoai, meu Deus, abençoai o teu povo, que hoje nós estamos começando esse propósito de oração, de jejum, de consagração, para que Deus tenha misericórdia de nós, que Deus tenha compaixão de nós, que Deus tenha misericórdia, em nome de Jesus. Deus nos ajuda a vencer a batalha, ajuda nós a vencer a guerra, meu Deus, nos perdoa, nos cobre com teu sangue, meu Deus, nos cobre com teu sangue, meu Deus, nos cobre com teu sangue, nos cobre com teu sangue, nos cobre com teu sangue, Jesus. Ajuda-nos a vencer a batalha, a peleja, a guerra, a tribulação, a luta. Ajuda os irmãos, Deus, vai derramando a bênção, vai derramando, meu Deus, a força e a fortaleza. Em nome do Senhor Jesus, ô glória a Deus, meu Deus, abençoa o Tiago, abençoa a Conceição, a Cirlândia, Simone Martins, Arlete Paula, Elvira, Cleide, Álvaro Souza, cooperadora Lucivânia, Mara Lúcia, John, Marina Furquim, que agora está entregando o propósito das 15 horas, Senhor dos Exércitos, em nome de Jesus Cristo, em nome de Jesus Cristo, meu Deus, Pai Santo, abençoai os irmãos que estiveram conosco até o meio-dia, a Simone, a Ana Caroline, o presbítero Simeão, Sirlete, também o Gerson, que esteve conosco até o meio-dia, Jaqueline Gaspar, Marli, Nádia, Marinalva, Neuza Maria, Cícero, Salete, o diácono Clóvis, Alice, Helena Franco, Andreisa, Maria Ferreira, meu Deus, abençoa o Antônio Filho, Marina Ramos, Maria Passos, Jurandi, Rudimar, Inês, cooperador Manuel, Reginaldo, Itamar, Márcio, Tânia, Sara, Aparecido Ribeiro, Josefa, Rosana Aparecida, Adriana, Dafne, meu Deus, abençoe a Lília Rodrigues, Geraldo e Cristiane, Josmira, Eduarda, a Jéssica, também Maris, Maria Pereira, Vanessa Bonfim, Suelen, Roseli, Neuza Cavaleiro, presbítero Nemésio, Jean e também Tereza, esses irmãos que tiveram até o meio-dia, meu Deus, abençoa poderosamente, milagrosamente, em nome de Jesus Cristo Salvador, Senhor dos Exércitos, vai derramando a bênção de Deus, ó Senhor, ó Deus poderoso, ó glória, ó Jesus, abençoa
Cobre com teu sangue cada um de nós, meu Deus, Pai da glória, Pai santo e poderoso, Deus, dai vitória ao teu povo em tempo de crise, dai vitória à tua igreja, dai vitória aos irmãos, às irmãs, teu povo, meu Deus, que estão orando conosco, jejuando, consagrando, santificando, meu Deus, dá a eles aquilo que eles necessitam, dai a eles aquilo que eles precisam, em nome de Jesus, em nome de Jesus Cristo Salvador, meu Deus, em nome de Jesus, meu Deus, em nome de Jesus, unge, consagra, meu Deus, vai consagrando, meu Deus, vai dando vitória ao teu povo, vai repreendendo os demônios, meu Deus, abençoa os irmãos, abençoa as irmãs, meu Deus, que vão estar conosco até às 18 horas, meu Deus, vai derramando a bênção. Olha o tanto de irmãos que vão estar conosco até às 18 horas. O pastor Darcy Messias, cooperadora Rose Messias, Gabriel, também Marilene, Esther, Henrique, Ana Glória, em nome de Jesus Cristo, meu Deus, é Jonimar, Marília, Mainara, Jurema, Joel Gonçalves, Miriam, Jefferson Andrade, Raimundo, presbítero Raimundo, Jaime Luiz, também Anísio, Marcos Ribas, meu Deus, abençoa Gisele, cooperador Luiz Henrique, cooperadora Silvia, Marcos Borges, Gilson, Jéssica, Janete, Meire Santo, Jaqueline, Josnei, Sônia, Gedielson, meu Deus, e quantos outros que estão conosco orando, jejuando conosco, e não aparece o seu nome aqui, porque talvez os irmãos não quer que o seu nome apareça, mas em nome de Jesus, em nome de Jesus, em nome de Jesus, em nome de Jesus Cristo Salvador, meu Deus, nós oramos, nós consagramos, nós pedimos a Deus, que Deus por sua bondade, que Deus por sua misericórdia, que Deus por sua compaixão, venha abençoar, venha dar a vitória, meu Deus, em nome de Jesus Cristo, meu Deus, em nome de Jesus Cristo, em nome de Jesus Cristo Salvador, Senhor da glória, Espírito de Deus, vai derramando, Deus vai derramando, Deus vai derramando, Senhor, vai derramando, meu Deus, vai derramando, meu Pai, vai derramando misericórdia, vai derramando compaixão, vai derramando piedade, vai derramando, Senhor, a cura milagrosa na vida do teu povo, que está orando, consagrando, jejuando, santificando a sua vida ao nosso Deus, Senhor da glória, vai quebrando forças malignas, forças espirituais, forças diabólicas, Jesus vai queimando essa gordura no fígado, olha essa gordura no fígado, essa diabetes, meu Deus, essa pressão alta, Senhor da glória, em nome de Jesus, vai curando, meu Deus, vai curando, meu Deus, vai curando, vai queimando todo mal, vai queimando toda seta maligna, todo espírito maligno, toda obra maligna, toda legião de demônios, vai saindo agora, Jesus, oh meu Deus, arranca esse câncer, onde tiver uma pessoa cancerosa,
onde tiver uma pessoa desenganada, a pessoa com câncer, com leucemia, meu Deus, vai curando, meu Deus, vai repreendendo todo o mal, meu Deus, joga por terra toda malignidade, joga por terra, Senhor, toda seta maligna, faz essa pessoa enxergar, meu Deus, toca agora, vai tocando esses olhos, vai tocando, meu Deus, nos ouvidos, vai tocando, Senhor Jeová, vai tocando, meu Deus, essa pessoa que não fala, ó, meu Deus, ó, meu Pai da glória, ó, Espírito Santo, faz a pessoa andar, essa pessoa que não anda, faz ela andar, meu Deus, faz ela andar, meu Senhor Jesus, meu Deus, faz ela andar, em nome de Jesus, toca nesse aleijado, toca nessa pessoa paraplégica, que não movimenta as pernas, toca, meu Deus, vai repreendendo toda a força do mal, toda a força dos demônios, toda a força dos espíritos malignos, Senhor da glória, eu apresento a Deus, a nossa igreja, Deus é santo, os irmãos da nossa igreja, os irmãos de outras igrejas que estão conosco na oração, que estão conosco no jejum e na fé, Deus, na obediência à tua palavra, em nome de Jesus Cristo, em nome de Jesus Cristo, em nome de Jesus Cristo, meu Deus, Senhor dos Exércitos, abençoa, dando crescimento à nossa igreja, Deus é santo, dá o crescimento, meu Deus, dá o crescimento, meu Deus, dá o crescimento, Senhor, Espírito Santo, meu Senhor da glória, meu Senhor Jesus, meu Deus, faz uma obra grande e poderosa, faz uma obra santa, milagrosa, uma obra divina na nossa vida, Senhor, na nossa casa, na nossa família, no nosso lar, na nossa parentela, meu Deus, olha aquela pessoa que está viciada nas drogas, na bebedeira, meu Deus, levanta aquela pessoa, liberta ela, não deixa ela mais beber, drogar, sim, meu Deus, sim, Jeová, sim, meu Deus, o Senhor é poderoso, o Senhor é grande, o Senhor é tremendo, meu Deus, o Senhor é poderoso para fazer um milagre, para fazer uma obra, meu Deus, na vida daquela pessoa que está presa, aquela pessoa que está lá na cela, na cadeia, mas ela não está liberta, ela não está transformada, meu Deus, é o Senhor que tem o poder, só o Senhor que tem o poder de transformar aquela vida, de fazer daquela vida, meu Deus, uma nova vida, uma vida diferente, transformada, liberta pelo sangue de Jesus Cristo. Oh, glória, glória, glória, glória, glória, glória, glória, glória, glória, glória, glória, glória, glória, glória a Deus, graças a Deus, bendito seja o nome de Jesus, bendito seja o Rei da Glória, bendito seja aquele que vive e que reina para sempre, oh glória, oh glória, oh glória, oh glória, oh glória a Deus, Senhor da glória, vai quebrando essa força maligna da macumbaria, da feitiçaria, da bruxaria, meu Deus, os demônios que lutam noite e dia contra essa pessoa que já foi ameaçada de morte, essa pessoa, meu Deus, que tem um passado sujo, ó, meu Deus, levanta essa pessoa, levanta ela,
transforma, guarda ela, meu Deus, de todo mal, de toda seta, de toda malignidade, toda opressão dos demônios, toda opressão da macumba, da bruxaria e da magia negra. Meu Deus da glória, vai derramando a bênção de Deus, vai derramando, Senhor, a vitória pelo sangue de Jesus, em nome do Senhor Jesus, em nome de Jesus, meu Deus, Pai da glória, Pai querido e amado, vai derramando a tua bênção, vai derramando os teus milagres, no nome de Jesus, para a glória do Pai, do Filho e do Espírito Santo de Deus. Amém e amém e amém.

Ó povo de Deus, quem vai até às 15, amanhã nós vamos fazer o contrário. Nós vamos orar das 2h30, 2h45, 2h40 até as 3, porque 3 horas os irmãos vão entregar o jejum, tá certo? Então vocês já entregaram o jejum, agora vocês vão tomar o café de vocês, tomar aquela água, né? E comer aquele arroz conforme cada um tem dentro de casa aí, ou na marmita, ou marmitex, não sei onde é que vocês estão, está no trabalho. Cada um vai comer o seu pão de cada dia, tá certo? Então tá entregue aí, entrega a Deus o santo jejum, a santa consagração, e nós vamos continuar, os que estão aí até as 18 horas comigo, eu vou contar aqui agora quantos que nós temos aqui até as 18 horas. Deixa eu somar. Nós temos uma equipe boa aqui que está conosco aqui, ó. Ó. Tem aqui 1, 2, 3, 4, 5, 6, 7, 8, 9, 10, 11, 12, 13, 14, 15, 16, 17, 18. 19, 20, 21, 22, 23, 24, 25, 26, 27, 28, 29, 30. Olha, parece que estava contadíssimo. Então, nós temos 30 irmãos, entre irmãos e irmãs, que vai conosco até às 18 horas. Então, meus irmãos, então, minhas irmãs, esse propósito, ele vai até às 18 horas, hoje. Os que já entregaram o jejum, meio-dia, agora às 15 horas, e a outra equipe que vai até às 18 horas. Nós vamos até domingo nesse propósito. Olha, irmão, não pode quebrar. Se você quebrar, aí você vai ver o prejuízo. Já estava ruim, vai ficar pior. Porque ele provou pro bicho que nós mexemos com ele, que você mexeu com ele, com vara curta, e não venceu. E não venceu. E esse propósito nós estamos também ligando ele a Deus, porque nós estamos orando pela convenção em Porto Alegre, dias 18, 19 e 20. 18, 19 e 20, nós vamos ter a nossa convenção lá na cidade de Porto Alegre, quando nós vamos estar lá com o pastor Saavedra, na sexta, no sábado e no domingo. Então, outra coisa, cada um de nós ligamos esse jejum, ligamos essa campanha, cada um tem o seu propósito, cada um tem o seu objetivo. Cada um tem o seu propósito. Um é cura, o outro é a salvação na família, é a libertação de drogas, bebidas, cigarro. Outro é o casamento, é a família. Cada um tem o seu objetivo. Cada um tem o seu propósito. E nesse propósito, nós estamos convicto e crente que a nossa vitória já está garantida. Em nome de Jesus. Ninguém vai fazer um propósito aqui sacrificando a nossa vontade, o nosso desejo de comer o arroz e o feijão na hora certa, só para dizer que nós estamos em jejum. De jeito nenhum. Mas de jeito nenhum. Agora deixa eu perguntar a vocês aqui. Nós estamos com 44 pessoas, só isso, Ninho? Olha lá, 45.
Nós estamos com 45, 40, 33. Eu queria perguntar a vocês aqui agora, queremos perguntar a vocês se o nome seu está corretamente, se você está batendo certinho aqui o horário, ou se tem alguma coisa errada. Se você está até as 15 e colocaram você o meu dia, ou se está às 15 e colocaram 18, ou se você está 18 e colocaram às 15. Vamos lá. Quero ver na tela aqui agora, na tela do computador, os irmãos e as irmãs falando se está certinho. Se está certinho. Maria Passos, lá de Caxias do Sul. Então vamos lá. Quero comentar dos irmãos, por favor. Os irmãos estão certos aqui, vocês que estão no jejum, vocês que estão no propósito da oração, do jejum, está certinho? Então, comenta comigo aqui agora. Vou ver no Facebook também. Facebook, vamos lá, Jéssica Lages. Tá, ninguém está comentando. Não, Doraninha, joga para cima para o nosso, por favor. Só deixa aí. Então, tá bom. Então, vamos lá. Os irmãos, pode me dizer, pastor, está certinho. Eu estou no propósito, está certinho, bateu certinho. Cadê o povo de Deus? Vamos lá. Rosemary, está certo. O que mais? Cleide, cadê Cleide? Cleide vai começar amanhã, né? Cleide, tal. Hoje, amanhã, até as 15, né? E os outros? Certo. Conceição Siqueira, certinho. A Conceição Siqueira não está aqui, não está? Ué, Conceição Siqueira. Eu acho que o nome dela não está aqui, não. Está aqui, irmã? Ou a senhora não está tá no propósito? Será que a irmã está... Deixa eu ver, Conceição Siqueira. Conceição Siqueira não está aqui, não, irmã. Eu acho que não está, não. Conceição Siqueira. Maiara ou Mainara? Mainara eu coloquei aqui. Só se não. Mainara. Qual é o horário dela? Mainara. 18? Deixa eu ver aqui. Mainara. Mainara tá aqui, Mainara. Filho de Deus, tá aqui, ó. Mainara, 18 horas. Vamos lá. Que mais? Que tá aí na campanha? Certinho, os demais dias só. Vamos lá. Depois não posso mais comer. Vamos lá, irmão. Não, o comentário agora é só para você me falar, ó, tá certinho, pastor, não tá, eu errei aí, ou botaram meu nome no horário errado. É isso que eu estou pedindo aos irmãos aqui agora, para vocês fazer aqui o comentário. Esther Souza, 18 horas, né? Cadê a Esther Souza aqui? Esther. Se o nome está aqui, ó, Esther, se o nome de vocês não aparecer, então vocês... Fala, pastor, meu nome não está aí. Souza. Está aqui, Souza. Então, tá bom. Do Facebook aqui parece que não tem ninguém conosco no jejum, né? Não tem ninguém conosco no jejum, porque ninguém confirmou nada no Facebook. Parece que não tem ninguém que está no jejum.
Certo? Vamos voltar então para o YouTube. Esther Souza, tá certo. Maria Paz, nós jejuamos até meio-dia. Eu e meu esposo, Maria Passos. Maria Passos, meio-dia. Deixa eu olhar aqui, Maria Passos. Maria Passos. Maria Ferreira, está aqui. Maria Passos está aqui, ó. Maria. Mas o marido dela também está no jejum ou não? Como é o nome do marido? Como é o nome do marido da Maria Passos? Para ver se tá aqui o nome dele, para nós colocar aqui na oração. Em nome do Senhor Jesus. Maria Miriam dos Santos, até 18. Cadê a Maria Passos? Colocou aí, dona Aninha? Vamos lá, Maria Passos. Como é o nome do teu marido? Ele também está no propósito? Se não tiver, irmã, falar o nome do meu marido, não apareceu aí. Não, pastor, ele não está aí. Maria Pereira, está certo. Estou esperando a Maria Passos. Presbítero Simeão, meu horário está certo, meio-dia. Cerce, mas o marido dela não está aqui, não. Acho que ele não está no jejum, né, irmã? Ele não está no propósito. Está ou não está? Se tiver, está. Se não está, não está. Os irmãos que tiver, não vão, ninguém aqui vai mentir, ninguém vai enganar, ninguém vai fazer coisa errada, porque isso não agrada a Deus. Então fala, meu marido é fulano e está no propósito conosco. Estamos esperando a irmã Maria Passos confirmar se ele está no propósito conosco. Aqui é coisa santa, coisa séria diante do nosso Deus, para Deus nosso Pai agradar e fazer nós dar um salto na vida, nós dar um pulo na vida e dizer, olha, graças a Deus, estou pagando o preço, mas eu estou vendo a minha vida mudar. O nome dele está aqui, mas ela não confirmou nada. Eu acho que ele não está no propósito, não, porque ela não confirmou nada. Aonde, Ninha?

0: lá embaixo, o último lá. Cerci, o nome do marido dela. Você está dando um propósito? Que eu, até que hora? Meio-dia, né? Cerci, até o meio-dia. Então, vou colocar aqui. Cerci.
1: Oh, maravilha, Deus. Cerci. Até o meio-dia. Então, tá bom.
0: Maravilha. Pastor, meu horário está certo. Estou firme, pois preciso da vitória. Vamos, irmão, vamos vencer essa batalha. Em nome do Senhor Jesus. Deixa eu perguntar para vocês aqui. Pai do Senhor Jesus até as 15, Marcos. Que marco é esse? Ô Marco, bota aí o nome aí, quem que botou o nome do Marco aí? A Fabíola. O Marcos, o Marco também dando um propósito? Mas ele disse que ia tinha tomado um cafezinho hoje cedo, né? Falou pra mim, vai começar amanhã? Vê direitinho, tá bom? Deixa eu perguntar para vocês aqui o seguinte. Veja aí, irmã Fabíola, com ele, se ele vai começar amanhã, como é que tá, como é que não foi. Eu acho que eu entendi errado, vê direitinho. Por favor, eu quero perguntar o seguinte, quem é uma pessoa aí que tem um problema para hoje ficar curada pelo poder do nosso Deus, pelo poder da divina revelação do Espírito Santo? Essa pessoa tem um descontrole na barriga, tem um descontrole intestinal, que quando vem aquelas crises, aquele desarranjo intestinal, que só Deus nosso Pai, que só o sangue de Jesus, para poder curar, repreender esse mal. Quem me revela é o Espírito Santo da verdade. O Espírito Santo da verdade. Eu quero saber quem é essa pessoa que está com esse problema no intestino, para Deus curar agora, para Deus repreender esse mal que te assola há muitos anos, aquelas crises que trancam o intestino. Ou daqui a pouco descontrola o intestino fica todo descontrolado, todo desarranjado, como diz lá na minha terra. Eu quero fazer uma oração agora, e essa pessoa, ela vai ficar curada hoje, para a glória de Deus. Intestino descontrolado, é você, é alguém da sua casa, é alguém da sua família. Quem é essa pessoa? Tem que ser rápido, porque quando eu entrego uma revelação, eu não gosto de ficar aqui falando duas horas, ou duas vezes, três vezes, quatro vezes, não. Eu gosto de falar, pá, puf, pronto, estou curado. Pois, o Marquinhos vai começar amanhã. Marcos vai começar amanhã, até o meio-dia. Bom, a pessoa não entrou em contato, eu também não vou ficar aqui insistindo muito, não. Não vou. O que, que a irmã Rita falou? Não estou escutando nada, Ninha. Bora, Ninha. Abra o que fala, mulher. Hã? Você tá rouca? Aonde que rouca faz para você ficar... Quem é a irmã Rita Cássia? De Lages? A Rita Cássia, que está com problema no intestino. Pai do Senhor Jesus, eu sofro com isso, síndrome do intestino irritável. É agora, em nome do Senhor Jesus. Em nome de Jesus. Vamos orar agora. Cadê a dona Rose Messias? Não está aqui, não? A Rose Messias está aqui. O segundo nome é dona Rose Messias. Dona Rose Messias está aqui, ó. Segundo nome. Ela falou aqui? Mas essa dona Rose, só Deus na causa, Jesus. Pastor Darcy Messias e cooperadora Rose Messias. Vamos lá, meus irmãos. Coloca a mão no intestino e Deus ainda cura. Deus ainda faz milagre. A irmã Rita está conosco no propósito da oração do jejum ou não? Eu acho que ela não está, não, né? Vamos lá. Em nome de Jesus Cristo Salvador, nós ordenamos pelo nome de Jesus. Nós ordenamos pelo poder do nome de Jesus. Nós ordenamos a cura milagrosa no intestino desta pessoa a quem Deus está revelando agora. Jesus toca aqui agora. Jesus toca aqui agora. Jesus toca aqui agora nesse intestino e faz o milagre. Essas cólicas, meu Deus, essas cólicas, que desapareça. Esse problema no intestino, que desapareça. Que desapareça, pelo poder do nome de Jesus, pelo poder do sangue de Jesus, que sai agora, que sai agora, que sai doença maligna, sai do intestino hoje, em nome de Jesus, sai, pelo poder do nome de Jesus, pelo poder do sangue de Jesus, pelo poder que tem o nome de Jesus, essa doença no intestino desapareça, desapareça, desapareça, desapareça, desapareça, em nome de Jesus, em nome de Jesus, em nome de Jesus, em nome de Jesus, sai, sai daí, espírito de enfermidade, espírito maligno, espírito do diabo, espírito das trevas, espírito de doença, vai saindo agora, vai saindo agora, em nome de Jesus Cristo, em nome de Jesus Cristo, em nome de Jesus Cristo, em nome de Jesus Cristo, que essa enfermidade no intestino vai embora e não volta mais. Nós decretamos a cura, decretamos a cura milagrosa, decretamos a cura milagrosa, em nome de Jesus, em nome de Jesus, está curada pelo poder de Deus, está curada essas pessoas que têm esse problema no intestino, curada pelo sangue de Jesus, em nome de Jesus, vamos ver o resultado. Para a glória de Deus, Pai, Filho e Espírito Santo. Amém. Deixa eu perguntar para vocês aqui, os irmãos que estão conosco aqui na live, quem de vocês que não está na campanha de jejum? Quem não está na campanha do jejum? Jejum até o meio-dia, jejum até as 3, e o jejum até as 6 da tarde. Escreva aqui, eu não estou na campanha. Escreve. Porque você pode começar amanhã. Amanhã você pode começar a campanha. Nós vamos até domingo. Vocês que estão, vai começar amanhã, vai até segunda. Um dia após a campanha, vocês encerram esse propósito. Quem de vocês que tem fé de começar essa campanha? Que campanha é? Uma campanha de jejum até as 18? Outras pessoas não vai até 18, vai até as 3, e tem uns que só vai até o meio-dia. É claro que quem se esforçar mais, é claro que vai receber mais. Quem planta mais, vai colher mais. Quem planta mais, vai colher mais. Qual é o nome da campanha? vencendo. Vencendo o quê, Aninha? E agora não sabe. Vencendo o impossível. Vencendo o impossível em tempo de crise. Vencendo o impossível em tempo de crises. Então eu quero perguntar agora, quem dos irmãos que tem fé de começar amanhã, você que não sabia, olha, eu vou até tal hora, eu não estou na campanha, vocês que querem começar na campanha, pastor, eu vou começar amanhã, me dá o nome seu aqui agora, por favor, me dá o nome de vocês aqui agora, e eu vou colocar aqui para nós estar orando por vocês, orando, buscando a libertação, buscando o milagre, buscando a vitória, e vai conseguir, em nome do Senhor Jesus, vai conseguir vencer essa batalha, vencer essa luta, vencer essa guerra, vencer essa peleja. Vamos pagar o preço. Vamos pagar o preço. Não tem nada de graça. Quem quer as coisas de graça não vai conseguir, porque a gente nasceu em um mundo que, quando Deus falou para Adão, Deus disse para Adão que agora ele ia trabalhar. Ele ia trabalhar. Ele ia lavrar o chão para poder ter o seu sustento. Eu vou começar amanhã, pastor. Delcina Félix, vou colocar aqui. Até que hora, irmã Delcina? Até que hora? Coloca aí. Eu vou começar a campanha amanhã. Até tal hora. Até tal hora. Conceição Siqueira não está aqui, tá? Conceição Siqueira. Vamos lá. Delcina. Vou colocar aqui Delcina. Até que hora, irmã Delcina? Tem que colocar o nome e o horário. O nome e o horário. Eu vou até meu dia, eu vou até às 3, eu vou até às 6 da tarde. Eu vou começar amanhã, pastor. Delcina Félix. Mas não falou o horário. Porque aqui eu tenho. Tem um povo aqui, ó. No meio-dia, o povo das 15 e o povo das 18. Vamos lá, povo de Deus. Corre que eu estou apressado aqui. Tem que fazer outras coisas. Vamos lá, cadê? Tere Figueiredo vai começar amanhã, mas não falou o horário. Delcina, até o meu dia, pastor. Declinafis. Não entendi esse nome, não. É? Delcina, vou colocar aqui Delcina até meio-dia. Delcina, 12 horas. Delcina até meio-dia. O que mais? Janete Andrade. Mas ela falou horário? 18, Delcina. Ah, tô falando Delcina. Quem? Ah. Quem? Janete Andrade. Será que não tá aqui, não? Janete Andrade. Tá até 18? Vai até 18? Janete Andrade, deixa eu dar uma olhadinha aqui, Janete Andrade, até 18, né, Aninha? Vou colocar aqui, então, Janete Andrade. Dezoito horas. Tá bom. O que mais, povo de Deus? Essa campanha começou hoje. E nós vamos até domingo, no propósito, desafiando o maligno. Eu vou começar amanhã, mas não falou o horário. Eu estou vendo isso aqui, mas não estou vendo o horário. Eu vou começar amanhã, pastor Delcina Félix. Delcina Félix. Isso eu já anotei aqui, já não? Delcina. Está anotado aqui, irmão Delcina. Delcina Félix. Félix. Meio-dia. Que mais? Ô, Ninha, ajuda a entender isso aqui, ó. Tere Figueiredo. Mas o Tere não está aqui conosco, não? Meu Deus do céu. Tere Figueiredo. Quem? Ana Vieira, 18 horas. Vou colocar aqui, Ana Vieira, 18 horas. Tá bom. Que mais? Que mais? Tem mais aí, Ninha? Então, tá bom. Meus irmãos, eu vou ficando por aqui. Deus abençoe vocês. Deus dê força. Quando for 5:30, eu volto, tá bom? 5:30 eu volto com vocês para nós orar. E quando for 6 horas, nós entregar o santo jejum. Tá bom, meus irmãos? Deus abençoe. Paz do Senhor.

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1: Segunda Timóteo, capítulo 4. Conjuro-te, pois, diante de Deus e do Senhor Jesus Cristo, que há de julgar os vivos e os mortos na sua vinda e no seu reino, que pregues a palavra, redarguas, repreendas, exorte com toda longanimidade e doutrina, porque virá tempo em que não sofrerão a sã doutrina. E agora? Mas tendo como estão nos ouvidos, amontoarão para si doutores, conforme as, como é que é? Suas próprias concupiscências, e desviarão os ouvidos da verdade, voltando às fábulas. Mas tu, se sóbrio em tudo, sofre as aflições e faz a obra de um evangelista, cumpre o teu ministério. Amém. Pode sentar. Sentai e glorificai o Rei da Glória com aquelas palmas que só vocês sabem glorificar. Glória a Jesus. Então, Paulo estava exortando a igreja a permanecer naquilo que tinha aprendido. Ele diz aqui para ter cuidado para não sair daquilo. Quer ver? Vamos lá de novo. Conjuro que diante de Deus e do Senhor Jesus Cristo, como é que fala aí? Que há de julgar os vivos e os mortos na sua vinda e no seu reino. Agora vamos no texto, vamos no assunto. Que pregues a palavra, pregues a palavra. E agora, irmão? Inste, insiste, e a tempo e fora de tempo. Ó, nós temos que pregar a Bíblia em qualquer lugar. Nós temos que pregar a Bíblia em qualquer lugar. Falar de Jesus para o povo em qualquer lugar. Porque se nós não falar, nós vamos dar conta daquela alma no dia do juízo final. Aquela vida que nós deixamos de ganhar. Eu me lembro de uma passagem, de um acontecimento que eu jamais eu vou esquecer. Eu estava aqui no rádio há muito tempo atrás. Me ligou aqui na rádio um homem lá de Colombo. Falou assim para mim no ar: hoje eu vou me matar. Hoje eu vou tirar minha vida. Aí eu pensei, vai nada, conversa fiada, esse mentiroso. Hoje eu vou dar um fim na minha vida que não aguento mais. Falei, rapaz, que loucura. Não, você não está acreditando, não? Você vai saber, isso no ar. Você vai saber. Mas, meus irmãos, não deu outra. Não deu outra. Daqui a pouco a notícia, que ele foi lá e se enforcou. Você está vendo? Por que eu não fui lá na casa dele? Por que eu não fui lá? Ô, rapaz, espera aí que eu vou na sua casa. Onde é que você mora? Qual o seu endereço? E fazer um apelo para ele. São coisas que às vezes a gente não acredita que vai acontecer, ou que a gente não leva a sério, e de repente a tragédia acontece. E aí? E essa alma? E esta alma que o diabo levou? Que o cão matou? Está vendo? Às vezes nós olhamos para as coisas com o olhar
2: natural. Nós julgamos as coisas com o olhar, com a mente natural. E a obra de Deus não é assim, não. A obra de Deus é com olhar espiritual. É com olhar divino. Com olhar santo. Para nós fazer a diferença. Então Paulo fala aqui, pregue. É para insistir. Exorte. Com toda paciência, com todo amor, com toda longanimidade. Quer dizer, ele está dizendo que é para fazer a obra. Por quê? Porque tempo virão, e o tempo chegou. O tempo vai vir que muitos desviarão os ouvidos da verdade. Está aqui, ó. Quer ver? Dá uma olhadinha para você ver aí. Mas antes, dá um glória a Deus aí. Versículo de número 2. Pregue a palavra, enche a tempo e fora de tempo, redarguas, repreendas, exortes, com toda longanimidade e doutrina, porque virá tempo que não sofrerão a sã doutrina, mas tendo comichão nos ouvidos, amontoarão para si, doutores, conforme as suas próprias concupiscências. O que eles vão fazer? Olha o que eles vão fazer aqui agora, os doutores. Doutores que não tem nada a ver com a doutrina santa. E desviarão os ouvidos da verdade. Como é que fala aí? Voltando às coisas do mundo, às fábulas. Está vendo? A necessidade que nós temos de ler a Bíblia, de orar, de buscar a Deus. Para nós buscar a Deus, nós encher a nossa alma de Deus. Não de conhecimento. Só de conhecimento. Conhecimento. O muçulmão conhece a Bíblia de capa a capa. Mas isso não vai resolver o problema. Não vai, porque os doutores também conhecem a Bíblia de capa a capa. Satanás conhece a Bíblia de capa a capa. Negócio não é conhecer a Bíblia. Negócio é obedecer a Bíblia. É guardar a Bíblia. É guardar a palavra de Deus. Negócio não é fazer curso. Negócio não é entender. Negócio é obedecer. Quanto mais nós entendemos, mas a condenação vai ser pior. Por quê? Porque a Bíblia diz, não queira vós ser mestre, porque duro será o juízo. Será o juízo. Quanto mais nós conhecemos a Bíblia, mais nós temos obrigação de obedecer o que nós conhecemos. Esse nosso conhecimento não é para nos condenar. Conhecimento bíblico não é para nós julgar no último dia. Não queira vós ser mestre, porque duro será o juízo. Duro será no último dia. Eu pregando, você ouvindo. Nem eu, nem você. Ou você obedecendo e eu não. Ou eu obedecendo, você não. Está vendo? Duro será o juízo. Aquela pessoa que conhece a palavra de Deus, mas não obedece. Não pratica. Para que vai ser essa palavra? Para julgar no último dia. No último dia, essa palavra vai nos julgar, vai nos condenar, porque nós conhecia, porém não obedecia. Quem entendeu, dão glória a Deus aí. E essa igreja mundana de hoje, que você vê os homens fazendo curso, teologia, doutor em divindade, doutor em angiologia, bacharel, mestre, não sei o quê, mestre naquilo outro, e eles não estão ensinando o povo a obedecer a palavra. Você olha os camaradas, cabeludão, até Maria Chiquinha amarrado o cabelo deles. Que exemplo, barbudão. A barba cobrindo o queixo dele, o rosto dele. Você quase não vê o rosto dele. sobe no altar, nem paletó, nem gravata tem. Está nem aí. Nem aí. Sobe no altar, falta de respeito, de camiseta. Camiseta. Não está nem aí, não dá um exemplo. Não tem exemplo, não tem espírito. Você olha na vida dele, você não sente Deus na vida dele. Você não sente Deus. Você não vê uma palavra que mexe com a gente, que toca na gente. Que é a palavra sábia, mas para o mundo. A palavra tem que ser sábia, é para a nossa alma. É para nos edificar, para nos encorajar. É para nós encorajar. Nós encorajar para enfrentar o mundo. Enfrentar o mundo. O mundo está na nossa frente. O mundão está aí na nossa frente. Se nós não tiver força para enfrentar ele e vencer ele, ele vai nos vencer. Ele que vai nos vencer. Se nós não vencer o mundo vai nos vencer. Se nós não vencer o diabo vai nos vencer. Não vai ficar 0-0, empates. Ó, você não mexe comigo, eu não mexo com você, tá bom? Tchau. Um beijo na sua alma. Um beijo no seu coração. Não, com o diabo não tem acordo. O diabo não tem mãe, porque se ele tivesse mãe, ele matava a mãe dele. Se o diabo tivesse pai, ele matava o pai dele. Porque ele veio para roubar, matar e destruir. O diabo não tem dó de mim. O diabo não tem dó de vocês. O diabo não tem dó de ninguém, não. Se tiver alguém aqui pensando aqui, ó, que eu não mexo com o diabo não mexe comigo. Ah, meu Deus, já está mexendo só para fazer a gente não mexer com ele. Ele está mexendo conosco, nos amarrando, nos tirando a força, nos tirando o poder, nos tirando as ferramentas. Está tirando de nós, ó, tirando as armas de nós. E aí, como é que nós vamos lutar contra ele? Tem uma passagem na Bíblia aí que fala assim: primeiro, que nós temos que ter armas. Está na Bíblia lá. Porque senão, o valente, pode olhar que vocês vão ver aí, o valente vai entrar na casa e vai pegar alguém desarmado. Como é que nós vamos pegar, enfrentar o diabo sem arma? Se ele está fortemente armado. Como é que nós vamos enfrentar o bicho? Se ele sabe tudo, ele entende tudo, e nós não sabemos nada, nós não entendemos nada, como é que nós vamos enfrentar o bicho? Eu me lembrei aqui de uma coisa que eu fiz quando eu era bem novo, que não faz muito tempo. Eu tinha um galo, e meu vizinho tinha um galo de briga. Olha, aquele galo de briga dele, nenhum galo batia nele. Ele amolava os esporões do galo. O galo era preparado para brigar. E falei, ah, meu franguinho vai bater nele agora. Peguei meu franguinho. Nunca tinha brigado. Falei, vamos, quer ver? Na primeira peitada que o galo dele deu no meu, matou. Na primeira peitada, assim, tchum, ele já furou meu galinho, meu franguinho. Na primeira peitada, tum, ele sangrou meu galinho. Falei, oh, meu Deus do céu. Botei o meu galinho, que não tinha experiência, que não tinha arma, que não tinha capacidade, para brigar com um galo poderoso, um galo que ninguém nunca bateu nele. É assim que eu vejo a igreja. Lutar contra o diabo, lutar contra Satanás, dizer assim, ah, ó, o diabo está debaixo dos meus pés. O diabo está debaixo dos meus pés. O diabo está debaixo dos meus pés. Olha aqui, ó, pisei na cabeça dele. Só assim? Ai, ai, ai, ai, ai, ai. O diabo é estratégico. O diabo, ele é sábio. O diabo, ele é prudente. O diabo, ele é terrível, ele é sagaz. O diabo, ele é astuto. Olha, tudo quanto é mais qualidade o diabo tem. Ele estuda a nossa vida. Ele olha para você, ele olha para mim. Ele pesquisa eu, ele pesquisa você 1 ano, 10 anos, a vida toda nos pesquisando, esperando o momento dele acabar com a nossa vida, de um jeito ou de outro. É por isso que nós temos que estar na presença de Deus, orando, jejuando e vigiando, a nós não cair no laço do diabo. Vamos ler de novo a Bíblia? Glória a Deus. Glória a Jesus. Versículo 3. Porque virá tempo em que não sofrerão a sã doutrina. Ninguém quer sofrer. Ninguém quer pagar o preço. E agora? Como é que fala aí? Mas tendo comichão nos ouvidos, amontoarão para si doutores conforme as suas próprias concupiscências e desviarão os ouvidos da verdade. Como é que fala aí? Voltando às fábulas. Vê se o mundanão, o doutorzão mundano, ele vai pregar que nós temos que orar. Ele não ora. Ele vai pregar jejum? Ele vai pregar santidade? Ele não vive santidade, ele não jejua, ele não ora. Como é que ele vai pregar o que ele não vive? Como que ele vai pregar o que ele não vive? Como é que vai pregar aquilo que ele não conhece? Ele conhece letra. Letra. Mas ele não conhece espírito. O espírito e a letra, ó. Olha para cá. Um longe do outro. Letra e espírito não combina. Letra, conhecimento mundano, natural, não vai combinar com o espiritual, porque um vai matar o outro. A letra mata. A letra mata. Olha só, a letra, o conhecimento mata. Mata o quê? Mata o espiritual. A letra mata. Mas o espírito vivifica, o espírito ressuscita, o espírito da vida, o espírito da vida, o espiritual da vida. Vida. Quer ter vida? Bota o joelho no chão. Não tenha pressa para levantar. Na pessoa espiritual, ela bota o joelho no chão, ela tem gosto na oração. Uma pessoa, quando não é espiritual, ela não tem gosto na oração, não tem prazer na oração. Não sente nada. Não sente nada. É como se não estivesse orando. É como se não estivesse orando. Não sente nada. Do jeito que ela ajoelhou, ela vai levantar. Do jeito que ela começou, ela vai terminar. Sem sentir nada. Vazio estava no começo, vazio continua no final. Sentiu nada. Deus não falou nada, o Espírito Santo não tocou nela, porque ela não deu lugar. Ela não abriu o coração, não se preocupou com o céu, não se preocupou com a sua alma, não se preocupou com a sua salvação, não se preocupou com o seu futuro. Você está morrendo e não está vendo que está morrendo. Está caída e não está vendo que está caída. Está fracassado, derrotado, mas aparentemente parece que está tudo bem. Por quê? Tem um paletó, tem uma gravata, tem uma roupa de crente, entendeu? Uma vestimenta de crente, aquela capa de crente, mas o interior já foi. O interior já era. Já foi para o brejo. Não tem nada de Deus mais. Ele já, talvez nunca teve. Não tem nada de Deus. Não tem nada, nada, nada. Vazio. Agora, quando a pessoa está preocupada com a alma dele, preocupado com a alma dela, ela diz: não posso, não posso. Para ela mesma, para ele mesmo, eu não posso dar lugar para a carne, dar lugar para o inimigo, dar lugar para o maligno, dar lugar para si mesmo, seus desejos, suas paixões, suas vaidades, seus pensamentos. Os pensamentos estão em guerra. Em guerra, em guerra, em guerra, em guerra, em guerra. A vontade, a concupiscência em guerra. Mas ela está vencendo a guerra. Ele está vencendo a guerra. Ele está por cima. Ele está por cima e não por baixo. Está por cima e não por baixo. Não está deixando ser vencido, vencida por aquele desejo maligno. Quem entendeu? Quem entendeu, dá glória a Deus. Não deixa se vencer pelo mal. Não deixa o mal vencer. Não deixa o mal vencer. O mal está tentando. O mal está perturbando a mente. O mal está perturbando o coração. O mal está perturbando os olhos. O mal está perturbando o entendimento. Mas a alma está em paz com Deus. Porque a alma está dizendo, eu estou vencendo. Em nome de Jesus, estou ganhando a parada. A batalha, a vitória é minha. Pelo sangue de Jesus. Estou vencendo a peleja. Pelo sangue de Jesus. Glória a Deus, glória a Deus, glória a Deus. Agora o versículo último que nós não lemos aí. Como é que fala aí o versículo de número? 5. Como é que fala aí, irmãos? Mas, me quer? Tu se sóbrio em tudo. Sofre as aflições e faz a obra de um evangelista. Cumpre o seu ministério. O que é evangelista? É aquele que evangeliza. É aquele que fala de Jesus no ponto de ônibus. É aquele que fala de Jesus no trabalho. Não perde tempo. É aquele que, às vezes, uma brincadeirinha para botar Jesus no meio. Às vezes, uma brincadeira sábia. Uma brincadeira inteligente. Para botar Jesus no meio. Para botar Jesus no assunto. Então, você é evangélico? Você é cristão? Sou. Ah, por isso que você é diferente. Por isso que você é diferente. Ele usa uma expressão, uma brincadeira, uma estratégia para botar Jesus no meio. Para botar Jesus no meio. E você, você é cristão? Não. Mas você tem cara de cristão. O que você é? Eu sou católico. É, mas olha, você tem que, pode esperar que você vai ser chamado por Deus. Porque olha, eu vejo para você, olha para você, eu vejo que tem algo de Deus na sua vida para você ser um crente, um obreiro, um pastor, uma obreira. Às vezes você fala assim, palavras assim, que só a sabedoria, só a sabedoria, só o espiritual para fazer você falar aquilo. Alguém olha assim, mas aquele? Aquela? O que ele viu nele para falar essas conversas aí? Sim, eu não vi nada nele. Mas a gente está olhando lá na frente. A gente está olhando na alma dele e dela. A salvação. Olha, você vai ser crente. Ei, eu para você. Você, não, eu sou desviado. Sou parado. Olha aí, eu estou parado. Eu sou batizado na igreja, falando de tal. Mas eu estou de folga, estou parado. Aí você tem uma oportunidade de falar de Jesus. Se não falar, é porque nós estamos vazios de Deus. Se nós não falar, é porque o Espírito Santo já saiu da nossa vida. Porque se nós tivermos a oportunidade de falar de Jesus e nós não falamos, então tem que alguém falar de Jesus para nós. Pensa bem. Se nós podemos falar de Jesus para alguém e não falamos, é porque estamos precisando de alguém falar de Jesus para nós. Estamos vazios. Estão fraco. Estão precisando da palavra de Deus. Porque é a palavra de Deus que nos fortalece. É a palavra de Deus que nos dá força. É a palavra de Deus que nos dá sabedoria. É a palavra de Deus que nos dá tudo, irmão. Tudo. Tudo a palavra de Deus tem que ter o primeiro lugar. A palavra de Deus é a primeira, ela é a última. A palavra de Deus é a primeira, é a última. Porque Deus fez tudo pela palavra. Deus criou tudo pela palavra. E aí a Bíblia fala assim: passará o céu e a terra, mas a palavra de Deus não vai passar. Olha a necessidade que nós temos de estar aqui ouvindo isso, para isso ficar guardado no nosso coração. Sabe como é que eu considero o culto de doutrina? Como um tanque de gasolina, um tanque no carro. Você bota gasolina nele aqui agora, ele vai andando porque tem gasolina. Aí você fica olhando. Quando vai chegando no vermelho, quando chega no vermelho, tem que abastecer de novo. Porque senão, ele vai te deixar na estrada. Vai ficar parado. Igual muita gente fala, estou parado. Porque o tanque está vazio. Então hoje, vamos encher o tanque aqui hoje. Esse tanque é a alma, irmão. É a alma. Estou parado. Como é que a pessoa para assim do nada? Como que a pessoa para do nada? Não tem cabimento, não tem explicação, pessoal. Eu estou parado, estou desviado, mas de quê? Ah, porque é muita luta. Mentira, é porque não orou, não vigiou, não buscou a Deus, não se preocupou com as coisas espirituais para a alma. Aquele crente que só ia no culto por causa de cura, revelação, só ia buscar para a carne, não buscou para a alma, nunca se preocupou em buscar para a alma. Às vezes eu vejo as mães aqui, os as esposas: pastor, ora para o meu filho, para Deus libertar meu filho das drogas, ora para Deus tirar meu filho da cadeia, para voltar para as drogas de novo. Ó, para Deus tirar meu filho da cadeia. Olha o pedido dela. Olha para Deus libertar meu filho das drogas. Ela nunca fala assim: olha para Deus salvar meu filho. Olha para Deus salvar. Olha que pedido fraco. Nunca fala assim: olha para Deus fazer meu filho ser um crente. Não, para libertar das drogas. Daqui a pouco está nas drogas. Ele pode ter largado uma semana, ele pode ter largado um mês, mas se ele não tem Deus na vida dele, ele não foi liberto, ele vai voltar, ou talvez nem saiu. Agora, quando a pessoa ela tem um encontro com Deus, como a Bíblia diz assim: e conhecereis a verdade, e a verdade vos libertará. Aí acabou, ele não vai mais se envolver com drogas. Por quê? Porque a alma dele está cheia, a alma dele está liberta. Olha para Deus libertar meu filho das drogas. Que pedido sem fundamento. Ele fala assim: olha para Deus salvar meu filho. Olha para Deus libertar meu filho do mundão, para ser um crente verdadeiro, para nunca mais voltar para as drogas. Não, ela quer liberdade do filho, que o filho fica no mundo. Pastor, olha para meu marido largar a amante, para trazer ele para mim. Eu gosto dele, eu amo meu marido, mas ele está nas garras da amante. Por quê? Porque a amante está lá noite e dia, ó, com o nome dele na macumba. Noite e dia fazendo macumba. Ele está lá porque está preso na macumba, e ela, como a crente, está perdendo para a macumbeira. Ele está perdendo para a amante. A amante tem mais fé do que ela. A mãe tem mais força do que ela de mexer lá na macumba, de amarrar o marido dela com a pomba gira. E ela, ai meu Deus, ai, e chorando, ai, meu marido. Olha para minha conversa. Quando a pessoa tem força de Deus, ela vence o diabo, ela vence a macumba, ela vence a feitiçaria, ela vence o diabo, os demônios. Quando ela tem Deus dentro dela. Por que que nós estamos aqui? Por que que nós estamos aqui nos cultos de segunda-feira? Por que? Você não está enxergando por quê? Você não está vendo por que nós estamos aqui na segunda-feira? Enchendo o tanque. Enchendo a alma. Enchendo a mente, o coração da palavra de Deus. Quando vem a luta, quando vem a tentação, quando vem a oportunidade de cair, de fracassar, aqui dentro tem respaldo espiritual. Aqui dentro tem dispensa cheia para dizer não. Para trás de mim, Satanás, atrás de mim, capeta, o Senhor te repreenda, o sangue de Jesus te repreenda, espírito do diabo.
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2: Pois é, irmãos, nós estamos aqui na rádio com uma irmã que vai contar um grande milagre de Deus que ela conseguiu aqui na quarta-feira, na campanha da prosperidade completa. Por isso que é importante você prestar atenção agora neste testemunho. Minha irmã, o seu nome?
3: Silvia. Eu contar uma grande bênção que eu recebi da mão do Senhor. Deus usou o pastor falando assim que Deus ia dar, era para mim pegar um voto, que Deus ia dar uma grande bênção de herança para o meu marido. E eu tomei posse. Daí, de repente, passou uns nem 10 dias. Ontem, a mãe dele ligou lá, falando que tinha aparecido uma herança da tataravó dele, que era para a gente ir lá assinar os papéis, que a advogada estava juntando todos os papéis para a gente receber essa herança. Grande vitória. E ontem...
2: Dentro de 10 dias, revelação tremenda de Deus aqui nessa igreja. São revelações que se cumprem, revelações que é Deus que está falando. Então, demorou 10 dias.
3: 10 dias. Deus cumpriu. Deus tinha usado o pastor e aconteceu.
2: Como é que foi a revelação?
3: A revelação que era para mim pegar um voto, que Deus ia dar uma herança, ia surgir uma herança para o meu esposo. E eu peguei, fiquei assim, daí peguei, tomei posse daquela revelação. E cheguei em casa e ainda falei para ele. Daí passou 10 dias, ontem a mãe dele e a irmã dele ligou, falou que era para a gente ir lá assinar um papel, que era de uma herança da tataravó dele. Então é maravilha, sabe? A revelação assim se cumpriu rapidamente. Muito tremendo que Deus tem feito aqui.
2: Eu quero convocar vocês para estar conosco na quarta-feira, fazer esta campanha. Deus vai te dar herança, Deus vai te dar negócio, Deus vai fazer chegar nas suas mãos coisas que só Deus pode fazer. Só Deus é que pode fazer. Creia nessa palavra. Creia nesta palavra. Só Deus que pode fazer. Agora, o nome do seu marido?
3: Luciano Lângaro.
2: E o seu?
3: Luzia Silvia.
2: Mora onde?
3: No Vitória Régia, SIC.
2: Nome da irmã?
4: Daiana.
2: Conte a benção.
4: A minha benção é que essa semana eu tinha feito um orçamento de um box para o meu banheiro e dava 1.800, quase 1.900, na verdade. Aí eu falei, meu Deus, é muito caro, né? Daí fiquei pensando, falei, vamos, né, vou ter fé, vai dar tudo certo. Eu sou dizimista certinha aqui na igreja. Daí orei, pedi para Deus, né? Daí o meu esposo estava olhando no LX, né? Daí ele falou assim para mim, olha o que eu achei, um box igualzinho que a gente vai colocar, o rapaz está pedindo R$400. Daí eu falei, sério? Eu falei, aham. Daí eu falei, então vamos lá ver. Daí chegamos lá para ver. Daí o box igualzinho que eu ia colocar de 1.900, eu paguei R$400.
2: Milagrão.
4: Vale. Graças a Deus. Vale a pena ser fiel, vale a pena ser dizimista. Eu venho na igreja toda quarta-feira, toda sexta, sou dizimista certinho e não me arrependo por nenhum minuto.
2: Vale a pena se esforçar, irmãos que tem em casa agora, fazer...

0: as campanhas, dizimar, insistir, perseverar, porque a recompensa é grande. A irmã mora onde?
1: Moro no SIC.
2: No SIC. A pena vir aqui?
1: Vale a pena, graças a Deus.
2: Manda um alô para esse pessoal aí.
0: Que diga, fala, ah, mas que é longe, não dá. Manda um alô para esse povo desanimado aí.
1: Não, distância não é desculpa, não. Tem que vir na igreja, que é uma benção. Não me arrependo e, olha, faz anos que venho, faz anos que sou dizimista e só tenho a agradecer a Deus.
2: Obrigado, irmã.
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4: Ouvinte, está aqui conosco nos estúdios da nossa Igreja Deus é Santo. Uma irmã que vai contar um milagre que vai aumentar a nossa fé. Vamos ouvir a irmã. Nome da senhora?
5: Meu nome é Liliane. O meu testemunho, irmão, é do meu irmão. Ele fez um propósito com Deus que ele ia dar R$900. Em 6 meses, Deus falou que ia começar a entregar a providência. E ele creu, tomou posse daquela benção e ele deu R$900. Até, inclusive, escondido da esposa dele, que se ela soubesse, talvez a fé não ia alcançar, ia atrapalhar, né? Mas ele tomou posse e deu. Aí, passando esses 6 meses, o banco chamou eles lá. Aí ele falou, nossa, será que a gente tá no vermelho? Ficou até meio assustado, foi lá e tal. Aí, chegando lá, o gerente falou para eles, vocês não querem pegar esse dinheiro que está aqui e aplicar? Ele falou, mas que dinheiro? Ele falou, mas aqui na conta de vocês tem R$100.000. Aí ele lembrou, né, do propósito que ele tinha feito com Deus, os R$900. Aí ele contou para a esposa dele e tal. E Deus honrou a fé dele, irmão, e apareceu esses R$100.000 na conta dele. Então vale a pena a gente ficar e servir esse Deus maravilhoso e confiar, né? E eu peço para os irmãos que estão ouvindo, né, que tome posse da benção. Aqui na Deus é Santo, né? Quando o irmão fala, faça um propósito, faça. Porque não é com o irmão. Vocês estão fazendo um propósito com Deus, e Deus é fiel. Ele não é homem para que minta, e muito menos filho do homem que se arrepende e volte atrás na proposta. Se você for fiel e fizer e crer no que você está fazendo, ele é o Deus do impossível, e ele faz. Eu creio.
4: Quer dizer que, quando a gente pedir aqui, o povo não pode murmurar. Porque o seu irmão deu R$900, e até escondida a esposa, para que ela não murmurasse. Quantas vezes o pastor pede, o marido quer dar, e a mulher trava. A esposa quer contribuir, mas o marido trava. E o teu irmão deu R$900, e apareceu R$100.000 na conta dele.
5: Isso, ele usou a fé. Ele viu que ela ia talvez impedir, mas ele foi sábio, né, irmão? Vigiou, e a benção ficou vendo na mão dele, né? Talvez se ele não tivesse vigiado, não estava contando hoje o testemunho, mas eu falo, não olhe para o homem, não olhe, olhe só para Deus. Você está dando para Deus, não está dando para o homem, porque é Deus que vai retribuir, né, irmão? Vai recompensar. O homem não tem nada para recompensar, né? Então nós temos que tudo que o propósito que a gente fizer, o propósito é com Deus. Olhar somente para Deus. Muitas pessoas, elas não recebem porque eles não olham, eles colocam a fé ali, de repente, no meio do caminho, o inimigo vem, rouba a fé. Ah, mas será? Ou será não é de Deus? É sim ou não?
4: E até hoje não apareceu e nem vai aparecer a pessoa que depositou R$100.000 na conta do seu irmão?
5: Não, porque é mistério de Deus, né, irmão? Mistério, Deus faz do jeito dele, né? A gente fica assim, é pra enlouquecer os sábios, né? Eles ficam assim, como, né? Mas o nosso Deus é esse Deus que a gente serve, mistério. É assim, é mistério. Ele vem, tira da onde não tem, põe ali, tira ali. Ele faz do jeito que ele quer, porque ele é Deus, né, irmão? É dessa forma que eu. É o Deus do impossível, é Deus do tudo, né?
2: Certo.
5: Ele que.
2: Senhora?
5: Meu nome é Liliane.
2: Mora onde?
5: É no Vila Aure.
4: Obrigado, irmã.
5: Amém.
4: Deus te abençoe. Quando a gente pede, é pra você dizer, é a minha oportunidade de eu crescer na vida. Faltava isso aí, ó. Faltava um momento deste. Esse é o momento especial da minha vida. Eu vou lançar para Deus me abençoar, como abençoou o irmão dela, que lançou
6: num propósito, numa oportunidade, deu R$900 para a igreja e apareceu 100 mil na conta dele. O gerente chamou ele, ele achou que era para pagar, que era para cobrir o vermelho, mas era o contrário, para aplicar o dinheiro. E era 100 mil reais. Irmãos, é o momento, é a oportunidade de você lançar na vida para ter um testemunho para contar. Só uma oportunidade dessa para você testemunhar do poder de Deus.
7: Salve, igreja, campanha, Senhor. Eu quero contar que eu segui o começo das minhas vitórias. Quarta-feira passada eu fiz o voto de R$47 e quando foi na quinta-feira eu recebi quase 7 vezes a mais do que eu tinha prometido para Deus. Então, olha, só tem que agradecer a Deus. Que, olha, eu nem imaginei que eu ganhei quase 7 vezes a mais do que R$47. E eu sei que é só o começo. E hoje eu trouxe o meu voto para cumprir com Deus.
8: Na quarta passada fez o voto de 47 e já na quinta-feira, é isso?
7: Na quinta-feira eu já recebi quase 7 vezes a mais. E eu sei que é só o começo, que muitos viram, em nome de Jesus, muitas vitórias.
8: Tá vendo só? Deus abençoa. Palmas para Jesus.
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6: E o que a senhora fala só desta benção aí da herança? Conta pra nós, como é que foi essa história aí?
10: Ah, esse negócio aí foi que 5 meses atrás o pastor passou a revelação que tinha uma pessoa ali que Deus ia dar coisas grandes. E daí eu não imaginava que fosse eu, né? Aí o pastor falou que Deus ia fazer um milagre e ia acontecer muito grande, se a pessoa receber um milagre, né? E daí passou-se esses 5 meses, quando foi agora, uns 10, 15 dias atrás, veio a notícia, né, dessa herança que ficou para mim, de 100 cabeças de gado e 12 alqueires de terra. Aí eu falei, nossa, mas não pode ser, né, porque não esperava, não imaginava por esse grande milagre. E daí recebi a ligação que é para mim ir para lá, para ver lá a situação, como é que está lá, os papel, tudo, né? E foi no culto da quarta-feira, na campanha da quarta-feira, que eu recebi essa grande bênção.
6: Foi uma revelação? Como é que foi a revelação?
10: Foi, o pastor passou a revelação que ali tinha uma pessoa e Deus ia dar, assim, um negócio de sítio. Gado, tinha cavalo, tinha carneiro, tinha animais. E era terra. Mas eu nunca pensei que fosse eu, né? Porque toda a vida batalhando e as coisas tudo muito difícil. Mas eu acreditando, falei, não, se Deus passou a revelação para o pastor e o pastor está falando, porque é de Deus mesmo. Mas fiquei crendo, digo, uma hora vai vir essa vitória, né? E quando foi na semana atrasada, que eu tive aí na quarta-feira, eu recebi a ligação que era para mim ir lá para resolver o negócio, que a minha parte tinha saído. De 100 cabeças de gado e 12 alqueires de terra e uma casa de 8 peças no terreno, na fazenda lá, na fazenda.
6: Meu Deus do céu, que milagrão!
10: É um milagre muito grande, daí eu fiquei muito feliz, né?
6: Meu Deus, mas que milagre, que revelação profunda, que revelação profética, que revelação que abalou a irmã Iracema.
10: Foi até assim, os meus parentes até ficaram até assim comigo, sabe? Porque eles, muito eles me criticavam e eles me desprezavam muito. E eu falei, quando eu conheci essa igreja, eu falei um dia eu vou sair dessa situação. E hoje aconteceu, pastor. Hoje eu tenho uma casa boa, tenho uma casa maravilhosa, Deus me deu. Tenho tudo novo e tenho mais essa benção dessa herança aí. Consegui tudo ainda, Deus é Santo. Porque quando cheguei aí, eu era desprezada, eu era criticada, as pessoas corriam de mim, me desprezavam. Mas hoje Deus me colocou lá em cima para eles verem que Deus é na minha vida e é na igreja, Deus é Santo. E passei a acreditar muito em Deus. Depois que eu passei para essa igreja, eu passei a ter mais fé e saber que Deus é Deus. E ele promete, ele cumpre, porque todas as revelações que o pastor passou para mim, elas se cumpriram. E eu sou muito agradecida a Deus por eu ter conhecido, porque um dia eu escutei o testemunho da irmã Joana. E através do testemunho da irmã Joana, eu cheguei até aí. E é onde eu recebi, pastor, tantas bênçãos, muitas, muitas. Então, eu sou maravilhada. E essa última aí, o dia dessa revelação, eu falei, é eu. Eu gostava muito e queria muito, mas não achava assim impossível. Por que que eu vou comprar? Como é que eu vou ter? Como é que eu vou fazer? E Deus me deu essa grande oportunidade através dessa revelação. E eu falo para aqueles que forem revelados que não duvidem. Pelo amor de Deus, acredite que é verdade. As revelações são verdadeiras e elas se cumprem como se cumpriu na minha vida, pastor. Está se cumprindo. E eu creio assim muito e eu... assim, passei a amar esse ministério aí muito, porque a minha vida mudou através daí. E hoje as pessoas que eram contra que eu fosse aí, até foram comigo e criticaram, hoje eles não têm nada para me dizer. Porque se falar para mim, não, eu estou indo do mesmo jeito. Se falar para mim, não vá, porque lá você vai dar dinheiro, vai dar dízimo lá, vai levar dízimo, diga, eu vou levar, porque foi aonde eu me levantei, e esse dízimo não é meu, é do Senhor Jesus, foi Ele que deu as bênçãos para nós. Então, nós temos que devolver o que não é nosso, senão nós somos aqui ladrão, né? Então, eu acredito, assim, muito que essa igreja, assim, foi na minha vida, assim, um grande milagre.
0: Graças a Deus.
10: E está sendo, e meus filhos, tudo abençoado, muito abençoado aí. E aqueles que estavam afastados estão aí junto comigo, que era o que eu queria. E não dou crédito para Satanás. Satanás já caiu por terra da minha vida, pastor. Porque então hoje eu tenho uma grande bênção na minha vida, uma grande vitória que eu recebi. Aí, e aí é o lugar que a gente que está, que nem eu estava, procurar se afirmar, porque vai receber. Só que se começar e não terminar, não recebe nada. Porque eu já estou 2 anos aí, pastor. 2 anos fazendo campanha. E só mesmo não vou quando não tem condição de chegar aí. Mas eu tendo condição de estar aí, eu estou aí. É meu prazer.
0: Tá certo. Irmã Iracema, obrigado pela sua participação. Deus abençoe a paz do Senhor.
10: Amém. Paz do Senhor, pastor.
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graças a Deus, povo de Deus, povo da fé, paz do Senhor Jesus, estamos de volta com vocês para nós orar, buscar a Deus, clamar a Deus e vencer nesta campanha. Meus irmãos, minhas irmãs que estão conosco, povo de Deus que está conosco nessa campanha, vocês vão ver o que Deus vai fazer. Vocês vão ver o que Deus vai fazer nesta campanha até domingo. Domingo nós vamos lutar, batalhar, pagar o preço, tudo que nós temos que fazer, vamos fazer, mas nós vamos ter vitória. Vamos compartilhar, vamos trazer gente para esta live, para receber a oração, receber a bênção de Deus conosco, porque nós vamos agora orar, nós vamos buscar a Deus, nós vamos pedir a Deus agora a libertação, a cura divina, a saúde, a vitória e tudo aquilo que é necessário em nossa vida. Estamos aguardando o povo chegar. Estamos aguardando o povo chegar para a oração, para nós buscar a Deus em nome do Senhor Jesus. Estamos aqui na fé até domingo. Até domingo. Na campanha até às 6 da tarde. Até domingo nós estaremos aqui orando, consagrando, jejuando, santificando a nossa vida. E o que prometeu para nós, está conosco todos os dias, ele vai estar conosco. Ele vai, não, ele já está conosco. Ele vai realizar coisas que só ele pode fazer, em nome do Senhor Jesus. Então, meus irmãos, minhas irmãs, de perto, de longe, onde quer que estiver, ore conosco agora. Nós vamos agora botar o joelho no chão e nós vamos dobrar o joelho e vamos orar, tá certo? Vamos já começar a oração. Quando o povo entrar, nós já estamos orando.

Graças a Deus, graças ao Pai, graças ao Filho e graças ao Espírito Santo de Deus. Bendito seja Deus, louvado, engrandecido é o nosso Deus por tudo que Deus tem feito por nós, por tudo que Deus está fazendo por nós. Glória a Deus, glória a Jesus, graças a Deus. Deus nos cobre com teu sangue, Deus nos cobre com teu sangue, cobra a nossa vida, nossa casa, cobra a nossa família com teu sangue, em nome de Jesus Cristo, meu Deus, Senhor da glória, abençoai esta campanha de oração, de jejum, de consagração, meu Deus, até domingo. Senhor, levanta um povo para orar conosco, meu Deus, levanta um povo para jejuar conosco, levanta, Senhor, um povo para pagar o preço do sacrifício, da obediência, em nome de Jesus Cristo, em nome de Jesus Cristo, meu Deus. Senhor, levanta, levanta, Senhor, levanta, levanta, meu Deus, levanta a nossa igreja, Deus é santo, levanta os irmãos, levanta as irmãs, levanta, meu Deus, levanta um povo, meu Pai, levanta um povo, meu Deus, povo forte, valente, corajoso, povo temente a Deus, povo fiel, um povo que quer morar no céu, que quer viver uma vida de vitória aqui nessa terra, em nome de Jesus, em nome de Jesus, em nome de Jesus, em nome de Jesus Cristo, Salvador, Senhor da glória, Espírito Santo, nos cobre, meu Deus, com a força divina, com a força poderosa, com a força milagrosa, com a força do Espírito Santo, meu Deus, em nome de Jesus Cristo, meu Deus, em nome de Jesus Cristo, Senhor, Deus, me ajuda, ajuda a minha casa, a minha família, ajuda, meu Deus, ajuda, Espírito Santo, ajuda nós vencer os espíritos, as legiões, as castas, os principados, as potestades, todas as forças do mal, todos os levantes de Satanás, todas as obras espirituais da maldade, meu Deus, em nome de Jesus Cristo, abençoa essa campanha de oração, essa campanha de jejum, meu Deus, até domingo, venha consagrar os irmãos, venha abençoar os irmãos que estão conosco, orando, clamando a Deus, pedindo a Deus, Pai da glória, Pai Santo, Pai poderoso, Pai verdadeiro, meu Deus, abençoa, consagra, consagra, meu Deus, vai consagrando, meu Deus, vai consagrando a nossa vida, vai derramando em nós a bênção de Deus, vai derramando em nós a força divina, a fortaleza, Senhor da glória, vai derramando em nós, meu Deus, vai derramando em nós, Senhor, a bondade, a misericórdia de Deus, o amor de Deus, a bondade, glória, glória, glória, glória, glória a Deus, graças a Deus, bendito seja o nome de Jesus, bendito seja Deus, bendito seja Deus, bendito seja o nome de Jesus, ô glória, ô graças a Deus, Pai Santo e verdadeiro, vai derramando em nossa vida, vai derramando em nós, meu Deus, Senhor, a saúde, a vitória, a força, a fé, Deus, vai derramando em nós a misericórdia, a bondade, o perdão divino, Deus nos perdoa, Deus perdoa cada um de nós,
Perdoa cada um de nós, Senhor. Perdoa, meu Deus. Perdoa. Perdoa-me, Senhor. Lava-me com teu sangue. Lava minha casa, minha família. Lava, meu Deus, cada um de nós com o sangue de Jesus. Os irmãos estão na campanha conosco. Olha os irmãos que estão conosco, meio-dia, 3 da tarde e agora às 18 horas. Senhor da glória, abençoa a vida deles. Mostra para eles, meu Pai, a bondade, a misericórdia, a compaixão de Deus. Em nome do Senhor Jesus. Ô glória, ô glória, ô glória, ô glória, ô glória. Ô Espírito Santo, ô meu Deus, ô meu Pai, ô meu Salvador, vai quebrando as forças do mal, vai quebrando as fortalezas, vai quebrando as cadeias, correntes, vai quebrando as algemas de Satanás. Deus, aonde estiver travando, amarrando, acorrentando, algemando, dificultando, meu Deus, em nome de Jesus Cristo, meu Deus, em nome de Jesus Cristo, Senhor, repreenda toda macumbaria, toda feitiçaria, bruxaria, toda magia negra, toda obra do diabo, toda obra dos demônios, toda obra dos espíritos malignos que estiver lutando, meu Deus, queima agora. Há poder no teu nome, há poder no teu sangue, há poder no nome de Jesus, há poder no sangue de Jesus, há poder no sangue de Jesus, há poder no sangue de Jesus, há poder no sangue de Jesus, há poder no nome de Jesus, há poder no sangue, há poder no nome, há poder no nome de Jesus. Há poder no sangue de Jesus, meu Deus, repreenda toda força maligna, toda força diabólica, toda força espiritual do mal que estiver batalhando contra nós, contra nossa casa, nossa família, nossos parentes, nossos familiares. Meu Deus, vai repreendendo, vai quebrando as cadeias, vai quebrando as correntes, vai quebrando as algemas, vai quebrando, meu Deus, vai quebrando os laços do passarinheiro, vai quebrando, Senhor, vai quebrando, meu Deus, as forças do mal, as forças ocultas, as forças espirituais da maldade, as forças espirituais, meu Deus, que estiver lutando, pelejando contra nós, nossa família, nossos parentes, nossos familiares. O sangue de Jesus tem poder, o sangue de Jesus Cristo, o sangue de Jesus é poderoso a nos dar vitória, meu Deus. Olha os irmãos que estão conosco na campanha, olha os irmãos que estão conosco no jejum, na consagração. Meu Deus, abençoa, meu Deus, abençoa, meu Deus, vai abençoando, vai derramando força, vai derramando vitória, vai derramando fortaleza, vai derramando graça, em nome de Jesus Cristo, meu Deus. Senhor, eu oro agora, meu Deus, Pai da glória, eu vou orando, meu Deus, em nome de Jesus Cristo, ó Senhor da glória, ó Espírito Santo, em favor dos irmãos que estão conosco, meu Senhor, que estão aqui lutando, na oração, batalhando, pelejando, meu Deus, em santo jejum, Senhor da glória, lá, meu Deus, faz alguma coisa por nós, faz alguma coisa por cada um de nós, meu Deus, em nome de Jesus, para que nós possamos dar testemunho de um Deus verdadeiro, de um Deus santo, de um Deus poderoso, de um Deus grande, que faz coisas grandes na nossa vida. Glória, glória, glória, glória, glória. Glória a Deus, glória a Deus, glória a Deus. Glória, graças a Deus,
bendito seja Deus, bendito seja Deus, bendito seja Deus, bendito seja Deus, glória, glória, glória, glória, glória, Deus abre essa porta, Deus abre essa porta, Deus abre essa porta, meu Pai, em nome de Jesus. Deus, abre essa porta que está fechada, em nome de Jesus, em nome de Jesus, meu Deus, em nome de Jesus, meu Pai, faz alguma coisa por nós, faz, meu Deus, alguma coisa por nós, em nome de Jesus, Pai. Deus, aqui estão os irmãos que estão conosco, meu Deus, até às 18 horas, Deus, coloca as tuas mãos na vida deles, está aqui, meu Deus, a minha fraca pessoa, minha esposa, Rose Messias, Gabriel, também Marilene, Esther Souza, Henrique, Ana Glória, meu Deus, coloca as tuas mãos, Jonimar, Marília, também Mainara, Jurema, meu Deus, visita agora o Joel Gonçalves, a Miriam, Jefferson Andrade, o presbítero Jefferson, presbítero Raimundo, Jaime Luiz, Anísio, Marcos Ribas, meu Deus, faz uma obra, meu Pai, em cada irmão, Gisele, cooperador Luiz Henrique, cooperadora Silvia, meu Deus, Marco Borges, Gilson, Jéssica, Janete, Mary Santos, Jaqueline, Josnei, Sônia, Gedielson, meu Deus, também a Janete Andrade, também a Ana Vieira, Deus, põe as tuas mãos, em nome de Jesus, faz uma obra divina, uma obra santa, gloriosa, que nós vejamos, meu Deus, coisas grandes acontecer, coisas maravilhosas, coisas grandiosas, Senhor, meu Deus, repreenda os demônios, repreenda os espíritos malignos, repreende as obras do diabo, a macumba, a feitiçaria, a bruxaria, a magia negra, Senhor da glória, Espírito Santo, Deus de Abraão, Deus Santo, Deus poderoso, quebra, quebra, meu Deus, as forças do inimigo, quebra, Senhor, Deus, olha os irmãos que estão conosco, que oraram conosco, jejuaram conosco até as 15, o Tiago, a Conceição, a Cirlândia, também Simone Martim, Arlete Paula, Elvira, Cleide, Álvaro Souza, cooperadora Lucivânia, Mara, Lúcia, John, também Marina Furquim, meu Deus, que orou, que jejuou, meu Deus, até as 15, Senhor, põe as tuas mãos, vai abençoando, vai consagrando, os irmãos do meio-dia, Simone, Ana Caroline, presbítero Simeão, Cirlete, Gerson, Jaqueline Gaspar, Marli, meu Deus, olha aqui, a Nádia, Marinalva, Neuza Maria, Cícero, Salete, Clóvis, Alice, Helena Franco, meu Deus, a Andreza, também a Maria, Maria Ferreira, Gersi, o Marcos, meu Senhor da Glória, Deus Poderoso, olha a Delcina, Félix, Deus, visite esse povo, haja recompensa, haja milagre, haja vitória, o Antônio Filho, Marina, Barros, também Maria, Passos, Jurandi, Rudimar, Inês, cooperador Manuel, Reginaldo, Itamar, Márcio, Tânia, Sara, Aparecida Ribeiro, Josefa, Rosana Aparecida, Adriana, Dafne, meu Deus, abençoa esse povo, abençoa, dando vitória, dando milagre, resolvendo os problemas,
resolvendo as causas da melhor maneira possível. Ó meu Deus, ó meu Senhor da glória, essa campanha para Deus, nosso Pai, resolver os nossos problemas, nossas causas, nossas lutas, nossas dificuldades e problemas e tribulações. Meu Deus, em nome de Jesus, arranca todo mal, arranca toda enfermidade, arranca toda doença, arranca, Senhor, vai arrancando todo mal, toda obra maligna, toda seta maligna, todo espírito maligno. Meu Deus, meu Pai da glória, meu Senhor Jesus, meu divino Espírito Santo, vai quebrando, vai quebrando, vai quebrando toda palavra contrária, palavra de maldição, macumbaria. Jesus, arranca essa doença na cabeça, essa doença nos olhos, essa doença em toda a cabeça. Meu Deus, o fígado, coração, coluna. Deus, olha essa diabetes, olha a pressão alta, olha o câncer. Meu Deus, repreenda. Meu Deus, queima. Meu Deus, vai quebrando a força do mal, a força da doença, a força da enfermidade, a força da bruxaria, da magia negra, da macumbaria. Meu Deus, em nome de Jesus, meu Deus, em nome de Jesus, em nome de Jesus, meu Deus, Senhor da glória, vai derramando, meu Deus, vai derramando vitória, vencendo em tempo de crise, vencendo o impossível em tempo de crise. Senhor da glória, Espírito Santo, manda fogo do céu e queima todo espírito de fracasso, todo espírito de derrota, todo espírito de doença, de bruxaria, de magia negra. Jesus, queima agora, vai queimando, vai queimando, vai queimando, vai queimando. Olha, Deus, seus irmãos que estão na campanha conosco, Senhor da glória, Espírito Santo, mais uma vez, meu Deus, nós oramos, nós clamamos a Deus em favor dos irmãos que estão conosco agora, às 18 horas, meu Deus, Senhor dos Exércitos, visita, meu Deus, visita agora a Janete Andrade, Ana Vieira, meu Deus, Gedielso, Sônia, Josnei, Jaqueline, Mary Santo, Janete, Jéssica, Gilson, Marco Borges, cooperadora Silvia, cooperador Luiz, meu Deus, visita a Gisele agora, visita, meu Deus, o Marcos Ribas, o Anísio, o Jaime Luiz, presbítero Raimundo, presbítero Jefferson Andrade, meu Deus, a Miriam, também José Gonçalves, Jurema, Mainara, o Marcos Ribas, o Anísio, o Jaime Luiz, presbítero Raimundo, presbítero Jefferson Andrade, meu Deus, a Miriam.

vai derramando vitória em todas as áreas, todos os irmãos que estiveram conosco durante o dia de hoje, em oração, em jejum, em consagração. Deus abençoa, Deus abençoa, haja milagre, haja cura, prosperidade. Eu oro agora em favor dos dizimistas que têm ajudado a nossa igreja, que têm sido coluna na obra. Deus é santo, ó Deus, abençoa, multiplica o seu salário, multiplica a sua renda, multiplica, meu Deus, vai multiplicando, vai derramando a bênção da riqueza de Deus, a bênção da prosperidade de Deus, em nome de Jesus, Pai da glória, Pai santo, multiplica, repreenda o devorador, repreenda a miséria, repreende a maldição, repreende o atrapalho, repreende toda a dificuldade, Senhor da glória, abre os caminhos, abre as portas, Senhor, nesta campanha, em favor dos dizimistas que estão ajudando a nossa igreja. Deus abençoa, Deus consagra os ofertantes, vai abençoando, vai repreendendo todo o impedimento, toda a barreira, toda a muralha. Jesus, o teu poder é grande, Jesus, o teu poder é grande, Jesus, meu Deus, abre os caminhos, abre as portas, Senhor, alegra, haja milagre, haja vitória, meu Deus, haja vitória, haja vitória, Senhor, haja vitória, meu Deus, haja vitória, haja vitória, Espírito Santo, meu Deus, haja vitória, haja milagre, haja milagre, haja milagre, meu Deus, haja milagre, milagre financeiro, milagre jurídico, Deus, haja milagre, essa causa ganha, essa causa que está travada, enrolada, enroscada, amarrada, meu Deus, vai desamarrando, vai colocando por terra todo impedimento, toda barreira, todos os demônios tranca-rua, que estiver trancando, que estiver amarrando, meu Deus, vai desamarrando, vai destrancando, vai colocando por terra toda dificuldade, toda luta, toda tribulação financeira, em nome de Jesus, em nome de Jesus, em nome de Jesus, meu Deus, Pai da glória, cobre com teu sangue e dê a vitória ao teu povo, dê a vitória todo esse povo que está na campanha, orando conosco, jejuando conosco, Deus, abre as portas para eles, multiplica e abençoa, em nome de Jesus, para a glória do Pai, do Filho e do Espírito Santo de Deus. Amém? E amém, e amém, e amém. Glória a Deus.

Oh, graças a Deus, povo de Deus, faltando 6 minutinhos para nós entregar nosso santo jejum a Deus. Agora, deixa eu perguntar aqui vocês, quem de vocês que não estão na campanha, mas quer começar a campanha amanhã, você que não entrou ainda, você vai entrar amanhã, terça-feira, e encerrar segunda-feira. Eu quero ver a tela aqui agora, na tela, os irmãos dizendo, amanhã eu, fulano ou fulana, vou estar na campanha até tal hora com o pastor Messias, 12:00, 15:00 e 18:00 comigo. Essa campanha é a campanha que nós vamos desafiar. Desafiar o quê? Desafiar os demônios, desafiar toda a obra do inferno.

inferno, toda obra maligna, toda obra do diabo. Então, eu quero perguntar, quem de vocês que quer começar amanhã, vai até domingo, mas aí vocês vão até segunda-feira, os que começarem hoje comigo, vai até domingo, e os que começarem amanhã, vai até segunda-feira. Qual o prazo? Até que hora, pastor? Olha, tem o povo que vai jejuar meio-dia, até meio-dia, vai entregar meio-dia, outro povo vai entregar às 15h, e nós vamos até às 18h, em nome de Jesus. Então, eu quero perguntar quem está disposto, mas é uma coisa sincera, não é botar o nome aqui e depois você pular para trás, e com Deus não é de brincadeira, não. Ou é ou não é. Vamos lá, Ninha, tem alguém aí, Ninha? Maria Valentina. Então, vou colocar aqui, Maria Valentina, vai começar amanhã, ela vai ter que hora? Então, eu vou esperar a irmã colocar o horário que a irmã vai. Olha, eu vou até o meu dia, pastor, eu vou até às 15h, eu vou até às 18h. Nós precisamos de saber que horário que nós vamos colocar. Você está no grupo aqui, ó. Aqui tem um grupo do meio-dia, o grupo das 15h e o grupo das 18h. Valdemar, mas ele vai até que hora? Então, eu preciso saber o nome e o horário que vocês vão fazer a campanha comigo. Valdemar vai até que hora? Então, eu vou esperar os irmãos decidir aí, quem vai fazer a campanha conosco, os que já estão aqui, o grupo, nós já estamos orando. Às 14h? Não, mas nós não temos aqui até as 14h. Nós temos aqui até meio-dia, 15 e 18 horas. Nós não temos a campanha aqui até as 14. Nós temos campanha aqui em 3 horários. Meio-dia, 15h e 18h. Então, vê se vocês podem fazer. Se vocês podem fazer, amém. Não pode fazer. Também fazer o quê? A gente está aqui para orientar os irmãos que essa campanha vai ser para nós desafiar o quê? Aquilo que tem nos desafiado, aquilo que tem feito a sua família sofrer, aquilo que tem feito você sofrer, seja uma doença, uma macumba, um demônio, um espírito mau, nós vamos desafiar ele com o quê? Com aquilo que Jesus fala, essa casta de demônios não sai com coisa alguma, a não ser com oração e jejum. A irmã falou que o marido dela... Hã? O nome dele é? Walter. Valdemar. Valdemar. Valdemar Moreira. Moreira. Até 18 horas. Valdemar Moreira. Então vamos lá. Quem mais aí? Maria Aparecida vai até que hora? Vai até 15 horas. Maria Valentina vai até às 15 horas. Maria Valentina. Valentina. Vai ter às 15 horas. Está aqui anotado aqui. Em nome de Jesus. Tem mais alguém que vai pagar o preço? Que vai entrar conosco na batalha? Que vai entrar conosco na guerra? Que vai entrar conosco na peleja? Para nós vencer os demônios, vencer as obras do diabo, vencer o câncer, vencer a pinga, a cachaça, o cigarro, as drogas aí na família. Hein? Você quer pagar o preço? Quer pagar o preço? É agora.
É muito fácil ficar, irmão, ora por mim, irmã, ora por mim. Eu quero ver vocês pagar o preço como nós estamos pagando. Entrar junto. Não ficar esperando que os outros paguem o preço por você, pela sua família, e você não faz nada. Não, pelo amor de Deus, isso não pode acontecer. Você também tem que pagar o preço. Você que está sofrendo. É você que está pagando, é você que está pagando o preço do sofrimento. Vamos pagar o preço da vitória. Vamos pagar o preço da vitória. Vamos entrar no propósito da oração, do jejum, e vamos contar a nossa vitória. E vamos contar a nossa bênção. Tem mais alguém? Oremos. Senhor Deus, em nome de Jesus, eu entrego todo esse povo aqui nas mãos de Deus, todos esses nomes aqui agora, das 18 horas, meu Deus, Darcy Messias, Rose Messias, Gabriel, Marilene, Esté, Henrique, Ana Glória, Jonimar, Marília, Mainara, Jurema, Joel Gonçalves, Miriam, Jefferson Andrade, Raimundo, Jaime, Luiz, Anísio, Marcos, Ribas, também Gisele, cooperador Luiz Henrique, meu Deus, esse povo, a irmã Silvia, Marco Borges, Gilson, Jéssica, Janete, Mary Santos, Jaqueline, Josnei, Sônia, Gedielson, Janete Andrade, Ana Vieira, Valdemar Moreira. Deus, visita esse povo aqui agora. Faz um milagre, faz uma obra grande, em nome de Jesus, para que nós possamos glorificar o teu nome, em nome de Jesus. Amém? Que é, Aninha? Presbítero Paulo, agora que esse rapaz veio falar comigo, esse camarada, gente boa. Paulo, como é o nome dele? Paulo de quê? Messias? É parente meu essa criatura? Será que é parente meu? Oh, meu Deus do céu. Paulo Messias, presbítero Paulo Messias. Ele é parente meu, essa criatura aí. Gente boa para valer. Então tá bom, irmãos. Agora vamos tomar aquele copo de água bem grande e tomar aquele café gostoso e comer aquela comida maravilhosa. E amanhã de volta. E vamos colecionar vitórias em nome de Jesus. E 10 da noite vou estar aqui com vocês orando. Deus abençoe. Primeiro dia, foi difícil para vocês? Só um minutinho aqui. Vamos lá. Deixa eu ver um comentário aqui. Foi difícil? Ah, acho que não. Será que foi? Ah, pastor, tô com uma dorzinha de cabeça, assim, boca, na testa. Mas não foi tão. Vamos lá, rapidinho. Foi para vocês, foi difícil? Cadê o povo aqui? Foi difícil, meus irmãos, foi nada, né? Cadê o povo? Ninguém falou nada? Não foi difícil. Glória a Deus. Como é que é? Foi complicado por quê, irmã Gisele? Ah, gosta de chimarrão. Controla aí, mulher. Esse chimarrão, meu Deus. Tranquilo. E é isso aí. Vitória. Deu dor de cabeça? Mas é o primeiro dia. Eu também senti assim uma leve dor de cabeça, muito pouquinho, mas por causa do santo café, do tal do café. Mas isso aí é muito normal no primeiro dia. Já no segundo dia, quase nada, e vai, daqui a pouco você não está nem sentindo mais nada. Tá bom, irmão? Fala, Aninha. Foi difícil? Não foi fácil ficar sem o chimarrão. Sai dela, espírito do chimarrão. Sai de mim, espírito do café. Meus irmãos, Deus abençoe, paz do Senhor, porque agora eu vou tomar um copo d'água e vou tomar um café e vou comer o arroz, tá bom? Deus abençoe, vamos firme. Amanhã não vamos quebrar ninguém, pelo amor de Deus.
Não vamos encher o dia amanhã. E ah, esqueci. Não, senhor. Cuidado que o bicho vai querer te enganar. Mas você não vai ser enganado em nome de Jesus. Paz do Senhor.

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Ô, meus irmãos, escuta aqui. Escuta aqui agora esta palavra. A Bíblia Sagrada, a palavra de Deus, ela diz aqui para nós, no livro de 2 Crônicas, no capítulo 20, olha o que diz aqui a palavra de Deus. Olha o que diz aqui a palavra de Deus. E sucedeu que depois disso, os filhos de Moabe, os filhos de Amon, e com eles alguns outros amonitas, vieram à peleja contra Josafá. Presta atenção. Então vieram alguns que deram aviso a Josafá, dizendo: vem contra ti uma grande multidão dalém do mar da Síria, e eis que já estão em Azon Tamar, que é de Gade. Então Josafá temeu e pôs-se a buscar o Senhor e apregoou jejum em todo Judá. E Judá se ajuntou para pedir socorro ao Senhor. Também de todas as cidades Judá vieram para buscar o Senhor. E pôs-se Josafá em pé na congregação de Judá e de Jerusalém, na casa diante, vamos lá, eu mudei aqui, vamos lá, na casa do Senhor, diante do pátio novo. Versículo 5: e pôs-se Josafá em pé na congregação de Judá e de Jerusalém, na casa do Senhor, diante do pátio novo, e disse: ah, Senhor Deus de nossos pais, porventura não és tu Deus nos céus? Pois tu és dominador sobre todos os reinos das gentes, e na tua mão há força e poder, e não há quem possa resistir. Porventura, ó Deus nosso, não lançaste tu fora os moradores dessa terra diante do teu povo de Israel, e não adeste a semente de Abraão, teu amigo para sempre? Então, Josafá estava diante de uma batalha, de uma peleja, que era vida ou morte. Vida ou morte. Sabe quando você está num fundo de poço, num beco sem saída, que agora é confiar em Deus, ou confiar em Deus, ou confiar em Deus, ou então sair derrotado, sair do caixão, sair morto? Era a situação de Josafá. Josafá não confiou agora nos seus soldados. Josafá não confiava nesse exato momento no povo que estava com ele. Josafá agora dependia de Deus. Dependia unicamente de Deus e mais ninguém. Aí Deus então levanta um profeta. Olha bem, Deus levanta um profeta e vai falar com Josafá. Versículo 14: então veio o Espírito do Senhor no meio da congregação sobre Jaziel, filho de Zacaria, e Jaziel disse: dai ouvidos todo Judá
e vós, moradores de Jerusalém, e tu, ó rei Josafá. Agora lá vem a profecia. Agora lá vem a profecia. Agora lá vem um recado de Deus. Assim diz o Senhor. Assim o Senhor vos disse: não temais. Assim o Senhor vos disse: não vos temais, nem vos assusteis por causa desta grande multidão, pois a peleja não é vossa, senão de Deus. Olha só. Olha só que palavra poderosa. Olha que palavra poderosa. Nesta peleja não tereis de pelejar. Parai. Está em pé e vede a salvação do Senhor para convosco. Ó Judá e Jerusalém, não temais, nem vos assusteis. Amanhã sai-lhe ao encontro, porque o Senhor será convosco. Então Josafá se prostou com o rosto em terra, e todo Judá e os moradores de Jerusalém se lançaram perante o Senhor, adorando o Senhor. E levantaram-se os levitas dos filhos dos coatitas para louvar o Senhor Deus de Israel com voz muito alta. Meus irmãos, resumindo, à medida que aquele povo foi louvando a Deus, à medida que aquele povo foi louvando a Deus, os inimigos foram caindo por terra, um matando o outro, um destruindo o outro. Não precisaram e não precisou Josafá fazer nada. Não precisou os soldados de Josafá fazer nada. Aquele povo mesmo mataram um ao outro. O que você entende nisto? O que eu entendo nisto? Eu entendo nisto que quantas vezes nós estamos confiantes em nós mesmos e voltamos derrotados. Quantas vezes nós estamos confiantes na família, nos parentes, confiantes no dinheiro, no médico, no advogado. Ah, eu tenho meu médico, meu amigo, eu tenho meu advogado amigo, eu tenho dinheiro. E daqui a pouco ele está derrotado. Deus trava tudo. Deus permite que aquilo dê tudo errado, para que o homem se volte a Deus, para que o homem saiba que o homem nasceu para ser dependente de Deus, não viver sozinho, não viver sozinha. Eu faço o que eu penso, o que eu quero, o que eu acho, eu entendo assim, eu vejo assim, eu penso assim, não precisa igreja, não precisa pastor, não precisa estar dentro de igreja, e aí estão se despedaçando, quebrando, se arruinando. Quanta gente agora me escutando desse jeito? Quanta gente agora escutando que estão desse jeito, que um dia já foram pastores, fiéis, homem de Deus, já foram obreiras, já foram cooperadores, presbíteros, diáconos, que hoje estão aí destruídos, casamento destruído, família destruída. O que mais tem é gente com família destruída, que essa família um dia estava na casa de Deus. Foram todos os filhos consagrados no altar, apresentados no altar,
todos os filhos num dia estavam na igreja, servindo a Deus, cantando, aquelas crianças tudo bem arrumadinha, louvando a Deus, ia para o colégio, ia para a igreja, pai, mãe, trabalhando, igreja, trabalho, família, presença de Deus, e daqui a pouco começou a ver defeito, ver pecado, ver erro, ver falha em todo mundo. Começou a criticar, a murmurar, começou a falar besteira, saíram da presença de Deus. Eu vou lá para a igreja da pastora, da missionária, do pastor, a igreja do bispo, a igreja do apóstolo, eu vou lá para a igreja do reverendo, a igreja do reverendo. Saiu da igreja de Deus, aonde estava um dia, levantada por Deus, para ir para a igreja do fulano, porque lá pode, lá eu faço o que eu quero. Ah, meus irmãos, minhas irmãs, isso é derrota, isso é fracasso. Eu estava aqui um dia, chegou aqui um pastor aqui que eu conheci, que agora está desviadíssimo, desviado, pastor, esquisito, nem, você olha na cara dele, você vê que ele está depressivo, perturbado, atormentado, da boca dele, se você escutar, meia hora você desvia, se você não tiver o Espírito Santo, pastor do diabo, pastor usado pelo diabo. A boca dele é instrumento do diabo. Só sai palavras de morte, de destruição, palavras para tirar a pessoa da igreja. Um dia ele levava o povo para a igreja. Ele ia buscar o povo em casa. Hoje ele fala assim: não, não precisa de igreja nada. Que igreja? Igreja sou eu. Aí eu perguntei para ele: você não vai na igreja? Eu vou lá o dia que eu acho que eu devo ir. Minha igreja é minha família. Minha igreja é minha família. Às vezes eu penso de ir para a igreja e falo: ah, não vou não. Vou na casa do filho. Vou na casa não sei de quem. Ganho muito mais de ir para a casa de um filho do que para a igreja. Um homem desse está derrotado. Ao invés de pegar o filho e levar para a igreja, ele sai da igreja, larga de ir para a casa de Deus, para ir para a casa do filho, para murmurar contra Deus. Eu não vou à igreja nada, de jeito nenhum. Vou lá, se eu achar que eu devo tomar ceia, eu tomo, se eu achar que não devo, eu não tomo, não vou. Igreja sou eu, eu sou a igreja. Falou assim: pastor Messias, vai chegar o tempo que as igrejas estarão todas vazias. Ninguém vai precisar de igreja, porque você tem o seu celular. Se você quiser ouvir uma pregação, você ouve no celular. Você quer ouvir um hino? Você ouve no celular. Você quer ver um culto gravado? Um culto transmitido? Se você quer, você ouve no celular. Se você achar que deve dar uma oferta, você dá uma oferta no celular. Eu vou saber de igreja, eu quero saber de igreja, eu estou cheio de igreja, estou cheio de pastor, eu estou com o saco cheio de igreja e pastor. Um homem que já foi um pastor, um homem que um dia pregava salvação, pregava santidade, pregava fé, pregava a volta de Jesus. Hoje esse povo nem crê mais que Jesus volta, esse povo não crê mais que Jesus vem. Esse povo está derrotado, está fracassado. Então você que está me ouvindo agora, Deus tem uma obra contigo, meu irmão. Escuta isso aqui. Deus tem uma obra contigo, mas é do jeito de Deus. Deus tem uma obra contigo do jeito dele, não é do seu jeito. Deus tem uma obra contigo, minha irmã, mas é do jeito de Deus. Você tem que se moldar, ceder à vontade de Deus, você e eu e nós. Não é Deus que vai ter que concordar comigo, não é Deus que vai ter que me apoiar, eu no meu erro,
no meu pensamento, na minha vontade. Não, Senhor. Negativo. Você é, eu sou o barro. Ele é o oleiro. Se você não fizer assim, triste será o teu final. Triste vai ser a tua vida. Seu final será muito triste. Você que pregou salvação e não prega mais. Você que concordava com a doutrina santa e não concorda mais. Triste será o teu final. Teu final será muito triste, muito angustiante, porque há um vazio na sua alma. Esse vazio é para Deus. Esse vazio é para a presença de Deus. Esse vazio é para ser preenchido com o Espírito Santo. Se esse vazio não for preenchido com o Espírito Santo, esse vazio será preenchido com a presença do demônio. Aí, quando o demônio entra no homem, esse homem fica depressivo, possuído. Esse homem fica com a mentalidade distorcida. Esse homem começa a murmurar de Deus, murmurar de igreja, murmurar de pastor, murmurar de crente, murmurar de tudo. Ele fica uma pessoa perturbada. Ele fica uma pessoa atormentada, sofrida, angustiada. O casamento dele vai mal, a família dele vai mal, o trabalho vai mal. Eu estou falando para crente que conhece a verdade. Eu estou falando para homens que viveu a verdade, para mulher que viveu a verdade um dia, que pregou a verdade, que viveu a verdade. Como é que você vai ser feliz na mentira? Na vaidade, no mundanismo, nessas igrejas por aí do homem, igreja levantada, criada por homem, por organização humana. Como é que você vai ser feliz desse jeito? Como que você tem certeza da sua vitória? Como você vai ter certeza que um dia você vai morar no céu com Jesus, morar no céu com Cristo, morar no céu com Deus? Nada, acabou, morreu, acabou, eu não sei, eu penso que morreu, acabou, morreu, acabou, morreu, acabou. Tem muita gente assim, que um dia creu em Deus, hoje não crê mais. Cria em Deus, orava, jejuava, consagrava, pregava, tocava, cantava, louvava a Deus. Estava nos cultos e hoje não está mais. Será que essa pessoa é feliz? Essa pessoa é feliz? Essa pessoa é alegre? É realizada? Será que essa pessoa vai ser feliz? Então, escuta essa palavra. Josafá deu ouvido à voz de Deus. Josafá deu ouvido à palavra de Deus. E Deus deu a vitória para ele. Deus deu a vitória para ele. Então, irmão, irmã que me ouve agora, povo de Deus, volta a congregar. Pelo amor de Deus, pelo amor de Deus, pelo amor da sua alma, pelo amor do sangue de Jesus, pelo amor da sua salvação, volta, volta para Jesus, volta para Cristo, mas do jeito que Deus quer. Ah, eu estou indo na igreja, que conversa fiada de ir de igreja, isso aí vai mudar a sua vida? Ah, eu vou na igreja. Você vai sem compromisso. Você vai sem compromisso. Tá, agora esse povo está amigado. Não, eu estou namorando. Que namorando? Até amigado. Estou namorando, estamos conhecendo para casar daqui 10 anos. Se morre desse jeito, se morre desse jeito, aonde que é a salvação? Bem assim também está você. Não, eu vou na igreja.
Mas você está derrotado, irmão. Fala a verdade, você está triste, angustiado. Você está vazio. Você está triste. Você não ora mais, você não jejua mais, você não lê a Bíblia, você não bota o joelho no chão para orar. Crente que não bota o joelho no chão para orar, no mínimo uma hora por dia, no mínimo dos mínimos, meia hora, não tem vida de vitória. Não tem. Não tem, irmão. Orando já não é fácil, jejuando, santificando, consagrando, na presença de Deus, é guerra, é luta, é tribulação, mas a gente vence, a gente vence. Agora, se a gente estiver fora da presença de Deus, eu desconheço alguém que vai vencer fora da presença de Deus. Então, volte agora, aonde você estiver aí, e volta para aquela igreja que um dia você estava, que você era uma pessoa vitoriosa. Não adianta você ficar nessa igreja aí que você não vê vitória. Pastor, você tem alguma coisa contra as igrejas? Eu tenho alguma coisa contra o erro que está dentro dessas igrejas levantadas por homem, levantadas por homem, fundadas por homens. Volta para aquela igreja que você era alegre, aquela igreja que você era feliz, aquela igreja que você servia a Deus com alegria, com luta, mas com alegria. Volta para aquela igreja, volte para aquela igreja. Qual igreja? Você estava conosco aqui? Você era feliz aqui? Por que que você saiu? Ah, eu saí por causa do pastor Darcy Messias. Eu saí por causa da irmã Rose. Eu saí por causa do presbítero. Por causa... Ué, mas como é que os outros estão aqui e não saíram por causa minha? Por que que os outros estão aqui e não saíram por causa de ninguém? Só você que saiu. Por que que você não tem a fé, a humildade? Chega aqui, pastor Messias. Eu saí triste com o pastor. Mas eu quero voltar. Eu quero reconciliar com Deus, com a igreja, com o pastor. Venha. Venha falar comigo, venha falar conosco, nós vamos te receber, nós vamos te receber, te dar oportunidade para você levantar novamente, em nome de Jesus. Se eu fui o culpado, eu quero pedir perdão para você, se eu fui o culpado, eu quero pedir perdão para você, diante de Deus, eu quero te pedir perdão para você voltar, ser feliz. Seu lugar é Deus, é santo, você sabe disso. Você sabe disso, você já falou, meu lugar é Deus é santo, a igreja que eu gosto, a igreja que eu amo, é a Deus é santo, eu me sinto bem nessa igreja. Então por que você não está aqui? Por que você saiu daqui? Ou por que você não vem para aqui? A Deus é santo? Tem falhas, pastor Messias nem se fala, muito, mas muitas falhas. Mas nós estamos lutando para ir para o céu, nós estamos lutando para chegar no céu, nós estamos lutando para ser salvo, nós estamos lutando para ir para o céu no arrebatamento, com todas as nossas fraquezas, nossas falhas, mas Deus vai nos ajudar, nós chegar na glória.

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meus irmãos, minhas irmãs, eu senti de Deus aqui agora de falar para vocês que Deus vai fazer aquele dinheiro antigo que você nem sabe, aquele dinheiro que você deixou de receber. Eu estou falando isso diante do Pai, do Filho e do Espírito Santo. Aquele dinheiro que você não recebeu quando você trabalhou lá na empresa ou nas empresas durante a sua vida, quando você foi dispensado, você pediu conta, fez o acerto, fez acordo, que você sabe ou não sabe que você deixou de receber dinheiro grande, dá valor a essa palavra aqui, porque isso aqui é espiritual, isso aqui é Deus, é a palavra de Deus falando na minha boca, dinheiro que você não recebeu, dinheiro que você emprestou para os outros e as pessoas não te devolveram, que você esqueceu. Mas Deus não esqueceu. Dinheiro de algo que você vendeu e as pessoas não te pagaram. Vendeu casa, terreno, carro, outras coisas que alguém te enrolou, estou te enrolando, e depois pagou pela metade. Deus não esqueceu disso. Dinheiro de prejuízo que você levou. Quantos prejuízos você levou durante a sua vida? Alguém que bateu no seu carro, aí você teve que pagar sozinho. Você deixou o carro num lugar, quando você viu, o carro estava batido, não apareceu ninguém. E você foi

0: ficar com o conserto do carro. E olha, tantas outras coisas que você nem imagina. Dinheiro lá do plano Collor. Lembra aquele dinheiro que foi pego no banco? Pegou todo mundo de surpresa? Aqueles planos Bresser. Coisas antigas que seu avô não recebeu. Seu pai, sua avó, sua bisavó, sua mãe não recebeu. Isso é herança. Isso aí é herança que Deus vai te dar. Isso aí é herança que Deus vai te dar. O que teu pai não creu, teu avô não creu, você crê. Aquilo que era da sua tataravó, do seu tataravô, bisavô, bisavó, vó, mãe, eles não creram. Eles abandonaram, mudaram, largaram tudo para trás, desprezaram, rejeitaram. Mas no seu coração hoje, pelo amor de Deus, pelo amor dessa palavra, diga assim: eu não rejeito, eu quero o que é meu. Se o meu avô não quis, mas eu quero. Se o meu bisavô não quis, isso é problema dele, mas eu quero. Eu quero. Você tem que querer. Você tem que aceitar. Se você quer. A Bíblia nos mostra que Esaú não quis. Esaú rejeitou a bênção, a herança, a primogenitura. Era para ser Deus de Abraão, Deus de Isaac, Deus de Esaú. E no final foi Deus de Abraão, de Isaac, de Jacó. Porque ele abandonou. Tudo que nós abandona, tudo que nós rejeita, não faz parte da nossa vida. Está ficando para os outros. Tudo que você deu para os outros, você deu. Você deu para os outros. Pronto, você deu. Está dado. Seu avô deu. Está dado. Agora, fala consigo agora. Eu não dou. Eu não rejeito. Eu não desprezo tantas riquezas que estão escondidas por aí, que você não sabe. Que você não sabe. Estou dizendo diante do Pai, do Filho e do Espírito Santo de Deus. Olha o que a Bíblia diz aqui, ó. Escuta isso aqui um pouquinho, escuta, não sai agora não. Eu irei diante de ti e endireitarei os caminhos tortos, quebrarei as portas de bronze e despedaçarei os ferrolhos de ferro e te darei os tesouros das escuridades e as riquezas encobertas. Riquezas encobertas que você não sabe. Te darei os tesouros escondidos da escuridade, que você não sabe, que está escuro aos seus olhos, que está escuro aos nossos olhos. As riquezas que estão encobertas ao nosso entendimento, para que possais saber que eu sou o Senhor, o Deus de Israel, que te chama pelo teu nome. Eu não vou abrir mão do que é meu de jeito nenhum. Se você quiser abrir, você abre. Quantas vezes eu falo aqui na igreja, eu falei assim: olha, quem deixou de vir no culto, na campanha, quebrou a campanha, os irmãos que vieram é para pegar a bênção dele, pegar a bênção dela que não veio. A bênção que era para ele vai ficar para quem veio. O milagre que era para alguém que não quis vir, então é para você. Você está aí pagando o preço. Então receba aquelas bênçãos que era para os outros. Eles desprezaram, não quiseram vir, então você toma posse. É um voto, um propósito. Alguém não quer, não? Então você pega aquele voto que era para alguém pegar e não quis pegar. Pega. Você não tem nada a perder, só tem a ganhar. O voto, aquele propósito. Quem tem fé de pegar esse voto aqui para Deus fazer um milagre na sua vida, na sua casa, na sua família? Tem gente que não quer. Vai lá e cata o voto. Pega o voto, fala, eu vou fazer o voto dobrado. A bênção dobrada. Você não quer, não? Eu quero. Você não quis, não? Eu quero. Você rejeitou? Eu não rejeito. Você abandonou? Eu não abandono. Você não quer, não? Você não quis, não? É dever seu querer ou não? Não quis? Eu quero. Quantas vezes eu faço isso aqui na igreja? Alguém vai fazer o voto lá? Quem tem que ser fazer um voto assim, assim? Aí, dois, três lá, não quer? Eu vou lá e faço o voto dele para mim. Depois ele vai ficar reclamando que não recebeu e eu recebi. Está achando que eu estou humilhando ele. Está achando que você está humilhando ela. Ela não quis. Ela abandonou. Ela rejeitou. Você fala, irmão, vem para a igreja, vem orar, vem jejuar. Hoje não dá. Hoje não. Não? Para mim é hoje. Para nós é hoje. Você não quis, não, eu quero a sua bênção para mim. A bênção que era para você, que você não está querendo, que você está jogando fora, eu quero para mim. Então é isso que eu ensino aqui para o povo da igreja. E assim que nós temos recebido cada milagrão aqui, que vocês escutam, que muitos só escutam. Muitos escutam, mas não saem do lugar. Então, nesta oração que eu fiz aqui, veio a mim a palavra de Deus, veio a mim o Espírito de Deus, veio a mim a unção de Deus para falar isto. Eu falo isso com liberdade espiritual. Você, a senhora, a moça, o rapaz, que o teu avô, que a tua avó, que os teus parentes não tiveram, você vai ter. Mas você só vai ter se você crer. Se você só escutar o rádio e ficar do mesmo jeito que você era antes, você não vai receber nada. Vai continuar do mesmo jeito. Vai continuar do mesmo jeito. Vai continuar a mesma vidinha. Não vai mudar nada. Por quê? Você não acredita. Você não sai do lugar, você não muda, você não melhora. Então, escuta essa palavra. Tem uma passagem na Bíblia que eu sempre prego aqui para os irmãos, quando o dinheiro aparece na conta dos irmãos. Aqui há um mistério na Deus é Santo, há um mistério na Deus é Santo, que o dinheiro aparece na conta dos irmãos. Já apareceu na minha, já apareceu em centenas de pessoas aqui na Deus é Santo, que eu prego isso para o povo crê. Eu prego isso e o povo crê. O povo toma posse. Como assim, pastor? O homem de bem deixa uma herança para os filhos dos seus filhos. Mas a riqueza do pecador é depositada para o justo. Você está vendo? Você está vendo? O homem de bem deixa uma herança para os netos. Os bens que era dele, as bênçãos que era dele, vai ser transportados para os filhos, os netos, os bisnetos, tataranetos. Mas a riqueza do pecador é depositada para o justo, para aquele que faz a obra de Deus, que crê, que se envolve, que se relaciona com a palavra de Deus. A riqueza do pecador é depositada na conta do povo de Deus. Assim como tem dinheiro, tem bilhões abandonado no banco, sabia disso? Se você procurar no Google aí, tem bilhões e bilhões e bilhões de dinheiro retido no banco que o povo largou lá. De que esse dinheiro? Vai vencer o tempo. Se alguém não vai lá buscar o dinheiro, vai ficar para quem? Para o governo. O dinheiro está no banco. De quem é? É do milhões de pessoas no Brasil. Mas a pessoa não foi lá no banco buscar, o tempo venceu, o dinheiro vai ficar para o governo, para a União. Quantas vezes eu vejo aqui noticiário de alguém que jogou na Mega Sena, que ganhou milhões e milhões, que não foram buscar o dinheiro. O tempo passou e o dinheiro venceu o tempo de pegar, aquele dinheiro ficou para o governo. Então assim é na vida do povo de Deus. Se você não crê, se você não vem buscar, se você não acredita, se você não busca em Deus o seu direito, a sua bênção, que você tem direito, que é sua, que é seu, se você não quer, outro vai e pega. Outro vai e pega. Deus dá. Deus tira de um e dá para outro. Deus tira de um e dá para o outro. Deus tira do ímpio, Deus tira do injusto e dá para o justo. Deus tira daquele que não tem compromisso com Deus e Deus dá para quem tem compromisso. Aí vem a irmã contando que apareceu o dinheiro na conta dela. Tem o irmão contando que ganhou uma causa. Tem o irmão contando que apareceu um dinheiro do governo. Agora mesmo, tem um irmão que vem aqui da igreja quadrangular, que ele foi abençoado aqui, revelado, abençoado, que apareceu um dinheiro na conta dele. Um dinheiro que ele não tinha recebido há muitos anos. Agora a empresa teve que depositar na conta dele. Está aqui, ó, está aqui gravado o testemunho dele. E outra coisa, enquanto ele viver, isso aqui na Deus é Santo acontece direto. Ele ganhou um cartão vale alimentação enquanto ele viver. Você imagina? Ele ganhou um outro cartão lá, que eu não me lembro, cartão Vale Gás. Enquanto ele viver, o governo vai pagar para ele o botijão de gás. Enquanto ele viver, ele vai fazer compras, sendo que ele está aposentado, ele não tem direito. Ele não tem direito disso. Ele não tem direito disso. Mas quando ele está aqui na igreja, Deus é Santo, faz campanha, é revelado, ele toma posse da bênção, aí começa as coisas a acontecer, aquilo que Deus prometeu. Aquilo que Deus prometeu vai cumprir.
1: O seu nome?
2: Meu nome é Nilson.
1: Irmão Nilson, qual foi a bênção financeira que o irmão recebeu aqui, vindo na igreja de Deus é Santo?
2: Isso aconteceu em 2023, né? Eu estava fazendo a campanha do milagre financeiro, eu acho, e o pastor Messias levantou uma oferta de R$50 e disse que ia multiplicar, para crer, ficar crendo que ia multiplicar. Aí passou cumpri com o voto, né? Tudo certinho, passou uns 15 dias, eu fui na distribuidora lá pegar um gás, e o homem falou, eu vou dar um crédito para você de R$500. Aí peguei o crédito de R$500, levei o gás de graça para casa, né? Mas ela perguntou, quanto que pagou no gás? Eu falei, não paguei nada. Eu falei, quem que vai dar coisa para você? Eu falei, Deus deu. Deus que eu sirvo lá na Deus é Santo, que nós cria lá na Deus é Santo, e esse deu. Então foi R$500, aí acabou, né? Foi pegando, acabou. Aí quando foi em 2024, ele falou, acabou seu crédito, mas eu vou renovar para mais R$500. Aí Peguei mais aquele ano, né? Gás de graça. Esse ano eu fui pegar, aí acabou, né? Esse ano eu fui pegar de novo. Ele falou, seu Nilson, pois é, seu crédito acabou, né? Eu falei, acabou. Ele falou, mas como tudo sofreu reajuste, o seu crédito vai ser reajustado esse ano, vou te dar mais R$700. Então, essa é um milagre financeiro, né? Que acontece aqui nessa igreja.
1: Três anos seguidos. O irmão recebeu três créditos. Então, três anos que não paga gás. Diga glória a Deus, tá vendo? Irmão, está na campanha da quarta-feira do milagre financeiro. 2023, um crédito de 500. 2024, outro de 500. E agora, 2025, um de 700.
2: R$700. Isso mesmo.
1: Mas qual o motivo dele dar esse crédito para o irmão?
2: Milagre financeiro, né? Da Deus é santo.
1: É Deus que abençoa.
2: É Deus, o milagre financeiro. A campanha da milagre financeiro, e quando o servo de Deus fala, é crer, né? Todos que estão aqui no altar estão na boca de Deus naquela hora, né? Eu crio e recebi o milagre financeiro.
1: Irmão, fez um voto lá em 2023, aqui na igreja, um voto na quarta-feira. E trouxe uma oferta aqui.
2: É, exatamente.
1: Oferta de quanto?
2: Oferta de R$50.
1: R$50. É. E através daquela oferta de R$50...
3: 34 vezes.
1: Recebeu essas bênçãos todas, tá vendo? Plantou e colheu. Deus abençoe. É milagre financeiro, irmãos. Meu Deus do céu, é bênção.
0: Então, escuta essa palavra aqui hoje. Essa palavra é Deus falando na minha boca para despertar dentro de você tanta coisa maravilhosa que você tem para receber e não sabe. Quantas coisas maravilhosas. Quantos milagres, bênção, vitórias. Tem uma irmã que foi revelada aqui, que tinha uma herança para ela, para a família dela. Ela foi revelada aqui numa quarta ou foi sexta, daí 15 dias apareceu para o marido dela uma herança da tataravó dele. Herança da tataravó. Não é nem bisavó, tataravó. Deus falou, Deus prometeu, Ele cumpre. Então, meu querido, minha irmã, prepara o coração, prepara a mente, prepara a alma para viver como príncipe, de viver como uma pessoa abençoada por Deus, como filho de Deus, filha de Deus. Pois a Bíblia diz que o justo viverá pela fé. E se ele abandona, se ele recua, Deus não tem prazer na vida dele. Deus não tem prazer na vida dele. Então, Deus é Deus dos milagres. Nós estamos aqui na rádio com uma irmã que vai contar um grande milagre de Deus que ela conseguiu aqui na quarta-feira, na campanha da prosperidade completa. Por isso que é importante você prestar atenção agora neste testemunho. Minha irmã, seu nome?
4: Silvia. Eu contar uma grande bênção que eu recebi da mão do Senhor. Deus usou o pastor falando assim que Deus ia dar, era para mim pegar um voto, que Deus ia dar uma grande bênção de herança para o meu marido. E eu tomei posse. Daí, de repente, passou uns nem 10 dias. Ontem, a mãe dele ligou lá, falando que tinha aparecido uma herança da tataravó dele, que era para a gente ir lá assinar os papéis, que a advogada estava juntando todos os papéis para a gente receber essa herança. Grande vitória. E ontem...
0: Dentro de 10 dias, revelação tremenda de Deus aqui nessa igreja. São revelações que se cumprem, revelações que é Deus que está falando. Então, demorou 10 dias.
4: 10 dias, Deus cumpriu. Deus tinha usado o pastor e aconteceu.
0: Como é que foi a revelação?
4: A revelação que era para mim pegar um voto, que Deus ia dar uma herança, ia surgir uma herança para o meu esposo. E eu peguei, fiquei assim, daí peguei, tomei posse daquela revelação. E cheguei em casa e ainda falei para ele. Daí passou 10 dias ontem, a mãe dele e a irmã dele ligou, falou que era para a gente ir lá assinar um papel que era de uma herança da tataravó dele. Então, é maravilha, sabe? A revelação assim se cumpriu rapidamente. Muito tremendo que Deus tem feito aqui.
0: Eu quero convocar vocês para estar conosco na quarta-feira, fazer esta campanha. Deus vai te dar herança, Deus vai te dar negócio, Deus vai fazer chegar nas suas mãos coisas que só Deus pode fazer. Só Deus é que pode fazer. Creia nessa palavra. Creia nesta palavra. Só Deus que pode fazer. Agora, o nome do seu marido?
4: Luciano Lângaro.
0: E o seu?
4: Luzia Silvia.
0: Mora onde?
4: No Vitória Régia, SIC.

0: graças a Deus, tudo é possível, não é para todo mundo. Tudo é possível, não é para os crentes. Tudo é possível, não é para quem é obreiro, quem é pastor. Tudo é possível, é para quem crê. Tem muita gente que prega o evangelho, mas não crê. Não crê no que está pregando. Está falando por falar. Tem gente que está ouvindo a palavra, mas ele não crê naquilo que está ouvindo. E a vida dele não muda. Por que que não muda? Porque ele não dá lugar para as mudanças que Deus tem para os crentes que vai para ele para ser salvo e ser abençoado. Então está aí o testemunho da irmã, e eu quero que vocês, em nome de Jesus, tomem posse dessas bênçãos, em nome do Senhor Jesus. Seja um testemunha, seja uma pessoa testemunha, verídica, do que Deus faz. Vamos viver a fé, irmão, vamos viver a fé, vamos viver como um verdadeiro cristão, porque está cheio de gente que só tem o nome de crente. Só tem o nome de crente, igual igreja, só tem o nome de igreja, igual pastor, só tem o nome de pastor, mas não é pastor. Igreja que não é igreja, crente que não é crente, mas tem o nome. Está igual lá nas cartas de Apocalipse. Então, vamos viver a fé? Não é a Bíblia que diz? Ou é a Bíblia que está mentindo? A Bíblia diz que o justo, quem é o justo? É aquele que é justo, que é honesto, viverá pela fé. Por isso que nós temos que ser justo, honesto, crente verdadeiro, porque quando a gente ora, a gente vê a diferença, tá certo? Escuta essa palavra vai ficar sendo tocada aqui na igreja, aqui no rádio, direto, para aumentar a fé do povo.
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Meus irmãos, segunda-feira nós vamos ter aqui um encontro de fé aqui na Igreja Deus é Santo, o dia da independência, o dia da independência. Que dependência? Tem muita gente que depende de droga, de bebida, tem gente que depende de remédio controlado, tem gente que depende de tanta coisa. Só não depende de Deus. Então, segunda-feira, às 9 da manhã e 7 da noite, será o culto como você vai aprender voar, largar os remédios, largar a dependência de viver sofrendo debaixo de um jugo, de um fardo pesado. 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Vamos ver se vai ou não vai. Paz do Senhor.

Você que já recebeu um milagre na igreja, Deus é santo. Venha compartilhar o seu testemunho. Não guarde essa bênção apenas para você. Existem pessoas dentro da igreja que recebem uma bênção, alcançam um milagre, veem a mão de Deus agir, mas ficam em silêncio. E isso é sério. Quando alguém recebe algo de Deus e não testemunha, não está apenas deixando de contar uma vitória, está interrompendo um propósito espiritual. O testemunho não é opcional. Ele é parte do milagre. Existem pessoas dentro da igreja que recebem uma bênção, alcançam um milagre, veem a mão de Deus agir, mas ficam em silêncio. E isso é sério. Quando alguém recebe algo de Deus e não testemunha, não está apenas deixando de contar uma vitória. Está interrompendo um propósito espiritual. O testemunho não é opcional. Ele é parte do milagre. Agora entenda isso com clareza. O testemunho protege a bênção. O silêncio pode enfraquecer aquilo que você recebeu. Quantas pessoas estão esperando ouvir o que Deus fez na sua vida para não desistirem? Quantos estão precisando de uma prova viva de que o milagre é real? E você tem essa prova, mas está guardando. Deus não te abençoou para você esconder. Ele te levantou para você falar, testemunhar, declarar. Se você recebeu cura, testemunhe. Porta aberta, testemunhe. Libertação, testemunhe. Provisão, testemunhe. Ir na frente do púlpito. Testemunhar não é vergonha, é honra. Vergonha é Deus fazer e a pessoa fingir que não aconteceu. A partir de hoje, mude sua postura. Se Deus fez, conte. Se Deus operou, declare. Se Deus te abençoou, glorifique diante de todos, porque quem testemunha fortalece a própria fé, ativa novas bênçãos e se torna instrumento para milagres na vida de outros. Não retenha o que Deus fez. Transforme sua vitória em testemunho.

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5: Ô amados irmãos, eu quero dizer ao povo de Deus que são sinceros, povo de Deus que são fiéis à palavra, que são fiéis a Deus, que tem compromisso com Deus, com os céus, porque hoje nós estamos vendo a dificuldade de nós encontrarmos um povo que querem compromisso com Deus, compromisso com a sua palavra, pessoas que querem renunciar a si mesma, renunciar o mundo, renunciar às vaidades, os prazeres deste mundo, os prazeres da carne, as paixões da carne. Hoje nós estamos vendo um povo que não querem compromisso com Deus, não querem compromisso com a palavra de Deus, que querem estar na igreja e ao mesmo tempo estar no mundo. Eles querem uma igreja para frequentar, para ir lá, receber uma oração, receber uma libertação física, uma unção com óleo e só. Eles não querem compromisso com o céu, com a palavra de Deus. Eles querem apenas ir lá na quinta-feira, na quarta, na terça, e vocês escutem, eu escuto as pessoas dizendo, venha para fazer a limpeza espiritual, fazer o descarrego espiritual. Isto é evangelho, meus irmãos? Que evangelho é este? Isso é evangelho da macumba. Desculpe, mas com todo respeito, evangelho da macumba. Porque quando eu estava no mundo, eu ouvia falar, porque eu também era uma pessoa que frequentava a macumba, frequentava o feitiço, frequentava benzimento, descarregos, mesa branca. Eu via ali o pai de santo, todo de branco, camisa branca, calça branca, sapato branco, mesa branca, tudo branco. Quando eu ia no terreiro de macumba, eu ia e via essas coisas. E lá era feito o passe, tomava o passe, fazia a limpeza espiritual, o descarrego. E hoje em dia não está diferente do passado no que diz igreja e terreiro de macumba. Meus amados, isso nós temos visto com tristeza, com pesar. E as pessoas estão ali, não quer saber quem está entregando a libertação, a cura. Querem saber de onde vem, quem é que deu, como é que foi. Eles querem apenas que a vida deles esteja bem. Da onde vem esse bem ou esse mal, eles não estão nem aí, preocupado. Então nós estamos vendo, meus amados, que esse evangelho atualizado, esse evangelho moderno, que você não sabe se é evangelho de Cristo ou é outros evangelhos, como o próprio Paulo diz aos Gálatas, no capítulo 1, onde ele fala que ainda que um anjo venha e pregue um outro evangelho, além do que já foi anunciado, além do que já foi pregado, que é para nós não receber, porque isso é anátema, isto é maldição. Então, o verdadeiro cristão, ele tem compromisso com a palavra, compromisso com a palavra de Deus, a palavra denominada portas estreitas, caminhos apertados, porque a Bíblia Sagrada nos diz que muitos são os chamados. Os chamados são aqueles que vêm com facilidade, são aqueles que não querem mudança de vida. Muitos são os chamados. Agora, os escolhidos são aqueles que permanecem na verdade, aqueles que deixam o mundo, os prazeres, os cuidados deste mundo, e nega a si mesmo, e toma a própria cruz e segue o Senhor Jesus. Aquelas pessoas que são criticadas no trabalho, criticadas em casa, no colégio, na igreja, pessoas que são chamadas de santarronas, de fanáticas, de atrasada, de bregas, são essas pessoas que vão ser salvas. Jesus falou: se o mundo vos persegue, vos aborrece, primeiro me perseguiram, me aborreceram. Quem foi que matou Jesus? Foi os evangélicos do passado, foi os religiosos do passado, foi os sacerdotes que mataram a Jesus, que não aceitava escutar aquela pregação dura que eles achavam que Jesus pregava. Tanto é que Jesus chamou para si 70 homens, mas escolheu 12, porque somente 12 é que queria compromisso. E 58 saíram de um por um. E hoje não está estranho, ouvintes, você vê que é isso aí. As pessoas estão mudando de igreja, mudando de igreja, começaram uma igreja e já estão na 10ª igreja. Cada igreja que eles vão procurando é uma mais porta larga, aí eles querem uma outra mais porta larga, e assim vão seguindo, e assim vão caminhando, e assim vão vivendo longe de Deus, longe da verdade. Eles querem um lugar que satisfazem o seu ego, que satisfazem seus prazeres, seus cuidados, suas paixões, que o pastor da igreja não pregue contra o pecado, não pregue contra o erro das pessoas. Ele sabe que as pessoas estão vivendo em erro, em pecado, mas ele não vai perder o tempo dele mexer com isto, porque são dizimistas fortes, são dizimistas grandes, são empresários, são pessoas intocáveis, pessoas que não pode tocar, porque ele não quer perder a pessoa. Se ele perder a pessoa, ele vai perder dízimos grandes. Estão dando a Santa Ceia aí para esse povo, fumando, pessoas estão amigadas, bebendo, pessoas que nem é batizadas, estão participando da ceia, e a Bíblia diz que estão participando para a sua própria condenação. Livro de Coríntios, capítulo 11, a partir do versículo 23. Agora, se as pessoas estão participando para suas próprias condenações, será que quem está entregando a ceia para eles também não estão entregando para sua própria condenação? Pensa bem. Então, meus irmãos, minhas irmãs, este é o evangelho de hoje, que as pessoas chegam hoje na igreja e amanhã já estão batizadas e depois já são pastoras, pastores, missionários, missionárias. Amanhã já estão lá em cima do altar. Não houve uma libertação, não houve uma mudança de vida, não houve uma transformação de vida, um encontro com o Senhor Jesus. E a igreja está cheia, cheia para dançar, cheia para fazer o show dentro da igreja. Horas só de danças dentro da igreja. Existe até um curso para a pessoa aprender a dançar. Este é o evangelho de hoje, de fazer coreografia. Esse é o evangelho de hoje. Então, meus irmãos, se Jesus voltar hoje, agora, será que essas pessoas têm direito à salvação da vida eterna? Será que essas pessoas vão subir do jeito que estão, sem negar a si mesma, sem ter um verdadeiro encontro com Cristo, com a sua palavra? Se a Bíblia diz que o povo de Deus é um povo santo, sede santo, porque eu sou santo. E o que é santidade? Santidade é viver em santidade, é viver em novidade de vida, viver diferente do que aprendeu antes do mundo, é ser como uma criança que nasce, uma criança que acabou de nascer, que vão aprender a caminhar, vão aprender a falar. Assim também é o cristão, quando ele aceita o plano de Deus para com ele, ele vai aprender a andar na presença de Deus, ele vai aprender a falar somente aquilo que é para falar, que é santo, linguagem santa. Então, Jesus diz na noite que Nicodemos a procurou, Jesus falou para ele: se você não nascer de novo, você não pode ver o reino de Deus. Se você não nascer da água do Espírito, você não vai entrar no reino de Deus. Então, meu irmão, minha irmã, esse evangelho que estão pregando por aí não é o evangelho de Jesus. O evangelho que estão pregando por aí, em muitos lugares, é o evangelho que as pessoas têm que sacrificar, não o lado espiritual. Sacrificar, no modo deles interpretar, é levar todo o salário dentro do envelope e dar na mão do pastor. Meus amados, enquanto que a Bíblia diz, no livro de Romanos, no capítulo 12, o sacrifício que o Senhor quer de nós é este aqui, ó: rogo vós, pois, irmãos, pela compaixão de Deus, que apresenteis os vossos corpos em sacrifício vivo, santo e agradável a Deus, que é o vosso culto racional. Não vos conformeis com este mundo, mas transformai vós pela renovação do vosso entendimento, e assim por diante. Então, nós vemos aí que as pessoas têm sacrificado não a natureza, não a vontade, não o desejo, mas sacrificado no sentido de, às vezes, até fazer empréstimo nos bancos e levarem um dinheiro para a igreja. O dinheiro que ele não podia levar, o dinheiro que ele não tinha, ele vende as coisas dentro de casa e vai levando para a igreja. Vai levando, e vai sendo exigido, vai levando, e de repente a pessoa vai ficando fraca. Vai ficando fraca. Como fraca? É mais ou menos assim, quer ver? É como uma pessoa que vai para o mundo das drogas. Ele começa lentamente e vai entrando, e vai entrando, e vai entrando. De repente, ele não tem mais como manter o vício. Ele parte para levar o que tem dentro de casa e trocar pela droga. E assim, para manter o vício dele, ele passa a vender o que tem dentro de casa para continuar alimentando os seus vícios. Uma vez que já não tem mais o que vender, o que que ele faz? Ele vai roubar. Ele vai roubar para levar o dinheiro para o traficante. Levar o dinheiro para manter o vício das drogas. Eu não vejo tanta diferença hoje por aí. Meus irmãos, minhas irmãs, e essas pessoas às vezes estão revoltadas, revoltadas com pastores, com igrejas, achando que todas as igrejas são iguais, que todos os pastores são iguais, compara um com o outro como um pastor corrupto, pastor que faz lavagem de dinheiro, lavagem da cabeça do povo, para tomar o dinheiro do povo. E as pessoas estão aí indignadas, e com uma certa razão, porque realmente o escândalo traz essa desconfiança. E o pior é que todo mundo são taxado igual. Pague os justos pelos pecadores. E as pessoas estão aí dizendo: igreja? Que igreja? Igreja é dinheiro. Igreja é dinheiro. Vamos abrir uma igreja também, fulano? Vamos? Para nós ficarmos ricos? Vamos abrir um mega templo? Vamos abrir uma igreja para nós ganhar dinheiro? Vamos tomar o dinheiro do povo? Vamos inventarmos alguma coisa para nós fazer no povo uma lavagem cerebral e ficarmos ricos? E isso aí tem se tornado motivo de gargalhadas, motivo de chocarrice. Meus amados, fazer no povo uma lavagem cerebral e ficarmos ricos? E isso aí tem se tornado motivo de gargalhadas.

desanimadas. As pessoas estão aí escandalizadas. Mas, irmão, irmã, você vai afastar, você vai desviar por causa do escândalo do fulano, do Beltrano? Você vai esfriar na fé? Será que só tem uma igreja? Será que não tem igreja séria? Será que não tem pastor sério? Será que não tem homem de Deus? Porque Judas Iscariotes traiu Jesus, todos eram Judas? Porque Pedro negou Jesus, todos eram Pedro? Não, senhor. Negativo. É mister que vem o escândalo, que vem tudo isso que está acontecendo por aí. Isso aí é bíblico. Jesus falou: ai daquele por quem vier o escândalo. Seria bom que amarrasse uma pedra no pescoço e se jogasse dentro do mar, do que escandalizar um desses pequenos que crê em mim. Então nós estamos vendo aí, e a Bíblia diz no livro de 1 Coríntios, capítulo 11, que os que são sinceros se manifestem entre vós. É hora que começa o julgamento. É hora que começa a justiça de Deus. Então, se aqueles que fazem a vontade de Deus, diz a Bíblia, apenas se salvem, e o que será daqueles que não fazem a vontade de Deus? Daqueles que são conhecedores da palavra, conhecedores do evangelho, que já pregaram, que estão pregando por aí, alguém que já ouviu, estão ouvindo por aí a verdadeira mensagem e não quer abraçar, não quer obedecer. O que vai ser essa pessoa diante de Deus no juízo final, no dia do juízo final? Então você, o senhor, a senhora, analise, examine a sua própria vida e não olhe para o homem. Não olhe para o homem, olhe para a palavra de Deus. Não olhe para o que o homem está fazendo de errado. Olhe para a palavra de Deus. Deus e a sua palavra não falha. A sua palavra, ela é real e verdadeira. Nós estamos aqui na igreja Deus é Santo, uma igreja pequena, simples. Estamos aí pregando a verdade, lutando pela salvação das almas. Eu sei que às vezes, irmão, nós somos discriminados, nós somos rejeitados, mal vistos, mas pelo bom sentido, graças a Deus. Isso não tem vergonha. Para mim é honra quando alguém me critica, quando alguém fala: ah, isso é um santarrão, isso aí é um pastor que prega jugo, que prega fardo, que prega usos e costumes. Para mim é honra. Para mim isso aí é muito honra, eu ser criticado pelo fato de pregar a verdade, pelo fato de insistir com a santa palavra de Deus para conduzir um povo para Deus. Se alguém me critique, primeiro criticou Jesus. Se alguém zomba de mim, primeiro zombaram de Jesus, zombaram dos homens de Deus pela verdade. Isso é uma crítica que vai me trazer muitas alegrias. Agora, quando a gente é criticado porque fazemos as coisas erradas, fazemos as coisas que causam escândalo, aí, meus irmãos, aí é pesado demais. Aí é muito doído no dia do Senhor. Então nós vamos servir a Deus, vamos esperar no Senhor com paciência, vamos olhar para a palavra, vamos olhar para a verdade, vamos olhar para Cristo. Vamos servir a Deus em verdade e espírito. Vamos, meus irmãos. Vamos servir a Deus. Venha para cá, para a igreja Deus é Santo. Venha ver uma igreja humilde, simples, mas que tenha defeito também. Mas que tenha falhas também. Que tenha fraqueza. Se você procurar aqui na terra uma igreja que não tem falhas, não vai encontrar ninguém. A única igreja que não tem

falha é a igreja que já estiver no céu. Essa é a igreja que não tem falha. Quando estiver no céu. Que Deus abençoe a todos vocês e a mim também. Que nós devamos ter muito cuidado com a língua, com os olhos, com os ouvidos, para que nós não venhamos perecer no dia do juízo final.

Graças a Deus. Paz do Senhor e Salvador Jesus Cristo, meus amados irmãos. É o presbítero Raimundo que vos cumprimenta neste momento. O programa Vencendo pela Fé, da Igreja Pentecostal Deus é Santo. Estamos ao vivo pelo aplicativo da nossa igreja e esta programação é de inteira responsabilidade do homem de Deus, pastor Darci Messias. 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E às 19 horas, uma grande concentração com a presença do homem de Deus, pastor Darci Messias, ministrando a poderosa palavra de Deus, orando por libertações, cura divina, orando por divinas revelações. 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A independência, meu irmão, minha irmã, independência de vício, drogas, dívidas, doenças. 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

atenção, amados irmãos e ouvintes, para os endereços da Igreja Pentecostal Deus é Santo, em Curitiba e região metropolitana. Começando por Curitiba, cidade de Curitiba, atenção, porque a Igreja Pentecostal Deus é Santo, nossa sede nacional, está localizada na Avenida Marechal Floriano Peixoto, número 6711, Avenida Marechal Floriano Peixoto, 6711, no Auer, em Curitiba, sede nacional da Igreja Pentecostal Deus é Santo. Ainda em Curitiba, bairro do Capão Raso, atenção, povo de Deus, porque o endereço é a rua Professor Valdir de Jesus, número 513. Rua Professor Valdir de Jesus, número 513. Curitiba, bairro Osternac, Ganchinho, atenção, irmãos desta região, porque a Igreja Deus é Santo está na rua Arita Borda, número 662. Rua Arita Borda, 662. Atenção, Tatuquara, porque a Igreja Deus é Santo está no Jardim da Ordem, na rua Arcésio de Barros Lima, número 91. Jardim da Ordem, rua Arcésio de Barros Lima, número 91. Ainda em Curitiba, Igreja Pentecostal Deus é Santo, no SIC, rua Desembargador Cid Campelo, 5622. SIC, rua Desembargador Cid Campelo, número 5622, aí no Barigui. Vamos agora para a cidade de Piraquara, atenção Piraquara, porque a Igreja Pentecostal Deus é Santo está aí no Jardim Santa Mônica, sede regional em Piraquara, Jardim Santa Mônica, rua Engenheiro Djalma Maciel, número 92. Rua Engenheiro Djalma Maciel, número 92, no Santa Mônica. Ainda em Piraquara, Vila Macedo, atenção, porque o endereço fica na rua Fortaleza, número 454. Rua Fortaleza, número 454, na Vila Macedo. Ainda em Piraquara, no bairro São Cristóvão, rua Henrique Brudeck, número 487. Piraquara, bairro São Cristóvão, rua Henrique Brudeck, número 487. Ainda em Piraquara, atenção, irmãos, porque nós temos a Igreja Deus é Santo no Jardim Holandês. Jardim Holandês, a igreja fica na Avenida Betonex, número 55. Avenida Betonex, número 55, no Jardim Holandês. Também em Piraquara, no Jardim Bela Vista, a Igreja Deus é Santo está localizada na rua Centenário do Paraná, número 627. Jardim Bela Vista, em Piraquara, rua Centenário do Paraná, número 627. E agora vamos para Colombo, atenção, cidade de Colombo. Atenção, moradores de Colombo, porque a Igreja Deus é Santo está aí no Jardim Guaraituba. Jardim Guaraituba, rua Pedro do Rosário, número 488. Rua Pedro do Rosário, número 488, Jardim Guaraituba, Colombo. Atenção, cidade de Pinhais. Atenção, cidade de Pinhais, porque a Igreja Deus é Santo está aí, Vargem Grande, na rua Monteiro Lobato, número 320. Rua Monteiro Lobato, número 320, Vargem Grande, na cidade de Pinhais. Atenção agora, amados irmãos que moram na região de Araucária. Atenção, Araucária, porque a Igreja Deus é Santo está no bairro Campina da Barra. Isso mesmo, bairro Campina da Barra, na rua Professora Maria Nassar Chaustec, número 1097. Repetindo, rua Professora Maria Nassar Chaustec, número 1097, no bairro Campina da Barra, em Araucária. Atenção agora, amados irmãos da Fazenda Rio Grande.
A Igreja Deus é Santo está no bairro Jardim Iguaçu, Fazenda Rio Grande, Jardim Iguaçu, na rua Rio Iguaçu, número 846. Rua Rio Iguaçu, 846, Jardim Iguaçu, na Fazenda Rio Grande. Atenção, Mandirituba! Atenção, Mandirituba! A Igreja Deus é Santo está aí localizada. É na rua Antônio Selusniak, número 85. O bairro é o centro de Mandirituba e bem pertinho da BR-116. Mandirituba, rua Antônio Selusniak, número 85, pertinho da BR-116, é onde está a Igreja Pentecostal Deus é Santo. E atenção, Campo Largo, atenção, Campo Largo, porque a Igreja Deus é Santo está aí no bairro do Centro, na rua Gonçalves Dias, número 1840. Rua Gonçalves Dias, número 1840, no centro de Campo Largo. Atenção, cidade da Lapa! Atenção, cidade da Lapa, a Igreja Deus é Santo está também no bairro do Centro, na rua Senador Souza Naves, número 741. Rua Senador Souza Naves, número 741, no centro da Lapa. E atenção, cidade de Porto Amazonas. Atenção, Porto Amazonas, porque a Igreja Deus é Santo está na rua João Pessoa, número 211. Atenção, Porto Amazonas, porque é novo endereço. Rua João Pessoa, número 211, frente à Pastelaria Sol. Esses são os endereços da Igreja Pentecostal Deus é Santo em Curitiba e na região metropolitana. 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

0: O Senhor te abrirá o seu bom tesouro, o céu, para dar chuva à tua terra no seu tempo e para abençoar toda a obra das tuas mãos. Deuteronômio 28, 12.
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Então aqueles que temem ao Senhor fala cada um com seu companheiro. E o Senhor atenta e ouve, e há um memorial escrito diante dele para os que temem ao Senhor e para os que se lembram do seu nome. E eles serão meus, diz o Senhor dos Exércitos, naquele dia que farei, serão para mim particular tesouro. Poupá-lo-ei como homem poupa o seu filho que o serve. Então vereis outra vez a diferença entre o justo e o ímpio, entre o que serve a Deus e o que não serve. Meus irmãos que estão agora me escutando, será que vale a pena nós se esforçar diante de Deus? Se esforçar. Será que há recompensa quando a gente se esforça para agradar a Deus? Será que há recompensa quando a gente se esforça para servir a Deus? Será que Deus está vendo? Será que Deus está agradando? Será que Deus vai recompensar? Você ouviu aqui a palavra que diz que há um memorial. Está escrito tudo diante dele. Meu nome, seu nome, nosso dia a dia. Está tudo ligado lá. Segundo após segundo, está tudo ligado diante do Criador. Quando o Criador puxa a nossa ficha, lá está tudo, seja de bom e seja de mal. Se o que for de bom foi mais do que o que foi de mal, então aí é que vem e virá a recompensa, a salvação, o perdão, as vantagens de servir a Deus, as vantagens de ser um cristão verdadeiro, um cristão que agrada a Deus. Não é um cristão que vive preocupado com a sua aparência, em agradar os homens, se vestindo, se trajando, em agradar o mundo. Aquela pessoa que está colado no mundo, que está ligado no mundo, os colegas que não são crentes, colegas que são ímpios, que são escarnecedores, blasfemadores do evangelho. Aí você fala assim para ele: olha, a gente não mistura. Você é católico, você é espírita, você é macumbeiro, você é ateu, mas você é meu amigo. Será que é assim que agrada a Deus? Olha o que a Bíblia Sagrada está dizendo aqui para você e para mim. Então vereis outra vez a diferença entre o justo e o ímpio, entre o que serve a Deus e o que não serve. Então vereis outra vez a diferença. Qual a diferença? Como é que o crente está lá no meio do ímpio e não faz diferença nenhuma? Por que que ele está lá com o ímpio? Por que que o ímpio é amigo dele? Porque ele é amigo do ímpio. Por que que ele é amigo do escarnecedor? Porque ele concorda com ele. Senão os dois não estariam juntos. Andarão dois juntos se não tiver de acordo?
Andarão dois juntos, duas juntas, se não tiver de acordo? Um homem que ele é da natureza virada para o lado oposto, um homem homossexual, um gay, um travesti, ele está com a cabeça voltada para isso. Uma mulher travesti, uma mulher lésbica, quem são as amigas dela? Quem são as amigas dela? Quem são os amigos de um homem travesti? De um homem que é homossexual, gay? Quem são os amigos de um assassino? Quem são os amigos de um assaltante? Quem são os amigos de um criminoso? Quem são os amigos dele? Por que que é amigo? Por que que é amigo? Porque está de acordo. Se não está de acordo, não é amigo. Não, eu sei separar. Eu sei separar as coisas. Ele é meu amigo, mas eu não tenho nada a ver com a vida dele. Uma hora vocês vão estar juntos e a polícia vai pegar ele e você, porque você está junto com ele. Quantas vezes a pessoa passa dando tiro e atira naquele que ele queria matar, e atira também naquele outro e mata, como queima de arquivo, porque estava lá bebendo, estava lá no crime, estava lá reunido, de acordo. Porque se não tivesse de acordo, ele não estava lá. Ele não estava lá no bolo. Outra vez vereis a diferença entre o justo e o ímpio, entre o que serve a Deus e o que não serve. Olha a vida de um homem honesto, trabalhador, e olha a vida de um homem desonesto, trabalhador. Olha a vida de um homem honesto, trabalhador, e um homem desonesto, que não é trabalhador. A diferença é muito grande. Olha a diferença de um crente fiel, de um crente que agrada a Deus, um crente que bota o joelho no chão, um crente que ora, que jejuma, que consagra, que santifica, um crente que tem uma igreja, que tem um pastor, que tem um rebanho ao lado dele e dela. Não vai me dizer que você é crente, mas você não tem pastor. Não, eu não vou à igreja nenhuma. Eu sou crente não praticante. O outro, eu sou católico não praticante. Que católico é esse? Que lá na igreja dele, ele não é conhecido. Ele não vai na católica. Estou falando agora de comparação. Que crente é esse? Que crente é esse? Que ele é crente, mas ele não tem igreja. Que aluno é este? Que não tem professor. Que não tem colégio. Que marido é este? Que não tem esposa. Que esposa é essa que não tem marido? Tem comparação isso aí? Que professor é esse que não tem aluno? Será que não é por causa disso que a gente vê uma grande quantidade de pessoas fracassadas, cheia de maldição, cheia de macumba, tudo quanto é coisa ruim pega nele, tudo quanto é coisa ruim pega nela, não tem proteção nenhuma, não tem proteção nenhuma, tudo quanto é palavra má pega nela. Será que não é por causa disso que ela não tem compromisso com Deus? Não é fiel? Ele diz que é crente, mas do jeito dele, não do jeito de Deus. Não existe crente do jeito dele.
crente tem que ser do jeito de Deus, da forma de Deus. Crente mesmo é aquele que não é ele que escolhe, é Deus que escolhe ele. Ele não é a pessoa que diz, eu faço isso, eu faço aquilo, eu... Não, o crente verdadeiro não faz o que ele quer, não faz o que ele pensa. Ele faz o que Deus quer, o que Deus pensa dele. Ele é servo. Ela é serva. Servo obedece alguém. Quem? Seu Senhor. Agora, que crente é esse? Que diz assim, não, eu sou cristão, mas eu não tenho igreja, não estou ligado a igreja nenhuma. Eu sou cristão, mas eu não tenho pastor. Você não é cristão, rapaz. Você não é cristão. Você está sendo enganado. Você está sendo enganado. O seu sentimento sem compromisso, seu sentimento sem sacrifício, seu sentimento sem renúncia, está te enganando. Isso aí no mundo existem as leis para todas as coisas. Para tudo existe leis. A Constituição tem resposta para todas as perguntas. Quando alguém vai julgar uma causa, é baseado na lei. O juiz não vai fazer nada fora da lei. E Deus não tem as leis dele. Deus não tem os mandamentos dele. Deus não tem as ordenanças dele. Como é que você quer crescer? Como que você quer prosperar? Como que você quer Deus, mas você não quer agradar a ele? Quer entristecer a ele, aborrecer ele? Você quer Deus para fazer a sua vontade, não para fazer a vontade de Deus. Você quer Deus como se Deus fosse subordinado a você. Ou Deus faz o que eu quero, ou então eu rasgo a Bíblia. Ou Deus faz o que eu quero, ou então eu não dou dízimo. Eu não dou oferta. Você acha que Deus está preocupado somente com a sua oferta, com o seu dízimo? Que crente é esse? Que ele dá o dízimo, mas ele não vai à igreja, ele não tem compromisso, não, com o horário de culto, chegar na igreja, olha, eu vim aqui hoje adorar a Deus, eu vim orar aqui hoje com os irmãos, eu vim buscar a Deus, eu estou ligado a uma igreja. Você não pode estar ligado a duas igrejas, três igrejas, não existe isso. Não existe. Esses crentes que saem de igreja sem desligar da igreja, eles não estão debaixo de bênção. Esses obreiros, obreiras, pastores, presbíteros, diáconos, que estão numa igreja e de repente ele não está lá mais, saiu de lá por conta própria, não desligou da igreja, eles não estão debaixo de bênção. Eles não estão debaixo de bênção. Eles estão debaixo de maldição, de rebeldia. Por quê? Eles são rebeldes. Uma pessoa de Deus, uma pessoa de Deus, está ligada a Deus, ligada a uma igreja, ligada a um pastor. Se ele não quer ficar mais lá, ele ora a Deus. Ele busca de Deus uma direção. Não é de um dia para a noite que tem que fazer isso. Quando Deus responde para ele, que eu tenho certeza, ele vai lá na igreja, conversa com a liderança, pede uma carta, pede a bênção do pastor. Ele vai com a bênção, porque o pastor abençoa ele. O pastor só presta para orar para ele quando está doente. O pastor só presta para orar para ele quando ele está na miséria, na pindaíba. Pastor para ele é servo também. Pastor é obrigado. Aí ele sai, não despede. Quando vê, ele está lá na outra igreja. Ele saiu debaixo de maldição, porque ele saiu punido. Ele adulterou,
Ele não cumpriu a sua prova. Quando a pessoa sai de uma igreja para outra, que ele adulterou, que ele foi disciplinado, e que ele foi lá para outra igreja, chegou lá na outra igreja, o pastor de lá recebeu ele em comunhão, recebeu ele em plena comunhão. Ele saiu debaixo de maldição. Ele chegou lá debaixo de maldição. Ele está debaixo de maldição. E se ele morrer assim, ele não vai ser salvo. Ah, pastor, quem é você para julgar a vida de ninguém? A Bíblia Sagrada é quem julga, é a palavra. Eu estou falando baseado na Bíblia. Quando a pessoa vai sair de uma igreja, ela tem que conversar com a liderança dela. Olha, pastor, obrigado, Deus abençoe. Eu vou mudar daqui, vou lá para o Ceará, eu vou lá para Amazonas, eu vou lá para Alemanha. Então eu quero pedir aqui meu desligamento dessa igreja. Eu quero uma carta, eu quero a bênção do pastor, eu quero agradecer o meu pastor, um homem de Deus que cuidou de mim até hoje, meu pastor que zelou da minha alma. Mas só faz isso quem é salvo, só faz isso quem é crente verdadeiro. O falso crente não faz isso, o crente estragado, rebelde, não faz isso não. O crente que já está caído não faz isso não. Só faz isto o crente salvo, convertido. Ô pastor, ô irmã, esposa do pastor, ô ministério, ô igreja, ô povo de Deus, eu estou me desligando. Não porque eu quero, mas eu estou indo embora daqui da cidade, do estado, do país. Então, eu estou aqui pedindo a bênção do pastor, o anjo da igreja que cuidou de mim até hoje, que Deus vai recompensar ele por tudo que ele fez por mim, tudo que ele fez por mim, pela minha família. Quando eu mais precisava do pastor, o pastor me ajudou, me socorreu, me orientou, me auxiliou, me ajudou. Esse é o verdadeiro crente. Esse é o crente que sai debaixo da bênção. Mas aquele que sai debaixo de rebelião, de rebeldia, ele é rebelde. O que está na vida do rebelde é maldição. O que está na vida do rebelde é rebeldia. O rebelde não tem paz na sua alma, não tem a bênção de Deus. O primeiro rebelde foi Satanás. O primeiro rebelde foi Satanás que rebeliou contra Deus. E aqui na terra está cheio de gente pregando salvação, pregando vida eterna, pregando cura, mas ele saiu de uma igreja punido. Ele saiu de uma igreja embaixo de maldição. Ele pode até ganhar a alma dos outros. E a alma dele? Ele tem que voltar lá naquela igreja. Voltar lá, pedir perdão pelo tempo que ele ficou fora daquela igreja. Pedir perdão para o pastor. Se é que ele é um salvo, se é que ele é de Deus, lá pedir perdão. Pedir a bênção do pastor. É assim. Agora, numa firma, numa empresa, quando a pessoa vai sair, ele sai bem. Ele acerta. A firma acerta com ele. Ele desliga daquela firma. Que uma coisa é do mundo, uma coisa terrena. E as coisas de Deus? Não precisa, não? Você faz o que você acha que tem que fazer. É por isso que você está desse jeito. É por isso que você está sofrendo. É por isso que você está padecendo. E não vai adiantar você ir para monte orar, se esconder do seu pecado, esconder da sua rebeldia, da sua desobediência. De Deus você não esconde. De Deus eu também não escondo. Não adianta, meu querido. Não adianta, minha irmã, você esconder, fugir como Adão e Eva. De Deus não se esconde. Que você não está tendo sucesso, você não está tendo progresso, prosperidade na sua vida ministerial, nem na vida financeira, em nada, porque você está debaixo de maldição que você mesmo criou para você.
que você mesmo atraiu para você. Você não gosta dessas palavras verdadeiras, você gosta de mentira, porque você é da mentira, você é do engano. Você gosta de mentira, você gosta de engano. Agora, os verdadeiros crentes amam a verdade, ama a santidade, o zelo, a palavra que confronta nossos pecados. Eu me alegro quando eu escuto, às vezes eu estou viajando por aí, longe daqui, estou lá em outro lugar, e lá eu estou com o carro ligado, e aí eu coloco num programa evangélico, aí eu, quando eu escuto uma pregação, um conselho de alguém que você não vê nada de Deus, eu nem perco tempo, nem perco tempo. Aquela pregação carnal, aquela pregação que você não vê nada de Deus, aquela arrogância, aquela soberba. Mas quando eu coloco numa rádio, que eu vejo que ali tem um homem de Deus pregando, falando pelo Espírito de Deus, eu paro para ouvir, eu paro para escutar, eu paro para dar ouvido àquela palavra. Aquela palavra vai me bater ou me combater. Aquela palavra vai me cobrar, vai me corrigir. E eu aceito, porque eu estou errado. Eu quero aprender, eu quero mudar de vida. Aquela palavra eu paro para escutar. O homem que está pregando, não está pregando moleza para agradar o povo, está pregando a palavra de Deus. Deus está falando na boca dele, eu paro para ouvir. É assim que eu vejo, é assim que eu escuto. E tem muita gente assim também, que gosta da verdade, que ama a verdade, que gosta. Não está bem por acaso, ele não cresceu por acaso. Como também tem gente que está mal, e não é por acaso. Tem gente que está mal, debaixo de maldição. Não vai. Quando ele ganha uma, perde duas. Que a pessoa mal sucedida, mas ela não aceita o estado, o caráter dela, o estado dela, a situação dela. Ela não aceita a verdade, não aceita ser cobrada, não aceita, porque o caráter dela é poluído, é estragado, é rebentado. E ela está sofrendo e vai sofrer mais. Ela não consegue sair daquela vida. Ela está amarrada, cercada por demônios, por espíritos de rebeldia que entrou no coração dele e dela. Então, escuta essa palavra. Faz uma reflexão da sua vida. Faz uma reflexão da sua vida. Se é que você quer crescer na vida. Tem gente que trabalha pouco, e o pouquinho que ele trabalha é bem sucedido, é bênção. E tem gente que vive cansado, trabalha em 2, 3 serviços, cansado, não tem nada, ganha muito e não aproveita nada, porque ele não está debaixo da bênção. Ele não está debaixo da bênção de Deus, debaixo da bênção de Deus, porque Deus não vai concordar com o pecado dele, Deus não vai concordar com o erro dele, não vai mesmo, esquece isso aí. Deus é a verdade. Deus é verdade. Deus, ele é verdade. Quem está na verdade, está com ele. Quem está na mentira, está sem ele. Escuta essa palavra. Coloca em prática. A partir de hoje, Deus vai mudar a tua vida. Você vai ter uma nova vida, uma vida nova, diferente, abençoada, ungida, consagrada. Paga o preço. Arrepende, conserta, pede perdão, arruma o que está desarrumado. E Deus será contigo.

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aqui. Escuta aqui agora esta palavra. A Bíblia Sagrada, a palavra de Deus, ela diz aqui para nós, no livro de Segundas Crônicas, no capítulo 20, olha o que diz aqui a palavra de Deus, olha o que diz aqui a palavra de Deus. E sucedeu que depois disso, os filhos de Moabe, os filhos de Amon, e com eles alguns outros amonitas, vieram a peleja contra Josafá. Presta atenção. Então vieram alguns que deram aviso a Josafá, dizendo: vem contra ti uma grande multidão dalém do mar da Síria, e eis que já estão em Azon Tamar, que é de Gade. Então Josafá temeu e pôs-se a buscar o Senhor e apregoou jejum em todo Judá. E Judá se ajuntou para pedir socorro ao Senhor. Também de todas as cidades Judá vieram para buscar o Senhor. E pôs-se Josafá em pé na congregação de Judá e de Jerusalém, na casa diante, vamos lá, eu mudei aqui, vamos lá, na casa do Senhor, diante do pátio novo, versículo 5, e pôs-se Josafá em pé na congregação de Judá e de Jerusalém, na casa do Senhor, diante do pátio novo, e disse: ah, Senhor Deus de nossos pais, porventura não és tu Deus nos céus? Pois tu és dominador sobre todos os reinos das gentes, e na tua mão há força e poder, e não há quem possa resistir. Porventura, ó Deus nosso, não lançaste tu fora os moradores dessa terra diante do teu povo de Israel, e não a deste a semente de Abraão, teu amigo para sempre? Então, Josafá estava diante de uma batalha, de uma peleja, que era vida ou morte. Vida ou morte. Sabe quando você está num fundo de poço, num beco sem saída, que agora é confiar em Deus, ou confiar em Deus, ou confiar em Deus, ou então sair derrotado, sair do caixão, sair morto? Era a situação de Josafá. Josafá não confiou agora nos seus soldados. Josafá não confiava nesse exato momento no povo que estava com ele. Josafá agora dependia de Deus, dependia unicamente de Deus e mais ninguém. Aí Deus então levanta um profeta. Olha bem, Deus levanta um profeta e vai falar com Josafá. Versículo 14. Então veio o Espírito do Senhor no meio da congregação sobre Jaziel, filho de Zacaria, e Jaziel disse: dai ouvidos todo Judá, e vós moradores de